0: Muito obrigado pela sua audiência, muito obrigado pela sua paciência com a gente.
1: Tá com vergonha?
2: Só um pouco.
1: Para as pessoas verem você, tá com vergonha?
2: Olá, só um pouquinho.

0: toca a gente de novo sexta-feira?
1: Tamo aí, sexta-feira também foi forte.
0: Você vem sexta-feira?
2: Vem, sexta-feira tamo aí.
0: Muito obrigado pela audiência e pela paciência. Tamo junto, tchau! Até sexta-feira que vem.

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1: Salve, salve, bom dia! Segunda-feira chegando. Ai, depois de um mês respirando Copa do Mundo, fica aquele vazio, né? De quem acorda e percebe que hoje não tem jogo, né? A bola parou de rolar, mas o futebol encontrou o seu lugar no coração de todo mundo. E entregou mais uma história inesquecível. Parabéns, Espanha! Campeã do mundo! Ó, muita gente, acredito que grandíssima parte do planeta torceu aí pela Espanha, né? Uma campanha consistente, de muita qualidade, um futebol bonito. Mas ó, fica também a nossa homenagem, a nossa admiração ao Messi, né? Independentemente da camisa, do resultado, o futebol agradece por ter acompanhado essa trajetória de um dos maiores jogadores de todos os tempos. Um craque que encantou gerações, que ajudou a escrever alguns dos capítulos mais bonitos da história das Copas do Mundo. Agora é hora de voltar à rotina, né, meu povo? Ou, pelo menos, quase, porque a resenha da Copa ainda vai render muito assunto. E a gente também, aqui no Café da Manhã, vai continuar revivendo os grandes momentos desse Mundial. Então, pega o seu café, aumenta o volume e vem com a gente, porque tá começando o Café da Manhã aqui na Rádio Manchete 96,1. Uma excelente segunda-feira para você. Bom dia, Robin!
2: Bom dia, Cláudia Jones. Bom dia, ouvintes da Rádio Manchete Rio. Também tô feliz, hein?
1: Tá todo mundo feliz. Quer dizer, aqui eu acho que tá todo mundo feliz, né?
2: Ah, eu acho que tá.
1: Agora,
2: maioria.
1: O que foi aquele jogo de ontem? Nem muita coisa pra gente bater papo, pra gente conversar. O que que foi, Madonna, com os dois Ronaldos? Oh, ah, Brasil! Oh. Mostrando o seu poder, hein?
2: Já posso trabalhar como a Roberta Félix?
1: Como assim, a previsão?
2: É, ah, já posso.
1: 2030?
2: Já te falei, né? Eu falei, Espanha ganha essa Copa. Todo mundo, não, Espanha não. Olha aí, ó, olha aí, ó.
1: É, Robertinha, vê aí se você quer uma estagiária de astrologia aí, né? De repente, vai aqui, né? 6:02. Daqui a pouco a gente começa a mandar os nossos alôs pra você. Mas eu quero saber de onde você tá hoje, agora, nesse momento. Como é que tá o trânsito, a saidinha aí de casa pro trabalho. Ou vai ficar em casa de perna pro ar só curtindo a gente. Então manda o seu WhatsApp pra gente. Aí, vai lá.
2: 995070525. Você fala com a gente aqui da equipe da Rádio Manchete Rio e manda o seu alô pra gente. Diz pra gente como é que tá o clima aí na sua cidade. Como é que tá o trânsito? A gente quer saber.
1: É isso aí. 6:03. A gente começa assim, ó. Ó, ó. Assimzinho.

A gente já começa muito bem dizendo pra você que, olha, hoje o negócio tá quente, viu, pelo Rio de Janeiro. Já tem vários acidentes aí, a gente estava acompanhando, eu estava acompanhando pela Band News, né? Seguindo ali as informações, mas já já, nossa Luciana Paiva trará as informações pra gente. Você tá onde? Conta pra gente aí como é que estão as coisas. Estou sabendo que a Alameda São Boaventura tá com problemas de trânsito devido ao acidente, a Linha Vermelha também teve acidente. E aí, consequentemente, a BR-104 fica parada, né? Devido ao acidente de Alameda aí, pode ser aí os reflexos, né? A gente quer saber, também estação do BRT em Campo Grande também tem problemas lá. Tá passando por aí? Conta pra gente o que que tá acontecendo. 6 horas e 7 minutos, a gente só tá querendo saber, viu? A gente quer saber informações.

0: Então, Ferry Williams, antes meia lua inteira, aqui na Manchete com Caetano Veloso, 6 horas e 11 minutos. Vamos começar já com fofoquinha, né? Bora! Bora lá então, vamos lá saber como é que estão as fofocas.
1: Bora de confusão, porque eu gosto de causar.
0: Você gosta de causar, que você gosta, né?
1: Causar.
0: Ela gosta de causar, gente. Causar. Vamos lá então, 6 e 11.

0: Robin, ansiosa que não espera nem a vinheta acabar.
1: Ah, mas eu adoro falar, sabe que eu gosto de falar?
0: Então fala aí. Qual é o buchicho de hoje?
1: Mais uma vez, sabe quem? Sabe quem?
0: Não.
1: Quem é a rainha das tretas? Luana Piovani.
0: Fala, o que, que aconteceu dessa vez?
1: Menina, ela agora, de novo, né? De novo, batendo de frente com alguns influenciadores. E mais uma vez, ela puxou uma crítica ao influenciador Carlinhos Maia. Sabe aquele do rancho, do Maia?
0: Sim, sim, sim, sim.
1: Então. E aí ela voltou a fazer críticas pesadas ao comportamento dele, né?
0: Uhum.
1: Não citou nomes, mas todo mundo, pelas entrelinhas, sabia que ela tava falando do cara. E não demorou muito pro influenciador responder. E foi assim, eu assisti o vídeo engraçadíssimo, ele respondendo do jeito dele, sem filtro nenhum. Ele disse pra Luana que ela... pra ela parar um pouco de criticar a vida dos outros, que ela parece que tá sempre irritada. Chamou ela de mal... pode falar?
0: Mala?
1: Não.
0: Mal amada.
1: Mal comida.
0: Eita, pode falar isso na rádio não, menina. Ô!
1: E aí, inclusive, fez, assim, várias críticas também a ela, falando que ela... o tempo todo, né, ela não para de falar da vida das pessoas e não vive a vida dela. E que ela tá escolhendo lados. E em poucos minutos as redes sociais ficaram bem divididas. De um lado dizia que a Luana Piovani, ela só fala o que pensa, não tem medo de tocar em assuntos polêmicos. Mas tem uma galera que acha que defendia também o Carlinhos, dizendo que ele trabalha muito fazendo humor e acaba virando alvo dessas críticas o tempo todo. Mas aí veio outro ingrediente que não pode faltar numa boa fofoca, né? Os internautas começaram a desenterrar as brigas antigas dos dois. E muita gente lembrou que essa não é a primeira vez que eles trocam indiretas. E ele contou um caso, assim, engraçadíssimo de uma vez que ele estava em Noronha. E que ela foi tirar satisfações com ele, porque a barraca dele estava com um som muito alto. E aí ele, para não arrumar confusão com ela, que sabe que ela é muito polêmica, falou que era muito fã dela, desligou o som. Mas, pasmem, o som era da barraca que estava atrás da dela.
0: Eita,
1: não era dele. Então,
0: ela falou
1: pra vocês verem como a pessoa é noiada, gente.
0: Noiada.
1: Que gosta de arrumar confusão.
0: Mas ela vive disso, dessas intrigas.
1: Ela vive disso, né? Por isso que ela vive na mídia, né?
0: Pois é.
1: E agora fica a pergunta, será que essa história vai terminar por aqui?
0: Eita, será que termina ou não?
1: Porque, convenhamos, quando Luana Piovani está numa discussão... dificilmente ela deixa que a última palavra não seja dela, não é mesmo?
0: 6:14. Deixa eu atualizar você aqui, olha, de acordo com o Centro de Operações e Resiliência Rio de Janeiro, a linha vermelha, aquele acidente que eu tinha falado ali, né? O sentido aqui, olha, duas faixas da via estão ocupadas, sentido centro. Então tá com congestionamento devido a um acidente entre carro, moto e no Galeão. Mas ela já chegou aqui! Bom dia, Priana. Ah, não. Você tá no microfone certo?
2: Acho que sim,
0: por que não? Que não senta na minha frente?
2: Ah, peraí.
0: Não, senta aqui na minha frente, eu quero ver os seus olhinhos. Sua carinha.
2: Pronto.
0: Luciana Paiva.
2: Bom dia, Cláudia Jones.
0: De manhãzinha, a gente tava trocando já. Ah, tem acidente, tem não sei o quê. Eu falei, daqui a pouco ela apura tudo, porque quem apura tudo é ela, hein, gente. Você tá bem, meu amor?
2: Bom dia, Fê.
0: Bom dia.
2: Ótima.
0: Você chegou bem?
2: Cheguei bem, cheguei de boa. Trânsito bom, por onde eu passei.
0: Uhum.
2: Tudo tranquilo. Menina, só tava meio enrolado com o Jaé.
0: É?
2: Eu apertava o QR Code lá e falava, ops, tente mais tarde. E aí foi uma loucura.
0: Eita!
2: Mas eu consegui, paguei no Pix, entendeu? Aquelas coisas, tinha dinheiro, né?
0: Sorte, né?
2: Se não. E aí fiquei tentando falar com o atendente lá do Jaé, né?
0: Já era.
2: Mas
0: você,
2: aí depois
0: falou,
2: de muitas tentativas e tal... eu consegui. Atualizei o aplicativo e tal. Mas, menina, que coisa.
0: Mas eu tinha desembolsado dinheiro do Pix, né?
2: É, pois é.
0: Mas vem cá, você falou por onde eu passei. Por onde você passou?
2: Eu venho de Madureira, né, Claudinha?
0: Vem de Madureira.
2: De Madureira para o mundo.
0: Pela Brasil?
2: Eu sou.
0: Pela Brasil?
2: Não, eu venho por Dom Helder Câmara, entendeu?
0: Então, por isso, tava tudo tranquilinho ali, né?
2: Isso. Ah. Por lá, tava tudo tranquilo.
0: Vamos fazer um giro aqui, vamos?
2: Bora, Claudinha.
0: Bora lá.
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0: De onde você vem é ótimo. Mas também você fala de onde eu venho, da atiça, né? A curiosidade,
2: sim,
0: né, Cacá?
2: Não, mas a galera sabe que eu sou uma pessoa madureirense.
4: De Madureira pra, pro mundo me pegou.
2: Mas eu já gosto, né? Eu já gosto de deixar todo mundo bem animado. Aí a gente já fala que é do mundo, aquela coisa toda, entendeu?
0: Vamos falar sério, então.
2: Vamos falar assim, Claudinha. A gente começa falando da previsão do tempo, tá? Que dia lindo.
0: Vai esquentar ontem, menina. Pois
2: sábado
0: é.
2: Sábado também, coisa linda,
0: homenagem,
2: né?
0: Homenagem à Espanha, né?
2: Coisa linda. Ah, depois queria pedir um sexto aí na Play, né? Alejandro Sanz.
0: Alejandro Sanz, muito bom,
2: viva, né? Viva Las Vegas, Argentina, se...
0: Vale a pena.
2: Adorei isso. Então, Claudinha, vamos falar da previsão do tempo. Olha, segunda-feira será de tempo firme, calor aqui na cidade, de acordo com o sistema Alerta Rio, devido a uma massa de ar quente que está aí sobre a cidade, deixando o céu com poucas nuvens. Hoje não tem previsão de chuva. A umidade aqui está baixa, tá? Pode ficar em torno dos 30% em alguns pontos da cidade durante a tarde, principalmente. Recomendação: reforçar a hidratação, beber água, evitar atividades físicas nos horários mais quentes e redobrar os cuidados também com crianças e idosos. Gente, vamos beber água.
0: Muita água.
2: Muita água. Vento
0: variando. Eu quase não bebo.
2: Não, tem que beber água mesmo. Bota a garrafinha do lado, faz igual meu filho faz. Carlinho, né, Caju? Ele deixa a garrafinha ali do lado, bebendo água o tempo todo.
4: É isso aí.
2: Temperatura máxima prevista para hoje, olha, passa dos 30.
0: Passa dos 30?
2: É, previsão é de 33 graus, mínima deve ficar em torno dos 14 graus. Agora aqui no centro da cidade a gente tem uma manhã linda.
0: Olha!
2: Um céu claro. Então, assim, hoje certamente será uma segunda-feira de um dia lindo, assim como foi no final de semana. 20 graus, temperatura marcando agora aqui no centro da cidade, viu, Claudinha? Vamos dar aquela...
0: Eu senti quando eu saí de casa, não tava friozinho.
2: É, tá gostosinho, ó. Vem de saia e tudo. Tô de sainha.
0: Você vem de saia até no inverno, minha filha. Não tem assim. Isso não é desculpa, não.
2: Ela quer queimar meu filme de verdade. Claudinha, passadinha rápida no trânsito. Informações do Centro de Operações Rio. Tem um acidente grave na linha vermelha. É um acidente entre carro e moto. Ali na altura do Galeão, duas faixas da via estão ocupadas no sentido centro. Muito congestionamento para quem está fazendo uso da linha vermelha agora de manhã, no sentido centro do Rio. Bombeiros e Sete Rio atuam no local. Na Avenida Brasil, tem acidente também. Dois carros bateram ali na altura de Barros Filho. Uma faixa da pista central está ocupada no sentido centro. Trânsito está sendo tá congestionado desde Deodoro. Os motoristas já encontram congestionamento devido a este acidente. Ainda na Avenida Brasil, Claudinha, tem uma carreta enguiçada em Irajá, também interditando a pista no sentido centro. Muito congestionamento agora de manhã na Avenida Brasil. E também tem um acidente na Estrada da Água Branca. Um acidente grave. Esse acidente, Claudinha, foi em Realengo, ali nas proximidades da parada Marechal Modestino, da linha de conexão 68 Deodoro Bangu, do BRT. Um acidente grave, inclusive com vítima fatal.
0: É.
2: É. Então, o trânsito está bem complicado agora de manhã. Quem está saindo de casa, vamos manter a calma. Desacelera, vem ouvindo o café da manhã para você chegar direitinho no teu destino. A gente continua de olho na cidade, trazendo tudo de panorama do Rio. E daqui a pouco eu tô de volta, Claudinha. Deixando o vídeo na manchete, muito bem informado.
0: Ok.

0: Cacaju?
1: Tudo bem, Little Cláudia? Um ótimo dia pra você, pra Fê, pra Lu, pra todos os nossos ouvintes.
0: E pra Espanha!
1: Viva lá, Espanha! Como estás?
0: Muito bom, né?
1: Tudo bem? Tudo certinho? Uma ótima semana começando, tudo bem?
0: A gente vai ter muita resenha daqui a pouquinho no futebol, hein, pra falar.
1: Vamos ter muita resenha, né? Mas antes desses destaques que nós vamos trazer, destaques dos sites, já estão dando uma, digamos, pincelada aí, né?
0: Vamos lá, então.
1: Vamos lá. A gente começa com o destaque do jornal O Dia. Espanha bate a Argentina com gol na prorrogação e fatura o bi da Copa. Ferran Torres foi o herói da conquista dos europeus. Vamos falar agora do jornal Folha de São Paulo. Destaque: disputas internas pressionam partidos em até 9 estados antes do registro das chapas. PL aguarda definição de Cleitinho em Minas Gerais e tem pendências no Ceará, no Espírito Santo e também no Acre. Destaque da Agência Brasil, é óbvio, Espanha domina a Argentina, vence na prorrogação, leva o bi. Destaque agora também da Copa do Mundo, do jornal O Globo. Artilheiros, 48 seleções, Trump e FIFA, o que deu certo e errado na maior Copa do Mundo de todos os tempos. Eles destacam, né, interferência política, brilhos de craques, polêmicas e momentos emocionantes e carismáticos marcaram esse último mês de Copa do Mundo. Vamos pro destaque do Meia Hora, que também é a Copa do Mundo. Aí a gente traz uma particularidade, né? Enzo Fernandes entra na lista, né, de jogadores expulsos em finais. Recebeu esse cartão vermelho poucos minutos antes do jogo finalizar, né? Poucos minutos antes dessa expulsão. Na verdade, tinha recebido esse cartão amarelo. Destaque, óbvio, do Extra também é a Copa do Mundo. E aí destaca que a seleção da Espanha, né, volta ao topo após 16 anos e conquista a segunda taça da história. Também Copa do Mundo. Gente, tudo é Copa do Mundo, que ela acabou,
0: não adianta,
1: obviamente.
0: Não adianta.
1: Destaque do Estadão, Cazé TV e Globo. A guerra pelos direitos da TV da Copa do Mundo de 2030 já começou.
0: Eita!
1: A FIFA não planeja dar exclusividade para todas as partidas e deve replicar o modelo adotado no Mundial Feminino de 2027. E agora exclusivo, né?
0: Fala.
1: Me voy al destaque del jornal El País. Claro, vou dar o destaque do jornal espanhol El País, o principal jornal da Espanha. O destaque deles é Espanha, campeona del mundo. É La Roja, vou tentar traduzir aqui, tá? A vermelha segue seu segundo mundial, ganha seu segundo mundial com gol de Ferran Torres. E na prorrogação, depois de ganhar a Argentina de Messi. Minha filha, a primeira capa inteira, é tudo. Tudo do jornal El País é só a Copa
0: Mas
1: do Mundo.
0: Mas tem que ser,
1: a
0: né,
1: primeira,
0: gente?
1: Primeira, segunda, terceira página.
0: O jornal inteiro.
1: É isso, boa
0: Mas
1: sorte.
0: Tem que comemorar mesmo.
1: Parabéns, vocês merecem.
0: Merecem muito. Daqui a pouco a gente vai falar um pouquinho mais.
1: Sim.
0: Vai ter uma resenha aqui, né?
1: Daqui a pouco eu volto.
0: Já.
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0: Bom dia, Robertinha.
3: Oi, Cláudia, bom dia, ouvintes da Rádio Manchete. Começando mais uma edição do Café Esotérico nesta segunda-feira, 20 de julho de 2026. A semana começa sob uma das configurações mais marcantes deste mês e que inaugura processos capazes de reverberar pelos próximos meses. Enquanto Júpiter em Leão formam um inspirador trígono com Netuno, aspecto que amplia nossa fé, a criatividade e também a visão de futuro, poucas horas depois ele vai encontrar Plutão em uma oposição exata, revelando disputas de ego, poder e que também podem trazer mudanças de direção, além de verdades que já não podem mais ser ignoradas. Ao mesmo tempo, a Lua em Libra se opõe a Saturno e começa a tensionar Mercúrio, que ainda encerra o seu movimento retrógrado. Esses aspectos

0: Até já.
1: Vim conversar com você, Robertinho. Tem gente querendo roubar o seu lugar aqui já. Já percebi. Você viu? Você
2: ouviu? Tem, cuidado,
1: nossa,
2: hein?
1: Nossa, já tem gente querendo.
2: É. Dá energizada aí.
1: É, tem gente querendo roubar o seu lugar aqui.
2: Vamos ver
3: isso. Você lembra, né? Você lembra do que eu falei no início da Copa? Não lembra, Cacá Júnior?
4: O que você falou no início da Copa?
3: Quem ia ganhar essa Copa?
4: Que a Espanha ia ser campeã.
1: Aí ela já se acha esotérica, né?
2: Ó.
1: Roberta Félix, a gente vai conversar daqui a pouco, tá?
4: Cuidado com essa menina.
1: Vamos pro intervalo, já já volto, 6 horas e 26 minutos. Bom dia, Rio!
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0: nossa. Tá por onde? Tá saindo de casa? Já acordou? Pega as 8 no trabalho e tá aí, remoendo, virando de um lado pro outro, embaixo do edredom. Edredom não, porque hoje tá calor, né, gente? Não tem edredom hoje não, hein? Hoje realmente
1: a
0: noite foi...
1: em casa, eu tava no edredom.
0: De ar-condicionado, né, rica? Tá calor, tá também calor, tô achando já? Bem quente, nossa.
2: Senhora,
0: é quentíssimo.
2: Mudou tudo.
1: Eles estão que estão hoje, pelo amor
2: Mas
1: de Deus.
2: Pra vocês, fim de semana vai ser frio e chuvoso, tá?
0: Ah, é a previsão Beijo. Do tempo.
2: Vai ser sim.
0: Aí, vai ser sim?
2: Vão ser mínimas, bem mínimas. Aí um abraço pra galera,
0: eu
2: tá?
0: Eu vou estar dentro da minha
1: Uma
0: casa.
1: Querendo pegar a Roberta, o lugar da Roberta Félix, outro querendo pegar o lugar do pessoal da meteorologia. Da
2: Mas
1: tá
2: é
1: demais
2: minha,
1: aqui.
2: É minha formação, né, galera? É minha formação.
0: Fazer o quê? Vamos fazer, um giro, Vamos girar, Luciana. Bora lá!
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0: Fala, Luciana Paiva.
4: Sim, Claudinha. Tô de volta agora falando sobre os transportes. Trens funcionando normalmente na manhã de hoje, de acordo com a 3RJ, intervalo médio dos ramais de Japeri e Santa Cruz é de 9 minutos. O Parador Deodoro tem intervalo de 12 minutos. Ramal Saracuruna Gramacho, 15 minutos agora de manhã, que é o horário de pico. E Belfor Roxo, intervalo de 20 minutos. Tudo normal também no metrô. Linhas 1, 2 e 4 operando normalmente. E no VLT também, sem intercorrências agora de manhã. Intervalos dos VLTs variando entre 7 e 10 minutos. No BRT, Claudinha, aquele acidente que a gente falou mais cedo, né? Tá impactando o funcionamento do BRT ali em Realengo.
0: É porque foi bem na calha do BRT, né?
4: Aí a estação, a parada Marechal Modestino, tá inoperante no momento. A linha de conexão 68, Deodoro Bangu, está operando com desvio devido àquele acidente grave que a gente falou aqui mais cedo.
0: Uhum.
4: Daqui a pouco estamos de volta com mais de panorama da cidade, Claudinha, até já.
0: Peraí, para o ouvinte que ligou o rádio agora, o acidente que a gente falou mais cedo foi sobre...
4: Qual acidente? Da calha do BRT.
0: Da calha do BRT.
4: Em Realengo, é a estrada da Água Branca, é conexão 68 inoperante e a parada Modestino está temporariamente interditada também ali.
0: São aqueles acidentes que tinham corpos ali, né?
4: É
0: esse mesmo?
4: Tem esse acidente, a informação é que tem 2 mortes.
0: Ah, sim.
4: Tá?
0: Tá bom.
4: A gente não apurou ainda mais detalhes sobre isso, mas a informação inicial é que tinha 2 corpos desse acidente ali na calha do BRT.
0: Ó, você tá em casa, tá sabendo de alguma coisa? Então traz pra gente notícia aí que a gente

0: Eu falei pra vocês que eu fico em casa zapeando as coisas, não consigo dormir. Eu não vou ficar rindo sozinha, não, porque eu não quero ser louca sozinha, não. Então eu vou trazer pra vocês. Nina marcou aqui um encontro pela internet com um cara, né? Aí o que que aconteceu?
1: Amiga, eu tinha marcado sair com ele. Aí ele falou assim: você importa de eu ir com o carro da empresa? Não der problema pra você, pra mim tá ótimo. Marcamos 7 horas aqui na porta da minha casa. Eu saí na porta, cadê? Eu olhei pra um lado, olhei pro outro, amiga. Só vi uma funerária parada na porta. Eu falei, gente, morreu alguém na rua. Aí eu mandei mensagem pra ele, falei assim, onde você tá? Você deve estar na rua errada. Ele falou assim, tô aqui na rua tal. Ele falou, vou sair. Amiga, quando ele sai de dentro da funerária.
0: Ué, gente, ele não falou que... Ela falou que ele podia ir com o carro do trabalho, ué. Ele trabalha numa funerária, foi, né? Ele foi com o carro do trabalho. Cada coisa. Eu fico rindo dessas coisas aí de madrugada, viu? Em vez de dormir, eu vou fazer o quê? Vou zapear, né? Porque eu sou dessas, né? Quer falar de futebol?
2: Vamos falar de futebol, achei engraçado, tá?
0: É, tô vendo,
3: ela
0: tô
3: vendo, nossa.
0: Não, olha aí, então ânimo.
2: É porque a minha risada interior.
0: Ah, é? Como é que é uma risada interior? Como é que é uma...
2: E agora eu tô compilado. Minha risada interior é...
4: Café com bola. Agora eu morri.
0: Agora você vai lá, né? Ai. Gente, que jogo!
2: Que jogaço, né? Nossa senhora, mas
0: que sofrimento.
2: Antes... Não, a gente precisa falar. A disputa do terceiro lugar da Copa.
0: Ah, então fala.
2: Nossa, que jogar. Foi um jogo realmente assim, Inglaterra e França, 10 gols, 6-4. A Inglaterra realmente chegou com tudo, mostrando que estava tentando disputar de alguma forma a final da Copa do Mundo e que, né, por um certo erro, ali se deu mal para a Argentina. A Argentina que... já por alguns jogos seguidos, já tinha demonstrado que de alguma forma estava cansando e que precisava estritamente do Messi, e que sem o Messi, ou né, que se tivesse algum esquema tático que bloqueasse esse jogo e o Messi não conseguisse jogar direito, era um déficit para o time da Argentina.
0: Agora você vê, você bota só na conta de um, né?
2: Pois
0: só
2: é.
0: Por causa do Messi.
2: Mas a seleção argentina, nesse molde, nessa Copa, há alguns anos, só tem funcionado em função do Messi.
0: Quero ver a próxima Copa, que ele não
2: pois
0: vai.
2: É. Pois é, essa é a última Copa do Messi. Uhum. Realmente o Messi saiu chorando após a derrota, né? Após perder o título para a Espanha. Mas falando um pouquinho desse jogo, um jogaço, tá? Da Inglaterra, Harry Kane, nossos queridos... Jogadores da Inglaterra.
0: Ah, da...
2: Tá, o nome não saiu.
0: Tu não posso ajudar, não sei.
2: mas realmente foi um jogo muito maneiro, muito interessante, jogo de reviravoltas, né? Reviravoltas não, né? Porque a Inglaterra chegou a abrir 4-0. Uhum. 4-0. E aí depois, isso no primeiro tempo, tá? E aí no segundo tempo, do nada a França fez 2 gols. E aí a Inglaterra fez mais um, aí a França fez mais outro. E aí foi, né? Enfim, 6-4, um jogaço. Que na minha opinião, em termos de gol e de disputa, foi bem melhor do que o jogo da final. Mas, em termos de desespero, a final realmente foi mais interessante.
0: Desesperadora.
2: Pois é, porque foi um jogo extremamente jogado para a Espanha. A Espanha começou num esquema tático... opressor, assim, digamos que a Argentina levou chibatada, a Argentina apanhou, foi humilhada, essa que é a verdade, foi humilhada pra Espanha o jogo inteiro, mas a Espanha não conseguiu definir, né, o Oyarzabal saiu ali, que também é um grande artilheiro do time, saiu ali no finalzinho, né, no meio, na verdade, do segundo tempo, e o Yamal, né, que é um menino jovem, 19 anos, ficou ali, digamos assim, distribuindo as bolas no time, tendo praticamente os lances mais importantes decisão,
0: ia
2: um garoto
0: bem, né?
2: Tão novo. Não, ele ia mal. Ai, caraca, eu gostei. Ele ia mal, mas ele foi bem, muito bem. Aí aos 19 anos, ganhando a primeira Copa do Mundo.
0: Pô, que beleza.
2: Pois é. E aí, o gol aconteceu ali na prorrogação, no segundo tempo da prorrogação. Ferran Torres fez esse gol. E né, esse gol que antes, né, no primeiro tempo da prorrogação, na verdade no segundo tempo ali do jogo, já nos acréscimos, teve a expulsão do Enzo Fernandes. Um jogo, assim, uma falta que obviamente era para cartão amarelo, já era o segundo cartão amarelo dele, na verdade ele ganhou, se não me engano, o vermelho direto. E aí nós tivemos um outro gol, que foi o gol da Espanha, que foi o gol anulado, que o árbitro achou uma falta que ele quis pra anular o gol da Inglaterra. Então foi aquele sofrimento.
0: Inglaterra?
2: É, foi o gol da Inglaterra que foi anulado. E aí foi aquele sofrimento, sofrimento, sofrimento, até que a Inglaterra realmente definiu, fez esse gol e foi segurando até o final. Merecia a Inglaterra. Oh, meu Deus, eu falei Inglaterra.
0: Pois é,
2: né?
0: Eu tô aqui,
2: Espanha,
0: gente, já mudado já pra Espanha.
2: Muita coisa na minha cabeça, muito xinge. E aí a Espanha realmente mereceu ser campeã, jogou muito bem, teve o melhor time, o melhor coletivo e se sagra aí campeã. Segundo título, né? Ganhou em 2010 lá na Copa da África do Sul. E, poxa, muito, muito legal. Assim,
0: muito honroso, merecedor.
2: Muito honroso. Falar rapidinho da agenda antes da Joyce Santos entrar pra gente trazendo informação. Vamos trazer a agendinha, por quê? Essa semana tem, como eu falei, já começou, teve a volta do Brasileirão. O Fluminense jogou na semana passada, empatou em 1-1 com o Bragantino. Mas essa semana é a semana de Brasileirão, né? Tem Flamengo na quarta-feira, 9:30 da noite contra a Chapecoense, lá em Chapecó, em Santa Catarina. E tem o Vasco jogando contra o Independente Medellín nessa quarta-feira, às 7 da noite. Por quê? Vasco passou em segundo colocado, né? Lembrando, na Sul-Americana, só o primeiro que passa direto para as fases de mata-mata. Vasco classificou em segundo, vai disputar os playoffs, ou seja, o pessoal que tá voltando da Libertadores. E aí é um jogo um pouco mais difícil. Independiente Medellín e Vasco da Gama, esse primeiro jogo que vai ser lá em Medellín.
0: Agora você não falou do principal.
2: O quê?
0: Do principal, que foi aquele show do intervalo com o Madonna e os dois Ronaldos.
2: É que eu ia deixar essa fofoca pra...
0: Não,
2: pra
0: isso não é fofoca, isso é acontecimento.
3: Ela chegou isso falando,
0: não é fofoca.
3: Ela não me deu nem tempo.
2: É um pouquinho de fofoca assim, por quê? Tava lá Ronaldo e Ronaldinho. Entregando a taça pro Trump. Inclusive, o Trump lá passando a mão na taça, botando as digitais dele.
0: Pois é.
2: E aí, depois, do nada, dá 30 segundos, tá ele lá com a Madonna.
0: Ronaldo.
2: O Ronaldinho.
0: O Ronaldão foi entregar a taça pro Trump, né?
2: Entregou a taça pro Trump, não entendi, mas tudo bem.
0: Ele levou pra ele passar a mão.
2: E aí, realmente,
0: gente?
2: Madonna ali começando no melhor estilo, depois teve Justin Bieber, depois teve Shakira. Eu tava lembrando, tem mais alguém.
0: Teve um DJ, né? Foi DJ ou influencer, não sei.
2: Teve uma galera aí muito legal, foi um show bem interessante.
0: Mas foi um intervalo um pouco mais estendido, né? O pessoal tava reclamando.
2: Foram 25 minutos,
0: pois
2: né? Geralmente são 15, mas tem aquele formato bem Super Bowl, né?
0: Foi meio Super Bowl,
2: intervalo
0: assim.
2: Do futebol americano, acho bem, né? É tipo nesse estilo, né? Como é nos Estados Unidos. Mas foi bem legal.
0: Será que eles estavam dando tempo pro Messi descansar mais um pouquinho?
2: Se esqueceram que Ferran Torres... Se bem que Ferran Torres entrou no segundo tempo, né? Mas Yamal e toda a sua equipe também puderam descansar.
0: Né? Isso é verdade, isso é verdade.
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0: Eu preciso falar com a Joyce Santos. Bom dia, Joyce.
5: Bom dia, Cláudia Jones. Para você e para os nossos ouvintes aqui da Rádio Manchete. Olha, ótima oportunidade para os jovens aqui do Rio, porque quem tem entre 15 e 29 anos pode se inscrever em cursos gratuitos oferecidos pelos espaços da juventude da Prefeitura do Rio. Ao todo, são 3.500 vagas disponíveis, com inscrições abertas até o dia 10 de agosto. A programação reúne 13 opções de cursos, entre eles inglês, informática, robótica, gestão financeira, designer gráfico, edição de vídeo, impressão 3D e lógica de programação. As aulas serão realizadas em 7 unidades, nos bairros do Estácio, Cidade de Deus, Madureira, Vigário Geral, Jacarezinho, Vargem Pequena e Campo Grande. As inscrições devem ser feitas pela plataforma Oportunidades Cariocas. Os alunos terão material didático gratuito e, ao final da formação, receberão certificado de conclusão. Desde a criação dos espaços da juventude, mais de 56 mil jovens já foram qualificados para o mercado de trabalho, para novas oportunidades de renda. Volto com você, Cláudia Jones.
0: Obrigada, meu amor. Deixa eu continuar aqui com Luciana Paiva. Diga, Luciana Paiva.
6: Claudinha, olha, a derrota da Argentina pra Espanha na final da Copa do Mundo ontem terminou em confusão, viu?
0: Ih, foi, é.
6: Torcedores argentinos se envolveram em brigas, em confrontos com a polícia militar. Teve briga aqui na Zona Sul, em Copacabana. E teve briga registrada também lá em Búzios, região dos Lagos, que é cheio de argentino por lá, né? Muito argentino. Então o pessoal insatisfeito, né? Acabou arrumando confusão. Aqui em Copacabana, vídeos que circulam nas redes sociais mostram grupos de argentinos cercando o motociclista durante a confusão. A viseira do capacete do motociclista é quebrada. Ele reage, derrubou um torcedor no chão. Em seguida, ele acabou sendo cercado por várias pessoas. Um táxi chegou a atingir um dos envolvidos. Em outra gravação, policiais militares aparecem usando cacetetes para dispersar o tumulto. Lá em Búzios, na região dos Lagos, a confusão aconteceu logo depois do apito final, na Praça Santos Dumont, que é no centro da cidade de Búzios, onde a prefeitura tinha instalado um telão para a transmissão da decisão da Copa do Mundo. Brasileiros e argentinos trocaram agressões, provocando correria entre moradores e turistas que também estavam por lá. A polícia militar não divulgou um balanço oficial sobre feridos nessas confusões de ontem, mas é aquela coisa, né? Quem perde é quem chora. Volto com você, Claudinha.
0: 6:48. Bom dia pra você que tá aqui comigo. Pra você que tá aqui.
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0: Você que tá assistindo aí pelo site, saiba que eu só trabalho na penumbra aqui. Então os meus meninos estão do outro lado na penumbra. Não reclama não, gente.
8: Parece que faltou luz.
0: Prefere aquela luz, tá... aquela luz que a Luciana
9: eu
0: chega acendendo?
9: Eu já acostumei.
0: É muito melhor, gente.
6: Eu parei de acender, né?
0: Você é mínimo aqui, né?
8: Vou fazer uma piada tão engraçada, mas não pode.
6: Não, não faz.
8: Tem que ser nos bastidores.
0: É, então não faz não, não faz não.
8: Inclusive não sai não, espera aqui.
0: O RH tá de olho na gente aqui já, viu? Tá feia a coisa.
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0: Vamos saber como é que tá o trânsito com Sérgio Leão. Bom dia, Sérgio.
10: Muito bom dia, Cláudia Jones e aos ouvintes ligados aqui na Manchete. Vamos juntos amanhã desta segunda-feira com as informações do trânsito pela cidade do Rio de Janeiro. Eu começo destacando a situação pelas vias expressas da cidade. O motorista que tá ali pela linha vermelha encontra ali lentidão, retenções, reflexos de um acidente ali pela via expressa no sentido centro, na altura ali do aeroporto Galeão. O motorista que tá indo em direção ao centro em outros pontos da via encontra retenções também na manhã desta segunda-feira. Em direção à Baixada Fluminense, o motorista encontra boas condições. Pela Avenida Brasil, em direção à Zona Oeste, o motorista encontra trânsito fluindo bem. Em direção ao centro, o motorista encontra pontos de retenções também. 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E eu volto com mais do trânsito já já aqui na Manchete. Cláudia Jones.
0: Ok, meu amor, tô te esperando aqui hoje, tá comigo aqui hoje. Ah.

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0: Olha isso, 6h53. 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
5: Não.
0: 6 horas e 54 minutos.

0: 7h59, um bom dia pra você que tá comigo aqui agora. Ó, Borbulha de Amor com o Fagner. Você ouviu antes o Passageiro Capital Inicial? Tem alô aí ou não tem alô? Tem alô? Então peraí, tem vinhetinha do alô.
1: Fala comigo!

0: Nosso alô de hoje vai pro Jones Ricardo, de São Pietri, Guapimirim.
1: Aonde? São Pietri?
0: São Pietri, Guapimirim.
1: São Pietri, olha.
0: A Sueli de São João de Meriti. O Carlos de Inhoaíba. Tem o Jorge Sanches também de São Gonçalo, ligadinho aqui na manchete. O José Borges de Teófilo Otoni. O Anderson Moreira de Piabetá. Andréia do Encantado. Tem o André Rangel, jornaleiro da banca do Edifício Central.
1: Ele é Leila, a esposa dele.
0: E o Reginaldo Gomes de Caxias.
1: Hoje é dia do amigo?
0: Hoje é dia do amigo.
1: Ah, sabe quem tá me falando aqui? O Vicente de Carvalho. Não, o Edson de Vicente de Carvalho. Ele chegou cansadíssimo de um plantão agora. Mas nada melhor do que curtir a programação da Manchete com excelente... Ah, bonitinho!
0: Feliz dia do amigo pra você, querido! Querido.
1: 7:00 em ponto! Tô chegando aqui com a linha do tempo, mas daqui a pouquinho estarei de volta com o Café da Manhã. Bora se informar!
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3: Segunda-feira, 20 de julho de 2026. Segundo o sistema Alerta Rio, um sistema de alta pressão segue influenciando o tempo na cidade. Assim, o céu vai permanecer claro a parcialmente nublado, sem previsão de chuva. Os ventos estarão moderados. Neste momento, aqui no centro, 20 graus. A Liesa realiza no próximo dia 7 de agosto a tradicional Noite dos Enredos, evento que marca o início oficial da preparação das escolas de samba do Grupo Especial para o Carnaval 2027. O encontro acontece na cidade do samba, Joãozinho 30, e vai reunir todas as agremiações do Grupo Especial que desfilarão na Marquês de Sapucaí. Durante a cerimônia, cada escola apresenta oficialmente o enredo que vai levar para a avenida no próximo Carnaval. Os desfiles do Grupo Especial do Carnaval 2027 estão marcados para os dias 7, 8 e 9 de fevereiro. Os espaços da juventude da Secretaria Municipal da Juventude Carioca estão oferecendo 3.500 vagas em cursos gratuitos para jovens de 15 a 29 anos residentes na cidade do Rio. As inscrições podem ser feitas até 10 de agosto pela plataforma Oportunidades Cariocas. Na atual edição, serão oferecidos 13 cursos ministrados em 7 unidades dos espaços da juventude nos bairros do Estácio, Cidade de Deus, Madureira, Vigário Geral, Jacarezinho, Vargem Pequena e Campo Grande. A Secretaria de Estado de Defesa do Consumidor e o Procon RJ ultrapassaram a marca de 1,57 milhão de atendimentos entre 2023, ano de criação da Secretaria, e junho de 2026. Nos últimos 3 anos, a estrutura de atendimento foi expandida para diferentes regiões do estado. Atualmente, o Rio de Janeiro conta com 15 balcões do consumidor, instalados em municípios como Campos dos Goitacazes, Cabo Frio, Nova Iguaçu, Angra dos Reis e Itaguaí. 5 dessas unidades funcionam em comunidades por meio do programa Balcão do Consumidor das Favelas, presente em localidades como Cidade de Deus e Vila Kennedy, oferecendo orientação jurídica e mediação de conflitos. 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E segue o Café da Manhã com Cláudia Johnny.
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1: Eu não falei, mas foi o Silvio Júnior na linha do tempo. 7:03, tá na hora dela. Belíssima, linda.
0: Vai uma dose dupla aí?
1: Vai.
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1: E é com Cleiton e Cleiton.

0: 12 minutos, nossa dose dupla. Eu, hein, nem pensar. Fonte da saudade, Cleito e Cleide. Quando é que você fala eu, hein, nem pensar? Você fala assim pra alguma coisa? Eu, hein?
1: Ai, pra um monte.
0: Um monte, né? Carlinho não fala pra nada.
2: Nem pensar, nossa, isso nem ficou pensar. Lá no século 4. Fala eu não.
0: Garotinho.
2: Eu não. Vocês viram para alguma coisa e falam. Ai, eu nem pensar.
0: Até parece. Eu falo.
2: Nada.
0: Falo sim, tchau.
2: Você fala não.
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0: Fala comigo, Robertinha.
4: Eu voltei agora com as previsões para Áries, Touro e Gêmeos. Ariano, os relacionamentos te colocam diante de responsabilidades que não podem mais ser adiadas. A diplomacia será a melhor estratégia para preservar algumas alianças. Touro, o dia favorece reorganização da rotina. Ajustes no trabalho e nos hábitos diários podem abrir espaços para resultados mais consistentes. Geminiano, um projeto pode revelar potencial muito maior do que parecia à primeira vista. Mesmo assim, tente equilibrar entusiasmo e impulsividade. Já já eu volto com as previsões para Câncer, Leão e Virgem. Até já.
0: Tá bom, meu amor. Até daqui a pouquinho.
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0: Fala comigo, Sérgio Leão.
5: De volta, Cláudia Jones. Embora destacar a situação ali pela Avenida Brasil, a atualização em relação à Via Expressa já foi liberada. A faixa da pista central no sentido centro após a retirada de uma carreta que havia enguiçado ali na via na altura de Irajá. O motorista, porém, não encontra dificuldades, tem reflexos ali pela via a partir da região de Coelho Neto. Destaco também a situação ali pela linha vermelha. O motorista segue encontrando dificuldades em direção ao centro. Foram liberadas as duas faixas da via ali devido a um acidente entre carro e moto na altura do Galeão, porém o motorista segue encontrando ainda reflexos em direção ao centro. 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E eu volto já com mais do trânsito aqui.
0: Ok, meu amor. Ó, deixa eu te falar uma coisa. Presta atenção. Onde você está neste exato momento? Tô querendo saber. Daqui a pouquinho vou bater um papo, sabe com quem? Tony Ramos. Vai falar um pouquinho sobre o personagem dele. Aí sim. Agora a gente vai de música, não é isso?
6: Não. É música, é informação. Mas agora é parte da informação. A música vem depois.
0: Ai, eu não vi que ela tava sentadinha ali.
6: A gente tem que arrancar essa televisão aí, esse monitor.
0: Porque eu não vi a bichinha sentada ali, é.
6: Botar o monitor lá no teto, virado pra baixo. Aí você fica assim, olhando pro teto. É, então você consegue ver a lua.
0: Tadinha.
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0: E a filha fala assim, mãe, você fala tadinha pra tudo. Ah, tadinha, né, gente? Sentadinha ali atrás do monitor, eu nem vi.
6: Tem uma coisa que eu falo aí, tadinha, eu falo. A palavra tá.
0: Eu falo toda hora, tadinha.
6: Tadinha, coitado.
0: Tadinha. Agora... Fala, Lu.
7: Claudinha, olha, o corpo de Calil Garete Tomás Coelho, um adolescente goiano de 17 anos que desapareceu no Mar de Copacabana, já foi liberado pelo Instituto Médico Legal e o traslado para o estado de Goiás está em andamento. O jovem viajou aqui para o Rio de Janeiro para realizar o sonho de voar de avião e conhecer o mar. Ele pagou a viagem com o dinheiro que ele juntou. Uma história assim bem triste, sabe?
0: É, muito triste.
7: O corpo do adolescente foi formalmente reconhecido por familiares na noite de domingo no Instituto Médico Legal. Ele era morador de Bom Jesus de Goiás e estava desaparecido desde a última terça-feira, dia 14, quando foi arrastado por uma correnteza na praia de Copacabana. Foi ali na altura do Hotel Copacabana Palace. O corpo dele foi localizado no sábado pelo Corpo de Bombeiros na Urca. A operação de buscas durou 5 dias. De acordo com as atualizações do caso, Claudinha, o corpo já foi liberado, como eu disse, pelo ML. E no dia do acidente, o grupo de amigos chegou a ver a bandeira vermelha de perigo na areia, mas tinha outras pessoas ali no mar passando uma falsa sensação de segurança. Então eles acabaram entrando no mar, mas infelizmente foram arrastados e esse jovem não conseguiu voltar. O sepultamento do adolescente está previsto para acontecer lá na cidade natal dele, Bom Jesus de Goiás. Claudinha, volto com você.
0: É o nosso sentimento a toda a família, é muito triste isso mesmo, gente.
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0: 7 horas e 16 minutos. Vamos de música!

0: Você que tá aqui comigo, 7h21. Já levantou? Já foi? Já era, né? Então, olha só, preste atenção, quero a sua participação aqui com a gente, hein? Não se esqueça de participar com a gente. Nosso WhatsApp...
1: 995070525. Se for de fora do Rio de Janeiro, não esquece de colocar o 21.
0: Bora pro intervalo, já volta, hein?
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0: 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Tá, 7 horas e 23 minutos, você comigo onde? Claro que é na Rádio Manchete, eu procurando aqui o mouse, não tô achando.
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0: Robertinha.
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6: Tô de volta agora com as previsões para Câncer, Leão e Virgem. Canceriano, questões domésticas pedem equilíbrio emocional. Evite carregar sozinho responsabilidades que podem ser compartilhadas com quem está ao seu redor. Leão, Júpiter ilumina seus talentos, mas a oposição a Plutão desafia a forma como você exerce a sua influência. Liderar também significa saber ouvir e flexibilizar as suas posições. Virginiano, o momento pede atenção total às finanças e aos recursos pessoais. Antes de assumir novos compromissos, analise com calma onde realmente vale a pena investir. Já eu volto com as previsões para Libra, Escorpião e Sagitário. Até já.
0: Até já, 7 horas e 25 minutos. Bom dia!

0: aqui diariamente nesse programa.
1: As minhas filhas falam que a minha risada é a risada de bruxa.
2: Maquiavélica.
0: Mas é mesmo. Meu Deus. Deu até medo agora, meu pai.
1: Vai, fofoca.
2: Nossa, depois dessa ela vai fazer uma fofoca até com...
0: Bora falar.
2: Café com medo.
0: Sobre o assunto do novo visual do MC Daniel.
1: Pois é, gente, você viu?
2: Eu vou te contar.
1: Meu Deus!
0: Quem não vê o cantor já sabe que ele nunca escondeu, que ele gosta muito de cuidar da aparência, né? Mas dessa vez, ele mudou o CPF, gente.
1: CPF.
0: O burburinho foi muito maior, porque ele aparece nas redes sociais com... Apareceu, né, nas redes sociais com um rosto totalmente diferente.
1: Graças a Deus.
0: E tem gente perguntando.

0: graças a Deus.
1: Pois é.
0: E muitos fãs estão defendendo o MC, disseram que cada um faz o que quer do próprio rosto, da própria vida, e que tá tudo bem.
1: É isso aí.
0: Mas aí, Cláudia, entra um detalhe muito interessante. Essa não é a primeira vez que ele vira assunto por causa da aparência, né? Nos Tatinho. Últimos meses, praticamente toda vez que ele aparece em uma foto ou num vídeo, alguém comenta que ele tá diferente. Parece que o visual dele virou uma novela em capítulos. E como a internet adora criar teoria, teve gente dizendo que ele tá tentando mudar completamente a imagem para uma fase, para uma nova carreira.
1: Deixa ele, eu,
0: pois
1: hein?
0: É. O fato é que a repercussão foi tão grande nesse assunto que saiu nas páginas de fãs e tomou conta dos perfis de fofoca. Afinal, quando um famoso muda toda a aparência, né? A gente não perdoa. Cada detalhe virou um debate.
1: A gente não, você. Eu torço pra que ele fique cada vez mais lindo.
0: Mas aí, vocês acham que a internet, ela exagera?
1: Não, vocês não acham nada, não.
0: Não vem
1: com enquetezinha, não. Mãe, deixa a enquete.
2: Ele ficou bonito, tá?
1: Ficou, deixa ele, procura lá.
2: Eu acho que quando se é milionário, pode se investir.
1: E se eu fosse milionária, eu estaria com outro CPF.
0: Eu não sendo milionário, que se eu fosse também tivesse dinheiro, só ia sobrar o meu DNA.
1: É isso aí.
2: Eu não sendo milionário, nem rico, nem nada, já gasto um dinheirão comprando produto de beleza, de cosméticos.
0: O que você faz pra se sentir bem com você
1: eu
0: mesmo?
1: Acho. Ninguém tem nada a ver com isso.
2: Daniel, vai
0: o dinheiro
2: na tua
0: é dele,
2: cara.
0: Faz mesmo.
1: Procura aí, MC Daniel, nas redes sociais, se você não tá gataço.
2: Não, eu tô vendo as fotos aqui, ficou muito bom.
0: Ficou
2: o procedimento ficou muito
1: tadinho.
2: Bom.
1: Tadinho.
2: Quer
1: deixa
2: dizer,
1: o
2: procedimento, os pequenos retoques estéticos,
0: pequenos,
2: né?
0: Não.
1: Foram pequenos, não.
0: Não foram, não.
1: Mas ele tá certíssimo,
2: mas
1: Daniel.
2: Tá certo, vive a vida, cara.
1: Viva, isso aí, você
0: aprovadíssimo.
1: Merece.
0: Aprovadíssimo.
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1: Fala comigo, Sérgio Leão.
4: Na escuta, Cláudia Jones. Simbora destacar a situação ali pro motorista que tá pela região de Realengo. Acidente ali entre carro e moto na estrada da Água Branca. A via chegou a ser interditada na altura da Rua Belém por conta de uma colisão entre carro e moto. O motorista segue encontrando dificuldades ali. O motorista deve seguir para a Rua Manaus, Rua Linda, Rua Recife e em seguida retornar ali para a estrada da Água Branca. Polícia Militar, bombeiro no local. O trânsito ainda é intenso no trecho. Cautela redobrada ao passar por lá. 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E eu volto já com mais do trânsito aqui.
1: Tá certo, meu amor. Volta mesmo que a gente quer saber o que tá acontecendo, viu? Então já sabe, né? Sempre com a gente coladinho aqui 96,1.
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1: 7:29. Fala comigo, Luciana Paiva.
5: Claudinha, uma guerra entre facções criminosas deixou pelo menos 4 mortos entre a noite de sábado e a madrugada de domingo no Morro do Juramento, em Vicente Carvalho, na zona norte do Rio. Entre as vítimas está um adolescente de 16 anos, praticante de kickboxing, que foi baleado durante o confronto. O adolescente Mike Bryan dos Santos Silva, de 16 anos, era lutador profissional. Ele e outras 3 pessoas ainda não identificadas morreram durante esse ataque. Segundo relatos de moradores, criminosos rivais trocaram tiros em diferentes pontos da comunidade e há mais de um ano enfrenta ali uma disputa pelo controle territorial entre as facções Terceiro Comando Puro e Comando Vermelho. O jovem foi atingido na parte alta da comunidade e moradores retiraram o corpo dele e levaram para a Avenida Pastor Martin Luther King Jr., ali na altura de Inhaúma, onde equipes do Corpo de Bombeiros fizeram a remoção para o Instituto Médico Legal. A gente procurou a Polícia Militar para saber da situação lá do Morro do Juramento agora de manhã. Não há reforço no policiamento no momento e também não há registro de confrontos. Na manhã de hoje, Claudinha, volto.
1: Obrigada,
5: com
1: meu amor. 7:31.
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1: 7:31 pra confirmar quem tá ligadinho aqui é o Leléu, de Pedra de Guaratiba. Ele falou assim, estou aguardando a entrevista com o Tony Ramos. Daqui a pouquinho, agora tem Vanderlei.

0: hoje, inesquecível, Vanderlei, que tá com a gente no nosso coração. Eu me lembro que eu anunciei a partida dele lá em 2016, não foi isso?
1: Isso, 2016, em agosto de 2016, nos deixou o Vanderlei. E nesse ano, né, no mês que vem, completaria 60 anos, morreu aos 50 anos.
0: Muito novo. E assim, eu tava... dos grandes artistas que eu gostaria de entrevistar. Eu lembro que nessa época eu estava na MPB FM, a saudosa MPB FM, e anunciei lá com muita tristeza, viu? 7 horas e 35 minutos! Por onde você anda?
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0: Você que ficou esperando aí, eu anunciei nas minhas redes sociais. Você aí super afinado aí com a gente tá perguntando aqui, cadê a entrevista? Mas ele tá aqui. Tony Ramos, um dos maiores nomes da dramaturgia brasileira. Ele tá de volta às novelas das... A novela das nove da TV Globo, vivendo o Otoniel, né? Que é um personagem cheio de camadas, né? A nossa querida Rob daqui a pouco vai contar um pouquinho sobre as cenas de hoje, né? É um cheio de camadas, um cara que ama a família, mas que também enfrenta seus próprios preconceitos e desafios. Em Quem Ama Cuida, ele participa de uma história que aborda a reconstrução, relações familiares, intolerância, injustiça e esperança. Pega seu café, meu querido, e vem com a gente. É um prazer receber você novamente, que eu já fiz uma entrevista com você, né? Bom dia, Tony Ramos. Muito obrigado por estar aqui com a gente, aqui na Rádio Manchete.
3: Alô, amigos da Manchete. Prazer falar com vocês. Eu tô aqui à disposição. Vamos falar um pouquinho da nossa novela. Vamos falar um pouco dessa trajetória da novela. Com muito prazer.
0: Que, aliás, eu não perco um capítulo, viu, Tony? O Toniel é um personagem que desperta um carinho em alguns momentos, indignação em outros. Agora, o que mais chamou sua atenção quando você percebeu, quando você recebeu, né, esse personagem?
3: Bom, Toniel, o que mais despertou em mim a vontade de fazer essa personagem foi quando eu percebi justamente isso que vocês colocaram, lá, o que é contraditório no Toniel. É um homem muito carinhoso, preocupado com sua família, mas ao mesmo tempo com contradições de comportamento, de intolerância, mesmo de preconceito. Mesmo que a gente perceba nisso, uma ignorância dele. Ignorância não é a palavra, não. É o fato de não saber, de ignorar, de não entender. Então isso vai ser muito bonito durante a novela, nas conversas que ele vai ter com a neta, com a Adriana, com o neto, né? Com o Maurício, com o Mal, e evidentemente com a própria filha, com a Elisa. Sem falar que ele está muito perturbado com as situações que ele tem que viver quando aparece para ele Francesca. Enfim, o que mais me fascinou na personagem foi justamente isso. Uhum. O que é contraditório nele, mas o que é positivo nele também.
0: E aí, você sabe aí que essa coisa da contradição que você falou aí, né? Eu quero saber como é que você encontra o equilíbrio para interpretar um personagem tão humano, mas também, né, como você disse mesmo, tão contraditório. Uma carreira marcada por personagens inesquecíveis, né? Também quero saber onde é que o Toniel ocupa espaço na sua trajetória artística.
3: A novela, de fato, trata de temas muito atuais, né? Você já citou aí o preconceito, os conflitos familiares. Qual família já não teve, né, um conflito familiar? E recomeços. Uhum. Qual família, qual pessoa neste mundo de Deus já não teve recomeços?
0: É, verdade.
3: O equilíbrio para você interpretar uma personagem assim, e ao mesmo tempo contraditório, está justamente naquilo que está escrito. O ator tem que dizer o que está escrito, entender. Isso é o ofício do ator. É. Entender o que um escritor propõe, e no caso aqui um escritor e uma escritora, os dois conversam muito sobre o que irá para o ar. E o ator tem que ter essa compreensão humana, e mesmo que ele diga coisas tão contraditórias e pesadas muitas vezes, não é ele que está falando. Ele é apenas um instrumento dos escritores para poder passar aquela mensagem, e que terá lá na frente algum tipo, enfim, vamos chamar de explicação do porquê. Uhum. Dessas atitudes dele, né? Uhum. Então, para mim, fazer uma personagem, sem dúvida, reside justamente no respeito ao que escritor e escritora, no caso aqui dois escritores, imaginaram para uma novela. Infelizmente, provou-se o tempo que eles estavam certos.
0: É. Agora, como eu estava falando antes, né, essa carreira sua marcada por personagens inesquecíveis, qual é o espaço que o Toniel ocupa na sua trajetória artística, Tony?
3: Bem, você já disse, uma personagem como o Toniel vai ocupar um lugar muito, muito especial na minha galeria de trabalhos. Há muitas cenas nessa novela que ficarão para mim, na minha retina, na minha memória, para sempre. Isso eu posso garantir a vocês. É o fato de eu ter sempre a melhor das intenções de fazer, ou tentar fazer sempre o melhor possível de mim para o espectador, né? Mas sem dúvida, o Toniel já ocupa um lugar muito especial na galeria de 180 personagens. Eita. Que eu já interpretei na minha vida profissional, claro, incluindo aí televisão, cinema e teatro.
0: Agora também tem um reencontro, né? O seu reencontro com Antônio Fagundes. Como é que foi dividir novamente a cena com um parceiro de tantos anos, tantas histórias na televisão?
3: A novela marca meu reencontro com Antônio Fagundes. É isso aí. Um reencontro com um grande amigo. Uma amizade que tem 58 anos.
0: Ó. Oh.
3: Não são 58 meses, né? É um querido amigo, um grande ator, um ator completo, de uma técnica de interpretação muito forte, de um compromisso com o espectador, um compromisso com a nossa profissão, com o ofício dele, né? Uhum. Esse nosso ofício. Então, me encontrar com o Fagundes, Fafá, como eu o chamo carinhosamente, querido Fafá, é uma pessoa de dentro de casa, começou de dentro da casa dele, nós somos amigos, as mulheres são amigas, enfim, nós temos uma convivência muito saudável e de longos anos, né? E vamos fazer um filme ano que vem, depois da novela. Não posso dizer aqui, neste momento, exatamente quando, mas deve ser depois do carnaval. A gente começa o filme que o José Alvarenga vai dirigir, escrito pelo Gustavo Sampaio. Né? Então é uma amizade, é um reencontro muito feliz. E essa parceria nossa, as cenas que tivemos, enfim, foi tudo muito bom. Foi tudo com muita, enfim, muita amizade e carinho, né?
0: Com certeza. Agora, depois de tantas décadas de carreira, o que, que ainda te emociona, né? Ao entrar em um estúdio, ao começar mais um trabalho, Tony?
3: Ah, bom. Poxa vida, dia 29 de junho agora, eu completei, 29 de junho passado, eu completei simplesmente 62.
0: Eita.
3: 62 anos de televisão seguidamente. E teatro tem um ano antes, então 63 anos que eu trabalho nisso, né? Mas essa convivência com o espectador já tem 62 anos, um telespectador no, ali na intimidade do seu lar, né? Mas isso continua sendo para mim uma responsabilidade. Esse ator, Tony Ramos, eu, o Tony, o Antônio, o Toninho, o Tonico, eu sou aquela pessoa que continuará sempre crente numa possibilidade boa de relação, de interação com o público. Porque eu faço isso, claro que é para mim, é meu trabalho, é a minha profissão, meu ofício, como eu já disse, eu recebo para fazer isso, mas acreditem, nada é maior do que o respeito ao público, porque sem o público nada acontece. Então, seja no teatro, no cinema, agora mesmo vai estrear o Se Eu Fosse Você, 3,
0: é verdade.
3: Vai estrear também o filme que eu fiz com o Leandro Hassum. Então, são muitas coisas acontecendo nessa carreira desse ator chamado Tony Ramos. Então, para mim, continuo ficando de boca seca, ansioso, preocupado. Como será que eu vou resolver essa cena? As cenas da enchente, por exemplo, no início da novela, era de muita responsabilidade. Quantos centenas, milhares de brasileiros já passaram por isso ou ainda passam? Então, eu pensava muito neles, saibam disso. Eu pensava muito, como é que é isso dentro da alma de um ser humano com tantos problemas, né? frente a uma tragédia dessa. Então é esse o Tony Ramos que continua sendo. Parece, claro que não é a mesma coisa, eu não sou hipócrita, mas parece que eu estou começando. Tamanha preocupação, a ansiedade, e depois é como uma partida de decisão de Copa. Aqueles primeiros 15, 20 minutos, depois você vai se situando. A profissão para mim é isso, eu tenho responsabilidades, fico muito tenso, ansioso, e depois já vou tomando conta da personagem, vou entendendo, e assim é. E que bom que seja assim, porque quando a gente fica acomodado, aí é melhor repensar a carreira.
0: É verdade.
3: Eu nunca me acomodei.
0: Ai, que bom. Tony Ramos, obrigada, muito obrigada pela sua gentileza de conversar com os ouvintes aqui do Café da Manhã Manchete. A gente deseja muito sucesso para você, para toda a equipe de Quem Ama Cuida. As portas da Rádio Manchete sempre estarão abertas para receber você aqui, tá bom? Será que...
3: Bem, muito obrigado a vocês pelo carinho. É mais uma, eu acho que é a segunda vez que eu falo com vocês.
0: É a segunda vez.
3: Da Manchete. Esse nome tem um peso, tem uma história muito grande, a qual eu respeito muito, viu?
0: É.
3: Também desejo sucesso a vocês e a toda essa equipe. E sempre, como eu digo, muita saúde, muita paz. O fundamental na vida é a saúde, a paz de espírito, o respeito ao próximo e o trabalho. É assim que eu procuro me conduzir na vida.
0: É isso aí.
3: Um grande abraço. Muito
0: outro.
3: Obrigado.
0: Obrigada a você, ele sempre muito gentil, sempre atendendo a gente. Eu quero agradecer também ao meu querido amigo Fernando Fraga, grande jornalista. Ele me presenteou mais uma vez com a entrevista com o Tony Ramos. Pô, meu amigo, muito, muito obrigada mesmo pela sua ajuda aí. Você tá sempre de olho aqui, né? Muito obrigada, viu? Um beijo muito grande pra você. Bom, tá na hora de a gente subir pra saber como é que tá o trânsito. Vem aqui comigo, vem, vem, vem.
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0: Fala comigo, Sérgio.
4: Simbora com a saideira, Cláudia Jones. Destacando novamente a situação ali pela Avenida Brasil. O motorista encontrou dificuldades ali na altura de Guadalupe por conta de um acidente. A calha do BRT está interditada ali na altura da estação do BRT de Guadalupe, no sentido centro, por conta de um acidente entre carreta e moto. O desvio está sendo feito ali para a pista de rolamento. Trânsito intenso no trecho, bombeiros no local, cautela redobrada ao passar por lá. 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E eu volto já já aqui na Manchete com mais do trânsito.
0: Daqui a pouquinho, com o André Gasparetti, para o intervalo, já volto. 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
0: 7h48, atrasei tudo nessa vida, meu povo. Fala, Robertinha.
5: Oi, estou de volta agora com as previsões para Libra, Escorpião e Sagitário. Libriano, com a Lua no seu signo, suas emoções ficam mais evidentes. O céu favorece posicionamentos maduros e decisões que fortaleçam a sua autonomia sem comprometer o diálogo. Escorpião, o dia convida ao recolhimento e à observação. Nem toda informação precisa ser respondida imediatamente. Algumas situações revelam seu verdadeiro significado com o passar das horas. Sagitário, amizades, grupos e projetos coletivos ganham destaque. Trocas inteligentes podem abrir portas inesperadas, desde que todos compartilhem de objetivos semelhantes. Já já eu volto com as previsões para Capricórnio, Aquário e Peixes. Até já.
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0: Luciana Paiva, para encerrar.
6: Claudinha, de volta. Olha, a Polícia Civil faz uma operação na manhã de hoje na favela do Muquiça, em Marechal Hermes. O objetivo é localizar criminosos responsáveis pela morte do inspetor da Polícia Civil, Carlos Alberto Freire Neto, de 35 anos. O caso aconteceu no dia 8 de julho e depois teve uma grande operação que, inclusive, chegou a fechar a Avenida Brasil, ali nos dois sentidos. Quatro pessoas, na ocasião, foram presas. Um inspetor foi atingido por um tiro na cabeça. Uma outra policial civil também foi baleada na perna. Eles estavam na região numa viatura descaracterizada em uma missão. Dessa operação de hoje da Polícia Civil, ainda não há balanço sobre presos ou apreensões. Claudinha, volto com você.
0: Obrigada.
6: Amanhã, 6 da manhã.
0: Amanhã.
6: Se Deus quiser. Beijo, beijo.
0: 7 horas e 50 minutos, a gente vai de música.

0: Comentários do Havaí Matando Saudade, o Papo é Pop, 7h54. Bom dia pra você, por onde quer que você esteja. Quer falar um pouquinho da novelinha? Quer a novela Quem Ama Cuida?
1: Bora copiar um pouquinho?
0: Vambora,
1: você
0: então.
1: Não assistiu não o capítulo de sábado,
0: não assisti,
1: né?
0: Você vai me dar spoiler, mas pode falar.
1: Então, a Adriana, que é interpretada pela Letícia Colim, perdeu completamente o medo, né? A menina agora, ela vai entrar lá na Associação de Advogados disfarçada, porque... E mesmo a... Como é o nome da... A Pilar falando... Não, Pilar não. A Elisa falando pra ela controlar o temperamento, o juízo dela. Ela disse que não, que ela vai até o fim na vingança e ela vai entrar lá. E aí a Pilar, gente... Menina, essa Pilar...
0: Ela é danada,
1: essa Isabel Teixeira, ela nasceu pra ser vilã, viu?
0: Ela nasceu.
1: Porque ela tá armando outro golpe, Cláudia. Agora ela quer colocar a Ingrid na presidência da empresa. E tirar o Thiago do caminho.
0: Ih, vai dar bafafá.
1: Vai dar bafafá. E a cena que me deixou mais preocupada foi a da Bruna. A bichinha caiu dura no chão, minha filha.
0: Ih, será que tá grávida?
1: Caiu dura no chão, teve uma dor de cabeça. Eu fiquei pensando assim, será que vai vir uma doença grave por aí? Ou
0: já
1: só
0: tem
1: mais
0: uma doença grave. Que
1: ou
0: é por
1: mais
0: uma
1: pegadinha da novela, né?
0: Não, você sabe que já tem fibromialgia com a Elisa, né? Uma doença gravíssima, que inclusive eu acho que estão romantizando muito, mas ok.
1: E o capítulo terminou, Cláudia, daquele jeitinho que a gente adora. A Adriana observando a Demi, desconfiada da Sueli, que é a secretária. E ela tá convencida de que a secretária sabe muito mais do que fala. E eu acho que essa mulher ainda vai abrir a boca e mudar a novela inteira.
0: Será?
1: Pelo pouquinho que eu vi.
0: Mas engraçado é que essa Sueli, ela surgiu agora, né, assim, né?
1: É,
0: mas... Eu acho que a novela vai ser construída,
1: assim, né? Ficou
0: suspense
1: no ar pra hoje, né?
0: É, vamos ver o que vai dar.
1: Terminou a novela assim, com ela observando lá a Sueli.
0: Olha, eu quero falar com você, Roberta Félix!
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3: São as últimas previsões do dia, começando pelos capricornianos. Capricórnio, a vida profissional exige postura firme e estratégica. Evite confrontos desnecessários com figuras de autoridade e deixe que seus resultados falem por você. Aquário, o desejo de ampliar horizontes encontra oportunidades concretas. Um novo conhecimento ou contato pode transformar a maneira como você enxerga o futuro. Pisciano, mudanças profundas começam a ganhar forma. Confie mais na sua intuição, mas mantenha os pés no chão antes de tomar decisões importantes envolvendo patrimônio, investimento ou parcerias.
0: Eita! Ainda bem que não é Sagitário. E como é que eu faço pra te encontrar?
3: Ah, pra me encontrar é muito fácil. É só dar uma passadinha lá no YouTube, digitar na caixinha de busca Religare Astrologia. Vai aparecer o meu canal na descrição de todos os vídeos. Tem um link que leva direto para o meu WhatsApp, caso haja interesse em um atendimento particular comigo. Detalhe importante, hoje, segunda-feira, tem vídeo novo no canal com as previsões desta semana, uma semana de muitas movimentações astrológicas importantes. Nós temos formação da Lua crescente, temos o fim da retrogradação de Mercúrio, o início da retrogradação de Saturno, temos o Sol mudando de signo, né? Enfim, tem um monte de aspecto importante acontecendo no céu e que vale a pena conferir, tá certo? Bom, eu fico por aqui, desejo para você e para toda a equipe bom descanso e a gente se fala de novo amanhã, a partir das 6 da manhã. Um beijo.
0: Sei não, hein? Se a gente se falar, né? Porque tem gente querendo roubar o seu lugar aí, né?
4: Meu Deus.
0: Mas a gente tenta falar, né?
4: Galera, tem que tomar cuidado com a retrogradação.
0: Retrogradação, até você,
4: é
0: viu, Roberta?
4: Complicado.
0: Toma cuidado com a retrogradação. Tem gente querendo o seu lugar. 7h57.
4: Já sei que é.
0: É isso.
4: Defeito a sua filha.
0: É. Oh.

0: 7h59, eu tô indo embora. Tá vindo aí o André Gasparetti com toda a sua energia no Escândalo Show. Tá feliz com a Espanha, meu filho?
1: Maravilhosamente bem.
0: Muito
1: você
0: bom,
1: vê,
0: né?
1: Eu falei isso aqui lá no meio da Copa do Mundo. A Argentina não é isso tudo. Pegou o time mole que facilitou pra ela. Eu entendeu?
2: E você falou que a Inglaterra ia ganhar da França.
1: E aí eu falei, ia ganhar da França, ia ser campeã e foi campeã. Tô feliz.
0: Tá bom, tá tudo certo, tá tudo
1: eles,
0: certo.
1: Eles só são covardes, porque eles começam... Você viu o vídeo que eles fizeram? Quem manda a bandeira do Brasil em Nova York? Mas isso aí, nós somos maiores que isso, então eles têm que chorar.
0: Vem aí! Escândalo Show!
1: Deixa
0: arder! Um beijo grande pra você, 8 horas em ponto, chegando Linha do Tempo com o Silvio Júnior. Eu volto amanhã às 6 horas.
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4: Prefeitura do Rio reforça a tolerância zero com drones para combater comércio irregular nas praias.
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4: Segunda-feira, 20 de julho de 2026. Neste momento, Rio e Grande Rio com céu parcialmente nublado e sem previsão de chuva. As temperaturas permanecem estáveis. Aqui no centro, 20 graus. A Espanha voltou ao topo do futebol mundial. Neste domingo, dia 19, a seleção espanhola derrotou a Argentina por 1-0 na final da Copa do Mundo de 2026, disputada em Nova Jersey, nos Estados Unidos, e conquistou o segundo título de sua história. O gol da vitória foi marcado por Ferran Torres no segundo tempo da prorrogação. A conquista encerra um jejum de 16 anos sem títulos mundiais para os espanhóis, campeões pela primeira vez em 2010 na África do Sul. A Agência Nacional de Saúde Suplementar analisa uma proposta que poderá criar a chamada revisão técnica para planos de saúde individuais, permitindo reajustes adicionais em casos de desequilíbrio financeiro dos contratos. Somado ao reajuste anual, o aumento poderia chegar a 20% ao ano. A medida, porém, não está em vigor e enfrenta disputa na Justiça, que suspendeu a consulta pública sobre o tema. A ANS afirma que não pretende criar um novo reajuste e a proposta segue em análise. A Prefeitura do Rio intensificou neste domingo a fiscalização nas praias da Zona Sul com drones equipados com alto-falantes para reforçar o programa Tolerância Zero. A iniciativa faz parte da nova estratégia de fiscalização permanente implantada pela Prefeitura em Copacabana. O programa Tolerância Zero começou a ser implantado na última quinta-feira na Orla da Zona Sul e busca organizar a ocupação do espaço público, disciplinando o funcionamento do comércio ambulante nas praias. A Prefeitura afirma que a medida integra um conjunto de ações voltadas para melhorar o ordenamento urbano, garantir maior segurança aos frequentadores e preservar a organização da Orla Carioca. 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
1: Escândalo! Aqueles que confiam em Deus não se cansam, porque Deus não tem nenhum interesse em plantar no seu coração expectativas, sonho e vantagens que ele mesmo não possa suprir. Ele não faz isso conosco. Pelo contrário, ele nos ensina a aguardar o tempo dele para todas as coisas e nos mostra como isso é sempre benéfico e sempre nos conduz com a maturidade de vida. Confie nas forças que o Senhor te dá ao longo do teu caminho, né? Lembre-se sempre dessa verdade. Jesus te ama, Deus é contigo e a nossa semana vai ser maravilhosa.
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1: Oba!
6: Maravilhosa.
1: Bom dia!
6: Escandalosa, um glamour, tudo de bom.
1: Ótima semana!

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1: Nas 96,1 Manchete FM, até as 10 da manhã. Tiveram aí a maravilhosa, maravilhoso programa com ela. Nossa, Cláudia Jones e o Café da Manhã. Agora você vai ficar comigo até as 10 com muita informação, trânsito, claro, tema de hoje. E a gente não pode esquecer, você é o mais importante, né? Hoje é segunda-feira, dia 20 de julho de 2026. Faltam 164 dias para 2027. Hoje é dia do amigo. Feliz dia do amigo, Carlos.
2: Pra nós, feliz dia do amigo, Gaspa.
1: Coisa linda, escândalo. Dia Internacional da Amizade. Dia Nacional do Biscoito. Gente, tem gente que ama biscoito, né? Coisa linda. Então, ó, no Gasparete quer saber de hoje.
0: Gasparete quer saber.
1: Hoje é dia do amigo. E eu quero saber, você é o tipo do amigo que tem muitos amigos ou que pode contar nos dedos quantos parceiros você tem? Tá certo, escândalo?

0: 10, 10. Muita música. E a gente começa assim, ó. Grupo Revelação.
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0: Tá escrito.
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0: Você pode fazer a sua história, só depende de você. Bom dia.
1: É o seguinte.

0: gente tá recomeçando, né? A semana maravilhosa que você já está tendo. Amor para recomeçar, frejar e tá escrito, ser uma mensagem maravilhosa. Grupo Revelação, escândalo, vamos de trânsito, que aqui a gente não para.
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0: Hoje, novidade no Escândalo Show e na Manchete. A gente vai com ele, o escandaloso vitaminado apoteótico. Roar! Bom dia, Sérgio Leão.
2: Muito bom dia, Gasparetti. Ouvintes ligados aqui na Manchete. Simbora destacar a situação pela ponte Rio-Niterói. Motorista que está ali pela via encontra dificuldades. Atenção, acidente na grande curva entre os pórticos 6 e 7 no sentido Niterói. Duas faixas interditadas. Equipes ali da Ecovias Ponte atuando no local. No sentido Rio, motorista encontra dificuldades também. Tem lentidão ali dos acessos ao vão central. Travessia já ultrapassada. Passando os 20 minutos. Destaco também a situação pela Avenida Brasil, motorista que está indo em direção à Zona Oeste, não encontra dificuldades. Agora quem vem para o centro da cidade, aí sim, pontos de retenção pela via. Trânsito parado, então bora planejar a próxima viagem. 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Tá falado, Gasparetti?
0: Tá falado, Leão! Coisa linda!
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0: Música!
3: É informação!
0: Muita informação pra você! E fazendo a linha garotinha no sol de segunda-feira. Nossa Rupi Golper. Bom dia, good morning, Luciana Paiva.
4: Oi, meu amor. Muito bom dia, meu irmão querido, poliglota cheiroso.
0: Aproveitar que eu não agradeci, né? Fim de semana. Beto, obrigado pelas torradas. Amei.
4: Separadinho, né?
0: Eu comi, fui sair daqui comendo. Quando eu parei na frente da Alerj, o pessoal toda a portaria comendo. Traz mais, Gaspa. Obrigado, Betão. Fala comigo, minha amiga.
4: Falo sim, Gaspa. Vamos falar sobre a previsão do tempo, querido?
0: Que maravilha. Tá lindo,
4: lindo,
0: né?
4: Tá lindo, né? Aliás, final de semana também.
0: Foi espetacular.
4: Fiquei em casa ouvindo
0: Black Scandal.
4: Escândalo.
0: Deixa arder.
4: Aquele solzinho, tava um ventinho, um chá verde.
0: Deixa arder.
4: Menino. Falando da previsão do tempo, Gaspa, olha, de acordo com o sistema Alerta Rio, hoje o tempo segue com condições estáveis aqui no Rio. A gente ainda está sob a influência de uma massa de ar quente e seca. Céu fica claro, poucas nuvens, umidade relativa do ar pode atingir valores abaixo de 30%, Gaspa.
0: Sim.
4: Então a gente está recomendando, quando a umidade está baixa, assim. Ó, hidratação.
0: Muita água.
4: É, beba água pra ficar bem hidratadinho, tá? Os ventos ficam moderados, ocasionalmente fortes. Temperaturas estáveis, variando hoje entre a mínima de 14 e a máxima de 32 graus. Nesse momento aqui no centro do Rio, a gente tem céu lindíssimo.
0: Lindo, lindo.
4: Termômetros marcando 21 graus agora, temperatura agradabilíssima.
0: Amém. É coisa de Deus. Júnior, bom dia, meu amor.
5: Tudo bem, Gaspa? Um ótimo dia pra você, pra todos os nossos ouvintes sintonizados na Rádio Manchete. Segundou.
0: Segundou.
5: Isso aí.
0: E vamos segunda-feira.
5: Vamos de segunda-feira do trânsito.
0: Eu vou te falar, mas eu tô achando que tá um pouco assim, mais ou menos. Não tranquilo, mas...
5: Ponte Rio-Niterói, sentido Rio, conta pra mim.
0: 21 minutos.
5: Cara, você acertou.
0: Yeah! É isso!
5: Pontual.
0: Maravilha!
5: Vamos nessa, 21 minutos de travessia. A gente comemorando o trânsito.
0: É, meu amigo, você vê o ponto que a gente chegou, né?
5: Comemorando o trânsito.
0: Deixa arder.
5: Retenções no sentido Rio, na chegada ao vão central, 21 minutos de travessia. A gente tá rindo da cara de vocês, não, ouvinte, pelo amor de Deus. É só porque ele não acerta.
0: É, nunca
5: acerta. Hoje ele acertou.
0: A semana de bênçãos.
5: Eu ia falar 13 minutos no sentido Niterói, mas não. Tem acidente ali bem na subida da ponte mesmo, na chegada à zona, saída da zona portuária já no início da grande reta, tem trânsito no sentido Niterói. Quem tá indo pra Niterói, na altura ali do pórtico 5 até o pórtico Pórtico 10. Sim. Tem dois acidentes, dois carros ali que bateram em locais diferentes. Então tá com 33 minutos de travessia.
0: Caramba.
5: É, nesse momento, sentido Niterói, quem não pega retenções...
0: Exatamente, né? Tá
5: quem
0: sendo...
5: Quem trabalha em Niterói, São Gonçalo, deixou pra sair do Rio um pouquinho no horário, tá. Vai se atrasar um pouquinho.
0: Faz parte.
5: Por conta disso, vamos falar dos acessos. Quem tá saindo lá de Niterói, de São Gonçalo, melhor dizendo, de Itaboraí, não há retenções, tá? Que na BR-101.
0: Segunda-feira, né?
5: Tudo tranquilo. E na RJ-104, também mais ou menos tranquilo, tá? Pequenas retenções no sentido ali na descida da Caixa d'Água, na chegada ao Colubandê. Alameda São Aventura com pequenas retenções ali na subida pra ponte, mas fora isso, bem mais tranquilo.
0: Que maravilha. Pocahontas, Deise de Assis, tudo bem? Bom dia.
6: Oi, Gaspa, tudo ótimo, graças a Deus. Tudo ótimo também com os transportes da cidade. VLT, 8 minutos de intervalos hoje. Barcas, 15 minutos. Metrô tem intervalos de 6 minutos já no BRT. Aí sim, Mob Rio informando que devido a um acidente na estrada da Água Branca, nas proximidades da parada Marechal Modestino, a linha de conexão 68 opera nesse momento com desvio de itinerário. Gaspa.
0: Maravilha. Gente, você tá por dentro de tudo. Mais tarde, quero perguntar a vocês, no segundo horário. Hoje é dia do amigo e eu quero saber... Você é do tipo que tem muitos amigos ou que pode contar nos dedos quantos parceiros você tem? Feliz dia do amigo pra você, Luciana, pra você, Carlos, e pra você
4: feliz
0: também.
4: Nós, meu amigo.
0: Tamo junto, né? Isso é maravilhoso. Amizade.
6: Posso falar
0: é tudo.
6: Um negócio, Gás?
0: Claro.
6: Hoje é meu aniversário de casamento de 2 anos também. Dia do amigo.
0: Happy birthday to you.
4: Hoje tem.
0: Happy birthday to you. É, meu amor. A pergunta é, já deixou com a família, sua filha? Porque hoje os tetos vão desabar.
5: Ela vai deixar com certeza.
4: Tem vale night.
0: É, vale night.
5: Opa, hoje vai ter mais um.
0: Coisa linda.
5: Mais um filhinho.
0: Gente, maravilha. Aqui é o clima desse jeito. Ó, não sai da neon. Olha que eu vou tocar depois do comercial. Stevie Wonder. Isso é um espetáculo de clássico. Tá? Mas, ó, deixa eu te falar. Saudade escândalo começando bem. O programa tá maravilhoso, hein? Não sai daí não, tá? Gasparetti quer saber. Hoje é dia do amigo e eu quero saber. Você é o tipo de que tem muitos amigos? Ou que pode contar os dedos quantos parceiros tem? Sai daí não, tá? Manda o seu áudio a partir de agora. Tá valendo pra você? Não? O meu amor, o meu carinho, a minha dedicação. Deixa eu ver. Que fácil. Vambora, esse é o escândalo show. Vamos lá.
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0: Coisa linda.
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0: o clima é pra cima.
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0: aquele escândalo. Músicas gostosas para você curtir. Superstition, Steve Wonder, para melhorar. Marisa Monte, seu Jorge, 995070525. Aqui a gente não para para deixar você bem atualizado do que acontece de manhã no trânsito.
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0: E a gente vai com ele, com o nosso Sérgio Leão. Horrível esse meu leão. Né?
2: Na escuta, Gasparete, embora destacar a situação do motorista que está ali pelo elevado Paulo de Fronten, tem engarrafamento no sentido Lagoa. O motorista encontra retenções na chegada ao elevado ali pela Avenida Presidente Vargas e pelo elevado Rufino Pizarro. O motorista encontra dificuldades, que também ali tem retenções. No sentido centro, o motorista encontra já uma ligeira lentidão por essa grande dificuldade na manhã dessa segunda-feira. 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E eu volto já com mais do trânsito aqui na Manchete, Gasparetti.
0: Valeu, escândalo! 995070525 é muito simples. Hoje o Gasparetti quer saber, manda o seu áudio. Hoje é dia do amigo e eu quero saber. Você é o tipo de que tem muitos amigos ou que pode contar nos dedos quantos parceiros amigos você tem? Tá bem, escândalo? Não esquece não, ó. Acessa aí o www.radiomanchete.com.br. Você não vai ter restrições de nos ver e nos ouvir. Tá certo, escândalo? Vai lá, escândalo. Tem muita música. Meu amigo José Augusto. Zé! Responde no seu direct. Aguenta, coração.

0: meninas depois do show que eu fiz lá em Itaboraí, do nosso Elimar Santos, pediram o José Augusto. Isso vai ser providenciado. Os outros eventos estão chegando na noite do Escândalo Show, tá? Maravilhosa essa música, né? Beijo, Zé. José Augusto, aguenta coração. Só música gostosa aqui no Escândalo Show. É, meu amor. Escândalo, deixa eu te falar uma coisa muito importante. 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Olha que eu vou tocar. Olha que eu vou tocar daqui a pouco, depois do comercial, depois dos beijos e abraços também, né? Lauren Hill. Paul Hook. Daqui a pouco. Sai daí não, tá escândalo? Tem muita música gostosa e informação pra você. Beijo do Gasper.
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0: Estamos de volta, escândalo! Vamos que vamos, tá na hora da gente saber do Central do Trânsito.
8: É, fica difícil se não soltar, né, Gaspinha?
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0: Eu mesmo corrijo, eu não ligo. Vamos falar com ele, fala comigo, Sérgio Leão.
9: Na escuta, Gasparetti, simbora destacar a situação para o motorista que está pela ponte Rio-Niterói, nos acessos à ponte Rio-Niterói, melhor dizendo, o motorista encontra retenções ali na Avenida Brasil e no elevado do gasômetro. Quem está ali pela Avenida Rio de Janeiro, paciência, encontra pontos de retenção também. Segundo a concessionária Ecovias Ponte, a gente lembra novamente para o ouvinte ligado aqui na Manchete, que administra ali a ponte Rio-Niterói, o tempo de travessia em direção a Niterói já ultrapassa os 35 minutos na manhã dessa segunda-feira. 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Vem pra cá, vem pra Rede Manaus e eu volto já com mais do trânsito aqui na Manchete. Gasparetti,
0: valeu,
9: tá,
0: Leão.
9: Como tá falado?
0: Tá falado, escândalo. 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Fala comigo, Luciana Paiva.
10: Falo sim, Gaspo. Olha, a Polícia Civil está realizando na manhã de hoje uma operação para desarticular uma quadrilha especializada em roubos a estabelecimentos comerciais. A ação acontece em Mesquita, na Baixada Fluminense. Até o momento, 3 suspeitos foram presos. De acordo com as investigações da Delegacia de Roubos e Furtos da capital, com apoio do Departamento Geral de Polícia Especializada, o Grupo Gaspo utilizava veículos roubados, clonados com placas adulteradas para cometer assaltos, principalmente a farmácias. As investigações começaram a partir de um esquema de receptação e clonagem de carros, mas acabaram revelando que os veículos também eram usados em roubos planejados contra esses comércios. Segundo a Polícia Civil, além do dinheiro do caixa, os criminosos buscavam medicamentos de alto valor de revenda, principalmente que as canetas emagrecedoras.
0: É, vou
10: te falar. A base de tirzepatida, princípio ativo do Monjauro, o prejuízo aos estabelecimentos, segundo as investigações, já teria superado os R$90 mil, Gaspa.
0: Me revolta muito ver tantos jovens, tantas pessoas que, olha, é uma coisa que eu aprendi. Não pode ter emprego, mas trabalho tem. Nega, eu vou falar uma coisa pra você com todo o meu respeito. Essa hora, moleque, eu já estava trabalhando e o espaço que eu tinha de almoço, sabe o que eu fazia? Eu lavava mais de 50 carros. Eu trazia dinheiro para casa para ajudar minha mãe. É inaceitável hoje ver que o Monjaro dá dinheiro e as pessoas querem assaltar para ter vantagem. É triste. O ser humano não está confiando em si. Por isso que eu mando essas mensagens aqui o tempo todo. Busquem a Deus. A gente pode trazer para si próprio, semear coisas boas, para você não semear o mal. Vou te falar, pensa nisso, porque esse negócio já está ficando triste, chato de ouvir. Mas vamos ao que interessa. Tem gente aqui desesperada para mandar já mensagem. Fala comigo aí, escândalo. O Wellington sempre está aqui, né? Oi, bebezão, fala aí.
11: Oi, Gaspa. Bom dia, aqui é Rony Luiz.
0: Desculpa, Itago
11: aí, Gaspa. Rony. Eu já tive muitos amigos, mas não sei se eu posso chamar de amigos, né? Porque quando eu tinha uma boa colocação na empresa, quando eu bebia, né? Então eu tinha muitas pessoas ao meu redor. É, hoje eu não estou tão bem profissionalmente. É, parei de beber, não bebo mais.
0: Amém.
11: E sumiram todo mundo. Sumiu todo mundo. Ninguém mais me procura.
0: Mas isso é normal,
11: amigo. E quando eu procuro alguém, ninguém pode me atender. É, então é complicado. Então hoje só Jesus Cristo é meu amigo.
0: Amém.
11: Né? Tenho vários colegas. Colegas eu tenho muitos. Sim. Né? Mas amigo, só Jesus Cristo.
0: Eu também.
11: Um beijo no corpo, Gaspa.
0: Coisa linda, arrasou, hein? Muito bom. Parabéns, irmão. Que lindo. Palavras lindas falando a verdade. Tem muita gente mandando mensagem aqui. Oi, Gaspa. Bom dia. Feliz dia do amigo. Feliz dia do amigo pra você também, escândalo. Beijo pra você. Beijo pro Pereira. Bom dia, Gaspa. Aqui é o Anderson da cidade de Imperatriz, no Maranhão. Como hoje é dia do amigo, pois só tenho um amigo e, por sinal, muito importante. Gostaria que você mandasse um abraço pra ele. O nome é Jacinto... Para, não vou cair nessa, não. Sou macaco velho de rádio. Um beijo pra você de Friburgo. Ô Pereira, para, tá? Que negócio de Jacinto tanto. Esquece, saiu, não caio, não, tá? Beijo pra você. Tá, daqui a pouco tem mais vezes. Abraço o povo. Coisa linda. Bom dia, Gacho. Feliz dia do amigo pra você. Tá bom? Luiz Carlos de Queimados. Tamo junto. Tem muita gente. Daqui a pouco tem mais vezes. Abraço. Vamos com ela. Lauren Hill. Bom dia. A segunda-feira começou. Vamos lhe botar tudo pra cima, tudo que é ruim pra baixo, embaixo dos nossos pés. Bom dia. Feliz dia do amigo.

0: 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Canta comigo, escândalo. 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
0: Ah, que maravilha! Antes, Lauren Hill do Hoop. Muita coisa gostosa, né? Essa versão do Fernandinho DJ, a gente sabe. Gente, você já sabe que é toda segunda-feira a gente fala com ele, né? A gente vai falar sobre tributos aqui no Gasparetti. Quer saber?
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0: Não, não é dicas. É dicas do Gasparetti, isso mesmo. E eu não tô bem. Não, eu tô bem.
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0: Só esqueci.
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0: Vamos com ele, Eduardo Grigo. Bom dia, meu irmão.
3: Bom dia, Gaspa. Bom dia a todo mundo da rádio. Bom dia, bom dia. E cuidado com o Jacinto, hein? Feliz dia dos amigos.
0: Feliz do amigo pra você também, meu irmão. É, não caio dessa do Jacinto, não. Isso é coisa antiga. Eu, hein? Mas vamos lá, a primeira pergunta. Fala comigo. Como diminuir minhas guias mensais estando no lucro presumido?
3: Gaspa, todo mundo que fatura acima de 4,8 milhões anualmente está no lucro presumido. E tem muita gente pagando a guia inteira. Mas existe hoje uma estratégia tributária que você usa uma LTN e você reduz pela metade a sua guia. Aí é que está a vantagem. Você pagar metade da guia todo mês.
0: Sim, muito bom. Como crescer meu caixa aumentando as saídas ou diminuindo o valor de entrada? Complicado isso.
3: Isso aí é um problema também crônico. Isso serve para lucro presumido real ou simples nacional. As pessoas querem aumentar as vendas, as pessoas querem aumentar as entradas. Por exemplo, vou dar um exemplo nítido aqui. Eu vendo manga. Eu vendo uma manga por R$5. Eu preciso botar minha manga para 10 para ganhar mais? Não. Eu preciso é comprar minha manga por R$1 e vender por 6.
0: Legal.
3: Então, quer dizer, é melhor você, em vez de aumentar a saída, você aumentar a sua entrada. Como? Diminuindo imposto, ganhando os créditos que você tem direito, pegando os créditos da sua empresa, por exemplo. O cara está no lucro real e ele trabalha com alguma coisa com embalagem de papelão e ele paga pela embalagem. Essa embalagem de papelão anotada, ela indo para nota, você ganha um crédito do governo e abate na sua nota todo o valor do custo da embalagem. Mas tem que fazer a organização tributária.
0: Maravilha, então, Eduardo. Bom saber disso aí. Vocês ficam ligados para falar com você. Fala como?
3: 21 99 335 0795.
0: Maravilha, escândalo. Então já sabe, Eduardo, arroba Eduardo Gringo, é só ir lá. Você vai ficar totalmente
3: ligado. Eduardo Gringo no Instagram, já vai ver tudo, tá tudo junto.
0: Tá mesmo, maravilha. Tá certo, escândalo. Que daqui a pouco você volta na segunda hora. Um beijo.
3: Outro, tchau, tchau.
0: Valeu. Escândalo. A gente vai dar aquela paradinha básica, sabe, aquele nosso jornal maravilhoso. Certo, escândalo? A nossa linha do tempo. E a gente volta com muita música gostosa pra você, tá bom? Certo, escândalo? Não sai daí não, tá? Volto já já. Já vou mandando a sua mensagem. Hoje é dia do amigo, eu quero saber. Você é do tipo de quem que tem muitos amigos? Ou que pode contar nos dedos quantos amigos, parceiros você tem? Eu quero saber. 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Fica ligado, não sai daí não que eu volto já já. Tá na hora da Linha do Tempo com ele, escândalo, Silvio Júnior.
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5: Começa hoje o prazo para convenções partidárias.
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5: Segunda-feira, 20 de julho de 2026. Neste momento, Rio e Grande Rio com céu claro. Aqui no centro, 24 graus. Um terremoto de magnitude 5.5 que atingiu a região dos Andes, no Peru, na noite de sábado, deixou pelo menos 5 pessoas mortas, mais de 20 feridos e cerca de 300 desabrigados. O epicentro do tremor foi localizado a aproximadamente 2 quilômetros a oeste-sudoeste de Sicaia, conforme dados do Serviço Geológico dos Estados Unidos. Além das vítimas, o terremoto provocou danos em diversas residências. Equipes da Defesa Civil continuam avaliando a extensão dos prejuízos, incluindo imóveis destruídos e parcialmente danificados. Torcedores argentinos se envolveram em brigas e confrontos com a Polícia Militar do Rio de Janeiro após a derrota para a Espanha na final da Copa do Mundo. Houve registros de tumulto e agressões em Copacabana, na zona sul do Rio, e em Búzios, na região dos Lagos. Em Copacabana, argentinos cercaram um motoqueiro que reagiu às agressões e derrubou um torcedor no asfalto. Um táxi chegou a atingir um dos integrantes do grupo. O motoqueiro teve a viseira quebrada e chegou a dar um chute no torcedor antes de ser cercado por um grupo. Em outro vídeo, também em Copacabana, policiais militares tentaram afastar torcedores com cacetetes. A confusão em Búzios aconteceu próximo a tendas montadas na Praça Santos Dumont, no centro da cidade. Começa nesta segunda-feira o prazo para os partidos políticos fazerem suas convenções. Essa é uma das etapas mais importantes do período eleitoral, pois é nas convenções que os partidos definem seus candidatos aos cargos em disputa. Os partidos terão até o dia 5 de agosto para realizarem suas convenções e enviar as informações dos candidatos e seus respectivos números para o Tribunal Superior Eleitoral. Além da escolha dos representantes dos partidos nas eleições, são definidos os números com os quais cada candidato concorrerá. O partido tem direito a manter o número de legenda usado na eleição anterior. Os candidatos também têm o direito de manter o número que usaram na eleição anterior para o mesmo cargo. Também é na convenção que o partido formaliza coligação com um ou mais partidos. Este ano, os partidos deverão fazer convenções estaduais para escolha de candidatos a governador, vice-governador, senadores suplentes, deputados federais, estaduais e distritais. A Convenção Nacional decide os candidatos a presidente e vice-presidente da República ou a participação em uma coligação nacional. 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

0: forma que eu abro o programa, eu abro o segundo horário desse jeito. Aqueles que confiam em Deus não se cansam, porque Deus não tem nenhum interesse em plantar no seu coração expectativas, sonhos e vontade que Ele mesmo não possa suprir. Ele não faz isso conosco. Pelo contrário, Ele nos ensina a guardar o tempo dEle para todas as coisas e nos mostra como isso é sempre benéfico. E sempre benéfico, perdão, e sempre nos conduz à maturidade de vida. Confie nas forças que o Senhor te dá ao longo do caminho. Lembre-se dessa verdade. É você que faz a diferença na sua vida. A atitude vem de você. A fé em você, em Deus, abre portas. Lembre-se disso. Lembre-se. Semeie coisas boas para colher coisas boas. Semear coisas mais, você vai colher coisas mais. A atitude é sua, não culpe a Deus. Vamos com tudo, escândalo! Na segunda hora do Escândalo Show! É! Hoje é dia 20 de julho, escândalo! Faltam 164 dias para 2027. Hoje é dia do amigo, feliz dia do amigo! Hoje é dia internacional da amizade, feliz dia da amizade! Dia nacional do biscoito, para quem gosta de biscoito, né? Eu como de vez em quando. Bom dia! Para fazer esse programa ficar maravilhoso aqui, eu tenho a minha trupe maravilhosa, os meus escandalosos. É, comigo, o meu sonoplasta Treme, o Clark, meu produtor Carlos Júnior, minha direção geral, Rádio Manchete, meus jornalistas Luciana Paiva e Gabriel Machado, Deise de Assis e Anderson Ramos, todo mundo fazendo esse programa para ficar bom para você. É, 96,5 Manchete FM.
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0: Hoje é dia do amigo e eu quero saber. Você é do tipo que tem muitos amigos ou que pode contar nos dedos quantos amigos você tem? Eu quero te ouvir. Manda aí, 99507-0525. Aham, 99507-0525. English, 99507-0525. Tá certo, escândalo? Vamos que vamos! Muita música gostosa pra você! Amanhã, sua semana, seu dia vai ser abençoado! Creia! Basta crer! Grupo Menos é Mais! Adorei! E adoro ter você aqui comigo! Bom dia!

0: 99507-0525. Gasparetti quer saber, hoje é dia do amigo e eu quero saber se você é do tipo que tem muitos amigos ou que pode contar nos dedos quantos parceiros você tem. Tá bem? Acesse aí www.radiomanchete.com.br para nos ver e nos ouvir. 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Deixa arder, tá na hora do trânsito.
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0: O senhor tá fazendo gesto tipo, tô aqui, gato, qual é? Fala comigo, Sérgio Leão.
2: Na escuta, Gasparetti, sem embora destacar a situação pro motorista que tá ali pelas vias expressas, agora há pouco teve acidente pela ponte Rio-Niterói, que segue impactando ali o trânsito na linha vermelha e na Avenida Brasil. Atenção, motorista, você ligado aqui no som da manchete em função desse recente acidente ali pela ponte Rio-Niterói, segue ali retenções pela Avenida Brasil no sentido centro a partir da região de Ramos até o Caju e na linha vermelha no sentido centro entre a Ilha do Fundão e o Caju. Há reflexos também no viaduto gasômetro no sentido da Avenida Brasil a partir ali do Into. De acordo com a Ecovias Ponte, duas faixas chegaram a ficar interditadas no sentido de Niterói, na altura ali da reta do cais, por conta desse acidente. Motorista também que está indo em direção a Niterói segue encontrando dificuldades na manhã dessa segunda-feira. 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
0: Valeu, Leão, tamo junto. Grande, espetacular, Sérgio Leão. Vamos falar de notícias.
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0: Fala comigo, Luciana Paiva. A Luciana só quer rir, ela, meu Deus do céu.
4: Oi, Gaspa, informação importante, viu? Olha, moradores de 24 bairros da Zona Oeste do Rio e do Centro devem economizar água nesta terça-feira, viu? Você deve realizar uma manutenção preventiva na extração de tratamento de água do Guandu e, por isso, o abastecimento será reduzido das 4 da manhã às 10 da noite. Entre os bairros aí afetados, Deodoro, Guaratiba, Inhoaíba, Padre Miguel, Pedra de Guaratiba, além de Senador Camará, Vila Militar, Madureira e outras regiões da cidade. Sim. Após a conclusão do serviço, fornecimento de água volta ao normal 72 horas depois. Então, aquela orientação de sempre, Gaspar.
0: Sim.
4: Economizar água e evitar atividades que demandem muito gasto d'água.
0: Verdade, vamos economizar. Fala comigo, Deise de Assis.
5: Olha só, Gaspa, a Prefeitura do Rio alterou o itinerário de 10 linhas de ônibus que circulam pela cidade. As mudanças entraram em vigor ontem. O objetivo é melhorar o atendimento aos passageiros da Zona Oeste e também da região central. Entre as principais alterações está o retorno da antiga linha 222, agora identificada como LSCD155, que liga o Grajaú a Gamboa, com um trajeto ampliado até a Praça Edmundo Rego e passagem por Vila Isabel, Maracanã, Praça da Bandeira e também centro da cidade. A lista completa com todas as linhas de ônibus que tiveram esse itinerário alterado está disponível no nosso site. Caraca. radiomanchete.com.br. Gaspa.
0: Deise, eu sei, mas fala aí. A gente tá rindo aqui porque o LSCD parece grupo de música, né?
5: LSCD155.
0: LSCD155.
5: Isso.
0: Guarda aí, gente. Que isso?
5: Vamos guardar aqui a 155, que faz o trajeto da 222.
0: Exatamente. É mais fácil.
6: É isso.
0: LZDFYZ.
4: TVLCD inteiro.
0: Totalmente.
6: TVLCD Full HD.
0: Fala comigo, Carlos, sobre o trânsito.
6: Olha, Gaspa, complicada a situação da ponte Rio Niterói, mas antes vamos sentido Rio, conta pra mim, ver se vai acertar de novo.
0: Ué, se tá falando, se eu acertei de mano, vou acertar de tarde. Hoje, nesse momento de tarde, não, a segunda, né? É... 17 graus. 17 graus. 17 graus não, 17 minutos.
6: Lá, geralmente fica frio, né? Não sei se tá 17 graus.
0: É, não, mas não, não tá, não.
6: 21 minutos de novo ainda.
0: É sério?
6: Se você repetisse aí, você ia fazer história.
0: Mas vamos lá.
6: Vamos lá, porque a retenção tá no sentido Rio, mas tá pior no sentido Niterói. Por conta daquele acidente que a gente falou mais cedo, na altura da reta do cais, né?
0: Maravilha.
6: Ali na subida, na verdade, você saindo... Da região portuária do Rio, indo em direção ali, aquela região do gasômetro, indo em direção a Niterói, porque ainda tem aqueles dois acidentes, na verdade, outros acidentes que aconteceram naquela região, e isso está impactando a ponte Rio-Niterói nesse trecho de subida. Nesse momento, duas faixas da pista estão interditadas, são quatro faixas na ponte no sentido Niterói, duas estão interditadas, e isso está trazendo um trânsito muito grande para as alças de acesso da linha vermelha e também da Avenida Brasil. Avenida Brasil, pra você entender nesse momento, aí junta a retenção da ponte com a retenção da Brasil, desde a Penha, tá? Aquela chegada da Penha, do Trevo das Missões, já inclusive no Trevo das Missões chegando essa retenção, passando pela Penha, Ramos, Bom Sucesso,
0: tá complicado.
6: Manguinhos, todo esse trecho ali do Caju também, e as retenções na linha vermelha, vem ali da chegada ao Parque das Missões, passando pelo Aeroporto Internacional, chegando ali no Fundão também, indo até o Caju. Então, muita retenção por conta desse acidente que teve na Ponte Rio-Niterói, ali, aquela região do gasômetro. Então, sem falar, muito trânsito.
0: Vamos lá, gente. Você sabe que a gente sempre fala aqui, não adianta ficar desesperado. Fica devagar, curta o programa, que você fica sabendo de todas as informações. Agora, vamos saber aqui, ó. Tosse aí, Deise, fica tranquilo. Gasgou. Luciana Paiva, hoje é dia do amigo e eu quero saber, você é o tipo de que tem amigos de verdade ou que pode contar nos dedos quantos amigos você tem?
4: Eu tenho amigos de verdade, inclusive amigos de longa data, né?
0: Legal.
4: Porque a amizade é isso, tem que ter tempo de validade, tem que ter tempo.
0: Sim.
4: Se você tem amigos de longa data, você pode ter certeza que você tem amigos de verdade, porque a convivência entre as pessoas, né? Nem sempre é fácil.
0: Verdade.
4: Nem sempre é fácil.
0: O ser humano é complicado.
4: Todo mundo tem seus quê, né?
0: Isso aí.
4: E se a gente consegue conviver com os quê de cada um por longa data, tenho amigos queridos de longa data, sim.
0: Que
4: bom por isso.
0: Amém. Deise, fala comigo.
7: Oi, Gaspa. Eu tenho poucos amigos, mas bons amigos.
0: Ah,
7: e também de longa data, né? A gente vai fazendo aí amigos ao longo do tempo e vai cultivando ao longo da vida, né? Que esses são os grandes amigos que a gente
0: coleciona. Porque amigos que viram irmão na vida,
4: né? É isso aí.
0: Carlos Júnior.
4: Qualquer hora.
6: Eu tenho muitos colegas e poucos grandes amigos.
0: Legal.
6: E eu também não faço questão, não, de ter muitos e muitos e muitos amigos.
7: Certo.
6: Que eu acho que a gente não consegue dar atenção.
0: Exatamente.
6: A gente não consegue ser amigo de verdade de muitas pessoas. E eu também acho que vai beirando uma certa falsidade, né? Ser amigo de todo mundo não é amigo de ninguém. Mas eu valorizo as minhas poucas e boas e maravilhosas amizades.
0: Nova vinheta do programa. Essa é nova. Quer ouvir?
6: Quero.
0: Muito franco.
4: Toma, que é de graça.
6: A Deise que geralmente você tem que soltar essa vinheta. Muito franco.
0: É, ela é também.
4: Toma, que é de graça.
0: Tá certo, gente. Obrigado, meninas. Meninos. Escândalo. Sai daí não, porque tem muita gente mandando mensagem também sobre o Gasparetti. Quer saber? É, minha amiga, aqui a gente não perde tempo, não. Fala e escândalo. Fala comigo.
8: Bom dia, André Gasparetti.
0: Bom dia,
8: família Manchete.
0: Fala, bebezão.
8: Graças a Deus, eu sou um cara de muitos amigos. Gaspa, no sepultamento do meu pai, alguém falou pra mim, na vida, nós temos que ter no mínimo 4 amigos para que esses possam pegar na alça do nosso caixão. Uma excelente semana pra nós.
0: Fica valeu, com Deus, um forte coisa abraço. Linda. Valeu, bebezão. Arrasou. Tá lá. Bom dia, Gaspa, que é o antes da cidade Imperatriz. Mandei já isso aqui. Coisa linda. Tô esperando o seu, tá? 995070525 www.radiomanchete.com.br. Você pode nos ver e nos ouvir, tá bom? Sem restrições. Daqui a pouco eu falo da promoção, logo depois do comercial. Olha que eu vou tocar daqui a pouco. clássico. Lincoln Olivetti e Robson Jorge. Mas é daqui a pouco, tá? Maria. Maria. Já, já, escândalo. Sai daí não, tá? Volto já, já.

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Estamos de volta, Escândalo, com o nosso Escândalo Show. Seja bem-vindo, recebendo minhas amigas. Daqui a pouco vamos fazer reuniões básicas. Tão lindas, hein? Ah, o povo, o Brasil, o mundo tá vendo vocês aí. Deixa eu ver, tá no filme. Coisa linda, Escândalo. Olha como são lindas. Né? Ó, Escândalo. 995070525. Hoje é dia do amigo e eu quero saber, você é do tipo de quem tem muitos amigos ou que pode contar nos dedos quantos parceiros você tem? Certo, Escândalo? Vamos mandar beijo e abraço. O povo aqui tá cobrando, né? Deixa eu mandar. Tô mandando, gente. Beijo pro Célio Peixoto, Renê Granado. Um abraço pro Fábio Matos, meu primo. William Max, tô esperando você me responder, tá, William? Beijo pro Carlos Alberto Teixeira. Beijo, Escândalo Vitaminado. Pra os nossos queridos Marcos Bulhões. Valeu, meu parceiro, meu irmão. Cláudia Beguezende, Alexandre Campos, Wallace Silva. Alô, Wallace, filho do Batuta, ele, Valdinho. Ídolos do Mengão, Janderson. Beijo pro Eduardo Araújo. Beijo, irmão. Beijo pra Magda Kelly, sempre a minha parceira, me ouvindo. Mandar beijo pra todos que também estão lá na outra rádio que eu tenho programa, que eu vou voltar. A Energia FM pra toda a região dos lagos. Somos os primeiros colocados lá também. Obrigado pelo carinho, tá? Não esqueci de vocês, não. Tô voltando. Deixa arder. Beijo pra Agatha Rosa, Silvânio, o Jorge Coutinho. Beijo. É muito beijo. 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Vamos de música? Olha que escândalo. Jota Quest e Anitta. E Nile, né? Blackouts. Tenha um bom dia com Deus. Ele é tudo.

0: Ivete, Mariá e Robson Jorge. Nossa, de 1900 lá vai bolinho, hein? Coisa linda. Antes, Blackout, Jota Quest, participação de Anitta e Nile Rodgers. Eu tô recebendo aqui minhas amigas, a Aline Manelli e a Ruth Vieira. Escândalos. Vem novidades aí, vocês vão saber, vocês vão fazer só reunião. Elas estão aqui, vai dar só oi. Tudo bom, meninas?
1: Tudo ótimo.
2: Oi, tudo ótimo. Prazer estar aqui.
0: Desjardins. Escândalo. Vamos de música. 99507-0525. Daqui a pouco tem o Eduardo Gringo fazendo a segunda parte do Tributário. Vai ter, não? Por que não vai ter? Ele foi só a primeira duas? Ah, tá na estrada, é verdade, tá na estrada, fica difícil. Não tem não, a primeira você já soube. Então tá, Escândalo, vamos falar o que interessa. 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Certo, Escândalo? Agora a gente vai de Manchete Bate um Balão.
3: Bate um bolão.
0: E a gente vai com ele. Bom dia, meu querido.
4: Bom dia, Gaspa. Bom dia também para os nossos ouvintes. Gasparetti, acabou a Copa do Mundo.
0: Acabou.
4: Mas, para alegria de muitos brasileiros, pelo menos não foi com a Argentina campeã, né? Claro que ontem a gente sonhava e a gente está comemorando esse título. Um gol, quem sabe, do Vinícius Júnior, do Endrick, do Rayan, do Neymar. Mas não foi o caso, só que pelo menos o título não foi para a Argentina, eles não se tornaram tetracampeões mundiais e a Espanha conseguiu esse título. Vamos falar um pouquinho do jogo, Gasparetti?
0: Vamos.
4: Porque foi uma final muito surpreendente.
0: Surpreendente é um dos nada.
4: Que gostam muito
0: pra
4: de
0: mim,
4: ficar
0: não.
4: com a bola, né? A Espanha tem esse DNA desde o título mundial em 2010, o primeiro título espanhol. E a Argentina também tem esse DNA, né? Nas últimas Copas do Mundo, nessa Copa do Mundo especificamente, é um time que gosta muito de ter a bola, um meio campo de muita qualidade, Lionel Messi na equipe, mas a Argentina não conseguiu fazer isso. Foi impressionante o domínio da Espanha durante os 120 minutos, né? Porque esse jogo foi para prorrogação, foi definido no finalzinho do jogo já com o gol de Ferran Torres, atacante do Barcelona, deu o título para a Espanha com 1-0, mas foi um jogo de completo domínio da Espanha, o tempo inteiro rodando a bola. A Argentina não teve nenhuma chance clara de gol. Um time que tem Lionel Messi não teve nenhuma chance clara de gol durante os 120 minutos. A verdade é que esse jogo só não acabou antes, porque o goleiro da Argentina, o Dibu Martínez, fez mais uma grande final, 11 defesas em um jogo, em uma final de Copa do Mundo, mas não foi suficiente para garantir o título. Espanha campeã, 1-0, e agora, Gasparetti, volta ao Campeonato Brasileiro, volta à Copa do Brasil, volta a Libertadores, e agora sim, a gente vai ver o futebol
0: isso,
4: de verdade,
0: meu amigo,
4: né, Gaspar?
0: E aí, futebol de verdade.
4: Esse título, Gaspar?
0: Maravilhoso.
4: Tá a volta do Flamengo, hein? Tem negociação de Thiago Almada, Léo Pereira fica ou não fica.
0: Eu tô feliz.
4: Jorginho falou que teve proposta do Felipe Luiz, né? Não uma proposta oficial, mas uma conversa ali com o Felipe Luiz pra ir pro Mônaco ou não, mas que fica no Flamengo. E aí, Gaspar, como é que tá com isso tudo aí? Volto com você.
0: Eu tô feliz, meu parceiro. Eu sou Flamengo. Isso é o que interessa. Agora a gente vai de George Benson. Esse é um clássico maravilhoso aqui no nosso Blacks

Maravilhosa, né? Maravilhoso. Esse é um hoje o programa foi assim, está sendo, falta 15 minutinhos para terminar. Só música gostosa aqui no Escândalo Show. Já falei das promoções, daqui a pouco falo de novo da Global Pact, nossa parceira, patrocinadora. Certo, Escândalo? Sai daí não que eu volto já já com muito mais para você aqui no Escândalo Show.

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0: volta. Agora a gente vai aqui na última parte do meu programa para falar do trânsito.
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0: E a gente vai falar com ele, Sérgio Leão. Esse meu leão tá parecendo... tá passando mal. Fala comigo! Sérgio? Ah, não, eu não botei Sérgio, gente. Que fase é minha? Fala, Sérgio!
2: Simbora, simbora com a saideira, Gasparetti. Destacando a situação pela zona norte da cidade, o motorista que tá ali trafegando por Vila Isabel. Agora há pouco teve um ônibus enguiçado ali na rua Teodoro da Silva. Uma faixa chegou a ficar ocupada na altura da rua Pereira Nunes devido a esse ônibus enguiçado. Sete Rio permanece no local, porém o motorista segue encontrando dificuldades ali. O trânsito ainda é lento, com trecho de retenção desde a altura da rua Mendes Tavares, na manhã desta segunda-feira. 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
0: Valeu!
2: Tá, como tá falado?
0: Tá falado, Sérgio! Com ela, Rupi Golpe. Fala comigo, escândalo. Ah, é, tem que ligar seu microfone, eu não tô bem não.
3: Oi, Gaspa, tá
0: Oi.
3: Bem sim, tá tudo certo.
0: Tá tudo certo.
3: É, tá tudo certo. Olha, os eleitores que estiverem fora da cidade onde votam durante as eleições de outubro, Gaspa, já podem solicitar a partir de hoje a habilitação para o chamado voto em trânsito, né?
0: Legal.
3: Esse prazo vai até o dia 20 de agosto. A modalidade é destinada a quem vai viajar dentro do Brasil nos dias do primeiro e também do segundo turno das eleições. O pedido pode ser feito pela internet, por meio do autoatendimento eleitoral, para quem já tem biometria cadastrada ou presencialmente em qualquer cartório. A Justiça Eleitoral lembra, Gaspa, que uma vez feito esse pedido do voto em trânsito, o eleitor, no dia da eleição, vai ter que votar lá na cidade onde ele...
0: Exatamente. Entendeu?
3: Aí, se ele estiver fora, não vai poder não, tá? Tipo, ah, tô aqui na minha zona eleitoral, vou ter que votar lá em Campos dos Goytacazes.
0: Sim.
3: E se ele não votar lá, ele também não vai poder votar na zona eleitoral dele.
0: É, toma cuidado disso, porque vem a multinha básica,
3: é,
0: né?
3: É, pois é, fica ligado.
0: Deixa
3: é 20
0: assim.
3: De agosto. Beijo.
0: Até amanhã, amiga.
3: Até amanhã, se Deus quiser, querido.
0: Tamo junto e a gente vai de rapa.
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0: só no sertanejo. A gente definindo hoje o programa Escândalo Show.
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0: Jorge Mateus, logo eu. Toquei minha alma. O Rapa. Gente, tô indo embora. Tá chegando ele. Você, bebê gordinho do titio Gasper.
2: Não tô parecendo. Você me viu ontem lá na final da Copa?
0: Não vi, não.
2: Não viu? Quando eles colocam os Muppets, tinha aquela.
0: Ah, tá, você era gordinho, né?
2: É.
0: É o porquinho.
2: Porquinho, coisa rosinha.
0: É. Deixa eu te falar. Cara, assim, passou esses dias, era pra falar. Meu Deus do céu, a sua filha é você pequeno.
2: Graças a Deus. Não, tô brincando.
0: Não, tô falando sério, cara. É, assim. Era só botar o cabelo. Ou a cortar
2: ela
0: o cabelo.
2: Tem cabelo, né? Eu...
0: Não, você tinha.
2: Tinha pouco.
0: Mas é o seu.
2: Mas
0: eu sou
2: só minha versão aprimorada.
0: Perfeita. É. Acho que não tem nada da mãe.
2: Tem. Os olhos aqui, a parte de cima, os olhos da mãe.
0: Eu achei tudo
2: o resto
0: você.
2: É tudo do papai.
0: Coisa linda. Ó, tá chegando, tem novidades aí? Fala pra mim.
2: Hoje?
0: Do programa.
2: Não vou contar.
0: Também não quero
2: contou,
0: saber.
2: Não contou. Você quer saber quem vai estar no Rádio Saúde hoje?
0: Quem?
2: Quem vai estar no Rádio Saúde, a medicina em sua casa, a medicina ao alcance de todos, é o Dr. Francisco Coutinho. Você conhece a doença do Peyronie?
0: Não sei o que é isso.
2: Pau torto.
0: Que isso? É sério?
2: É assim que chama.
0: É doença?
2: Dizem que sim. Não é aquela coisa assim... dá uma jogadinha, né? Não, é a seta pra esquerda ou pra direita mesmo.
0: Ai, que bom, então...
2: Entendeu, doutor Francisco Coutinho, brilhante urologista, urologia sem tabu.
0: Exatamente.
2: No nosso programa aqui, no Rádio Saúde. No debate de hoje, a gente vai receber... Me ajuda aí, Luiz Gustavo. A Merri Daichon, querido Merri. A Beth Guedes.
0: Legal.
2: Ele também não lembra lá.
0: Merri
2: Daichon, Beth Guedes e Ricardo Machado, o jornalista, que são dois.
0: Maravilha.
2: Nós temos dois Ricardo Machado, são homônimos.
0: Beijo, até amanhã, gente, com mais Escândalo Show. Bom trabalho.
2: Deixa eu te perguntar uma coisa que Sofia me perguntou. De onde vem Gasparetti?
0: O Gasparetti vem da drag queen Andrea Gasparelli, que enganou o mundo e o Brasil, que teve um desfile de uma escola de samba na Marquês de Sapucaí. Ela, todo mundo achou que era a Gal Costa que estava lá e não era.
2: Achou que era pedida e era pedido.
0: Era menino, entendeu?
2: E você também enganou o mundo todo?
0: Exatamente.
2: É?
0: Aí eu botei Gasparetti.
2: Homenagem a Gasparelli. Legal, gostei.
0: É isso aí.
2: Gostei, você é fera nisso aí.
0: Deixa de psicológico.
2: Lindo.
0: Beijo, gente!
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0: Agora você fica com a linha do tempo com Silvio Júnior.
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6: Sedai faz manutenção preventiva no Guandu nesta terça-feira.
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6: Segunda-feira, 20 de julho de 2026. Neste momento, Rio Grande Rio com céu claro aqui no centro, 24 graus. A Polícia Federal inicia hoje a operação especial de segurança destinada aos candidatos à presidência da República nas eleições de 2026. O serviço será oferecido aos candidatos que tiverem as candidaturas homologadas nas convenções partidárias e solicitarem formalmente a proteção da corporação. A operação será coordenada pela Diretoria de Proteção à Pessoa da PF, responsável pela segurança de autoridades e personalidades em situações de risco. Entre os pré-candidatos que já informaram que pretendem solicitar o serviço estão Romeu Zema, Ronaldo Caiado e Renan Santos. Já o presidente Lula, candidato à reeleição, continuará com o esquema de segurança que tem hoje. Já Flávio Bolsonaro decidiu manter a equipe da Polícia Legislativa do Senado responsável por sua segurança. Foi definida a grade oficial de horários do ramal Silvestre dos bondes de Santa Teresa após a conclusão das obras de revitalização e do período de testes operacionais. A partir de agora, o trajeto contará com 4 viagens diárias em dias úteis, facilitando o planejamento de moradores e turistas. As partidas da Estação Carioca serão realizadas às 10, 11, 14 e 15 horas. A revitalização beneficiou mais de 5,5 km. O trecho recebeu novos trilhos, pavimentação, sistema de drenagem e requalificação da rede aérea de alimentação elétrica dos bondes. Cerca de 40 mil pessoas devem ser beneficiadas pelas melhorias. Moradores de bairros das zonas norte e sul e da região central do Rio devem se preparar para possíveis problemas no abastecimento de água nesta terça-feira. A SEDAE fará uma manutenção preventiva no sistema Guandu das 4 da manhã às 10 da noite, reduzindo a produção de água à metade durante o período. Aproveitando a paralisação parcial, a concessionária Águas do Rio realizará reparos em adutoras e instalação de novos medidores de vazão. Na Zona Norte, bairros como Irajá, Pavuna, Cari, Codovil, Jardim América, Vigário Geral e Vista Alegre terão interrupção total do fornecimento. Já na Zona Sul e no Centro, regiões como Flamengo, Laranjeiras, Catete, Glória, Lapa e Centro poderão registrar baixa pressão e interrupções temporárias. Outros bairros também podem ser afetados. A orientação é que os moradores reservem água para atividades essenciais e evitem desperdícios. O abastecimento será retomado de forma gradual após a conclusão dos serviços, mas a normalização pode levar até 72 horas ou até mais em áreas mais altas e nas extremidades da rede. Hospitais e unidades de urgência terão prioridade no atendimento por caminhões-pipa. 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E vem aí, show do Rafael de França.
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noite, todo mundo de Espanha hoje, né? Adiós, hermano.

0: querida. Bom dia, bom dia, bom dia, bom dia, meu povo. Semana começando, mais uma semana na vida da gente, mais uma semana abençoada por Deus e mais um dia desenhado por Papai do Céu, hein? São Pedro tá caprichando. Sol de fora, céu azul, finais de dia lindos, inícios de dia mais lindos ainda, a lua crescente brilhando, lindona no céu. É coisa boa, hein? Tem coisa, tá muito frio de madrugada? Ah, tá gostoso. Vamos pra dormir garradinho. Bom pra aquele cobertorzinho de orelha. É, tem isso, tem isso, tem isso. Minha família, passamos bem de final de semana? É, mais uma semana e já é dia 20 de julho hoje. Tempo ando, ando muito, muito, muito. 20 de julho de 2026. Hoje, dia pan-americano do engenheiro. Dia internacional do xadrez. Dia internacional da lua. Dia nacional do biscoito. Hoje eu já comi um biscoitinho de manhã, gostosinho. Molhei no café, então molhei o biscoito, comi 10. Dia nacional do tatuador. Dia do pirulito. A todos os pirulitos que estão nos ouvindo agora, muito obrigado pela audiência. E dia internacional da amizade, que é uma das coisas mais gostosas que a gente tem no mundo, né? Afinal de contas, o amigo é a família que a gente escolhe para ter ao nosso lado para todo o sempre. Amiga dona de casa, você é uma amiga fiel, sincera, verdadeira. Você sabe que a gente se gosta há muito tempo, né? Você acompanha o Rafa desde pequenininho? Ah, que bom. Ah, você mais, chegou mais agora? Pra agora? Que bom. Obrigado também pela audiência e pela amizade que eu preservo tanto, tanto, tanto, tanto. Meu amigo, meu irmão, trabalhador brasileiro, bom dia, meu chapa. Tranquilo mesmo? Então tá bom demais. Vamos rompendo, né? Mais uma semana. Firme. É duro. Isso aí tá todo mundo. Então não há do que reclamar. A gente já tá acostumado. Já tá acostumado. Minha avó querida, ô vó, essa amizade é de muitos anos, né, vó? Senhora vem, desde o vovô Luiz de França, vem. Me acompanhou lá pequenininho na Globo, na Tupi, na Manchete. Agora tá com a gente, né, vó? A gente vai passando de geração pra geração com essa amizade boa. É o maior bem que nós temos no rádio. Gostou, vó? Então espalha pra geral, minha avó. Vozão, o senhor tá bem, vozão? Vô também é amigo querido, né? Beijo, sua bênção, meu vô. Criançada, rapaziada, meus amiguinhos e amiguinhas, gatinhas e gatonas, vambora, até o meio-dia, até o programa Alegria do Rádio. Eu te prometo o show que tem DNA, debate, notícia e alto astral.
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0: Para a equipe Alto Astral do rádio. Bom dia para o senhor Ricardo Alexandre Simão, esse amigo do peito, irmão, camarada de muitos e muitos anos. Bom dia para Luiz Gustavo Águeda, nosso goiô também, amigo do peito. É, esse garoto é bom. Bom dia para o Marco Aurélio Cardoso Treme Treme, amigo das antigas também. O meu sonoplasta, Marco Aurélio Treme, dá bom dia também para o menino do vídeo, Sherlon Xerene, o menino vegano. Alô, Ivo Laino, meu irmão querido, rei da informática. Adriana França, minha melhor amiga, toma conta da turma do jornalismo. E aí do outro lado você, o mais importante, o melhor amigo de todos.
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0: Vambora, amigo, vambora, amiga, vamos juntos na manchete.

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1: Olha a hora, meu povo, 10 horas e 14 minutos. A Manchete é música, esporte é notícia. Girando todos os postos, eu começo com ela, a vovó da Sofia, Adriana França.
2: Prefeitura do Rio apresenta protocolo para enfrentar possíveis efeitos do El Niño.
1: Olha o El Niño aí, gente. 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Cidade, trens, marcas, metrô, aeroportos, VLT. Carlos Júnior, bom dia, bom trabalho, Caju.
3: Obrigado, Rafa, um ótimo dia pra gente, bom trabalho pra você também, pra todos os nossos ouvintes sintonizados em 96.1 na Rádio Manchete. Começo falando da situação dos trens. Até o momento, sem ocorrências nos ramais da Trens RJ, tudo tranquilo nos ramais e também nas extensões. Vamos agora falar do Metrô Rio.
4: Olá, passageiro, seja bem-vindo. Desejamos uma ótima viagem.
3: Opa, tudo tranquilo nas linhas 1 e 2 do Metrô Rio, intervalos ali protocolares entre 4 e 6 minutos. Falo também agora da situação do VLT. Linha 1, Terminal Gentileza Santos Dumont, intervalos de 9 minutos. Linha 2, Praia Formosa, Praça 15, intervalos de até 60 minutos. Linha 3, Santos Dumont Central, intervalos de 9 minutos. E linha 4, Terminal Gentileza Praça 15, intervalos de 9 minutos. Situação das barcas. Quem utiliza as barcas hoje não enfrenta dificuldades para pegar as estações Cocotá, Praça 15, Araribóia, Charitas, Paquetá e também para quem se desloca entre as estações Ilha Grande e Mangaratiba. Falando agora do BRT, a Mob Rio informa que devido a um acidente na estrada da Água Branca, ali nas proximidades da Parada Marechal Modestino, a linha de conexão 68, né, Deodoro Bangu, nesse momento com desvio do itinerário. Em razão dessa ocorrência, a Parada Marechal Modestino, essa estação, está com a circulação temporariamente suspensa. Vamos falar agora do panorama dos aeroportos? Vamos lá, os aeroportos Internacional do Galeão e Nacional Santos Dumont, nesse momento, com operação normal. Rafael.
1: Você e Treme não são Ave Maria, mas estão cheios de graça, hein?
3: Um pouquinho, sempre bom.
1: Tudo mesmo. Engraçadinho. Valeu, obrigado, querido Carlos Júnior.
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1: A Manchete não para, é o timaço de jornalismo sempre em cima do fato.
5: Como assim?
1: A notícia é prioridade. Aqui é prioridade sempre. É ou não é, Luciana Paiva? Bom dia.
6: De verdade, Rafa. Bom dia pra você também. Bom dia pra todo mundo que acompanha a nossa programação. Olha, Rafa, amanhã é da segunda-feira de tensão. Na região da Praça Seca, na Grande Jacarepaguá, zona sudoeste do Rio. A Polícia Militar, com apoio da Secretaria Municipal de Ordem Pública, realiza uma operação para combater o tráfico de drogas, retirar barricadas colocadas por criminosos. Moradores relataram muitos tiros na região e a movimentação de viaturas provocou impactos no trânsito da região e desvios mais cedo na Rua Cândido Benício e vias próximas. A circulação de linhas do BRT também chegou a ser suspensa mais cedo por questões de segurança, afetando passageiros no maior área de movimento. No momento, o serviço já foi regularizado. Até o momento, não há informações sobre prisões ou apreensões e nem relatos sobre feridos. A operação é comandada por agentes do 18º Batalhão, Batalhão do Jacarepaguá, e segue em andamento. Rafa, volto com você.
1: Obrigado, Chapa Quente, de novo no Rio de Janeiro. Obrigado, Luciana Paiva.
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1: Girando todos os postos, a Manchete não para. Alô, querido Sérgio Leão. Bem-vindo, Leãozinho.
7: Fala comigo, meu amigo Rafael de França. Tava com saudade, eu voltei, tá vendo aí? Ó?
1: Tava,
7: de manhã
1: tava.
7: Nas férias do nosso queridaço Anderson Ramos, embora destacar a situação pro motorista que tá pela ponte Rio-Niterói. Segue complicada a situação por lá, Rafa. Motorista que tá no sentido Rio tem lentidão dos acessos à grande reta, travessia ali já ultrapassada. Passando os 21 minutos. No assento do Niterói, lentidão também. Motorista encontra o tempo de travessia ali já ultrapassando os 30 minutos na manhã desta segunda-feira. 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E eu volto já com mais do trânsito aqui na Manchete, Rafa.
1: Valeu, meu amado Sérgio Leão. 10 e 18, destaque de Samuel Correia. Não tem destaque do Samuel? Ah, não. Então, é que ele e o Rodrigo são parecidinhos. Destaque, então, do Rodrigo Machado.
5: Campanha para o governo do estado começa oficialmente.
1: E eu quero agora o destaque da Deise de Assis.
8: Polícia Civil realiza operação contra quadrilha que usava carros clonados para roubar comércios no Rio.
1: Ligado na manchete, você sabe de tudo.
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1: Querido Luiz Gustavo Águeda, o nosso Gugu, bom dia.
9: Bom dia pra você, Rafael de França. Bom dia pros nossos ouvintes.
1: Me diga o que é destaque no nosso portal radiomanchete.com.br.
9: Foi destaque da Adriana França, é destaque do site radiomanchete.com.br. Prefeitura do Rio anuncia plano contra eventos extremos do El Niño. Plano de contingência apresentado no Centro de Operações Rio tem como foco principal o enfrentamento a ondas de calor extremo.
1: Daqui a pouquinho, a Adriana traz essa matéria completinha aqui no nosso programa.
9: Torcedores argentinos brigam no Rio após derrota para a Espanha na final da Copa. Confusões foram registradas em Copacabana, na zona sul do Rio, e em Búzios, na região dos Lagos.
10: Mono! Es el carajo! Falei!
11: Será?
9: Vai! SEDAI faz manutenção preventiva no Guandu nesta terça-feira. Abastecimento de água pode ficar comprometido em bairros das zonas norte e sul e na região central do Rio.
1: Tá vendo, você que paga academia só para ir tomar banho e coisa e tal, não vai adiantar muito não, tá? Tem que vir com um banhozinho tomado de casa, tá?
11: Ou será?
1: Passa aquele lencinho umedecido, ou então é o banho feijoada.
10: Não!
1: Conhece banho feijoada, Gugu? Como é que é o banho feijoada?
10: Orelha, pé,
9: pé e rabo.
10: E pronto, é isso. É o que dá. É onde fede mais também. Vamos lá.
9: Eu tenho banho sinuca.
12: Uau!
1: Sossega, Gustavo. Até porque a tua sinuca é aquela de criança.
9: Duvidinha.
1: Vai.
9: Começa hoje prazo para convenções partidárias. Definição das candidaturas para governador e senador mobiliza partidos até o dia 5 de agosto.
1: Daqui a pouquinho, inclusive, o Rodrigo Machado vai trazer essa informação. A partir das 11h30 da manhã, a convenção que vai oficializar Eduardo Paes pelo PSD, pelo MDB. Temos novidade no final de semana, né? O Rogério Lisboa, do PP, saiu da base da chapa do Douglas Ruas, que é pré-candidato pelo PL. Enfim, tem muita emoção para rolar na política nos próximos dias. Google, quem quiser saber essas e outras notícias,
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1: Ah, repita para mim, por favor.
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1: Por que, Sossô?
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1: Valeu. Gente, o tempo ficará estável hoje no Rio de Janeiro devido à influência de um sistema de alta pressão. Assim, ao longo do dia, o céu estará com pouquíssimas nuvens, sem previsão de chuva e ventos moderados. Máxima prevista para hoje deve passar dos 33 graus. A mínima 16. No sol tá calor. Fora do sol já tá mais fresquinho, tá, Ricardo? Fora do sol já tá mais assim, afrescalhado. Neste momento, aqui no centro do Rio, os termômetros da manchete marcam 25.

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1: São 10h25, minha família. O argentino, hoje a gente tem que falar da Argentina, né? O argentino, Hassan Azteca, de 21 anos, ele prega que tem que ser sustentado pelos pais. Ele diz que não pediu para nascer. Então, segundo ele, os pais têm obrigação de sustentá-lo. Esse é o perigo, né, do sexo entre argentinos, né? Nascer outro argentino. Tô brincando, gente. Vocês já estão bravos hoje, calma. Calma. Quero saber de você, da família Manchete. Tem lógica isso? O cara vai ser sustentado pelos pais porque ele não pediu para nascer? Os pais devem sustentar os filhos até qual idade ou nunca devem sustentar? Você dá um apoio pro seu filho, sua filha, quando ele tá no aperto, no Durango e tal? Conta pra mim, tá valendo um par de ingressos pros argentinos irem ao trenzinho do Corcovado. Não. De repente lá, né, Messi, aos pés do Cristo Redentor, vocês rezam, né, vocês olham e tudo mais. Tirar uma onda, né, gente? Parabéns, seleção da Argentina, vocês foram guerreiríssimos. Messi é de outro mundo, é um gênio, sou fã dele. Esse, sim, pra mim é craque de verdade. Mas a Espanha também mereceu demais o título. Fiquei muito feliz ontem com o bicampeonato espanhol. Daqui a pouco a gente vai falar mais disso. Mas eu quero, na opinião do ouvinte, saber se o papai deve sustentar o filhote. Manda mensagem pra mim, o zap zap da RM, ô Marco Aurélio Treme Treme.

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0: às 3 e de meio-dia a 1, uma novidade daquelas na nossa programação, que o ouvinte pede, a gente atende.
1: Yeah.
0: Aqui é, cara, é papo e bola aqui. Aqui é bola na rede. Entendeu?
2: Entendi.
0: Entendeu?
2: Entendi.
0: É mesmo, é. É, é mesmo, é mesmo, é. Vamos lá, Ricardinho, alguns o dos temas que nós vamos... Primeiro...
3: Bom dia.
0: Melhorou?
2: Pô, ótimo.
0: Graças a Deus, tossindo mais forte.
2: Mais forte
0: que
2: ainda.
0: Que bom, não vai ser então o
2: inaugurado.
0: O primeiro passo da Global, não, gente, até... Ivo já passou à frente na fila novamente.
2: Ih, então, tem um monte.
0: Ricardinho, alguns dos temas que nós vamos...
2: Ou não.
0: Debater a partir das 11 nos debates populares da sua Rádio Manchete Rio.
2: A minha? Muito obrigado.
0: Pode.
2: Muito
0: obrigado. Quer ser sua? Tem uns boletos lá pra pagar.
2: Não, eu só tô vendendo.
0: Ah, tá.
2: Olha, um marido pediu que a ex-esposa devolvesse o rim que ele doou pra salvar a vida dela.
0: Aí sabe o que, que ele respondeu? É rim, hein? Nossa, horrível essa. Nossa. Mais uma, Ricardo.
2: Chinês passou 20 anos pensando que a família era pobre. Tudo porque o pai queria ensinar o valor do trabalho e não disse a ele que era milionário.
0: Isso eu acho legal, isso eu acho legal. Eu espero ainda um dia que o meu pai, o Roberto, a minha mãe, a Adriana, virem e fale pra mim, meu filho, tudo aqui foi um grande teste, né? Nós somos milionários, você passou no teste e tudo mais, quem sabe, né?
2: É porque você foi reprovado no teste.
0: Pô, totalmente, inclusive, né? Já vi, enfim. Quem estará na mesa de debates hoje?
2: Beth Guedes, presidente da Confederação Nacional dos Estabelecimentos de Ensino.
0: A toda poderosa.
2: Isso, Ricardo Machado, jornalista, e o engenheiro Merri Daichon.
0: Muito bem. Ricardo, você sabe que esses dias, últimos dias, eu tô colocando a culpa na Sossô de tudo, né? Porque ela tá aí, aí eu já tava comendo antes, já tava, mas eu falo, eu subi a balança e subi, né? Eu falei, caracoles, subi muito peso, tô precisando de uma simpatia pra não engordar, você tem?
2: Eu acho que eu tenho.
0: Tem? Então treme, solta pra gente.
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0: Ricardo Simão.
2: Vamos lá. Hoje eu vou atender aos muitos pedidos de gente que quer comer à vontade, mas não quer engordar.
0: É o famoso coma, mas não engula.
2: Engula, isso. Se você é uma dessas pessoas, seus problemas...
0: acabaram. Você engole, Ricardo?
2: Ah, não. Eu mastigo bem.
0: Mastiga bem, né? Tá.
2: Pegue papel e caneta e anote essa simpatia, hein?
0: Tá.
2: É perfeita.
0: Quem ensinou pra você foi aquele engordólogo?
2: É o Igor.
0: Ah, o Igor!
2: É teu amigo, eu sei.
0: Muito amigo.
2: Pois é, o Igor Dura.
0: Igor Dura, meu irmão aqui, pô, ele mora aqui no peito, na barriga, nas pernas.
2: Para por ali mesmo, por aí. Né?
0: Não, embaixo não tem gordura.
2: Não tem gordura.
0: Nas coxas tem, mas... Vai.
2: Bom, esse o Igor Dura, você sabe, é o maior comilão magro do mundo.
0: Tá.
2: Bom, primeiro você tem que se olhar no espelho, sem roupa, e mirar nos pontos do seu corpo que você quer emagrecer.
0: Ah, só dos pés à cabeça.
2: Só mirar ali dos pés à cabeça.
0: É só o rosto e o resto.
2: É. Dê 3 tapinhas em cada um, em cada órgão que você acha que... Você quer emagrecer?
0: É que eu errei a mira.
2: Ah, você errou. Pois é, e você dá os tapinhas e vai repetindo esses versinhos.
0: Vai!
2: Olha, gordurinha chata, vou tirar você do meu corpo.
0: Olha, gordurinha chata, vou tirar você do meu corpo.
2: Eu não sou uma pessoa ingrata, mas não quero peso morto.
0: Não sou uma pessoa ingrata, mas não quero peso morto. Aí,
2: você tira e põe o sapato várias vezes.
0: Tá.
2: Vá até a porta de sua casa e toque a campainha.
0: Bim, bom, bim, bom.
2: Volte pro seu lugar e depois vá ver atender a porta.
0: Ah, você toca a campainha, volta pro sofá e vejo quem tá lá na porta.
2: Aí depois você volta lá pra ver a porta, não é?
0: Tá.
2: Quem tá lá.
0: Sim.
2: Faça isso 387 vezes em meia hora.
0: Tá bom.
2: Depois disso, você pode frequentar o local que quiser. Rodízio de pizza, churrascaria, doceria, sorveteria. Só que precisa praticar um exercício especial e fundamental para a simpatia dar certo.
0: Ponto alto da simpatia, atenção.
2: Presta atenção. Quando você estiver no restaurante, e o restaurante e o garçom lhe oferecer alguma dessas delícias gordurosas... Você vira rapidamente o rosto para a esquerda, depois você vira para a direita e repete esse ato várias vezes.
0: Tá, tô virando aqui para a direita, para a esquerda.
2: Isso, vai depois para a esquerda, vai.
0: Ué, Ricardo, porque se eu fizer assim, parece que eu tô dizendo não pro garçom.
2: E é por isso que o garçom, sempre que aparecer, você vai fazer isso. Porque aí ele nunca vai servir aquilo que te engorda.

0: entendeu? Em vez de engordar, você vai começar a emagrecer.
1: Diz pra mim que essa é reciclada. Ou não, você pensou isso mesmo?
0: Pensei,
1: meu Deus do céu, você é reciclada? Como diz outro, você é um felômbalo.
0: Você pensou que era reciclada?
1: Pensei.
0: E pensou, hein?
1: Pensei.
0: Poxa, Ricardo, você tem boa memória.
1: Faz um favor pra mim? Vai lá, hein, Ricardo, vai.

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1: Ao meu lado, aqui na manchete, Dr. Luiz Aimbinder em 96,1. Bom dia, Dr. Aimbinder.
2: Bom dia, Rafael.
1: Nosso ouvinte, o Marcelo Moraes, diz que a vida é muito cruel, pelo menos em relação a ele. É uma sucessão de problemas, inclusive financeiros e dificuldades de relacionamento. E ele pergunta, será que viver é sofrer, doutor Aimbinder?
2: De maneira nenhuma, viver é viver, sofrer é por conta.
1: Uhum.
2: Marcelo, para ter paz, o melhor a fazer é aceitar a realidade. A consequência de não aceitar a realidade é um sofrimento permanente, que me parece isso que você está vivendo. Esse sofrimento permanente dá origem a uma batalha interior na qual a gente sempre perde. Aceitar, ao contrário, leva a aprendermos a partir de cada situação. Muitos querem que as pessoas ajam como esperam. Querem que a vida se acomode à sua maneira de ver o mundo. Mas, quando isso não acontece, ficam frustrados, ficam furiosos, desgastam-se. E aí que começa o problema. Marcelo, não é no que está acontecendo que está te incomodando, mas a resistência que você tem àquilo que já é. O fato de não aceitar uma realidade não modifica essa realidade. Quando você resiste à realidade, você perde duas vezes. Perde energia e você não muda o resultado. Em vez disso, quando você aceita, a sua energia está indo para onde você pode fazer alguma coisa. Aceitar não significa gostar do que acontece. Significa simplesmente parar de gastar forças naquilo que você não pode mudar. Em vez de perguntar, Marcelo, por que que isso aconteceu? Comece a se perguntar, o que eu posso fazer agora com isso? Essa perspectiva muda tudo. Porque enquanto você luta contra a realidade, nada muda. Mas quando você aceita essa realidade, você avança. Não é necessário que tudo melhore para você estar em paz. A serenidade não chega quando o caos desaparece. Só quando você deixa de exigir que o mundo se alinhe para os seus desejos.
1: Uhum.
2: A verdadeira liberdade é aceitar a realidade tal como ela é. E aqui vem o mais importante, Rafael. As pessoas que vivem mais em paz não são aquelas que têm menos problemas. Elas aprenderam a não lutar contra tudo, a se adaptar. Responda, Marcelo, se você puder, movendo-se com o que a vida te traz, porque no final, a vida não se acomoda a você, mas você pode aprender a mexer com ela.
1: Muito bem, frase do dia de hoje, meu querido Dr. Luiz Aimbinder.
2: Aceitar a realidade não é resignação, é força.
1: Repita.
2: Aceitar a realidade não é resignação, é força.
1: Dr. Luiz Aimbinder, sempre em A Luz da Psicologia. Até amanhã, Dr. Aimbinder.
2: Até amanhã, Rafael.
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1: Às 10h40, já tem Rádio Saúde. Agora eu quero saber do trânsito. Tá na escuta, querido Sérgio Leão.
2: Na escuta, Rafa. Simbora destacar a situação pela zona sul da cidade. O motorista que tá ali pelo túnel acústico, paciência. Agora há pouco teve um utilitário ali viçado que chegou a ocupar uma faixa no sentido de São Conrado devido a esse guiço desse utilitário. Sete Rio permanece no local. Porém, o motorista ligado aqui na manchete, paciência. O trânsito ainda é lento por lá. O motorista não encontra dificuldades, trecho de retenção desde a Avenida Borges de Medeiros na manhã desta segunda-feira. 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
1: Valeu, obrigado, querido Sérgio Leão. Olha, minha família, a campanha pro governo do estado começa oficialmente, afinal de contas, portas abertas para as convenções partidárias. Alô, Rodrigo Machado, bom dia.
3: Bom dia, Rafael de França. A campanha oficial Palácio Guanabara começa oficialmente hoje. O Partido Social Democrático oficializa nesta manhã a candidatura do ex-prefeito carioca Eduardo Paes ao governo do estado do Rio de Janeiro. Na convenção partidária, também são confirmados os nomes de Jane Reis como candidata a vice-governadora e de Pedro Paulo ao Senado. A convenção marca o início oficial da campanha da principal chapa do PSD no estado e consolida uma aliança construída nos últimos meses pelo partido sob a liderança nacional de Gilberto Kassab e do próprio Eduardo Paes. Já na principal chapa opositora, segundo as pesquisas de intenções de votos dos mais variados institutos, o momento é de indefinição na candidatura a vice-governador da chapa encabeçada pelo deputado estadual presidente da Alerj, Douglas Ruas. O ponto de interrogação está no nome do candidato a vice-governador. O presidente estadual do Progressistas, o deputado federal Dr. Luizinho, anunciou ontem que o ex-prefeito de Nova Iguaçu e secretário-geral do partido, Rogério Lisboa, não será mais o vice de Ruas. Segundo a nota divulgada pelo presidente estadual da legenda, a decisão foi tomada por motivos estritamente pessoais. Na manifestação oficial, o Progressistas informou que a decisão ocorreu de forma respeitosa e ressaltou que a relação entre Rogério Lisboa e Douglas Ruas permanece inalterada. A nota também destaca que a saída de Rogério Lisboa da chapa não altera a relação política entre as lideranças. Segue com você, Rafael de França.
1: Muito obrigado pelas informações, meu querido amigo Rodrigo Machado.
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1: Gente, quando, né, eu era menorzinho, minha geração, do Gugu e tal, a gente escutava aquela música do El-Chan, né? Pau que nasce torto, nunca sem direito, e ninguém entendia muito bem que isso era uma doença. Tem até nome, a doença de Peyronie. É uma condição que provoca uma curvatura anormal do pênis. Mas afinal de contas, todo pênis torto é sinal dessa doença? Urologia sem tabu, querido amigo Dr. Francisco Coutinho, bem-vindo ao nosso programa, bom dia.
5: Bom dia, Rafael de França, prazer enorme aqui novamente no seu programa.
1: Prazer é todo nosso. Vamos lá, explica pra gente essa doença do pau que nasce torto, ele nunca se endireita, Dr. Francisco Coutinho?
5: Não, isso não é verdade, a turma do Tchan estava errada. Ah. O pau que nasce torto, ele se endireita sim. E também tem o pênis que não nasce torto, né?
1: Uhum.
5: Ele entorta com o passar do tempo. A gente tem dois tipos de curvatura peniana. A curvatura congênita, que é que o indivíduo nasce, aquele pênis, e normalmente eles são pênis de grande comprimento, e a maioria das vezes ele curva para baixo. E isso é uma cirurgia relativamente simples, apenas um pontinho que é dado e você pode corrigir essa curvatura. Agora, tem uma doença, aí sim, chamada doença de Peyronie. Essa é uma doença mais grave, uma doença que não causa nenhum mal ao corpo do indivíduo, não vai causar nenhum risco à sua saúde física geral. Mas ela é muito ruim para o pênis, porque nós não temos muito tratamento. É uma doença que foi descrita pelo médico francês, Dr. Didier de La Ferronie, em 1743, e que até hoje nós não temos ainda a causa exata. A gente sabe que traumas seguidos podem levar a esse problema, mas também muitas das vezes ela aparece do nada entre homens, com homens entre 40 e 60, 70 anos. Uhum. E é uma fibrose, uma cicatriz que ocorre no interior do pênis, fazendo com que ele sofra deformidades, que podem ser angulações, né? Desde leves angulações até grandes angulações, ou outras deformidades, como se fosse uma indentação, um sinal, como se fosse um sinal de uma ampulheta, ele é estreitado no meio. Isso pode realmente levar a um quadro bem grave de disfunção sexual.
1: Uhum. Isso, doutor Francisco Coutinho, além da disfunção sexual, essa condição Peyronie, né? Eu falei Peyronie, peço desculpa aos nossos ouvintes, Peyronie, pode atrapalhar também em alguma outra situação? Pode causar infertilidade ou coisa parecida?
5: Não. A doença de Peyronie, ela é uma cicatriz que ocorre nos chamados corpos cavernosos, né? Então, ela não atrapalha a função urinária, né? Embora ocorra no pênis, ela não atrapalha ali o canal da uretra, porque ele é envolvido pelo corpo esponjoso. O corpo cavernoso é responsável apenas pela rigidez peniana. Então, sim, a doença de Peyronie, ela pode ser... Ela acomete de cerca de 7 até 10% da população geral. Muitos homens têm doença de Peyronie e não sabem, né? Elas podem estar até relacionadas com uma doença também na ortopedia, conhecida como doença de Dupuytren, que é uma fibrose que dá na palma da mão, como se fosse um dedo assim, mais em gatilho. O indivíduo abre a mão assim, tem uma tira, como se fosse uma corda de violão assim na mão. Tem uma certa relação, ninguém sabe qual é o motivo exato. Mas ela pode causar tanto de disfunção erétil, ou seja, uma piora da qualidade da rigidez peniana, como também uma incapacidade de penetrativa. Às vezes o indivíduo tem uma rigidez boa, mas a angulação é tamanha que impede ele de fazer a atividade penetrativa.
1: Uhum. Todo pênis é torto, doutor Francisco Coutinho?
5: A grande maioria dos pênis tem uma tortuosidade natural. Uhum. Normalmente uma tortuosidade é dorsal, ou seja, para cima, né? Na direção inversa da bolsa escrotal. Alguns têm uma tortuosidade um pouco para baixo, um pode ter tortuosidade para o lado, nada disso tem problema. O problema é quando o indivíduo desenvolve a doença de Peyronie. Normalmente, ela está secundária a algum trauma durante a atividade sexual, às vezes nem muito percebido. Aquela batida na trave, aquela escapada que o pênis dá e violentamente ele acaba batendo ali no períneo da parceria dele. E aí causa ali um trauma, ele não sente nada pelo calor do momento e ali desenvolve então uma fibrose, uma reação inflamatória, né? E aí, com o passar do tempo, ele começa a ter uma ereção dolorida, com mais ou menos um mês, dois meses, ele começa a ter uma dor, o pênis fica duro, dói, e aí começa a curvar. E ele vai notando essa curvatura, que pode curvar por até um ano. Uhum. Então, a gente nem deve fazer nenhum tratamento cirúrgico antes de um ano. A gente tem que aguardar um pouco passar esse período.
1: Para a gente não deixar de brincar, né? Até porque a gente leva o assunto com leveza, não pode confundir o bichinho estar torto com o bichinho estar cabisbaixo apenas, não é, doutor Coutinho?
5: É verdade, às vezes ele só está cabisbaixo mesmo, tá entendendo? E aí temos outros tratamentos também para trazer alegria a esse nosso melhor amigo, tá entendendo? Mas temos muitos, né? A disfunção erétil em geral, a gente consegue solucionar o problema do indivíduo em quase 100% dos casos, através dos comprimidos, da terapia de injeção e da prótese peniana. A doença de Peyronie, a gente também consegue resolver em quase todos os casos, mas às vezes o tratamento é mais cirúrgico, né? Ou com desentortando o pênis ou colocando a prótese peniana, que também é um excelente tratamento.
1: Maravilha, meu amigo querido doutor Francisco Coutinho, Urologia Sem Tabu, obrigado mais uma vez pela participação aqui no nosso programa, um abraço carinhoso e até a próxima.
5: Até a próxima, um grande abraço a todos vocês, os seus ouvintes.
1: Valeu, tchau, tchau.

música que nem é tão saudade assim, que ela foi regravada recentemente pelo meu querido Renato Teixeira, mas a letra dessa música é uma poesia. Se chama Amizade Sincera. Presta atenção.

0: gênios da nossa música brasileira. Querido Renato Teixeira, que continua arrebentando por aí, e o Dominguinhos, que tá fazendo a festa lá no céu. Amizade sincera neste Dia Internacional do Amigo.
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0: Faltando 7 minutos para as 11, daqui a pouquinho tem debate. Agora tem ele, Leão.
2: Na escuta, Rafa, tô por aqui, tô de volta, simbora destacar a situação pro motorista que tá pela ponte Rio-Niterói. A gente vem informando pro ouvinte ligado aqui na Manchete a situação complicada pela ponte. Agora uma notícia boa pro motorista que tá indo em direção à ponte, ou já está passando por ela. Situação tranquila na manhã desta segunda-feira. Motorista que tá no sentido Rio já encontra o fluxo normal, 13 minutos seu tempo de travessia. No sentido Niterói tem uma ligeira lentidão ali no pedágio, porém sem grandes dificuldades. 15 minutos é o tempo de travessia na manhã desta segunda-feira. 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E eu volto já com mais do trânsito aqui na Manchete.
0: Obrigado, querido Leãozinho. Até já!
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Olha, meu povão, no dia 20 de julho é comemorado o Dia do Amigo, data criada com um dos momentos mais marcantes da história da humanidade, a chegada do homem à Lua em 1969. Quando Neil Armstrong deu o primeiro passo em solo lunar, milhões de pessoas em diferentes países acompanharam a mesma emoção diante da televisão. Pela primeira vez, o planeta parecia respirar no mesmo ritmo. Quem teve essa ideia foi o argentino Enrique Ernesto Febraro. Para ele, a conquista da Lua não pertencia apenas aos astronautas ou aos Estados Unidos, mas sim a toda a humanidade. Era uma vitória coletiva, capaz de aproximar povos, culturas e nações. Mais de 60 anos depois, a tecnologia avançou de forma impressionante. Hoje conversamos por vídeo, enviamos mensagens instantâneas, fazemos amizades por redes sociais e mesmo assim, o verdadeiro amigo continua sendo aquele que está ali presente quando mais precisamos. Aquele que escuta sem julgar, aconselha sem impor e compartilha tanto as alegrias quanto as dificuldades. A amizade, minha família, é um dos maiores patrimônios da vida. E ela não depende de riqueza, de idade, de distância. Um amigo sincero é aquele que a gente pode ficar um tempão sem se falar pela correria do dia a dia, mas que quando se fala, parece que a gente estava ali há 30 segundos trocando ideias. É aquele que você pode nem ligar porque não conseguiu parar, mas precisou, ele está ali ao seu lado. É aquele que celebra nossas vitórias como se fossem suas e estende a mão quando o caminho parece difícil. A chegada à Lua mostrou que os maiores desafios podem ser vencidos quando existe união. E a amizade é isso. Ninguém realiza grandes feitos sozinhos. Caminhar ao lado das pessoas que nos querem bem torna a vida mais leve e os sonhos possíveis. Neste 20 de julho, mais do que trocar mensagens prontas, vale a pena agradecer. Agradecer aos amigos que nós fizemos, aos amigos que ainda vamos fazer. E olhe mesmo ao seu lado, porque às vezes, em alguns momentos, tem um montão de gente ao seu redor. Um montão mesmo. Mas quando você precisa de verdade, você consegue contar nos dedos quem são aqueles amigos que caminham ao seu lado. Eu quero ter 1 milhão de amigos, como dizia o rei Roberto Carlos, principalmente aqui através do rádio. Mas eu sei aqui na ponta dos dedos também, cada um que eu posso contar, aconteça o que acontecer, esteja em cima, embaixo, no meio, de pé, rente que nem pão quente, ou de repente um pouquinho mais cabisbaixo. Por isso hoje, eu quero enviar a todos os meus amigos o meu muito obrigado. A todos os amigos que confiam na gente através do rádio, valeu, de verdade. A todos os amigos em cada canto do mundo, e tem neste amigo aqui uma amizade sincera e fiel, eu envio hoje essa lembrança do amigo Rafael de França.

0: de França.
1: Família amada, família querida, uma hora já passou e passou a... voando, mas tem mais show do Rafael de França até o meio-dia e já já tem debate e tem opinião. Mas agora tem notícias com um querido amigo do rádio, Silvio Júnior, ele comunica na linha do tempo e eu volto rapidinho.

0: Tolerância Zero aborda 153 ambulantes e apreende bebidas e alimentos no fim de semana.
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0: Segunda-feira, 20 de julho de 2026. Neste momento, Rio Grande Rio com céu claro aqui no centro, 24 graus. A seleção da Espanha, grande campeã da Copa do Mundo de 2026, após vencer a seleção argentina por 1-0 na prorrogação, garantiu um prêmio de 50 milhões de dólares, quase 256 milhões de reais. A final do Mundial aconteceu neste domingo em Nova Jersey, nos Estados Unidos. A Argentina, a vice-campeã, também sai da competição com alguns milhões de dólares a mais no caixa. Por ter conquistado o segundo lugar, o time de Messi vai receber 33 milhões de dólares, o equivalente a quase 169 milhões de reais. Eleitores que não estarão em sua cidade de votação durante as eleições de outubro já podem solicitar a partir desta segunda-feira habilitação para o voto em trânsito. A modalidade permite que cidadãos exerçam direito ao voto em outro município, desde que cumpram os requisitos estabelecidos pela Justiça Eleitoral. O prazo para fazer o pedido segue até o dia 20 de agosto. O serviço está disponível para eleitores que estarão em trânsito dentro do território nacional nos dias do primeiro e do segundo turno das eleições gerais de 2026. A solicitação pode ser feita pela internet ou presencialmente em um cartório eleitoral. A Prefeitura do Rio divulgou balanço do primeiro fim de semana do programa Tolerância Zero, voltado ao ordenamento urbano nas praias da Zona Sul. Entre quinta-feira e sábado, agentes abordaram 153 ambulantes ao longo da orla de Copacabana, Ipanema, Leme e Leblon. Durante a fiscalização, foram apreendidos 6 triciclos, 14 carrocinhas, 3 veículos usados como depósitos, além de bebidas e alimentos sem comprovação de procedência. Segundo a Prefeitura, a operação tem como objetivo combater a ocupação irregular do espaço público e a atuação de facções criminosas que controlariam parte do comércio ambulante. A ação, no entanto, gerou reação dos vendedores. No domingo, ambulantes protestaram em Copacabana e voltaram a pedir a regulamentação da atividade e a criação de mais vagas legalizadas para o trabalho na orla. O programa também é alvo de uma ação do Ministério Público Federal que pede a suspensão da iniciativa. O MPF defende que União e Prefeitura elaborem em conjunto um plano para conciliar o ordenamento das praias, o combate ao crime organizado e a garantia dos direitos dos trabalhadores ambulantes. 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E segue o show do Rafael de França.
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0: São 11:05, 11:05, programa Alegria, programa que a família compartilha com você até o meio-dia. Meio-dia, tem.

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1: Começando agora com você e pela Manchete, mais um debate com muita opinião para compartilhar. Recebendo hoje minha querida e amada Beth Guedes, presidente da Confederação Nacional dos Estabelecimentos de Ensino. O não menos querido e amado Merri Daichon, engenheiro que está numa elegância. Esse fonezinho aqui treme, esse aqui que posso baixar. Esse é o seu que eu baixei, treme? Não? Então tá bom demais. E o querido Ricardo Machado, o jornalista. Porque não basta eu ter vários Ricardos na minha vida, Merri. Eu tenho o Ricardo meu padrasto, tenho o Ricardo Alexandre, eu tenho dois Ricardos Machados na mesa. Um jornalista, outro professor. Então tô bem, né? Você tem muitos Ricardos na sua vida também, Merri? Bom dia.
2: Não, tem desde garoto.
1: Desde sempre, garoto,
2: sempre,
1: né?
2: Sempre fui cercado de Ricardo.
1: Ricardo, né?
2: Menos Machado, porque Machado é perigoso.
1: Machado,
2: né?
1: É, não mas, pode ver em pé.
2: Não é isso que eu ia falar, mas eu pensei.
1: É, né?
2: É, só pensei.
1: Eu sei, eu te conheço, Merri. Eu te conheço, pior é isso. Vou deixar a Beth por último, não vou botar a Beth nessa furada de Machado. Bom dia, meu irmão querido.
3: Não é? Bom dia, os amigos aqui da mesa. Bom dia, ouvintes. Ô, Rafa, abri dando um recadinho rápido.
1: Claro!
3: Quem aqui tem medo de anestesia?
1: Eu?
3: Acho que quase todo mundo, né? Pensando nisso, a Sociedade Brasileira de Anestesiologia lançou um guia de anestesiologia para leigos, para derrubar os medos, tratar as fake news, falar boa, o que precisa fazer. Quem quiser acessar, eu já vou dar aqui o site, é o sbahq.org.
1: Repita, por favor.
3: S de sapato, B de bola, A de amor, H de história, Q de queijo. .org. Você entra lá, vai na busca e busca. Guia de anestesiologia. Baixa e vai se informar.
1: Eu só fui anestesiado uma vez, Beth, quando eu fiz a cirurgia da tireoide, foi o tal do Propofol. Uma amiga querida, Márcia Martins, falou: você vai ter o melhor soninho da sua vida. E foi. Soninho dos anjos. Mas não tomaria de novo, não? Fiquei depois.
2: Eu fiquei anestesiado, desculpa te interrompendo. Quando o Fluminense ganhou a Libertadores, eu fiquei extasiado, anestesiado.
1: A gente vai demorar a ficar anestesiado de novo. Beth amada Guedes, I love you pra chuchu, bom dia.
4: Bom dia, Rafael, bom dia meus colegas de mesa. É a primeira vez que eu vou debater com esses dois companheiros valorosos. Eu adoro anestesia, adoro. Adoro uma anestesia, muito bom.
1: A gente desliga do mundo, Cadinho,
4: né? É uma delícia, quando você vai acordando assim, ó. E quando você toma anestesia com o soro, como é que chama aquele o soro do riso? Como é que chama aqui essa anestesia?
1: O gás do riso, né, que fala.
4: Ah, meu Deus do céu, quando eu vou tratar meus dentes, eu contrato um anestesista só pra botar aquele gás em mim. Eu ficar rindo, cantando marcha de carnaval, fico no dentista como se eu estivesse na avenida.
1: Se você já é animada, Beth, imagina sobre o efeito.
4: É óxido nitroso. Ai, que delícia, gente do céu. Ainda bem que eu não sou dentista, senão eu ia ficar viciada naquele troço.
1: Mas quem tá rindo à toa.
3: Mas você faz uma coisa certa, contrata um anestesista.
1: Isso, claro.
3: Que é isso, não, que é importante. Tem não gente contrato se aborando a fazer anestesia, não pode.
4: Não pode. Além do mais, tem o seguinte, tem que tomar cuidado. A gente lá no Conselho Nacional de Educação, a gente inclusive está fazendo a regulação da pós-lato sensu, porque a pessoa faz um curso de 360 horas e diz que é especialista e vai pro consultório fazer harmonização facial, vai arrancar dente, vai botar lente nos dentes, aí mata as pessoas. Veja quantas mulheres morrem em clínicas que não tem nenhum preparo para fazer lipoaspiração. Então, assim, isso que o Ricardo falou é muito importante. Sim. Não pode tomar anestesia em qualquer lugar. Não façam nada nessas clínicas baratinhas de subúrbio, porque isso aí é só para roubar o seu dinheiro e estragar a sua saúde. Então, tomem cuidado com isso, meninas.
1: Mandar um alô pro doutor Rafael, que foi o anestesista que trabalhou, fez a minha cirurgia, né? Esteve presente. O doutor Rafael me tranquilizou. Todinho,
4: bom dia, Todinho.
1: Todinho.
4: Com saudade de você, danada, Todinho.
1: É porque tem três achocolatados famosos, né? O Nesquik, o Todinho e o Nescau. Então, como um deles a gente não tá podendo falar muito,
4: a gente,
1: né?
4: Só pode falar do Todinho.
1: Do Todinho. Sossô tomou Nesquik hoje de manhã, mas me pediu pra tomar Nescau a partir de agora. Sossô tá crescendo. Quem tá feliz da vida, sorriso de orelha a orelha hoje, são os espanhóis. E também aqueles que estavam torcendo contra a Argentina. A vitória da Espanha
4: contra a Argentina
1: foi inquestionável, mas tivemos momentos de susto. Aliás, a Copa do Mundo, né? Teve momentos lindos, participação de Cabo Verde, Curaçao, retorno do Congo. A gente vê mesmo os caras não tendo chegado à final, a França jogando um futebol bonito, os noruegueses lá, aquela farra da torcida com as remadas, os ingleses cantando, celebrando, e a garra dos espanhóis. Querido Merri Daichon, Copa do Mundo. Vamos deixar o extracampo para depois. Vamos começar dentro do campo. Dentro do campo, a Copa das 48 seleções funcionou para você?
2: Eu acho que funcionou. Ela deu uma dinâmica diferente. Eu acho que até para o Brasil foi diferente, né? É, não chegou nem às oitavas de final.
1: Mas, tio, foi, a gente está classificado, foi, já foi milagre?
2: Foi uma dinâmica muito diferente. Eu acho que alguns personagens surgiram, né? O Vozinha surgiu. Eu acho que foi bem legal. Teve toda essa aquela coisa do folclore do futebol. Eu acho que o próprio Messi, né? Desempenho dele, né? Na fase final já da carreira.
1: A gente brinca com os argentinos, né? Porque é saudável, é brincadeira do futebol. Que eu brinco e que eu fico rindo da cara mesmo é daqueles que são racistas. Aqueles palhaços que quebram tudo, fizeram confusão em Búzios, Copacabana, esses merecem se lascar mesmo e...
2: E são reincidentes, alguns são reincidentes. Mas, de qualquer maneira, eu acho que foi bem legal. Eu acho que esse formato... Você vê. Achei que ia ser longa, já tô sentindo falta de ter acabado.
1: Foram 39 dias quase de Copa do Mundo. Pet Guedes, Espanha, merecedora do título?
4: Eu não acompanho futebol.
1: Uhum.
4: Então, assim...
1: Mas Copa do Mundo eu te acompanho um cadinho, né?
4: Não, acompanho nada.
1: Nada?
4: Nada.
1: Nem o motivo pra parar de tomar uma cervejinha?
4: Não tem menor... Eu detesto cerveja também, então não é comigo, né?
1: Então tá pra tomar um... Como é que é o nome daquele que você gosta?
4: Eu gosto do meu vinho branco.
1: Da Marguerita.
4: Marguerita. Bom, vinho branco é bom, mas olha só. Eu acho que o personagem dessa Copa é o Messi. Porque o Messi é o máximo, né? É um homem velho pra futebol. Jogando o que ele joga.
1: E foi linda a despedida dele, né?
4: E ele é autista, né? Então, assim, ele mostra que o autismo não vou dizer a palavra, senão vou apanhar na rua. Mas é uma coisa controlável.
1: Sim.
4: Né? Que você pode, se você tiver um bom atendimento desde criança.
1: É uma condição, né? Pra gente explicar.
4: Boa, gostei da palavra condição. Não, e se você tiver um bom atendimento desde criança, você pode ser um adulto útil e, como ele, valioso.
1: Sim.
4: Entendeu? Um homem focado, o autismo dele, ele é hiperfocado. Então ele joga.
1: É síndrome de Asperger, né? Se eu não me engano.
3: Asperger,
1: né? Sabe o que me emocionou muito dele? O Messi é um cara, é muito frio, muito técnico. De repente, até mesmo pela condição.
4: Não é frio.
1: E ele parado ontem, em frente, como vice-campeão, parado de frente para a imensa torcida da Argentina, no estádio lá de Nova York, chorando copiosamente porque é a última Copa do Mundo dele, ali sim eu posso dizer que a gente viu a despedida de um ídolo, porque no hall de ídolos, Cristiano Ronaldo, Messi, esses são ídolos para mim, Neymar não é ídolo.
4: Não. Neymar não merece nem ser citado. Entendeu? Um homem que fica fazendo propaganda de bet. O Neymar, você não tem vergonha na cara, não? Um homem rico como você precisa de dinheiro de bet, Neymar.
1: É pra ele gastar tudo no poker.
4: Nada, ele é um adicto, ele é um jogador. O negócio, ele é gamble. O negócio dele é jogar. E não é jogar futebol, é jogar carta. Carteado, qualquer coisa que seja, menos futebol.
1: Ricardo Machado.
4: Fala o negócio de Neymar.
1: Espanha campeã. Gostou?
3: Gostei, eu acho que essa Copa ela foi a Copa educativa, porque teve venceu o talento.
4: Verdade.
3: E quando a gente olha para essas seleções todas que nunca tinham participado ou que nunca tinham chegado onde chegaram por conta do talento. Apesar da FIFA, a lição que fica e a lição que nos falta internamente no Brasil, e a pergunta que a gente faz: para onde foi o talento?
1: Sim.
3: Para onde foi o espírito de equipe? Para onde foi, nesse sentido bom, o nacionalismo, a garra pelo país, de lutar pela seleção, de conquistar um título, de valorizar cada um de nós que senta em frente a um monitor de TV ou que gasta dinheiro indo para acompanhar os seus ídolos, os seus jogadores e que simplesmente não fizeram nada por nós. Então, assim, é a Copa que venceu, apesar da FIFA, venceu o talento.
1: Quer traçar um paralelo rápido? Itália, que é, né, uma seleção tetracampeã, tem duas Copas que a Itália não vai. E eu acho que a gente pode ser a próxima. O Brasil pode ser o próximo a não estar.
3: Cada vez mais, acho que a Copa do Mundo precisa menos do Brasil.
1: Sim.
3: Com o aumento, o fortalecimento das equipes estrangeiras, e principalmente com os nossos jogadores, levando o talento lá para fora e dando o sangue que não dão aqui quando vem, isso está mostrando que porque existe todo um jogo comercial. É preciso manter determinadas seleções na Copa do Mundo, porque você precisa segurar audiência. E audiência é dinheiro, é anúncio. Por que que tem o tal do break pra hidratação.
1: É, tudo comercial.
3: Quem morreu ao longo desses anos todos, porque não parou tanto tempo pra beber água. E mesmo no estádio climatizado, é pra fazer comercial, é pra fazer dinheiro.
1: É, sim.
3: Então, virou tudo dinheiro. Tudo dinheiro. Então, eu acho que ver que o talento ainda sobrevive na arte do futebol, do esporte, que é a arte, o esporte é arte, é muito bom, é uma lição. E acho que a Argentina ter perdido tem dois aspectos. Mereceu perder porque jogou menos do que a Espanha. E a outra é que foi, talvez, quem saiba, seja uma água no fogo da arrogância. Porque você imagina se tivessem com o título na mão, o quanto essa arrogância, discriminação...
1: E se tornariam tetras, né? Encostariam na gente.
3: Beleza, mas isso eu acho que é o de menos até, Rafa. Mas o quanto isso ia inflar o ego, uhum, de uma população inteira, não todos, claro, né? Eu tenho amigos argentinos, gosto muito deles, gosto da Argentina, acho a Argentina um país muito bacana, que vale a pena conhecer e aprender com muito do que eles já fizeram. Agora, ia ser insuportável. Então, acho que foi educativo até nisso.
2: Posso fazer dois comentários?
1: Claro, Messi, à vontade.
2: Primeiro, o Messi é talento, Cristiano Ronaldo é talento, mas também, além do talento, porque talento o Neymar tem também.
3: Uhum. Só mas que o Neymar tá lento.
2: Tá muito lento, mas a questão não é só isso, não. É o caso do Oscar. É talento e transpiração.
1: Sim, foco, disciplina.
2: Você não vê o Messi faltar um jogo da equipe, uhum, dele. Você vê o Cristiano Ronaldo acabar o treino, ficar treenando, falta treinando o chute.
1: Você não os vê envolvidos em polêmicas.
2: Não tem fofoquinhos. Até quando ele teve um filho por fora dos padrões normais, ninguém nem sabe quem é, como é que faz. Não se expõe. Então, mais do que talento, eles têm seriedade com a carreira.
4: Isso.
2: Né? E outra coisa, profissionalismo. Tem a inspiração e a transpiração. É uma coisa batida, mas é muito real. Que é o que o Oscar tinha também, né?
1: Sim.
2: E a outra coisa, não era justo a Argentina virar tetra e a Espanha não ser bi.
1: Sim.
2: Porque aí sim ia ser uma desproporção. Isso ia ser desproporcional.
4: Eu acho que essa coisa que o Ricardo falou aqui, sim, coisa do dinheiro, também tem aquela nossa jabuticaba, né? Eu tava lendo outro dia que a CBF tá demitindo pessoas da área financeira porque o atual presidente estaria levando a família e a amante,
1: uhum,
4: com dinheiro da CBF pro exterior. Entende? Esses pequenos escândalos, que não são escândalos para nós, porque a população nem liga, também fazem do futebol nosso o que ele é hoje.
1: E você assustadoramente, entende? Perto do histórico recente da FIFA, esse aí é um nada perto de tudo que a gente viu. Da FIFA, não, perdão, da CBF.
4: Da CBF.
1: Perto que a gente viu a CBF aprontando nos últimos tempos.
4: O tempo inteiro, quer dizer, então o Brasil é um país sem vergonha, é um país de gente que rouba.
1: E o amarelão, o laranjão, ponto negativo da Copa, ou dane-se? Ele ontem quebrou um protocolo, por exemplo. Ele tocou na taça da Copa do Mundo, que é. Por regra, bom, proibido, já que só podem opinião, tocar campeões
4: você
1: do
4: falou
1: mundo.
4: Laranja, eu fiquei pensando quem era o laranjão.
3: O laranjão.
4: Pois é, você sabe minha opinião sobre ele.
1: Donald Trump.
4: Eu se fosse um jogador daquele, eu cuspia na cara desse maluco.
1: Você mas os jogadores argentinos, diversos deles, não cumprimentaram Donald Trump. E alguns espanhóis passaram, viraram, assim, protocolarmente, apenas por educação.
4: Claro.
1: E o Rodri, né, na hora de levantar a taça da Copa do Mundo, gentilmente ou não, porque deu-lhe aquelas empurrãozinho, tipo, sai daqui que essa foto não é pra você estar.
4: É isso aí. Ele é um homem, o Ricardo tava falando de arrogância, ele é um homem arrogante. A família tá ganhando dinheiro pra danar, porque tudo que ele faz, os filhos estão por trás fazendo fortuna, ganhando dinheiro. E eu acho que ele é isso aí, ele é um corretor de imóveis que os americanos elegeram presidente. É inacreditável.
1: A única coisa que eu não gostei, Beth, Merri e Ricardo.
4: Olha, com todo respeito aos corretores de imóveis, hein?
3: Sim, claro. Nada contra.
1: Diga, não, Ricardo. Não, Ricardo, claro. Sempre traz um detalhe importante.
3: Não. Tá rolando o vídeo já, né, do fenômeno que pegou a taça e levou pro cenourão, pro Trump.
1: Pro Trump, né?
3: É.
1: Adela, isso deve ter sido um pedido do Infantino, que é o presidente da FIFA?
3: Um pedido que você cumpre se quiser, afinal de contas, o fenômeno não precisa.
2: Mas ele tirou o cartão vermelho do cara, não vai levar a taça pra ele.
1: Uma coisa me incomodou. Falaram que a Copa do Mundo era dos Estados Unidos, do Canadá e do México. A Copa do Mundo praticamente foi dos Estados Unidos. Teve um joguinho no México ali, outro. Canadá nem apareceu direito. E agora a gente tem 2030, a Copa do Mundo no Marrocos, Portugal e Espanha. Teremos ainda um jogo no Uruguai, outro na Argentina e outro no Paraguai. Isso vai funcionar, Beth Guedes, essa Copa mais pulverizada, ou Copa do Mundo tem que ser aquela coisa, é num país só?
4: Eu acho que funciona, funcionou agora, embora você tenha razão, foi tudo Texas, Atlanta, etc, mas eu acho que pode funcionar assim e acho bacana. O que é ruim pra quem gosta de assistir pessoalmente, esse tá lascado na vida.
3: Mais caro ainda, né?
1: Muito mais caro.
4: Cinco países, seis países, não dá. Mas como não, no meu caso, que eu não assisto nem pela televisão, eu acho que vai ser ótimo.
1: A gente tem aí o grande estádio Hassan II nos arredores de Casablanca, sendo construído em Marrocos. A gente tem o Trong Dong no Vietnã.
4: Gente, esse negócio desse maior estádio tem 115 mil pessoas. O Maracanã tinha 100 mil.
1: Não, Maracanã tinha 200 mil quase.
4: 200 mil, pois é. E os caras, não, o maior estádio do mundo tem 115 mil. Falei,
1: sentado. Agora é sentado, agora, né? Ô, Ricardo Machado, agora. Funciona essa Copa multipaíses assim ou temos que localizar melhor? Eu tenho uma opinião, que eu acho que enfiaram a Copa em mais de um país, além dos Estados Unidos, justamente pelo que aconteceu, porque muita gente não teve o visto para ir para os Estados Unidos, inclusive jornalistas, colegas, companheiros que tiveram que ficar baseados no México ou baseados no Canadá.
3: Mas essa decisão de dividir lá foi antiga, né? Ela foi tomada há mais de 4 anos, que a gente tinha...
1: Mas o Laranjão já tinha passado.
3: Tava ali. Eu não sei, eu acho que alguma questão comercial que visualizada já por eles como mais lucrativa existe, que eu não sei qual é ainda. Acho que quem paga o pato é o torcedor, que fica muito mais caro. Agora eu queria só falar uma coisa, Rafa, só. 2027.
1: Sim!
3: Tem a Copa do Mundo
1: e o futebol feminino aqui no Brasil.
3: Que joga com a garra que a Amarada não soube demonstrar.
1: Sim, eu também acho.
4: Os homens estão fazendo vergonha no esporte.
1: Nós vamos dar mais show ano que vem aqui no Brasil com a Copa do Mundo Feminina do que tudo que aconteceu agora nessa de 26. O que você acha da Copa de 2030?
2: Pelo menos na parte de garra, esforço e dedicação, eu não tenho a menor dúvida. Agora, essa questão da... A Copa já foi dividida, né? No Japão e Coreia, teve essa... Eles já vão ensaiando. Essa agora, ela tá intercontinental. Eu acho que quando é perto é legal. Acho que quando é perto é legal você poder dividir, até para você poder dar possibilidade a países se juntarem e fazer uma Copa única. Agora, essa, no caso, ela é intercontinental, né? Vai ter aqui na América do Sul. E um detalhe importante que é bom, esses seis países já estão classificados, né? É menos seis vagas para a Copa. Paraguai já tá lá dentro já, né?
1: Matar o Brasil.
2: Já teve um atalhozinho.
1: Já diria Moraes Moreira, lá vem o Brasil.
2: Descendo a ladeira.
1: Daqui a pouquinho, minha família, vamos falar justamente sobre o bom dia aqui do Ricardo Machado e o toque que a Beth Guedes deu, porque o Conselho Regional de Medicina do Rio de Janeiro fez um alerta sobre procedimentos em clínicas de estética, do estado. Vamos falar ainda sobre o marido que pede um rim doado de volta. É cada uma que acontece que, pelo amor de Deus. E hoje começam as convenções partidárias. Polarização política ainda rompe relacionamentos. Tem três temas importantes para a gente debater até o meio-dia com a Beth Guedes, o Merri das Show e o jornalista Ricardo Machado.
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1: Alô, Sérgio Leão.
5: Na escuta, Rafael de França, embora destacar a situação pela zona norte da cidade, o motorista que está ali pela Avenida Repelé, nas proximidades do estádio do Maracanã, já começa a encontrar uma ligeira lentidão ali em direção a Tijuca, Meyer e Vila Isabel. Para o motorista ligado aqui na Manchete, quer rota alternativa? Se liga no Leão, embora destacar. Tá indo para Tijuca? Pode seguir ali pela rua Marise Barros. Está indo para as regiões do Meyer ou Vila Isabel? Pode optar pela Visconde de Niterói nesse finalzinho dessa manhã de segunda-feira aqui no Rio. 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Aproveite e eu volto já com a saideira, Rafa.
1: Obrigado, querido Sérgio Leão. Agora é você, Luciana Paiva.
6: Rafael, moradores do Complexo do Chapadão relatam intenso tiroteio na manhã de hoje e também tiroteio durante o final de semana. Há relatos, inclusive, de explosivos lançados por drones no Morro da Lagartixa. Esse explosivo teria atingido uma casa, mas ninguém se feriu. O tiroteio é entre traficantes de bares que disputam o território ali no complexo de favelas do Chapadão. procurada, a polícia falou que não há policiamento reforçado no local e nem operação na localidade no momento. Volto com você, Rafael.
1: Obrigado pelas informações, querida Luciana Paiva. Adriana França, a Prefeitura do Rio apresenta protocolo para enfrentar possíveis efeitos do El Niño. Esse tico aí, esse ninho, tá dando trabalho, hein, Adri? Bom dia.
7: Bom dia, Rafael. Bom dia, ouvintes da Rádio Manchete. A Prefeitura do Rio apresentou nesta segunda-feira as medidas que deverão ser adotadas para a preparação da cidade devido ao chamado Super El Niño esperado para este ano. A preocupação se dá devido aos padrões de chuva e temperatura que são modificados e devem impactar várias partes do planeta durante o fenômeno. O município vai implementar diversas ações para enfrentar esses episódios de calor extremo e chuvas intensas, além de protocolos específicos, sistemas de monitoramento e obras. E apesar desse planejamento, o prefeito Eduardo Cavalieri alertou que mesmo com as obras de combate a enchentes e outras ações, a cidade pode estar sujeita a eventos extremos.
8: Nós estamos sujeitos a eventos extremos e cada autoridade competente investir, se preparar, se planejar, organizar, ter uma estratégia uniforme, edificada, e é isso que a gente está fazendo aqui hoje. Mas, ainda assim, estaremos sujeitos a riscos diante desses eventos extremos. Então, estamos preparados mais uma vez, planejados, com muito investimento, muita prevenção, mas é bom que a população esteja atenta, por isso estamos fazendo a preventiva, por isso a apresentação, para que, num momento de calor extremo, siga os protocolos de calor extremo. Num momento de chuva extrema, que siga os protocolos da chuva extrema.
7: Segundo alerta da Organização Meteorológica Mundial, agência das Nações Unidas responsável por acompanhar o clima, a tendência é que o El Niño se intensifique ao longo do segundo semestre e atinja o pico entre novembro e fevereiro do ano que vem. A ONU alerta que o fenômeno eleva as chances de secas e chuvas intensas, além de ondas de calor, tanto em áreas continentais quanto nos oceanos.

0: outros anos, mas agora, com a proximidade das eleições, esse tema volta e volta com força. De acordo com o sociólogo Fábio Gomes, fundador e presidente do Instituto, a política deixou de ser tema de debate e passou a interferir diretamente nas relações pessoais. Beth Guedes, polemizar, você que gosta. A maioria dessas pessoas que brigam, a maioria das pessoas que brigam por política, a maioria das pessoas que discutem e deixam de falar, não sabem nem de verdade o porquê estão discutindo?
1: É, você fez a pergunta e respondeu. Eu acho que é isso mesmo. E vou dizer uma coisa pra você. Você disse que eu gosto de polemizar. Eu não gosto de polemizar.
0: Você é polêmica.
1: Não, eu não sou polêmica.
0: Você é papum.
1: O que acontece é o seguinte. Eu, por exemplo, sou incapaz de brigar por futebol, brigar por política, brigar... Isso não é pra brigar. Esses são assuntos que você tem que ouvir o outro, entender o argumento do outro, aguentar a posição do outro e seguir a vida. Porque você não pode brigar por política. Na minha família, não na minha família, na família... Não posso falar de quem? Porque a pessoa está assistindo o programa. A família se separou porque uma parte é do PT, a outra bota no Bolsonaro. Isso é uma bobagem.
0: Aí a pergunta do milhão. É algum bobagem. Deles trabalha no meio? Algum deles depende
1: não,
0: disso?
1: Não, nem nada.
0: É isso.
1: Briga à toa. Briga à toa.
0: Briga
1: é uma bobagem.
0: Boba, né?
1: Eu baixo, eu acho.
0: Eu modéstia, sem falsa modéstia, né? Eu não vou brigar nunca por causa de política. Meu Deus do céu, assim, respeito, cada um tem sua posição, cada um tem o seu lugar de fala. Mas, Ricardo Machado, romper com um amigo, por exemplo, de anos, que você gosta, que você ama, por causa de política, porque um gosta de A e outro gosta de B, daqui a pouco o A e B estão abraçadinhos, de mãozinhas dadas. Quantas vezes a gente já viu isso?
2: Então, há uma irracionalidade, acho que também uma falta de... Talvez não seja tão amigo. Porque quando você é amigo de verdade, você vai dar um passo atrás porque aquela amizade representa mais pra você. E você percebe que o outro tá perdendo a mão. E às vezes a gente é que perde a mão, às vezes é o outro que perde a mão. Você cria aquele espaço, dá um tempo, né? E vai embora. Porque o que a Beth falou, acho que o melhor de tudo que tem é conseguir entender o modo de pensar do outro. Até às vezes pra você ter melhores argumentos, se é o que você quer, pra tentar demovê-lo daquela ideia, se aquilo é importante pra você. Tá com o argumento certo e respeito. Agora, quando falta respeito, Rafa, aí falta tudo.
1: Falta tudo.
2: Eu, ao longo de muito tempo, tenho uma pessoa que não era minha amiga, na verdade, mas tinha uma relação fraternal, de respeito e tudo, que eu fui desrespeitado.
1: Uhum.
2: Que chegava a história do WhatsApp, eu recebendo. Várias vezes eu disse, fulano, não é a minha escolha. Eu prefiro que você não me mande mais isso, porque...
1: E ele continua
2: mandando. 5, 6 vezes bloqueei.
0: E
2: até
0: o pior
2: hoje
0: é quando
2: não
0: bota
2: mais.
0: Tudo junto no mesmo balaio, né? Vocês, fulanos, vocês, isso.
2: Mas aí por que que eu fiz? Eu bloqueei. Sim. Acabou meu problema. Não fala mais comigo. Por quê? Eu me senti extremamente desrespeitado. Eu tive respeito com a relação de dizer pra ele por que que...
1: Olha, não queria
2: vamos
1: receber.
2: Falar de outra coisa.
1: É, tanto
2: não
1: assunto.
2: Não é minha linha. Você não vai me convencer. Eu não quero te convencer. Porque a forma como tava vindo a comunicação tava esquisita. Olha, tá me desrespeitando. Na hora que me desrespeita, eu breco.
0: Tá certo. Tá Merri Daixão, a gente passou aí, né, por que tantos que momentos de política, de vai e vem, vem e vai. Essa briga aqui de famílias, de amigos, você acha que isso influencia na eleição ou não?
1: Que letra bonita, hein?
3: Eu lembro, era garoto ainda, era garoto. 1982, talvez. Ah, tão garoto também.
0: Uhum.
3: Eu vi os debates, aí tu via Leonel Brizola debatendo com Miro Teixeira.
0: Sim.
3: Parecia que iam ser inimigos mortais. Inimigos mortais. O Miro Teixeira se aposentou no PDT.
0: Sim.
3: Eu não sei se foi o Tancredo ou o Ulisses Guimarães que falou. Não sei. Qualquer um dos dois pode ter dito isso. Nunca fale mal do seu inimigo político para sua esposa. Ela nunca vai entender quando você levá-lo para o jantar. E é verdade. Isso acontece no futebol. Sim. Eu sofria que o Fluminense perdeu o Flamengo, aí tu ia lá pro Porcão da Barra, tava o Renato Gaúcho com o Romário, tudo com medo na mesma mesa. E aí, quem torce é que sofre. Então, assim,
1: boa,
3: eu acho que...
1: Boa.
3: Mas é verdade?
1: Boa.
3: Eles fazem um churrasco e você fica sem dormir, aí você não consegue trabalhar no outro dia, sofre um ano até ter outro campeonato, e daqui a pouco vai estar num outro time. O que é que acontece? Ninguém consegue convencer ninguém. A pessoa, quando tá com a ideia feita... Agora... Vivíamos também o bipartidarismo. Era Arena e MDB. Mas nem assim o troço era tão como está hoje.
1: É,
3: hoje tem uma coisa pessoal.
0: E todo mundo é especialista em política hoje, né? Todo mundo entende tudo, fala tudo. E o pior de tudo, repete aquilo que não faz ideia se é verdade ou se não é. O tal do WhatsApp é maravilhoso.

0: ferramentas instantâneas de comunicação, é massa para a gente falar com as pessoas, mas também é um difusor de desconhecimento e de burrice que, nossa senhora. Vamos mudar um pouquinho o assunto, porque o Conselho Regional de Medicina do Rio fez um alerta sobre clínicas de estética do estado. A entidade adverte que procedimentos invasivos podem provocar complicações irreversíveis e até a morte. Por isso, é necessário fazer todo um acompanhamento. O CREMERJ chama atenção para o aumento de complicações graves como necrose, embolia e morte. Está se falando muito, Omerri, ultimamente, na aplicação de substâncias, procedimento para retirada de gordura, lipoaspiração. Antigamente era só a coisa do silicone, né? Que botavam até silicone de carro e tudo mais. Por que as pessoas insistem no risco? É tudo uma busca desenfreada por um padrão?
1: Na verdade, além dessa busca, as pessoas têm uma coisa do imediatismo, porque tem, às vezes, maneiras mais ortodoxas, mais naturais, de você fazer algum tipo de melhoria, ou na tua disposição, ou não ter alguma coisa que você acha que tem que ter uma melhora física e tal. Mas o imediatismo... Desculpa comentar, pode falar nome aqui?
0: Claro!
1: Né? Cara, eu vi uma foto da Anitta ontem. Como é que pode? O que é? Ela até era bonita.
0: Ela tá transformada, é outra pessoa.
1: Mas assim... Alguém tá gostando daquilo? Eu não entendo, assim. Eu acho que a beleza natural é tão, assim... Sim. É tão mais, assim... mais acessível. Você já tem a beleza natural. Então, assim, eu realmente fico muito chocado com essas... Desde a época que as pessoas ficam injetando aquelas coisas lá pra ficar com o popô maior.
0: O famoso... Ontem o meu padrasto, o Beto, mandou uma muito boa lá em casa, a gente tava conversando. Ele falou a demonização facial. Eu costumo chamar de desarmonização. É um vício também, Beth Guedes, a busca por esse corpo perfeito e que leva as pessoas, ou por um padrão supostamente perfeito, e que leva as pessoas a realizarem procedimentos em locais não autorizados, a colocar lá um silicone que não é o adequado.
2: Eu acho que é essa ditadura da beleza, né? Que é a ditadura da juventude. Né? Eu digo pra você, eu tenho 70 anos, eu sinto como as pessoas me tratam diferente, os homens me tratam diferente. Porque é a ditadura da juventude, da beleza, da perfeição, todo mundo com a cara da Gisele Bündchen. Né? E hoje eu tava, por acaso, no vagão do metrô de mulheres, e nós éramos todas meio feinhas, só tinham duas mulheres bonitas.
0: Que bem, onde é que você está meio feinha, Beth?
2: Falando sério.
0: Para com isso.
2: Entraram duas mulheres realmente, entendeu? Maravilhosas,
0: padrão. Assim. Padrão.
2: Lindas, lindas, lindas. Mas o resto é normal. Todo mundo é normal. E aí, o que é mais triste disso tudo é que o CREMERJ devia, em vez de ficar mandando bilhetinho, ele devia ir lá com a polícia e prender. Ele tem poder pra isso. Então é muito bom. Parabéns, CREMERJ, mas mexam-se, médicos, entendeu? Vocês têm que ir lá. Vocês têm que fechar essas clínicas. Você não basta dizer. Você acha que uma pessoa que tá querendo fazer harmonização facial numa clínica clandestina do subúrbio vai ler a nota do CREMERJ?
0: E, aliás, tem um outro ponto importante, o Ricardo Machado, a gente até acho que debateu já sobre isso. O CREMERJ é um outro órgão, vamos chamar assim, que também ficou permeado pela política e por causa de política, muita coisa que era positiva do CREMERJ deixou de acontecer. Aí agora estão começando a fazer o famoso seguro de fiofó, né? Quando você solta uma nota dessa aqui, é o seguro de fiofó. Nós, jornalistas, falamos muito isso. E fulano fez o seguro do rabistreco dele ali, porque pelo menos assim, não, eu avisei. Vocês fizeram porque quiseram, né? E até porque no parte do CREMERJ, por exemplo, a regulamentação para que um dentista esteja habilitado a fazer aplicação de botox.
3: Existe toda uma questão ampla que define limite de atuação de cada especialidade. Aí seus conselhos lutam para regulamentar, e eu acho que precisa ser uma discussão. Agora, por exemplo, o Supremo derrubou o posicionamento do CREMERJ contra a medida do Conselho Federal de Enfermagem, do COFEN, de que os enfermeiros teriam capacidade, estariam habilitados legalmente a fazer prescrições de medicamentos que já estão, não é de forma genérica, né? É de medicamento. É como, por exemplo, quando você olha para as vacinas que o Ministério da Saúde recomenda, você não precisa de prescrição médica, porque elas estão oficialmente recomendadas para a faixa etária, já está. Então você chega no posto e vacina. Então é meio que nesse caminho, não é indiscriminadamente. O CREMERJ tentou impedir e perdeu essa causa, inclusive teve que fazer um posicionamento público em relação a isso. Então, precisa separar o que é corporativismo e o que é ciência. E esse é um debate que a lógica e a ética têm perdido para o para o oportunismo, para o corporativismo. Então, acho que a gente precisa recuperar. E é por isso, muitas vezes, que vai lá na clínica, porque a pessoa tem um sonho, está lá envolvida por essa ditadura da beleza, alguém que supostamente fez 15 anos de formação em medicina. Essa pessoa tem qual capacidade para questionar? Precisa ter. Mas a gente fala a educação. Educação permeia tudo. Agora, qual a capacidade que muitas pessoas têm de ir tão fundo para saber se aquele profissional é sério ou não?
2: Não, olha, eu tava vindo agora para a rádio, então fui pegar o metrô, né? Três meninos de 17, 18 anos, todos três com a coisa de iFood nas costas, andando de bicicleta para levar algum dinheiro para casa. Sim. Eles iam estar estudando. São três cidadãos que não se formarão, que não vão gerar riqueza para o Brasil. Você entende? São pessoas que viverão à margem da economia, viverão à margem da vida, na informalidade, sem gerar emprego, sem gerar nada.
3: Comprando o pacote de que ele está sendo empreendedor.
2: É isso.
3: Que é uma falácia.
2: É isso aí.
3: Que você tira tudo.
4: Sim.
3: E diz, não, vai empreender. Vai empreender como?
4: Ele não é empreendedor.
2: Ele não sabe fazer nada.
4: Ele não é empreendedor, ele é apenas um prestador para, de repente, um empreendedor.
2: Não, ele é um usuário de aplicativo estrangeiro, porque ele está usando o iFood.
4: Ô, Beto, se entende? Você tivesse que fazer algum procedimento, qual seria?
2: Eu?
4: É. Eu faria redução, ô Merri.
1: De quê?
4: Que ia reduzir 5 centímetros.
1: Onde, meu Deus?
4: Da língua.
1: Ah, tá.
4: Eu falo muito.
3: Isso é uma coisa que está chegando nos homens.
4: O quê?
3: Porque agora está uma história danada aí. Que teve uma repercussão internacional muito grande quando George Clooney, que se não me engano, fez uma cirurgia plástica da bolsa escrotal. Vou falar o nome bonitinho.
4: O saco. Não, saco. Eu sou o popular.
3: Agora tem a história de aplicar ácido para aumentar a circunferência do pênis. Então você olha, mas tem gente que.
4: Doutor Coutinho hoje falou aqui sobre o torto. O torto, que tem cirurgia para corrigir o tortinho, Peroninho. Aquele que fica. Ou mais dando seta pra esquerda ou seta pra direita.
1: Eu tava ouvindo você, tá?
4: É?
1: Tava vindo pra cá.
4: E você viu que eu fiz...
1: Tu tava muito interessado no grau de inclinação.
4: Mas eu preciso saber como formador...
1: Na amplitude...
4: Ô, Bete, como formador de opinião, não tem que tirar todas as dúvidas?
2: Acho que algumas você podia deixar pro público.
4: É. Não, mas eu não sou especialista no assunto, eu conheço só o meu.
1: Você podia perguntar o que eu mudaria.
4: O que você mudaria, Merri?
1: O meu nariz.
4: Nariz. Mas você tem um nariz bonito.
1: Não, ele é grande, eu aumentaria.
4: Você já fumou, Merri?
1: Muitos então, anos
4: você
1: atrás.
4: Você podia fumar no chuveiro. Porque com o tamanho desse nariz, mas todo o cigarro nem molhava.
1: Mas posso falar, é uma marquise realmente. Por isso que eu aumentaria.
4: É.
1: Sabe por quê? Porque eu sou árabe.
4: Ah.
1: Por que o árabe tem um nariz grande?
4: Por quê?
1: Porque o ar é de graça.
4: Ah.
1: Então aumentaria para captar mais.
4: Ô, Beth, você, o que, que mudaria,
2: Beth? Nariz, eu não mudaria nada.
4: Nada?
2: Não, sabia?
4: É.
2: Eu não sou nenhuma Gisele Bündchen, mas também estou satisfeita com o espelho.
4: Tá bem, né?
2: Não, estou satisfeita com o espelho. Sou uma mulher de 70 anos, muito feliz, muito
4: tem
2: alegre.
4: Tem aquela frase de que quem tá junto não reclama, né? Não é bem essa
2: não,
4: frase,
2: não é
4: mas
2: não.
4: Eu não posso...
2: Não, não é isso não. Sabe o que acontece? Eu não reclamo.
4: Sim.
2: Porque sou eu que me enfrento no espelho todos os
4: perfeito.
2: Dias.
4: Perfeito.
3: E tá
2: você
3: bem.
2: Você entende?
4: Então, eu olho então,
2: pra mim e digo assim, olha, você tá uma velhinha bem
4: que chuta
2: velhinha.
4: Aí, velhinha. Né? Ó, oh, sem me chamar de velha, Sérgio Reis já dizia, panela velha
3: faz comida boa,
4: né, Beth Guedes?
2: Eu tenho um amigo que diz que eu mexo doce muito bem.
4: Ah!
3: E você falou aí da questão do vagão, que tinha todo mundo era meio feinho. Eu, que nunca fui, né, não estive nos halls dos gatos, eu falei, uma das coisas melhores da minha vida foi essa, porque eu vou envelhecendo e acho que eu tô cada vez melhor. Agora, pessoa que nasce linda, imagina a ditadura e vai piorando quando envelhece.
2: Vai piorando.
3: Todo mundo compara. Falei comigo, não, mas vai dizer que eu melhorei. Porque piorar eu não piorei.
2: Não,
3: eu sei
2: não,
3: disso.
2: Eu também não piorei, não. E olha, eu também tenho nariz grande, viu? Meu nariz também é grande. Não é porque eu sou árabe, não. É porque o nariz nasceu grande. E o meu pai, quando eu fiz 20 anos, cismou que eu tinha que operar meu nariz, porque minhas primas todas operaram, ficou todo mundo de nariz rebitado. Falei, papai. Se eu botar um nariz rebitado aqui, eu vou ficar horrorosa. Ele, não, mas ninguém vai casar com você com esse nariz.
4: Você
2: tem que
4: isso,
2: operar, mas eu não operei.
4: Ô, Beth,
2: imagina de nariz rebitado.
4: Nos Estados Unidos, o nem fim de um casamento gerou uma disputa em comum. O cirurgião Richard Batista, que havia doado um rim para a esposa em 2001, ele decidiu pedir o órgão de volta ou que ela pague uma indenização de $1,5 milhão. A Justiça de Nova York, obviamente, decidiu que a doação de órgão é definitiva e que passa a ser parte do corpo de quem o recebeu. Além disso, órgãos humanos não podem ser vendidos. Na hora da raiva, vale tudo. tudo, Beth, que tem gente que pede até as calças, mas o rim é a primeira vez.
2: Eu acho que, acho muito triste que um casamento termine dessa maneira, sabe? As pessoas precisam... Eu acho horrível todo tipo de pressão. Eu tô vivendo isso na minha família atualmente, essa briga infernal. É um negócio destruidor, demolidor do sentimento, sabe? Eu acho que esse cara é um idiota de querer o rim de volta, ainda querer indenização. Mas é um idiota, tá na cara que ele é um imbecil. E eu acho que é muito triste essa coisa da união que termina em brigas mortais, né? Porque quando o ódio vem, ele vem na mesma medida que era o amor antes. Então, geralmente, uma pessoa que odiou muito foi uma pessoa que amou muito também. Então, é muito triste, eu acho muito triste.
3: Amor meio enviesado, né?
2: É.
4: Que loucura, que... né? Quando a gente... acho que um dos gestos mais bonitos que a gente pode fazer, o ser humano pode fazer, é a doação de órgãos, principalmente em vida, Ricardo Machado. Aí o cara termina e fala, terminamos, agora tu me devolve aí teu rim, vamos ali. Que loucura! A pessoa se amada pega?
3: É um amor... Talvez tenha amado muito, como o Beth falou, mas é um amor enviesado, né? Eu não sei se chamaria de amor, porque o amor é doação. A gente tá falando de doação de órgão, amor é doação de vida, né? Então, se fez sentido e você faria por qualquer pessoa, imagina quem vive, que você escolheu pra viver com você. Então, que amor é esse que terminou, agora me devolve? É ridículo. Eu não sei qual foi a causa dessa separação. Ele possivelmente se sentiu muito traído. Talvez chifre, muito possivelmente. Chifre.
4: Quando pede pra devolver os bens, chifre.
1: Mas dá uma chifrada na pessoa, então,
3: Há um sentimento de posse.
2: Engraçado vocês homens falando de chifre. Vocês
4: não, vice-versa. Não, tô falando vice-versa.
2: Vocês estão tudo um sem vergonha, uns
4: ocultadíssimos, Beth Guedes. Isso,
2: tudo vira lata, falando chifre.
4: Não sou vira-lata, eu sou. Eu sou SRD, sem raça definida.
3: Mas não houve nenhuma crítica à esposa, à companheira dele. Ah, possivelmente porque vai aonde? Entra lá naquele lugar ridículo do cara machista que se sentiu traído e não pode. Você não pode ser de mais ninguém. Né? Então devolve o que é meu.
2: Inclusive o rim.
3: Inclusive o rim. Não é mais seu, show.
1: Você não devia reclamar do chifre, tá?
4: Por quê?
1: Porque o homem sem chifre, você sabe, né?
4: É um homem sem história.
1: E é um animal indefeso também.
4: É verdade. Então,
1: ele precisa de um chifre.
4: Sem chifre?
1: É defesa.
2: Essa história, um animal
1: agora,
2: indefeso.
1: Agora eu vou dizer uma coisa pra você.
2: E você já tomou chifre?
1: O quê?
2: Mentiroso.
1: Olha só, se a minha esposa estiver ouvindo... Eu vou falar.
4: Você também vai dormir no sofá depois
1: não,
4: dessa.
1: Não, senhor. Eu faço questão que ela devolva um órgão que ela roubou no dia que eu conheci. Que é o meu coração.
2: Que fofinho.
4: Meri, se você tivesse que escolher um órgão pra doar pra alguém além do coração, qual que você doaria? Que órgão você doaria para estudo, por exemplo?
1: Não, eu emprestaria, mas eu quero de volta.
4: Qual?
1: Eu tenho emprestado já há algum tempo.
4: Olha o quê, Meri?
1: Assim, tu teve até uma entrevista há pouco tempo sobre isso, mas...
4: O quê, Meri?
1: É o CQ, minha mão quando eu cumprimento.
4: Ah, pode ser? Sua mão, entendi. Ricardo Machado, que órgão você doaria ou deixaria para ser estudado?
3: Ah, Rafa, vai parecer ridículo, mas como diz Fernando Pessoa, o que seriam das cartas de amor se não fossem ridículas, né? Eu deixaria meu coração.
4: Seu coração.
3: Eu trabalho a beça pra caber muita coisa boa no meu coração, porque eu falo pra todo mundo, eu não quero voltar.
2: Uhum.
3: Tem essa história.
2: Eu não quero.
3: Eu tô fazendo o máximo pra ser direitinho, pra ter passe livre pra lá e não ter que voltar, entendeu?
4: Ô, Beth, o que que você doaria, Beth Guedes?
2: Meu cérebro, sabe por quê?
4: Seu cérebro, ele... Você é uma mini gênio, Beth Guedes.
2: Não, sou não. Eu doaria meu cérebro porque eu sou muito feliz com ele. Ele me tira de enrascadas incríveis. É aqui que tá o amor. O amor não tá no seu coração, o seu amor tá aqui na sua cabeça, aqui num hemisfério. Ele me tira de enrascada, ele me apaixona.
4: Mas te bota enrascada também.
2: Bota algumas também, mas ele me tira depois. Eu acho que ele fica com pena de mim.
4: É, né?
2: Eu doaria meu cérebro. E a pessoa que ficasse com meu cérebro ia ser como eu sou. Feliz, alegre,
4: alegre e forte, como diz a música. O Rafinha ainda não chegou, sabe por quê?
3: Muito bom. Porque
4: o Rafinha me falaram que ele foi ao cartório hoje, com o Pepe.
2: Fazer o quê?
4: Não é pra casar, ele legalizar. Foi passar o dele pro nome do PP. Entendeu?
2: Vai fazer o quê?
4: Passar o dele pro nome do PP, doação de órgão.
1: Uma coisa que ele usa.
4: Uma coisa que ele usa muito.
1: Mas os outros também devem usar isso.
4: Eu volto já, 11 minutos para o meio-dia.
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4: A saideira do meu querido amigo Sérgio Leão com as informações do trânsito na Manchete. Você sabe de tudo na escuta, Leãozinho.
6: Tô por aqui, simbora com a saideira, Rafa. O motorista que tá ali pela Avenida Angelau Braz, indo em direção ao acesso à Avenida Pasteur, no sentido Botafogo, já encontra dificuldades ali nas proximidades do Shopping Rio Sul. Chegando em Botafogo, o motorista já encontra o trânsito complicado ali pelas principais vias do bairro, que é o caso da Voluntários da Pátria, Mena Barreto, Muniz Barreto e também ali a Rua São Clemente, nesse início de tarde, já quase de segunda-feira aqui no Rio. 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Tá falado, Rafa?
4: Valeu, obrigado, que alegria ter você no nosso programa, Leãozinho. Do Leãozinho, você seria uma leoa ou uma onça? Ou um guepardo, Deise de Assis?
7: Ah, eu vou falar que eu sou a leoa, pra combinar com o leão.
4: Você é uma leoa?
7: É.
4: Você, eu vou perguntar para o seu senhor se você é uma leoa brava.
7: Pode perguntar.
4: É. Você, quando quem manda lá é você?
7: Ah, não, Rafa, não sei eu não.
4: Não, né?
7: Não.
4: A última palavra é dele.
7: Não, sempre, depende. Sim, a gente faz, assim, devagarzinho, entendeu? Ele acha que a última palavra é dele, mas entendi. Não é,
4: ele
7: entendeu?
4: É. Entendi. Deu? Vamos lá, mamãe da Olivia, traga informações, porque a Polícia Civil realiza... O trem me cortou, meu Deus. Claro que assume aqui, pelo amor de Deus. Polícia Civil realiza operação contra a quadrilha que usava carros clonados para roubar comércio no Rio. Esses caras estão que estão, hein, Deise?
7: Tá demais, Rafa. É isso, essa operação contra uma organização criminosa suspeita de utilizar veículos roubados, clonados e com placas adulteradas para praticar assaltos a esses estabelecimentos comerciais. Até o momento, 3 pessoas foram presas em Mesquita, na Baixada Fluminense. As investigações apontam que o grupo utilizava os veículos para facilitar a fuga após os crimes. Essas investigações começaram, Rafa, durante uma apuração sobre a receptação e adulteração de veículos que revelou que os carros eram usados aí para fugir após esses roubos nesses estabelecimentos comerciais. Um dos casos investigados é o roubo a uma farmácia que aconteceu em Jacarepaguá, na zona sudoeste da cidade, onde foram levadas canetas emagrecedoras e outros medicamentos de alto valor, causando um prejuízo superior a R$90 mil. De acordo com a polícia, o crime foi planejado previamente com divisão de tarefa entre os integrantes do grupo, uso de armas de fogo e uso também desses carros com placa adulterada. A operação também busca identificar os responsáveis pela adulteração dos veículos e a rede de receptação e distribuição clandestina dos medicamentos roubados. Rafa.
4: Obrigado, querida Deise Leoa de Assis. Daqui a pouquinho você assume lá o comando também do trânsito, né?
7: Isso mesmo.
4: Então tá bom. Só avisando que o pessoal fala que a Deise trabalha demais. Não, que a Deise trabalha metade do dia aqui na Manchete, outra metade da BTN. O pessoal fala, vocês exploram a Deise. Bichinha entra no ar 6 da manhã, até 7, 8 horas da noite. Não, que é uma moça dedicada, trabalha em 2 empresas. E a gente tem a sorte de ter uma parceria com a BTN e tê-la ao longo do dia na programação. Muito obrigado, Deisezinha.
7: Obrigada a você, Rafa.
4: É porque, né, tem que fazer a média com os nossos. Não tem, Beth? Fazer a média com quem nos ama e nos atura. Vamos para a rodada final do debate, faltando 7 para o meio-dia.
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4: Tinha que ser um argentino, né? Tinha que ser. O argentino Hassan Azteca, de 21 anos, ele tá pedindo que os pais sustentem ele pro resto da vida. Motivo? Ele diz que não pediu pra nascer. Ah, segundo ele, os pais têm obrigação de sustentá-lo. Professora, doutora Elizabeth Guedes, diante deste fato aqui, tem lógico, como dizem em Minas, tem lógico um trem desse, Beth?
2: Olha, vou dizer uma coisa pra você, tem.
4: Tem?
2: E até lógica tem. É um absurdo, mas é um absurdo com uma certa lógica, de fato.
4: Eu tenho que brigar com a minha mãe e meu pai por ter metido?
2: É, porque...
4: Metido, tá?
2: É. Ó, foi ele. Olha lá,
4: quem falou. Metido, me concebido.
1: Eu acho assim, é muito lento com esse cara.
2: É, pois é. Agora, não, sabe o que eu acho assim? É claro que isso é um total absurdo, mas é verdade, ninguém pede pra nascer, né? Mas nascer é muito bom. Esse menino é totalmente desorientado, assim, foi mal educado, foi mal nascido e mal educado, porque se ele tivesse um pingo de educação formal, se ele tivesse desenvolvido o raciocínio lógico dele, ele ia entender que a vida é um presente, mesmo em condições ruins, estar vivo é um presente. Agora, você pode perguntar para pessoas que moram na rua, para as pessoas que não têm tanto dinheiro. Você quer morrer? Não, ninguém quer morrer. Todo mundo quer viver. Então, eu acho isso meio absurdo, mas tem lógica.
4: Ô, Merri, tem um xingamento que é bem típico lá dos argentinos, colombianos. Tá escrito mal parido. Serviria para esse rapaz aqui? Ele é mal parido?
1: É, eu acho que até antes... Antes do país, teve uma coisa que foi mal feita também.
2: Também.
1: Aquilo foi mal dado o negócio. Não sei se você entende esse termo. Entendi. Eu posso explicar, mas.
4: Talvez uma camisinha teria evitado. Não, isso,
1: é,
4: né?
1: talvez. Ele tem que. O pai tem que processar a Johnson & Johnson, sei lá.
4: Mas eu não consigo confiar na Johnson & Johnson com todo o respeito, porque o mesmo cara que faz a camisinha faz o leite Nan, que é aquele caro pra caramba. Mas, então, pô, o cara não quer que você não tenha. Faz a fralda, que faz. É caro pra caramba.
1: E depois faz fralda geriátrica pra quando ficar velho quando... também.
4: Mas, Merri, tem lógica. Se os pais têm que sustentar os filhos ou ajuda. Então, não posso reclamar, porque graças a Deus eu sempre tive um cinturão familiar muito bom, e a gente brinca lá em casa que não é o meu dinheiro, o seu dinheiro, é o nosso dinheiro. Então, se, claro, se minha mãe tá bem e eu não tô tão bem, estamos bem. Se tá todo mundo duro, não tem aquela coisa, seu é meu.
1: É, lá em casa, por exemplo, eu tenho uma empresa, meus filhos não quiseram seguir a minha área e acabaram agora tendo que... Eles estavam morando fora.
4: Uhum.
1: Eu ajudei, já montei uma empresa pros dois, eles estão trabalhando, estão indo bem, graças a Deus. Tive que dar uma força. Não porque eu sou melhor do que eles, qualquer coisa, mas meu pai, dentro da condição de imigrante libanês, uhum, ele não podia dar muita coisa, mas ele deu o que era melhor de tudo, que é o que ele dizia, que era o estudo. Na época tinha isso, né? Os imigrantes tinham isso. Deu estudo. Qual o valor disso?
4: Isso não tem preço.
2: Isso não tem preço.
1: Não é? É educação.
2: É disso que a gente vive.
4: Ô, querido Ricardo Machado, tem lógico um troço desse, o cara lá, gente, 21 anos de idade na cara. Não, mamãe e papai têm que me sustentar porque eu não pedi para vir a este mundo.
3: É, eu concordo com a Beth. Oh. É, agora, acho que lógica não tem, não, mas concordo com todo o resto que ela falou. É, e acho que é possivelmente uma pessoa muito mal criada, ou muito mal amada também, e às vezes a gente não sabe o que está por trás de uma reivindicação dessa, né? Você uhum. pode ter responsabilidade dos pais nos dois sentidos: não souberam criar, não souberam amar. Então, pode ser que o cara esteja fazendo uma reivindicação legítima.
2: Legítima, é isso aí.
3: Frente
2: não
3: a um desamor.
2: Não é o lógico, é legítimo, é isso.
3: Às vezes ele sofreu o descaso a vida inteira.
2: É isso, Ricardo.
3: E agora os caras querem botar ele na rua. Ele tá, o que ele tá, pode ser que o que ele esteja dizendo é: olha, a responsabilidade de eu existir é de vocês. Me amem, me
4: eduquem. Mas pelo que eu entendi da pauta que o Ricardo Alexandre pesquisou, não. O cara é bem tratado, estrutura, então, só tá revoltadinho porque mamãe e papai falaram: agora tu vai estar na hora de você ganhar o mundo.
3: Tem a turma que não quer mesmo sair de casa. A gente vê isso, nem estuda, nem trabalha, e que é muito consequência de uma educação um tanto quanto fraca no sentido de responsabilidade do sujeito que tá sob a responsabilidade dos pais.
4: E tem uma coisa, né, Beth, que eu acho que você é catedrática bonito, né?
2: Gostei.
4: No assunto, que muitos pais também hoje terceirizam e acham que quem tem que educar é a escola tem que ensinar, né?
2: Esse é o problema. Esse é um problema sério que a gente tem. E quando você vai para as escolas de educação básica públicas, isso é mortal para as crianças, porque elas voltam para casa e não tem nada. São lares desestruturados, mães solos, mães que saem 4 horas da manhã para trabalhar, volta meia-noite, volta 10 horas da noite. E nas escolas privadas é um horror, porque a mãe vai lá e exige.
4: Sim.
2: Você entende? Por exemplo, reprovar um aluno num curso de medicina é uma crise, porque o curso é tão caro que o pai vai lá e fala: não pode reprovar meu filho, deixa ele passar. Mas não pode passar, ele não aprendeu. Não, mas passa. Tem que passar, porque o curso é caro.
4: A gente já falou dessas algumas faculdades PPP, né? Que não são parcerias público-privadas. São papai pagou, passou.
2: É isso aí.
4: Ainda tem muito disso, infelizmente, né?
2: Ainda tem muito disso, infelizmente. E a gente lá no Conselho Nacional de Educação, junto com o INEP, a gente está trabalhando nos novos instrumentos de avaliação, porque tem que fechar. Esses caras têm que ir para casa, fazer outra coisa e não deseducar. Porque ensinam um profissional a ser péssimo antes de se formar. O cara já nasce viciado, ele já é um profissional picareta, porque ele sabe que ele não sabe, e mesmo assim ele vai pegar aquele diploma e vai mentir pra alguém.
4: E vai passando. Mas tem em vários lugares, né, Ricardo Machado?
3: Tem a sociedade inteira, né? Você tem reflexo de tudo em toda a sociedade. Agora, acho que é isso. Precisa ter responsabilidade de quem tem autonomia para regular, para fiscalizar e para punir.
2: É isso.
4: Se você pudesse mandar um recado para esse argentino aqui, esse rapaz, o que você falaria, ô Merri?
1: Eu ia pedir pra ele tomar vergonha na cara, primeira coisa. Mas deixa eu falar uma coisa pra você sobre a educação, que é uma opinião que eu vou até talvez dar um tiro no meu pé. É, a pessoa quando estuda direito, ela se forma como bacharel, não é isso? Uhum. E aí ela vai fazer uma prova lá do conselho dela, que é a OAB, pra poder exercer a profissão. Eu sou engenheiro. Eu hoje me questiono se o CREA não tinha que fazer a mesma coisa.
4: É uma
1: que
4: prova.
1: O que você vê de engenheiro saindo pra você... veja bem, não estou dando exemplo assim de um médico às vezes erra, mata um cara, o engenheiro se errar, ele mata um monte de gente.
4: É verdade.
1: E você, o que você vê de engenheiro na rua aí, que não tem condição de estar.
2: Não sabe matemática.
1: Basicamente é isso. Basicamente é isso. Então você fala: pô, você é a favor de a prova de conselho? Hoje eu estou quase sendo a favor.
2: Porque
1: o que você vê. Porque o que você vê de profissional mal preparado com um diploma, parece que aquele diploma é uma autorização.
2: Sim. Mas você tem que fechar a escola.
3: É remendo, né?
2: Não adianta. Não adianta você pegar o cara lá na porta, porque um não passa, 10 passam.
1: Mas eles fazem esses exames e você não vê nenhum tipo de...
2: Tem que fechar a escola que fez isso. E uma coisa assim, você falou uma coisa certa. Quando um engenheiro erra, morre um monte de gente, como foi o Palace. Ali fazendo cimento com areia.
1: Com areia da praia.
4: Sim, mas ali foi picaretagem daquele Naia, né?
2: Mas não importa. Ali os engenheiros assinaram aquilo ali.
1: É. Nada é feito sem essa ator do engenheiro.
2: E as vidas foram vidas destruídas. Agora a questão é a seguinte: quem formou esse engenheiro? É a pergunta que eu, como conselheiro no Conselho Nacional de Educação, faço. Quem formou? Pega a escola. Perfeito. Que formou e bota uma cautelar em cima dela.
4: Ô, Beth, eu estava enrolando. Você porque fez? Rafinha estava atrasada, agora a Rafinha chegou, porque a Rafinha tinha ido ao... A gente já contou aqui, Rafinha, que você foi ao cartório passar o seu pro nome do PP.
8: Sim, passei pra ele, tudo pra ele.
4: E aí eu quero te fazer uma pergunta antes de passar o programa pra vocês.
8: Não vai me estourar, tá, hoje?
4: Não, eu já te estourei, não tem jeito, você bugou. O marido, lá dos Estados Unidos, pediu rim de volta para a esposa depois da separação. Que órgão você pediria de volta?
8: Não era um órgão, né? Era assim, uma coisa muito simbólica para mim, que eu dei para o PP, pro meu titular. E agora tô arrependido que foi o anel.
4: O que você deu para ele?
8: O anel.
4: O anel?
8: É.
4: Você vai pedir o anel de volta?
8: Ah, eu queria o anel de volta.
4: Ele não vai te dar.
2: Cara de pau.
8: E agora, o que eu faço?
4: É porque ele já perdeu o anel também. Daqui a pouquinho, meio-dia, programa Alegria do Rádio Gugu. Me diga quem tá levando o ingresso para o trem do Corcovado, meu Deus do céu.
9: É o Carlos Mendes de Padre Miguel, que diz o seguinte: olha, Rafa, os pais têm a obrigação de criar e educar e dar oportunidade aos filhos. Depois disso, cada um precisa seguir o próprio caminho. Ajudar em momentos difíceis, ok, é um gesto de amor. Agora, sustentar marmanjo não faz sentido.
4: Quem tem filho barbado...
1: É gato.
4: É gato. Mas eu sou um gato, Gugu.
9: Né, não?
4: Vamos abrir uma vaga de produtora aqui em breve. Amada Beth Guedes, querida, até semana que vem. Sempre uma alegria te receber, você sabe disso.
2: Obrigada, viu, Rafa? Obrigado aos seus ouvintes. Obrigado aos meus colegas de bancada. Primeira vez. Espero que não tenha assustado vocês muito.
1: Só um pouco. Muito pelo contrário.
2: E tchau, treme.
4: Deixa eu falar uma coisa aqui, Beth. O nosso querido Merri lembrou bem que a gente tem mais uma coisa que precisa entrar nessa lista. É Todd, Quick, Nescau e Ovo Maltine.
2: Ovo Maltine.
4: Então a gente pode falar de mais um, né?
2: Ovo Maltine. Todinho, um beijo pra você.
4: Todinho, um beijo pra você. Todd, um beijo pra você. Perdida aí, chão, até semana que vem, meu irmão.
1: Eu só vou mandar um recado pros meus filhos, devem estar ouvindo. Só vou sustentar até os 50. Depois eu não aguento mais.
4: Quer me adotar? Meu amado, querido Ricardo Machado, beijo. Até a próxima semana também. Você tem que voltar logo.
3: Até a próxima, é só convidar.
4: Pode ficar muito tempo sem ver, não. Estourei aqui o Gugu e o Rafa e o Rodrigo um pouquinho, 3 minutinhos passei.
2: Mas eles atrasaram.
4: Eu tava quebrando galho, né? E semana que vem tem novidade de meio-dia, uma aqui na Manchete, o Alertando Geral, programa Liga do Rádio, vai passar para umas 3. Que o povo pediu, a Manchete atendeu, amanhã eu vou contar qual é a grande novidade. Quem ouve a Manchete já sabe que vem um programa aí que, pô, é show, é pop, é bola, é tudo. Até amanhã, meu povo.
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Duchinha, bola na área pra ele, Ferran Torres, gol! Da Espanha! A Espanha é bicampeã do mundo! E a Argentina conseguiu segurar a Espanha, até levou o jogo para a prorrogação, mas na prorrogação com um a menos, tomou. Ferran Torres foi lá e marcou o único gol do jogo. A Espanha amassou no tempo normal, mas não foi letal, não foi objetiva, não fez o gol. E aí o jogo foi para a prorrogação. Agora, eu nunca vi uma seleção não dar um chute no gol sequer nos 90 minutos. Não teve um chute, uma finalização da Argentina, tamanho amasso da Espanha. E os espanhóis estão comemorando o segundo título do mundo, o primeiro em 2010, o segundo ontem, 2026.

0: perder. O que dá nojo é isso. É esses maus perdedores.
1: Você viu
0: o
1: quebra-pau ontem?
0: Ainda
1: a pancadaria da Argentina.
0: Pelo amor de Deus. Foi confusão aqui no Rio de Janeiro, em Copacabana. Foi em Cabo Frio. Os caras não aceitam perder
1: e
0: na
1: búzios.
0: Bola. E querem ganhar na ignorância.
1: Não, teve pancadaria dentro do campo também. Um argentino lá agredindo o espanhol. Que coisa feia,
0: mas
1: gente.
0: É o seguinte, quer chorar pelo vice? Vá chorar na Argentina.
1: Chora, vai lá dançar aquele tanguinho lá, vai dançar o tango, vai chorar. E uma coisa muito séria que eu vou dizer aqui, hein? A partir de agora, a Argentina acabou. Sem o Messi, é um time comum. Só tem o Messi ali, o Messi vai parar. É a última Copa dele, não aguenta mais esperar 4 anos. E a Espanha é a super favorita para a Copa de 2030. Porque mantém a base, são jovens jogadores e praticamente a base do Barcelona, com alguns jogadores do Real Madrid. A Espanha vai dar trabalho, é a médio e longo prazo e já vem colhendo frutos. A Espanha eliminou aí a França de Mbappé. A Espanha bateu a Argentina. A Espanha bateu também Portugal de Cristiano Ronaldo. Eliminou todo mundo, foi papando todo mundo e no final papou o título. A Espanha vai dar trabalho para as próximas Copas, né? E o Brasil, a Espanha joga como o Brasil jogava, né? Aquele futebol que emocionava, de toque de bola, de meio campo, de envolver o adversário, que hoje o Brasil não tem mais. Então o Brasil tem que se espelhar nos melhores, né? Refazer tudo, recomeçar, isso não é vergonha. É, o país do futebol precisa recomeçar, precisa dar um start, né? Do zero, se quiser ganhar alguma Copa do Mundo. Porque muitas seleções hoje estão à frente do Brasil. Ontem nós estávamos imaginando um Brasil ali contra a Espanha numa final, mas não dá. O Brasil não chegou nem na semifinal. Foi um fiasco essa Copa do Mundo. O Ancelotti parece que vai continuar, né? Porque foi contratado para isso, um projeto a longo prazo. Então vamos ver se o Brasil vai mudar, se vai melhorar e vai colher frutos a longo prazo. Porque se continuar assim, é a Espanha, que vai lutar na próxima Copa, é a França. A Argentina eu não coloco nesse bolo, porque a Argentina é uma com Messi e a outra sem Messi. Mas alguém falou de futebol aqui no programa, Gugu?
2: Não!
1: Então vamos seguindo aqui com o nosso programa. Lembrando que o titular do programa precisou se ausentar, né, nesse período, de forma momentânea, porque ele é pré-candidato a deputado federal. E por conta de uma determinação do TRE, Tribunal Regional Eleitoral, ele volta logo no início de outubro. Vai passar rapidinho, já tá acabando o mês de julho, já vamos entrar em agosto. Então já já ele estará de volta para comandar o programa líder de audiência nas tardes do Rio. Estamos com saudades. Oh. Ele também está com muita saudade dos ouvintes da Manchete. Está com muita saudade de fazer o que ele ama. Ontem a gente estava conversando. Sim. Ele falou, olha rapaz, será que essa Espanha vai parar a Argentina? Eu falei, acho que vai. A Espanha tem mais time. Ele deve estar feliz, porque o titular desse programa, assim como a gente, ele secou a Argentina e deu certo, Gugu.
0: Pois é, tá feliz. Como dizia o saudoso Apolinho, tá mais feliz do que pinto no lixo. É. Falei com ele agora há pouco também, conversei. Olha, a rede social dele tá bombando. É cada notícia, Rafa.
1: Ah, então já separa aí algumas notícias que estão na rede social do titular desse programa. Sim. Que eu quero ver, eu não entrei ainda nele hoje não, hein?
0: Ah, é?
1: Já já eu vou entrar nele, hein?
0: Já.
1: Vou entrar com força. Vou entrar com força.
0: Vai entrar dando aquela dedada no like?
1: Aquela dedada no like e vou compartilhar também a rede social dele.
0: Pois é, e ele fez uma postagem nos stories sobre o Dia do Amigo, porque hoje, dia 20 de julho, é Dia do Amigo, Dia Internacional da Amizade. E em nome dele, o titular desse programa, a amizade é o maior presente que a vida nos oferece. Feliz Dia do Amigo, Rafael Melo, Rafinha e todos os ouvintes da Rádio Manchete, em nome do titular do programa.
1: É verdade, Gugu. Hoje, Dia do Amigo, e eu queria dedicar esse programa a ele, um grande amigo, um irmão, né? Posso até chamá-lo de pai, né? Pela amizade que a gente tem. há muitos anos, mais de 20 anos de amizade, sim, né? Assim que ele chegou no Rio de Janeiro, a gente, nossos caminhos se cruzaram, né? Eu conheci uma pessoa incrível, uma figura ímpar, um cara que ama o próximo, ajuda o próximo, né? E é realmente um coração gigante o titular desse programa. Então, a gente dedica o programa de hoje pra ele, né? No Dia do Amigo, queria desejar também um feliz Dia do Amigo pra você, Gugu.
0: Outro pra você.
1: Pra um grande amigo que não está aqui, mas está com ele.
0: Tá com
1: que
0: ele.
1: É o Paulo Eduardo, um grande amigo, grande, de muitos carnavais, né? E o Paulo Eduardo sabe da amizade, é recíproca. E a gente precisa, ô Gugu, abraçar os amigos, porque amigo a gente conta no dedo, né?
0: É isso aí.
1: Amigo tem que contar no dedo. E ele é um grande amigo, o titular desse programa. E eu dedico esse programa pra ele. Então, parabéns pra você e a todos os amigos da Manchete, né? Que estão ligados aqui no programa Alertando Geral, Alegria do Rádio. Aí, ó.
0: Amigo.
1: Vamos dizer, Roberto Carlos. Você, meu amigo de fé, meu irmão camarada. Hoje, dia 20 de julho, dia do amigo, dia do pirulito, dia internacional do xadrez.
2: Você, meu amigo de fé, meu irmão camarada.
1: Dia internacional da lua, dia nacional do biscoito. Aqui no Rio é biscoito e São Paulo é bolacha, né? Dia nacional do tatuador, dia do revendedor do posto de gasolina. E assim a gente abraça todos os amigos frentistas que acompanham o nosso programa.
0: Tatuadores do dia de hoje.
1: Tatuadores, né? Toda a galera que faz o biscoito, né? Existem muitas fábricas aí de biscoitos.
0: Os engenheiros nesse dia pan-americano do engenheiro também.
1: É verdade, operadores de máquinas, né? Que fazem o Brasil, né? As estradas, é uma profissão muito importante. Eles vão desbravando estradas aí por esse Brasilzão de meu Deus. Dia do pirulito. Ah, um abraço também pra todo mundo que gosta de chupar.
0: Que isso?
1: Você pode chupar?
0: Ah, eu prefiro morder.
1: Você morde o pirulito?
0: Não,
1: tem que chupar.
3: Ô, Rafinha!
1: Oi!
3: Você faz o que com o pirulito, Rafinha?
1: Ah, eu chupo até o final, fica só um palitinho.
0: O que você mais gosta?
1: Eu gosto de leite.
0: De leite?
1: Rapaz. É aquele pirulito que é da bola vermelha, que dentro fica branco, aquele recheio de leite.
0: Aí você vai chupando, chupando, aí sai o leitinho.
1: Sai o leitinho no final.
0: Toma, vergonha! Feliz dia do amigo.
2: Sozinho.
0: Você é amigo do titular desse programa desde a época de 70,
1: 80
0: e por aí vai, amigo.
1: Abraçar também, mandar um beijo pra Lua. Hoje é Dia Internacional da Lua, né? Abraça todas as luas.
0: Aquele que não é teu amigo, manda lá pra Lua, vai.
1: Aos jogadores de xadrez, né? Dia Internacional do Xadrez.
2: Amigo, você é uma.
1: Dia Pan-Americano do Engenheiro também.
0: Eu pensei que o Dia Internacional do Xadrez fosse comemoração pra que todo mundo que tá atrás do xadrez.
1: Ah. Um abraço a todos os amigos. Hoje, dia do amigo. Dia Internacional da Amizade.
2: Preciso nem dizer.
1: Não preciso nem dizer.
2: Tudo.

0: saudade de você, meu amigo. Receba o nosso abraço, o nosso carinho nesse dia especial. E o povo do Rio de Janeiro é amigo do titular desse programa. Ele estará lutando pelos interesses do povo carioca. E por isso ele precisou se ausentar nesse período por uma determinação do TRE, porque ele é pré-candidato a deputado federal. Meu amigo, titular desse programa, onde quer que você esteja, receba o nosso carinho e em outubro você voltará vitorioso a comandar esse programa, líder de audiência, hein, Gugu?
1: Como ele fala, vou mandar aquele abraço pra ele.
0: Aquele abraço!
1: Tamo junto, nego velho.
0: Aquele abraço.
1: É igual você sempre fala aqui. Eu te amo,
0: te amo, e você sabe disso. Bom, estamos aqui no programa Alertando Geral. E para iniciar com o nosso confessionário de hoje, já fizemos todas as homenagens aqui aos amigos, a Espanha bicampeã do mundo, mandamos aquele recadinho para a Argentina que está chorando nesse momento. Olha, o ouvinte João, né? Ele até se identificou, mandou aqui uma mensagem para a gente e está passando por um problema que eu acho que não, nem é tão difícil assim de resolver. Eu acho que os ouvintes da Manchete vão mandar aqui mensagem de texto, mensagem de áudio, para ajudar esse nosso amigo que já está com casamento marcado. Ele é casado, ele mora junto, perdão, há 8 anos e decidiu se casar no civil com a sua companheira. Mas a sua companheira insiste em fazer a cerimônia religiosa, pois considera essencial para legitimar uma união diante da família e da fé. Só que o João, gente, o nosso ouvinte que mandou aqui o e-mail pra gente, por outro lado, acha desnecessário gastar dinheiro com isso e acredita que o casamento só no civil já é suficiente. Durante uma conversa com os sogros, João diz: casamento é sobre nós dois, não sobre tradição. O civil já basta. A companheira dele retrucou e diz: não é sobre nós. Minha família e minha fé fazem parte da minha vida. Se você não aceita, parece que não respeita quem eu sou. E, gente, essa discussão se espalhou entre os amigos, se espalhou entre os familiares. Alguns apoiam o João, defendendo que o casamento deve ser prático e sem pressões externas. Outros ficaram do lado da companheira dele, afirmando que tradição e religião são fundamentais. Tradição religiosa no casamento, para muitos, né, é uma cerimônia indispensável. Para outros, nem tanto, né? Tem muita gente que não liga. Vai lá, casa no civil, acabou, tá junto. Tem também a autonomia do casal, né? O João defende que essa decisão cabe apenas eles dois. Não pode ter interferência externa, não pode ter interferência de amigos, interferência de famílias, sogros. Não podem se meter, porque é o casal que vai viver para sempre, né? E tem também aquela pressão familiar, né? Até que ponto essa pressão da família pode influenciar? E tem a questão financeira de cerimônia, né? No religioso, na festa, você gasta mais, você tem que alugar salão. Hoje em dia, para casar, o cara paga quanto, Gugu? Pra alugar um salão aí pra, vamos lá, colocar 50 pessoas.
1: Olha, Rafa, depende muito, né? Mas aí, no mínimo, a pessoa vai gastar uns 30, 40 mil.
0: No mínimo, 30, 40 mil no pra mínimo. Fazer aí uma festa de casamento, né?
1: Isso.
0: Dependendo do salão, do horário, da quantidade de convidados, né? Então, no mínimo, 30, 40 mil. Ele isso. Quer economizar
1: baixo,
0: isso
1: pra
0: gastar com outras coisas. Viagem, casa e tudo mais. A companheira dele não abre mão disso. Ela quer casar no religioso, ela quer fazer um festão de casamento. E aí? Aí se entrave na relação, né? Eles já moram juntos há 8 anos. Ele quer casar apenas no civil, algo bem prático. E ela quer levar para o religioso e quer uma festa no salão, para os familiares, para os amigos e tudo mais. É, tem alguns casos que é assim nesse sentido, né? A mulher que sonha, né, em entrar com aquele vestido de véu, grinalda, jogar o boquete, né? O buquê. É, e os convidados ficam lá, né? Comem, bebem e ainda sai falando mal do casamento. Muita gente que vai pro casamento, né? Come, bebe, alopra, ou... sai de lá bêbado, dá um bico na porta e ainda sai falando mal. E o cara não quer gastar, ele quer só o casamento no civil. Então, ajude o nosso amigo, o que ele deve fazer? O canal direto de comunicação da Manchete já tá liberado. Qual é o número do WhatsApp da Manchete, hein, Gugu?
1: 995070525. Repetindo, 995070525. Mas eu peço ajuda ao coral da Manchete.

0: Maravilhoso em fazer uma festa de casamento. Tem repórter chamando, girando pelo Brasil, alertando geral. Vamos até Porto Velho, Rondônia. Eu quero ouvir a sua voz. Alô, alô!
1: Alô!
0: Alô, meu querido amigo Paulo Eduardo.
2: Alô, Rafael Melo. Mãe cria picolé de leite materno e o batiza de peitolé. Socorro, Rafael Melo.
0: Minha Nossa Senhora! Mas o que que é isso? Uma mãe em Porto Velho, Rondônia, teve uma ideia criativa para alimentar e amenizar o calor de sua filha de apenas 5 meses. Devido às altas temperaturas registradas na cidade, que alcançou até 38 graus nesse mês de julho, Daniele Vasconcelos resolveu congelar o leite materno e oferecer para a pequena Monize em forma de picolé. Uma invenção que ganhou o nome de peitolé. Em entrevista, Daniele contou que a produção do peitolé é bastante simples e requer apenas um ingrediente. Um único ingrediente, o leite materno. Ela ensina que basta a lactante retirar o leite. Olha, ela tá ensinando a fazer o peitolé. Retirar o leite materno, armazenar tudo em forminhas de picolés caseiras e levá-las para o congelador. Acontece que a invenção também tem outro papel importante, que é amenizar as dores ocasionadas pelos nascimentos dos primeiros dentes dos bebês, por conta do contato da superfície gelada com a gengiva dolorida. Olha aí, hein? A mãe criou um picolé de leite materno e tá virando o maior sucesso lá em Porto Velho, Rondônia. Ô Gugu, você aceitaria um peitolé?
3: Eu aceitaria, de boa.
0: Aí você iria mamar de boa? É mamar ou é chupar?
3: Depende, né?
0: É um peitolé, um picolé de leite materno.
3: É.
0: Se mama ou se chupa, Gugu?
3: Se chupa ou mama?
0: O picolé se chupa, né?
3: Então, no caso, seria chupar.
0: Pode até lamber, né? Tem gente que lambe, né? Passa a língua.
3: Tem gente que morde.
0: É, exatamente. Tem gente que enfia tudo na boca.
3: Esse aí é guloso.
0: É.
3: É, esse aí é guloso.
0: E no caso, o peitolé faz o quê?
3: Peitolé, você faz o que você quiser. Agora eu quero saber do Rafinha. Rafinha?
4: Oi.
3: Você aderiria, usaria, chuparia, morderia esse peitolé?
4: Ah, eu chuparia, mamaria, morderia. Porque tem leite, eu gosto muito de leite. Eu bebo leite todo dia.
3: Peitolé ou outra coisa, assim, como é que eu posso dizer?
4: Ah, eu queria experimentar o peitolé.
3: É?
4: Queria. Agora foi, deu água na boca esse peitolé aí que essa menina fez lá em Porto Velho, Rondônia.
0: Puta viadagem! Meu Deus! Olha, tá bombando o confessionário aqui. Muitas mensagens de texto e mensagens também de áudio chegando aqui no WhatsApp da Manchete. Tem mensagem de texto aí, Gugu?
3: Tem sim, Rafa. A Ivone de Padre Miguel botou o seguinte: olha, Rafa, Gugu, eu fico do lado da Camila. Pra quem tem fé, casamento religioso não é luxo, é um compromisso diante de Deus. Se isso é tão importante para ela, o João deveria respeitar.
0: Tá aí, é uma opinião feminina, né?
3: Isso
0: a
3: aí.
0: A nossa amiga tá do lado da companheira do João, né? Que não abre mão de casar no religioso por conta da fé dela, né? É, ela acredita que isso vai legitimar, né? A união perante Deus, a família. Então isso é importante. Vamos ouvir aqui uma opinião em áudio. Bota no ar.
5: Oi, Rafinha. Oi, Gugu.
0: Oi, Marcos,
5: de Caçador, Santa Catarina. É o seguinte, ó. Ele vai aprender com o tempo, se é que a moça vai casar com ele depois dessa, né? Que casamento você precisa ceder. Então, olha, eles podiam conversar, ele podia não estar de acordo, eu até entendo, né? É, mas ele poderia ceder nesse momento, que com certeza lá adiante ela vai fazer alguma sessão a ele também. Uma questão assim de diálogo, de bom senso, enfim, se há amor, se desejam casar, creio que ele poderia

0: ceder nesse aspecto. Um abraço.
1: Valeu, obrigado, Marcos, de Caçador, Santa Catarina. Eu já vou até aqui dar uma dica sobre essa situação. Eu acho que o casamento, ele não pode ser uma disputa, né? Quando começa assim, já começa errado. Não, eu quero assim, o outro quer assado. E aí não tem um diálogo, não tem um argumento para chegar a um denominador. Casamento é um só, né? É um homem e uma mulher que pensam em conjunto, às vezes divergem, né, de algum raciocínio, né, mas acabam se entendendo no final. Isso é união, isso é o amor, né? E a mulher, ela tá no direito dela de exigir um casamento religioso, né, pela fé dela. E o rapaz tá dizendo aí que não, basta só casar no civil, algo prático, já tá casado. Eu acho que eles precisam conversar nesse sentido. Tem mais mensagem chegando aí, Gugu?
2: Tem sim, Rafa. O Maurício de Tomás Coelho. O Rafa, Gugu, casamento é aprender a ceder. Hoje pode ser a vontade dela, amanhã pode ser um sonho dele. Quem ama encontra um ponto de equilíbrio. Eu faria uma cerimônia pequena só para a família. Assim, ela realiza o sonho dela e ele não compromete o orçamento.
1: Tá aí, né? Muitos ouvintes mandando aqui opinião, mandando dicas aqui pra esse nosso ouvinte que tá aí desesperado, né? Porque a mulher quer casar no religioso. Vamos ouvir aqui uma opinião feminina. Mandou um áudio pra gente.
3: Bom dia, Rafael Melo. Bom dia, Gugu.
1: Bom dia.
3: Que Deus abençoe vocês. Boa programação, hein? Um abraço, Verônica de Volta Redonda. É, esse caso aí tá meio complicado. Eles vão ter que... Já 8 anos que tá junto, né? Então pode dizer que já tá casado. Mas ela deve ser evangélica. Eu também sou evangélica, 40 anos de evangélico. Casei na época, eu casei no... Hoje em dia eu tô divorciada, 14 anos. Na época eu casei no cartório e casei na igreja evangélica. O que acontece? Ela quer casar, o sonho dela deve ser casar no cartório e na igreja evangélica. Ela tem que conversar com eles e entrar em um acordo. Ou ele falar para ela, então tá bom, você quer casar na igreja evangélica e no cartório, tá bom. Mas só que nós não vamos fazer festa, porque gasta muito, e realmente gasta mesmo.
1: Tá aí, obrigado, Verônica de Volta Redonda, muito obrigado pelo carinho da sua audiência e, como sempre, a sua participação aqui, né, elucidando mais um caso, né, do confessionário. Tá aí, né, acho que tudo conversando dá pra resolver, né, nem tudo é ferro e fogo, né, é importante isso, Hugo.
2: Pois é, é o que nem disse aqui o Alexandre de Guaratiba, os dois precisam baixar a guarda, um casamento não pode começar com um querendo vencer o outro. Tem que começar com diálogo. Eu sou evangélico e sei o valor que uma bênção religiosa tem. Eu recuaria isso. Se fosse no meu caso, eu ficaria muito magoado também.
1: Tá aí, vai mandando o seu WhatsApp aqui pra manchete, mensagem de texto ou mensagem de áudio. 995-070-5525. Tem repórter chamando, girando pelo Brasil, girando pelo mundo. Vamos até a Flórida, nos Estados Unidos. Eu quero ouvir a sua voz. Alô, alô!
4: Alô!
1: Alô, Rodrigo Machado.
5: Alô, Rafael Melo. Mulher recusou o pedido de casamento após descobrir que o namorado já tinha dado o anel. Socorro, Rafael Melo!
1: Por falar em casamento, olha aí, é o nosso assunto aqui do confessionário. Rodrigo Machado trouxe uma direto da Flórida, e essa aqui é Flórida. Receber um pedido de casamento é sempre um momento especial para muitas mulheres. Mas uma surpresa desagradável pode arruinar tudo. Foi o que aconteceu com uma mulher ao descobrir a origem do anel de noivado que ganhou. Ela soube que o companheiro a pediu em casamento com o mesmo anel de noivado que tinha dado para a ex. Acontece que, ao perceber que o noivo não tinha se dado o trabalho de comprar um outro anel para presenteá-la, na mesma hora ela disse que não aceitaria o pedido. Segundo informações, o relacionamento entre eles está abalado, mas amigos acreditam que eles vão se acertar e o noivo vai dar um anel novo para a mulher. Olha, isso aqui é o cúmulo da economia, podemos dizer assim, né? O anel que ele tinha dado para a ex-noiva... Terminou o casamento lá e tal, terminou o noivado, e aí ele ia se casar e pegou o mesmo anel pra dar pra futura esposa. É óbvio que a esposa cancelou o pedido na hora, né? Desse jeito não tem negócio. Você conhece algum caso aí na família, ou de amigos, de vizinho, que tentaram dar o mesmo anel para nova companheira ou para o novo companheiro? Você já fez isso, Gugu? O seu anel você deu para sua queridíssima, digníssima? Ou você já tinha perdido o anel, Gugu?
2: Não, eu dei com exclusividade para Suelen.
1: Mas era um anel novo ou era um anel antigo?
2: Anel zero barra, novinho.
1: É, você comprou o anel para dar para ela?
2: Comprei dois, a minha aliança e a aliança dela. Tá aqui meu anel.
1: Ah, então você não tem problema nenhum assim de dar o anel, né? Você gosta
2: pra
1: de dar.
2: Esposa, eu gosto de dar de anel.
1: Só pra esposa, né?
2: Claro, vou dar uma voz.
1: Mas eu fiquei sabendo que você já tinha dado um anel há um tempo atrás pro titular desse programa.
2: Não, acho que foi o Rafinha.
1: Foi o Rafinha, não foi você?
2: Não. Olha, Rafinha!
4: Oi!
2: Foi você que deu o anel pro titular do programa?
4: Foi, eu dei, tem tempo já.
2: E tá teu anel até hoje?
4: Até hoje eu tô arrependido, eu queria pedir o meu anel de volta, mas eu fico sem jeito. Eu fico sem jeito de pedir.
2: Aí você vai pegar o seu anel de volta e vai dar pra quem?
4: Ah, não posso falar. Eu não posso falar porque ele ouve esse programa. É? Ele vai ficar com ciúme. Eu não vou falar. Por isso que eu fico sem jeito de pedir o anel de volta. Eu nem sei se ele tá com o meu anel ou se ele perdeu o anel.
2: Mas você vai pedir assim quando ele voltar, de repente? Quando
4: sim,
2: ele voltar?
4: Vou pedir, vou fazer uma homenagem, uma serenata pra ele.
2: Faça uma declaração de amor pra ele, vai.
4: Vou fazer.
2: Faz.
4: Titular desse programa. Que saudade de você. A água bate na pedra. E eu não vivo sem você. Volta logo pra cá. Sai da rua e vem me amar. O anel que eu te dei, fiquei arrependido. Agora quero de volta. Se você não me der, eu vou embora. Se ele me der o anel dele, tudo muda.
2: Ah, tudo muda?
4: Tudo, eu pago até um jantar pra ele.
1: Ai, quanta violência, quanta viadagem, meu Deus!
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5: Estamos de volta aqui com o Alertando Geral na Manchete 96,1. Lembrando que o titular desse programa precisou se ausentar por conta de uma determinação do TRE, Tribunal Regional Eleitoral, porque ele é pré-candidato a deputado federal e voltará em outubro a comandar o seu programa, que é líder absoluto de audiência no horário, e voltará vitorioso. Eu não tenho a menor dúvida. Muita gente participando do confessionário aqui, Gugu, deixa eu só repetir a história para quem ligou o rádio agora e vou resumir. O João mandou uma mensagem pra gente aqui no confessionário. Ele mora junto há 8 anos e agora ele decidiu se casar, né? E já, inclusive, tá com um casamento marcado aí já no civil. Só que a companheira dele quer casar no religioso, né? Porque ela é uma pessoa de muita fé e ela não abre mão de casar no religioso, ter toda aquela cerimônia, né? Fechar um lugarzinho ali, né, para alguns convidados e tudo mais. Porém, o João não quer, ele quer economizar e quer casar só no civil, quer algo prático, rápido e não precisa se preocupar com mais nada. E os ouvintes estão participando aqui, né, através do WhatsApp da Rádio Manchete, mandando mensagens de texto e também mensagem de áudio. Vamos ouvir aqui a opinião dos nossos amigos.
6: Boa tarde a todos, aqui o Wallace da Central. Olha ele aí, falando. Olha, meu amigo, vocês têm que estar em comunhão, acordo. Os dois têm que estar bem, felizes. Não adianta só um lado, só uma parte estar de acordo, que aí vocês vão casar frustrado. Se o financeiro não está bem, adia, espera e faça lá a vontade da mulher, para poder você ter paz no seu casamento. O Gugu, Rafinha,
7: oi.
6: Vocês sabem o que o tomate falou para a banana?
7: Não
6: sabe? Ó, então eu vou responder. Ouvintes, tirem as crianças da sala. Vou responder. O tomate falou pra banana nada. Sabe por quê?
5: Por quê?
6: Fruta não fala.
5: Ai, meu Deus.
8: Ai, ai.
5: Que loucura. Hoje ele se superou. Ô, Wallace. Quinta série não sai de você, companheiro.
7: Quinta série? Isso não é quinta série, não.
5: Que isso? Fruta não... O que o tomate falou? Ah, fruta não fala. Ai, meu Deus do céu. Eu fico imaginando os taxistas lá, os amigos do Wallace, ouvindo piadinha o tempo todo. Ô, Wallace, você se superou hoje, hein? Acho que você ganhou. Não dá pra ainda cravar, porque o John Santos pode participar também, né? O John Santos sempre manda uma piadinha aqui. Então vamos ver. Mas obrigado, hein, Wallace, pela sua participação aí. Abraçando todos os taxistas, todos os motoristas de aplicativo. todos os caminhoneiros e também todos os rodoviários. É você, meu amigo, minha amiga, motorista, que está dirigindo nesse momento, sintonizado na Manchete 96,1. Vamos a mais uma opinião aqui do confessionário.
4: Boa tarde, Rafinha. Boa tarde, Gugu. Boa tarde, ouvinte da Rádio Manchete. Boa tarde, titular da Rádio Estadão, programa também. Faltando Souza de Mogi das Cruzes. Eu sou também de Manjada também. E a grande importância é uma cerimônia ou evangélica ou católica, né? Muito importante pra noiva, né? É fácil abençoar aí, Rafinha. Fala com ele aí, ó. Fala, vamos casar, mas faz um almoço ali especial, né? Chama alguma pessoa da família ali. Faz um almoço, não vai ter aquela festança, não. Faz um almoço especial aí, né? Um churrasquinho aí com a família aí. Só pra comemorar. 8 anos já é uma vida, né? É uma vida, 8 anos, né? Mas ela quer, e é bonito também isso aí, né? Fazer uma cerimônia evangélica aí, ou não evangélica também, católica, né? Também tá na igreja católica, com os noivos, também é muito bonito, né? Essa cerimônia aí. Então, é fácil resolver, é só ter uma compreensão aí. Fazer um almoço aí especial com a família aí, tá resolvido. Abraço a todos aí. Boa semana pra nós.
5: Valeu, Antônio Souza, de Mogi das Cruzes. Obrigado pela sua participação, pelo carinho da audiência aqui com o nosso programa. Aí, né, dando a dica. Faz um almoço, chama a família, né? A família do noivo, a família da noiva. Faz uma cerimônia ali bem simples, casa ali no religioso, né? E tá resolvido. Não é tão difícil de resolver essa questão aqui. Do casamento. Eu acho que o diálogo é primordial, né? O diálogo, a conversa, a aceitação, você tem que ceder. O casamento não é uma disputa, né? O casamento é uma conquista diária, né? O casamento é união, é amor, é família. Então é importante, né? O tema de hoje aqui do confessionário foi muito importante aqui para os nossos amigos e amigas que participaram da Manchete. Mais uma mensagem de texto aí pra gente fechar o confessionário, hein, Gugu?
8: Vamos lá, Rafa. Quem tá participando com a gente também é o Alexandre de Guaratiba. Se a fé faz parte da vida da Camila, o João precisa entender que isso faz parte da identidade dela. Amar também é respeitar as crenças dos outros. Agora, gastar uma fortuna para casar não faz sentido. Acho que pode sim fazer uma cerimônia simples para realizar o sonho da mulher, que também não custa tanto assim.
5: Tá aí. E como a gente disse aqui, né, no início do programa, não é barato você fazer um casamento hoje num salão de festa. Pega um salão de festa aí, nem um top não, né? Tá um intermediário. Vai gastar no mínimo de 30 a 40 mil reais só com salão de festas. Aí você tem buffet, tem vestido de noiva, tem isso, tem aquilo. Vai gastar aí no mínimo 50 pau. 50 mil reais pra casar, né? E a grana tá curta, né? Não é todo mundo que tá nadando no dinheiro. Bom, tem repórter chamando. Girando pelo Brasil. Gira, repórter. Vamos até Ariflama, São Paulo. Eu quero ouvir a sua voz. Alô, alô.
9: Alô!
5: Alô, Rodrigo Machado.
10: Alô, Rafael Melo. Dona de casa acha cobra ao lavar pé de alface que ficou quase uma semana guardado na geladeira. Socorro, Rafael Melo!
5: Socorro, Rodrigo Machado! Imagina a cena. Aconteceu com a dona de casa em Auriflama, São Paulo. Lúcia Rodrigues, de 48 anos, levou um susto ao fazer uma salada pro jantar da família. Vai ouvindo, hein? Vai ouvindo. Ela entrou em casa pra fazer lá a salada, começou a picar os legumes, pica daqui, pica de lá. Depois ela foi lavar o alface, né? E ela encontrou uma cobra! De 40... Não, 40 não. 25 centímetros dentro de um pé de alface. Segundo a dona de casa, as folhas ficaram fechadas em um saco plástico por 6 dias dentro da geladeira. E ela não suspeitava de nada, até a hora que ela pegou o saco pra lavar. quando ela lavou o alface que foi comprado em uma feira na cidade, Lúcia achou uma cobra! Um filhote. Ela não chegou a acionar o corpo de bombeiros e guardou a cobra em um pote de vidro para soltar na natureza. Imagina a cena, Gugu. Se você estivesse fazendo lá uma saladinha pra esposa e encontrasse uma cobra, ui! O que você faria? Você matava a cobra ou você escondia a cobra, guardava a cobra?
8: Eu diria que o Rafinha é especialista em cobra.
5: Bom, se o Rafinha for especialista em cobra, ele saberia o que fazer. Só que essa dona de casa aqui, ela não se desesperou, não. Né?
8: É.
5: Ela guardou o filhote de cobra num pote de vidro pra soltar na natureza. Mas imagina se essa cobra volta, hein? Agora, como é que a cobra ficou dias, cara, no alface, dentro da geladeira?
8: 6 dias.
5: A cobra tava geladinha, né? Depois a cobra ficou molhadinha quando ela foi lavar lá o alface, né, Gugu? Imagina uma cobra geladinha, Gugu. Você já imaginou uma cobra geladinha, Gugu?
8: Eu não, mas eu tenho um amigo que é como vegano.
5: Aliás,
8: ele é lá de Campo Grande. Dizem que ele adora uma cobrinha molhada.
5: Aliás, quando eu entrei aqui no assunto, que o Rodrigo Machado me chamou pra falar sobre essa dona de casa que encontrou uma cobra, filhote, né, no alface, esse amigo que tava rondando aqui o estúdio aqui da rádio aqui, ficou com água na boca, cara. Invadiu o estúdio pra saber, pra ouvir essa história. Porque você sabe que ele é vegano, né?
8: Ele é vegano.
5: É, e ele gosta de cobra, né?
8: Ele mandou uma mensagem aqui pra mim, pra eu falar aqui no ar. Se botar a cobra na natureza, tem perigo dela entrar e sair do buraco.
5: Aí já viu, né? Já imaginou?
8: Bota um detector nele aqui. Deixa eu botar aqui. Atenção, olha aí. Pra cá. Nosso detector, atenção.
5: Só o detector de face.
8: Vai.
9: Uma bicha foi detectada.
5: Aí o nosso detector não falha. Deixa eu mandar um abraço aqui pro meu amigo, hoje é dia do amigo, Sherlon Cherene. Grande abraço pra você. Abração pra você e um abraço pra todos os amigos da Manchete.
8: É, o Sherlon é lá de Campo Grande.
5: É.
8: Nosso querido Vega.
5: Vem aí.
8: Aí, ó, ficou nervoso, quase que apagaram as luzes do estúdio.
5: Vem aí a linha do tempo, os nossos comerciais e já estamos de volta. Passou rápido, voou a primeira hora desse programa, lembrando sempre que o titular desse programa precisou se ausentar por conta de uma determinação do TRE, Tribunal Regional Eleitoral, porque ele é pré-candidato a deputado federal e voltará logo no início de outubro vitorioso para comandar o programa que é líder de audiência nas tardes. Aliás, o titular desse programa, ele faz sucesso desde a década de 70, 80, aqui no Rio de Janeiro. Todo mundo conhece, todo mundo segue. Aliás, tem muitas informações lá no Instagram, no Facebook, no TikTok, do titular desse programa.
8: A gente tá falando de cobra, eu me lembrei dele.
5: De quem?
8: Do titular do programa.
5: Sério?
8: Sabe por quê?
5: Por quê?
8: Porque com a gente é assim, se não resolver...

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0: Governo do Estado intensifica fiscalização nas divisas do Rio e registra alta de 168% nas autuações fiscais.
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0: Destaque agora, agora.
1: Segunda-feira, 20 de julho de 2026. Neste momento, Rio e Grande Rio com céu claro. Aqui no centro, 26 graus. O cantor, compositor e sambista Moacir Luz será homenageado hoje com a medalha Tiradentes, maior honraria concedida pela Alerge. A entrega acontece durante o tradicional Samba do Trabalhador, realizado no Clube Renascença, no Andaraí, zona norte do Rio. A homenagem reconhece a contribuição de Moacir Luz para a música brasileira e a atuação do artista na valorização da cultura popular. Com mais de 4 décadas dedicadas à música brasileira, Moacir Luz é um dos principais nomes do samba contemporâneo. O programa gratuito de vacinação para cães e gatos Vacina Mais RJ está intensificando a campanha de imunização antirrábica nesta semana. O atendimento acontece na Pavuna, Gávea, Bangu e Guaratiba, das 9 às 16 horas até sexta-feira, dia 24. Para participar, os tutores devem realizar o cadastro previamente no site do programa e escolher o dia, horário e local de atendimento. O agendamento pode ser feito em vacinamaisrj.com.br. O governo do estado, por meio da Secretaria de Fazenda e do Gabinete de Segurança Institucional, intensificou a fiscalização nas divisas do Rio de Janeiro para combater a sonegação e fraudes fiscais. A ação registrou em junho um crescimento de 168% nos valores dos autos de infração emitidos, em comparação com o mesmo mês do ano passado. As autuações aumentaram de 467 para 731, com o montante arrecadado passando de 37,8 milhões para 101,6 milhões. No setor de combustíveis, as autuações por irregularidades fiscais aumentaram 482%, enquanto o volume apreendido subiu 370%. Como resultado, a arrecadação de ICMS sobre combustíveis cresceu 77% no segundo trimestre deste ano, alcançando quase 2,4 bilhões de reais. A operação também conta com o apoio das forças de segurança e utiliza tecnologia para reforçar a fiscalização nas divisas e rodovias fluminenses. Linha do Tempo, atualizando o que é manchete. 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E segue o programa Alertando Geral com Rafael Melo e Luiz Gustavo.
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e Luiz Gustavo. Estamos de volta aqui no programa Alegria do Rádio para a segunda hora. Sempre bom lembrar que o titular desse programa volta já já. Ele precisou se ausentar durante esse período, né, até ali o início de outubro, por conta de uma determinação da Justiça Federal, né, do TRE, porque ele é pré-candidato a deputado federal e retorna logo após as eleições. Estamos morrendo de saudade, ele também está com muita saudade de você, minha amiga. Você, meu amigo, está com saudade da vovó, do vovô, né? Mas já já ele está de volta. Aliás, hoje tem Foca na Fofoca, hoje tem Café com a Vovó, hoje ainda tem a maior corrente de fé e oração do rádio brasileiro. Daqui a pouco tem o Homem Carinho, Rodrigo Machado. Então vamos também homenagear os aniversariantes desse dia 20 de julho, né? Abraçamos já aqui todos os amigos hoje, dia do amigo, dia internacional da amizade. E como o titular desse programa fala sempre, almoço combina com música. E tem muita gente almoçando e ouvindo a Manchete. E agora é aquela hora que você já sabe, né? São os sucessos de ontem, hoje e sempre. Hoje vamos dar uma volta ao passado, porque está no ar a Parada das Paradas. Pra você que tá comendo aquele arroz com feijão, aquele ovinho frito, aquela batata frita, aquela saladinha, aquele macarrão, aquele omelete, que delícia! É, pra começar bem a semana, uma excelente semana pra você, muita paz, muita saúde, muito trabalho e muito sucesso. Almoço combina com música!

Aviação Tijuca, Alta Aviação Tijuca, um abraço, o Rodrigo Silva ligado aqui na manchete, a Ana de São João de Meriti, Ana Maria, valeu, Sérgio, taxista, tá ligado aqui também, abraçando todos os taxistas, motoristas de aplicativo, todos os rodoviários,

máquinas. Valeu, Gabriel Martins, de Nova Iguaçu. Abraçar também o Paulo Eduardo Renan, lá na loja Padroeira. Fica ao lado do Shopping dos Peixinhos. E o titular do programa, que também tá lá e tá ouvindo. 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Vai lá na loja Padroeira. Ele vai te receber de braços abertos.

Network. Rucan Benal. Abraçando os frentistas. Aos porteiros. Os padeiros. Alô, dona de casa ligada na manchete. Abraçar os professores, os médicos, plantonistas, enfermeiros, pacientes. Todo mundo ligado na manchete.

0: Destaque da fofoquinha, daqui a pouco tem Foca na Fofoca. O que você separou pra gente aí, hein, Gugu?
1: Olha, meu amigo, o mundo está perdido.
0: Por quê?
1: Tem padre cantando música de macumba em show.
0: Que isso, Gugu?
1: É, padre!
0: Aconteceu, virou manchete?
1: É. E eu vou botar um trechinho aqui pra vocês ouvirem. E quem tá no YouTube vai assistir também. Do Foca na Fofoca.
0: Então já já nós vamos saber quem é esse padre e qual a música que ele cantou aí da macumba, né?
1: É. Agora, tem cantor aí conhecido que está carente e afirma que namoraria uma garota do job.
0: Sério?
1: É.
0: É famoso?
1: Famoso.
0: Opa! Segura aí que já já eu quero saber.
1: Tem apresentador aqui, não larga o celular nem na hora H.
0: Não, mas peraí. Tem que largar o celular pra fazer eco-eco vem, eco-eco vare.
1: Não.
0: Não? Não larga o celular?
1: Não larga.
0: Isso me lembra de uma música do Príncipe, né? Que é ex-integrante do Nosso Sentimento. Que ele fez uma música que bombou na época, né? Essa música já tem mais de 10 anos. Que a, o nome da música é Amor a Três. É o cara, a mulher e o celular. Quero saber quem é essa mulher que não consegue largar o celular nem na hora

mais paradas e o segundo lugar. Dire Straits. Walk of Life.

0: Gugu, quem tá ligado na manchete aí, hein?
1: Ah, toda a galera do bairro do Gaúcho, lá na freguesia, em Jacarepaguá.
0: Ô, Gaúcho, tá ligado aqui na manchete, hein? O quiosque do Árabe também, lá no Recreio.
1: É isso aí. O Mineiro, lá de São João.
0: São João del Rei?
1: Não, não, São João de Meriti também tá ligadinho aqui. Na Rádio Manchete 96,1. Sabe por quê?
0: Por quê?
1: Porque no meio é muito melhor.
0: E a Manchete é a emissora que mais cresceu no Ibope, hein? Alô, concorrência!
2: Alô!
0: Alô, concorrência!
2: Alô!
0: Segura, segura, porque ela vai chumbo grosso!
1: Taxistas, motoristas do Uber, motoristas de caminhão,
0: operadores de máquina.
1: Alô, Gabriel!
0: Tem uma máquina sobrando lá em casa, hein, Gugu? Quer uma máquina minha?

fechar aqui a parada das paradas de hoje. Aí você sabe que sempre depois da parada das paradas tem a música da caixinha musical. É, e a gente separou aqui um sucesso. Rapaz, essa música foi uma explosão. Tocou no mundo inteiro, foi líder durante várias semanas. Então vamos aqui, sem mais delongas, abrir a caixinha musical de hoje. 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

0: Luiz Gustavo.
1: Opa, estamos de volta aqui no programa A Alegria do Rádio e agora é um momento muito especial. Que é isso? É a hora da fofoca. É o Foca na Fofoca. Cadê a buzina, Gugu? Onde você enfiou a buzina? Calma, não precisa responder. A buzina do patrão, do titular desse programa. Ele é muito ciumento. Hoje eu quero ouvir o som da buzina. Eu quero ouvir o som da buzina. Porque já já teremos aqui a fofoca dos famosos. E sempre nessa hora tem o som da buzininha. Aliás, por falar nisso, vamos saber agora que horas no redondo do Gugu. Tá cada vez pior essa buzina. Ai, o titular desse programa vai te matar! O que você fez com a buzininha dele? A buzininha que os

0: esse caso aí já virou uma maçã.
1: Alô, seu Juvenal, aperta o nariz que sai mingau. Alô, Elizabeth, tá ligada na manchete, minha filha? Alô, Terezinha. Ô, Terezinha, foca, Terezinha. Foca, foca, foca,
2: foca.
0: Luiz Gustavo Águeda, eu dei uma olhada aí na foto que você me mostrou. É desse jeito mesmo, meu amigo? O que você separou pra gente aí?
3: É desse jeito.
0: É muita violência, meu Deus! O que é que tem de fofoca hoje no programa, Gugu?
3: Olha, vamos começar falando sobre...
0: Você prometeu três aqui. Você fez três destaques, agora você vai ter que cumprir. Ah, foram quatro destaques. Vai começar por qual?
3: Vamos começar por uma apresentadora que disse que não larga o celular nem na hora H.
0: Uma apresentadora famosa que não consegue largar o celular nem na hora H, naquela hora de virar os olhinhos.
4: Ai!
0: É. Olha aí, ó.
4: Ai!
0: Olha aí, ó. Acabou a relação. E aí, Gugu, acabou. Que apresentadora é essa?
3: Adivinha. Sabrina Sato.
0: Sabrina Sato?
3: É.
0: Ela leva o celular pra hora H, Gugu.
3: É, ela que é muito ativa nas redes sociais, confessou que é viciada em celular, chegou a dizer que fica... com vontade de pegar o celular na hora do nheco, nheco, nheco, nheco.
0: Pô, mas isso aí quebra o clima, pô. Consegue largar o celular nem na hora do sexo.
3: Que tenta se controlar, mas às vezes não consegue. E que precisa de um tratamento para tentar usar menos a porcaria do celular.
0: É, tem pessoa que precisa de tratamento mesmo. Tem pessoa, Gugu, que não consegue mais viver sem celular. Se jogar ela numa ilha... um fim de semana, eu acho que ela morre, né? Que não tem contato com o celular, não consegue ver o WhatsApp, não consegue ver as coisas. É complicado, né? Até a gente tinha falado aqui do Chininha, né? Que fez uma música com o Príncipe, com participação do Belo.
3: Sim.
0: Aí, falando de sexo, que ela não consegue largar o celular nem na hora do sexo. Olha aqui o que rolou na música.
5: Toda time

0: você e o celular. No caso da Sabrina Sato, é ela, o marido dela, o né? Nicolas, que é o Nicolas Prats, né? E o celular. Imagina o que ela faz com o celular na hora H. Gugu, vamos ao
1: filmando
0: próximo.
1: Filmando é que não deve ser.
0: Vamos ao próximo assunto, Gugu.
1: Vamos, já que entramos no mundo da música, vamos falar de um cantor sertanejo que afirmou que não teria problema algum em namorar uma garota do job.
0: Que é uma garota do job, Gugu?
1: Uma garota de programa.
0: Ah, sim.
1: Ele disse que ele... que ele faria amor com... que ele e a mulher faria amor e com os outros seria negócio. Né? E que esse assunto ocorreu após rumores de que ele estaria namorando com uma mulher do qual o perfil dela seria de uma garota de programa.
0: E fala logo, Gugu, quem é esse cantor, Gugu, sertanejo famoso?
1: Mas para a alegria da ele diz que segue solteiro e que recebe vários nudes pelo Instagram todos os dias.
0: Mas o que é isso?
1: Quem é ele?
0: Ele conhece o amor, né?
1: Ele conhece os 10 maiores.

0: mulher do Job, tranquilamente, né? Ele hoje tá solteiro, né, Gugu?
1: É, pra ele, ela ia fazer... Ela, né, ia fazer amor com os outros clientes, era só negócio.
0: É, isso aí. Mais uma aí, Gugu!
1: Outra cantora! Ah. Agora se prepara pra baba. Baba, baby! Ah. Porque a cantora abriu o jogo sobre as verdades que ninguém conta nos relacionamentos longos. Ela assumiu que ultimamente sente preguiça de transar e afirmou que a perereca dela só quer dormir.
0: O que é isso, Kelly Key? Aposentou! Ô, menina!
1: É.
0: A ex do latino, né? Vai sempre ser a ex do latino.
1: Sempre.
0: Kelly Key. Que agora tá com preguiça de fazer nheco-nheco-vara, nheco-nheco-vem.
1: Será que o do marido dela é Mico Freitas? Será que ele anda pagando mico na hora do...

0: nessa época aí ela era uma menina, né?
1: 43 anos.
2: Ela tá com 43.
0: Ah, tá 43. Baba Baby! Cansou, né, aquela aqui, né? Cansou de fazer aquilo, né? Tá descansando, né? Tá aposentada, né?
1: Isso.
0: Gugu, manda mais uma aí, a saideira.
1: Essa é pra deixar de cabelo em pé, de arrepiar
0: é
1: o saco
0: arrepiar
1: do bode.
0: Pra arrepiar até o cabelo do saco do bode. Olha, Gugu, o que você vai aprontar aí com essa fofoca, hein?
1: Eu não, só vou falar a verdade. Aqui a gente só fala a verdade.
0: Presta atenção o que você vai falar aí, hein, Gugu?
1: Do Melodia.
0: Ah.
1: Foi participar de uma feijoada especial em Duque de Caxias.
0: O Ito Melodia, que é o novo intérprete da Grande Rio.
1: É isso aí. Ele foi comemorar, nheco, nheco, vai, leco, leco, leco, tá, e tudo mais. O que que aconteceu?
0: O quê?
1: Olha, tô perguntando aqui, o titular do programa já foi esquecido do programa?
0: Jamais!
1: Jamais! Por quê, Rafa?
0: Porque ele precisou se ausentar, né, por uma determinação do TRE, Tribunal Regional Eleitoral, de forma momentânea, tá, gente? Mas já, já ele estará de volta. Ele volta logo no início de outubro, após as eleições, eles são marcados no dia 4 de outubro.
1: Domingo, dia 4 de outubro.
0: Então, no dia 5 de outubro, segunda-feira, ele já estará aqui comandando o programa Líder de Audiência. Ele volta vitorioso, hein? Volta vitorioso, tô sentindo. Volta vitorioso.
1: Eu também.
0: Né, pra comandar aqui esse programa Líder de Audiência. Aliás, de 10 em 10 minutos a gente fala dele aqui, do nosso titular que tá fazendo muita falta.
1: É.
0: Eu digo pra ele sempre que ele é insubstituível.
1: É verdade. Agora, nesse domingo, o padre Atanael, da Igreja de São Jorge, em Duque de Caxias, participou da feijoada do rival e chamou atenção ao cantar, ao lado de Ito Melodia, uma canção de Dudu Nobre.
0: Opa!
1: É, sabe qual é o nome da canção?
0: Qual o nome da canção que o padre cantou lá na feijoada, Gugu?
1: Eu vou deixar ele cantar pra vocês ouvirem. Atenção, solta.
0: Então bota aí.

0: do Melodia ficou surpreso ali, cara, quando o padre puxou: eu vou botar teu nome na macumba. É. Incendiou a quadra, todo mundo cantando e dançando com o padre.
1: O que é isso, Gugu? Não é a primeira vez que esse padre repercute por incluir músicas populares, né, em suas apresentações. Em 2023, ele também gerou debate ao cantar a música Tá Escrito, do grupo Revelação, no meio da missa, né? Enquanto alguns fiéis veem essa iniciativa de uma forma como se aproximar a igreja das pessoas por meio das músicas, outros entendem que esse tipo de apresentação não combina. E é um padre cantar: vou botar seu nome na macumba, olha.
0: É, e é um tema bem polêmico, aliás, ô Gugu. A gente se recorda bem, quando o titular desse programa estava aqui, falando sobre os padres, né, que gostam de aparecer muito, os Sim. padres que são influenciadores, que usam um cinto maior do que a calça para chamar a atenção.
1: Aquela calça coladinha.
0: A bota, tipo cowboy, aquele chapéu, né, bonito, que gosta de aparecer, fazendo live, né? Isso. Participando de show, de programas de televisão. Olha, tem muita gente dentro da Igreja Católica, né? É, tradicional, que Sim. é contra esse tipo de coisa, né? O padre lá, no meio, né, do... ali numa festividade, né, de escola de samba, com o Ito Melodia, pessoal da Grande Rio ali, eu vi alguns integrantes ali da Grande Rio, Sim. muita gente é contra isso, né? E aí? E não é a primeira vez que esse padre faz isso, né?
1: Não,
0: ele... Será que ele tá querendo aparecer? Será que ele tá querendo jogar nos dois lados? E aí, Gugu?
1: Eis a questão. Senhores, façam suas apostas.
0: Você é contra ou a favor, meu amigo, minha amiga? Aliás, a gente viu também manifestações como essa na Marquês de Sapucaí, no início desse ano de 2026, lá na Marquês, né? De padres e alguns pastores puxando alguns sambas. Isso viralizou na época, né? E aí, é certo ou é errado? Qual foi a justificativa dele, Gugu? Ele falou?
1: Até agora não se pronunciou.
0: Não se pronunciou?
1: Não se pronunciou.
0: Aí, padre tava lá, né? Puxando essa música do Dudu Nobre, né? Eu vou botar teu nome na macumba e o tambor rolando lá e o padre cantando e o povo indo junto e o Ito Melodia lá no palco com ele. Quebraram tudo, hein, Gugu?
1: Não é agora. Tá sabendo o que aconteceu? Um vídeo que tá viralizando nas redes sociais mostra um homem em situação de rua chutando um caixa eletrônico.
0: Não vi essa imagem.
1: Não?
0: Não.
1: Logo após vários chutes que esse homem, esse morador de rua, dá no equipamento eletrônico, né? Dentro do caixa eletrônico. Sabe o que que aconteceu?
0: O que que aconteceu?
1: Acesse o Instagram do titular do programa e você vai saber.
0: Tá lá no Instagram dele?
1: Tá lá, olha.
0: Show! É isso aí. Aliás, o Gugu, hoje, dia do amigo, né? A gente já fez aqui todas as homenagens. Tem mais homenagens ainda pra fazer. Aqui a gente vai tocar algumas músicas pra homenagear todos os amigos. Tem uma vinheta, né? Do titular desse programa que ficou muito conhecida. O titular desse programa é meu amigo. Meu amigo, é meu amigo. O titular desse programa é meu amigo. É meu amigo, é meu amigo.
1: Rafinha canta de um outro jeito. Como é que você canta, Rafinha?
0: O titular desse programa é meu marido.
1: É
0: meu marido. É meu marido.
1: Agora... Olha, eu tava vendo aqui, Rafa, como o tempo passa muito rápido.
0: Tempo voa.
1: Pois é, hoje completa um ano do falecimento de uma das cantoras brasileiras fantásticas, Preta Gil.
0: Um ano já?
1: Um ano já. E Francisco Gil, né, homenageou a mãe. Publicou um longo texto no seu perfil do Instagram falando desse período sem a mãe e disse o seguinte: é uma baita responsabilidade. Eu sinto teu olhar, suas broncas, sinto sua tristeza, sua alegria e sinto teu orgulho. 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Esse é um trecho aí da postagem do filho de Preta Gil, o Francisco Gil, hoje comemorando uma forma de dizer, né? Completando um ano do falecimento desta grande cantora Preta Gil.
0: Preta Gil que nos deixou precocemente, né? Então fica aí a lembrança, hoje completando um ano do falecimento de Preta Gil.

0: Gilberta Gil, que nos deixou há um ano atrás, Gugu.
1: Não. Pois é, Rafael. Rafael, eu já falei pra você que o titular desse programa, ele é pré-candidato a deputado federal?
0: Estamos falando aqui toda hora, não. Todo minuto. Ele é pré-candidato a deputado federal e precisou se ausentar do programa durante esse período por uma determinação do TRE, Tribunal Regional Eleitoral, mas ele volta assim que termina a eleição, logo no início de outubro, hein? E ó, piscou, passou rapidinho e voltará vitorioso. Eu não tenho a menor dúvida. Ele vai defender os interesses do povo carioca, né? Do cidadão de bem aqui do Rio de Janeiro. Então é importante você seguir ele nas redes sociais. A gente até falou, @show! Você acha ele nas redes. E tá fazendo uma falta danada. Que saudade. Já fizemos muitas homenagens, inclusive, pra ele hoje aqui, no dia do amigo, Gugu.
1: Pois é, então você, vó, você, vô, você que acompanha ele desde a década de 70, da década de 80, tá com saudade dele, não tá? A gente também tá. Segue ele nas redes sociais hoje, dia do amigo, dia da amizade. Manda uma mensagem pra ele. Ô, meu neto, meu amigo, que falta você tá fazendo os microfones, hein?
0: É verdade. Como diz aí o titular do programa, nesse momento, prepare o copo com água. Ele está chegando, é o carinho. O maior momento de fé e oração do rádio brasileiro. Vem! Vem!
2: Rezar por todos nós.
0: Mande o seu nome para a corrente de oração.
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0: aplicativo digital, soma mais de 7,6 mil ativações em fase inicial de testes na Lagoa.
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0: Segunda-feira, 20 de julho de 2026. Neste momento, Rio e Grande Rio com céu claro. Aqui no centro, 26 graus. Um levantamento com dados do Instituto de Segurança Pública, ISP, mostra que a atuação da Operação Lei Seca reduziu em cerca de 93% os roubos de veículos nos dias e horários das fiscalizações na AISP 41, região da Zona Norte do Rio, com maior incidência desse tipo de crime. Durante as ações, foi registrado apenas um roubo de veículo contra 55 ocorrências em períodos equivalentes sem fiscalização. Segundo o estudo, a presença das equipes contribui não apenas para a segurança no trânsito, mas também para a prevenção da criminalidade. O Botafogo anunciou a contratação do lateral esquerdo Paulinho, de 31 anos, primeiro reforço do segundo semestre. O jogador chega sem custos após 7 temporadas no Midtjylland da Dinamarca e assinou contrato até o fim de 2028. No Brasil, o lateral teve uma rápida passagem pelo Bahia nas temporadas de 2018 e 2019. O jogador foi integrado ao elenco e iniciou os trabalhos no CT do clube. Caso seja regularizado nos próximos dias, pode ficar à disposição para a partida contra o Vitória, marcada para quinta-feira, em duelo atrasado na quarta rodada do Campeonato Brasileiro. O novo sistema Rio Rotativo Digital contabilizou mais de 7,6 mil ativações de vagas nos 3 primeiros dias de operação na Lagoa Rodrigo de Freitas. A tecnologia começou a ser testada pela Prefeitura do Rio na última sexta-feira e marca a substituição dos antigos talões de papel pelo pagamento digital. Com a mudança, os motoristas passam a utilizar o aplicativo Jaé para registrar o estacionamento. O valor da tarifa permanece em R$ 2,00 para até 2 horas de uso, com possibilidade de renovação até o limite máximo de 6 horas. Para utilizar o serviço, o motorista deve acessar o aplicativo Jaé, selecionar a opção Rio Rotativo, confirmar a localização indicada pelo GPS, inserir a placa do veículo, escolher o período desejado e efetuar o pagamento com créditos da carteira digital, que pode ser recarregada por Pix ou cartão de crédito. 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

Atenção, aumente o volume do rádio. Vamos ouvir os sinos da maior basílica do mundo. Os sinos estão anunciando que chegou a hora da graça. Chegou a hora do milagre. Pela intercessão de Nossa Senhora Aparecida, a padroeira do Brasil.

0: Ave Maria, cheia de graça, o Senhor é convosco. Bendita sois vós entre as mulheres. Bendito é o fruto do vosso ventre, Jesus. Santa Maria, Mãe de Deus, rogai por nós, pecadores, agora e na hora de nossa morte. Amém.
1: Maria, Mãe de Jesus.
2: Viva Maria!
3: Viva!
2: Viva Nossa Senhora!
3: Viva!
1: Ave Maria!
0: Neste momento, esqueça o corre-corre da vida. Hoje é o dia do amigo. Quero homenagear principalmente esse amigo muito especial, que é o titular desse programa, que me deu a honra e a confiança dele de eu estar aqui, fazendo este que é o maior momento de fé do rádio brasileiro. Obrigado, meu amigo. Que saudade nós estamos sentindo de você. Mas esses meses vão passar rapidinho. E daqui a pouco, em outubro, você estará aqui entre nós para nos abraçar. E a gente está te esperando. Tenha certeza disso. Te esperando com todo o carinho e todo o amor. Vamos então, no dia de hoje, fazer uma oração ainda mais fervorosa em homenagem a esse nosso grande amigo de tantos anos no rádio, a esse irmão em Cristo que nos alegra, que traz informação, que traz fé para o rádio e leva tudo isso para sua casa, te acompanha na condução e está contigo também no seu trabalho. Esse amigo de tantos anos do rádio merece, né, que hoje a gente faça uma oração ainda mais fervorosa para você, amigo. Vamos colocar um copo com água sobre a mesa e nessa água será depositada uma gotinha de luz, uma gotinha do amor de Nossa Senhora. Muita paz, saúde e prosperidade para você e para toda a sua família. E disse Jesus: aquele que beber da água que eu lhe der, nunca mais terá sede. Porém, a água que eu lhe der se fará nele uma fonte de água que vai jorrar para a vida eterna. E viva Jesus Cristo!
3: Viva!

7. Viva esse amigo de tantos anos, o titular desse programa. Viva! Jesus, ele é o príncipe da paz. Ele é o Senhor do universo. Jesus veio para salvar todas as criaturas da terra. Jesus veio para perdoar os nossos pecados. Ele é o médico dos médicos. Jesus de Nazaré, ele veio para curar todas as doenças, todos os males. Ele está no meio de nós. E logo após esta oração, todos deverão beber desta água. Não quebre essa corrente. Só no finalzinho da oração que você deve beber desta água. Quem beber desta água vai ficar curado em nome de Jesus, em nome da Virgem Maria Santíssima.

aproveite este dia do amigo em que a gente está homenageando esse amigo de tantos anos no rádio, o titular desse programa. Aproveite este momento para refletir, para pensar: será que estamos sendo justos com os nossos amigos? Será que estamos sendo carinhosos com os nossos amigos? Será que estamos praticando a tolerância com os nossos amigos? Será que no momento mais difícil da vida dos nossos amigos, a gente tem oferecido o nosso abraço, o nosso aconchego? Estamos realmente de mãos dadas com ele no momento mais difícil? E agora, num gesto de amor, um gesto de muita fé e devoção à Nossa Senhora Aparecida, vamos colocar a mão sobre o rádio, como se todos nós estivéssemos de mãos dadas com Nossa Senhora Aparecida. Coloque a sua mão sobre o rádio, como se estivéssemos de mãos dadas com Jesus de Nazaré. Vamos, vamos, vamos.

Como muita gente já sabe, o titular desse programa é pré-candidato a deputado federal. Por isso, ele teve que se afastar dos microfones da Rádio Manchete, obedecendo uma ordem do Tribunal Regional Eleitoral. Quero aqui enviar o meu coração a esse amigo de tantos anos, né? A esse amigo que nos alegra no rádio, transmite a sua fé. Tem uma música da nossa Igreja Católica que diz o seguinte: de

refeição. Então, se esse amigo aparecer por aí, acolha ele com muita gratidão, faça com ele a refeição. Meu amigo querido, obrigado pela sua amizade, obrigado pela sua confiança, obrigado, né, por confiar no meu trabalho, meu amigo. Muito obrigado. E eu quero agradecer a todas as pessoas também que estão participando, os amigos do outro lado do rádio, que nunca nos abandonam.

0: caminhada, tenho certeza, meu amigo, meu irmão, que muitos vão abrir a porta para você e você vai ser acolhido com muita gratidão, porque a gratidão é uma forma de oração. Quero agradecer então a todos que estão participando desse momento de fé, a esses amigos do rádio que me acolheram também nesse programa, que é líder absoluto de audiência. Há tantos anos é assim. Que bom que vocês me acolheram, que bom que vocês estão me carregando no colo neste momento que é um dos mais especiais da minha carreira, mas também um dos mais desafiadores, porque a responsabilidade é enorme. E olha que só amigo pode transmitir uma responsabilidade desse tamanho para outro amigo. Meu querido amigo Rafael Melo, feliz dia do amigo. Muita saúde para você, meu irmão. Que você seja sempre esse cara bacana, gente boa, agradável, né? Você sabe que quando eu conheci o Rafael, ele me deu um abraço sem saber quem eu era. E eu, sabe, quando você recebe um abraço e aquele abraço é verdadeiro, e você tem um olhar de ternura, meu irmão. Obrigado aí pela sua amizade, que nossa amizade está só começando. Mas eu tenho certeza que eu vou levar para a vida, porque você é um cara do bem. Você é um cara engraçado, você é um cara talentoso. E eu tenho certeza que essa ternura que você traz no olhar, você espalha pela sua rede de amigos. Boa tarde, meu amigo.
1: Boa tarde, meu amigo Rodrigo Machado. E a recíproca é verdadeira. Quando eu te abracei, te encontrei, parecia que a gente já se conhecia há 50 anos, né?
0: E eu já te conhecia há muitos anos do YouTube.
1: E eu já te conhecia há muitos anos do rádio, né? Que você não começou hoje.
0: É isso.
1: E sempre de ouvir tua voz, é uma voz que passa muito carinho, né? Passa muito amor nessa sua voz. E eu falava, um dia eu vou conhecer o Rodrigo Machado. E quis o destino que fosse aqui na Manchete, com esse reinício, né? A Manchete de volta ao FM. E eu senti muita paz no meu coração. Você é um amigo que eu vou carregar para a vida inteira. Boa índole, dá para ver que você é um cara família. Você é o que você faz, né? O que você fala e o que você prega, por onde você passa, né? Nas rádios que você trabalha, por onde você já passou. E nesse dia tão especial, receba o meu carinho, meu abraço, e dizer que você tá fantástico aqui, né? Nesse maior momento de fé, corrente de oração do rádio brasileiro. E você, meu amigo Rodrigo Machado, nasceu para isso.
0: Obrigado
1: então,
0: pelo carinho.
1: Um grande abraço para você. Que papai do céu continue te abençoando, te dando muita saúde, muita força aí nesse gogó, para que você possa passar isso daí, amor, carinho, esperança, né, pro público, pro ouvinte, pra nossa família Manchete.
0: Amém. E olha, Rafael, quis o destino que a gente se encontrasse aqui, porque não sei se você já teve a noção, já parou para pensar quantas pessoas são realmente apaixonadas por rádio que nós temos aqui na nossa Rádio Manchete. As pessoas se dão bem aqui, não só no microfone, como fora do microfone, porque todos temos essa paixão em comum, que é o rádio.
1: Eu já trabalhei em diversas rádios no Rio de Janeiro e São Paulo também, e eu nunca tive assim uma união, um amor, um carinho como tem aqui no ambiente da Rádio Manchete, em todos os lugares, né? Aqui não é um ambiente grande, mas é um ambiente aconchegante, né? Você está aqui com todos, né? A equipe de jornalismo está aqui, aí está o pessoal do podcast ali, né? Tem o programador que está ali, a nossa tia da faxina que serve o nosso cafezinho da tarde. Estão todos aqui, parece que é uma família, né?
0: É isso.
1: Não parece um ambiente de trabalho. Então, eu todo dia agradeço a Deus, né? Porque eu também sou um felizardo, né? De estar aqui com vocês, de estar aqui com pessoas do bem, né? E o tempo passa rápido, né? Para quem faz o que ama, ó, tempo voa, né? Estamos aqui ajudando o titular desse programa, o qual a gente já homenageou ele aqui nas duas primeiras horas desse programa Alegria do Rádio, Ele que está também com o coração apertado, porque ele queria estar aqui nesse microfone. É o que ele mais ama, fazer rádio. E desde a década de 70, 80, é isso que ele faz aqui, desde quando ele veio de São Paulo, né, do interior de São Paulo aqui para o Rio de Janeiro. Eu sei que a saudade aperta, ele queria estar no microfone, mas Deus vai direcionando a gente, vai mudando o nosso caminho e a gente acaba não entendendo. Mas é por sempre para algo maior, né?
2: Tudo no tempo de Deus.
1: Tudo no tempo de Deus. E para tudo tem um propósito, né? E se hoje não, ele não tá aqui com a gente, ele pode não estar presente, né? Mas ele tá em espírito com a gente aqui, tá aqui com a gente sempre, né? Com os ouvintes da Rádio Manchete, tá lá na loja Padroeira, daqui a pouco vai estar na rua tomando um cafezinho com a vovó, com o vovô, né? A gente também tá com muita saudade dele, ele tá fazendo muita falta, mas é isso, hoje num dia tão especial, dia do amigo, já mandei um abraço aqui para ele, inclusive, pelo telefone, você também já mandou, e muito obrigado, ô Rodrigo, pelo carinho que você tem comigo,
2: né? Você sabe que quando pintou esse convite de estar aqui, uma das coisas que eu me preocupei foi isso, porque vocês trabalham com ele diretamente há muito tempo, né? Eu também já trabalhei com ele em outra emissora, em outro prefixo, mas sempre num outro horário, né? Eu trabalhava no mesmo lugar, mas num outro horário, nunca fiz parte dessa equipe.
1: Podemos dizer indiretamente.
2: Indiretamente, né? Então fiquei preocupado, né? Se você, se Gugu ficariam com ciúmes de eu estar aqui. E olha, não tem uma gota de ciúme. Nada, nada, rigorosamente nada. Eu fui literalmente acolhido por esses dois aqui, Rafael e Gugu. Daqui a pouco nós vamos falar do Gugu.
1: E quando ele me perguntou assim, quem vai fazer a oração? Porque ele me deu essa oportunidade de estar aqui de meio-dia às duas. E eu não pensei duas vezes, eu falei, Rodrigo Machado, não vejo
2: obrigado,
1: outra pessoa. E ele na hora ele falou, o Rodrigo. E você tá aí, né? Você tem um talento nato, você nasceu para isso, Rodrigo. E, cara, que Deus continue te abençoando.
2: A todos nós.
1: Você, né? Tua família, os seus. E a gente vai continuando por aqui, né?
2: É isso.
1: Nessa corrente de oração. Muita gente, inclusive, tá mandando o nome para colocar aqui no livro de oração, seja por um problema financeiro, um problema de saúde. Mas o ouvinte da Manchete, a família Manchete, não esquece o titular desse programa. Olha,
2: jamais.
1: Manda um beijo pra ele.
2: É isso.
1: Feliz dia do amigo pro titular desse programa. E a gente tá aqui mandando, né? Desde já, abraçando a todos. Por exemplo, o Ariano de Nova Campinas, Duque de Caxias. Peço oração pra mim, pros meus netos, meus irmãos, minhas filhas, minha esposa, toda a minha família. E para todos dessa rádio maravilhosa, e um abraço ao titular desse programa no dia do amigo. A vó Filó de São João de Meriti, pedindo que coloque o nome de Carlos Eduardo Rodrigues no livro de oração, que Nossa Senhora o proteja, e que a nossa mãezinha Aparecida proteja e guarde também os bisnetos da vó Filó, né? Ô vó, o Arthur, a Ana Luísa, hoje e sempre, um beijo para a vó Filó, lá da minha querida terra, São João de Meriti. O Juan Alves de Santa Cruz da Serra, Duque de Caxias, pedindo bênção para ele, para toda a sua família, mandando um grande abraço para você.
2: Obrigado.
1: Rodrigo Machado, pro Luiz Gustavo também e pro titular desse programa. Grande abraço aí, Juan Alves. A Jaqueline Cristina de Bangu, o Renato César tá mandando aqui também o nome pro livro de oração, a Mariana Helena Dantas, a Dona Gisele do Centro de Japeri, pedindo oração pro filho dela, Vinícius, que tá se recuperando de um acidente, já deu tudo certo, minha amiga. O Sandro Augusto Lima, de Benfica, Verônica Aparecida Moraes, do Caxambi, o seu Elias, do Parque Paulista, de Duque de Caxias, pedindo oração pra neta dele, Larissa, que vai fazer uma cirurgia delicada. A Priscila Regina Campos, do Grajaú, Murilo Henrique Ribeiro, de Vila Isabel, Cristiane dos Santos Tavares de Ramos, a Dona Josefa do Centro de Belfor Roxo, pedindo oração pro marido dela, o seu Nelson, que está em recuperação de um AVC. O Alexandre Luiz Pacheco, do Engenho de Dentro, Lívia Cristina Barreto, de Jardim Botânico, Rodrigo Medeiros, de Honório Gugel, a Dona Márcia de Cabo Sul, Nova Iguaçu. Ô, Dona Márcia, tá pedindo oração pro filho dela, o Tiagão, que tá entrando numa batalha contra a depressão. Ô, que doença. já deu tudo certo, o médico dos médicos já está operando um milagre. Fernanda Aparecida Nunes de Rocha Miranda, Wagner Henrique Ferreira de Parada de Lucas, a Mônica Regina Carvalho do Leme, o seu Paulo Roberto do Centro de Itaguaí, pedindo oração e agradecimento pela recuperação da esposa dele, a dona Celina. Ô, dona Celina, recebeu alta hospitalar.
2: Graças a Deus.
1: A Juliana dos Reis Barbosa, do Andaraí. Rodrigo, muitos nomes. Acredito que o Luiz Gustavo está ali também pronto para abraçar e colocar muitos nomes, né, que mandaram aqui ao longo da nossa

0: de São Gonçalo, a Dilma e a Aline, de Jacarepaguá, o Breno Pereira, de Pernambuco, obrigado pelo carinho de sempre, né? Eles que também me acompanham às 5 da tarde aqui na Manchete, né? 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E deixa eu abraçar também esse amigo também, que é um amigo recente, mas que eu já tenho um grande carinho, porque é um apaixonado por rádio, né? Já me falavam dele há muitos anos, né? Que é um cara que, se deixar, ele mora no rádio, né? Ele mora na emissora, faz tudo quanto é programa, né? Quem sabe, né? Um dia também teremos ele no Panorama Manchete, né? Com todo o seu talento. Ô, Gugu! Gugu, Gugu! Obrigado, oh, feliz dia do amigo. Uma boa tarde, meu irmão.
1: Boa tarde, Rodrigo. Boa tarde mais uma vez para todos os ouvintes da Rádio Manchete. Não dá ideia pro nosso chefe Rafael de França, não, se ele vai fazer isso, pelo amor de Deus. Um feliz dia do amigo para você também. Mais uma vez, um feliz dia do amigo para você também, meu amigo Rafael Melo, o nosso querido titular do programa também. Ele tem uma música que pode me chamar de amigo. E ele fala exatamente assim: se você se sentir sozinha, abandonada, pode contar comigo. Eu sou seu amigo, eu sou seu irmão. E é isso. Se você se sentir sozinha, abandonada, não importa o que esteja acontecendo com você na sua vida, você pode contar com o titular desse programa, principalmente com o Rodrigo, com o Rafael, comigo. Quando você se sentir sozinha, com aquela sensação de perigo, pode chamar ele nas redes sociais, no WhatsApp dele, pode chamar ele de amigo, pode chamar ele de amor. Você, ouvinte da Rádio Manchete, pode contar com ele conosco a toda hora e para o que for. Principalmente os nossos ouvintes que estão enchendo o nosso WhatsApp aqui da Rádio Manchete com nomes de oração. Mandem mensagens também para ele no WhatsApp dele, ele encaminha para gente. Como o Roberto Augusto, do bairro de Cavalcante. A dona Eliane, do centro de Mesquita, que pede oração para o filho dela, o Ricardo, que está fazendo um tratamento de saúde. A Priscila Regina Barros, da freguesia em Jacarepaguá. Luciana Aparecida Alves, de Cosmos. O Jorge, do Jardim Primavera, em Duque de Caxias, pede oração para a esposa dele, Alice, que vai passar por uma cirurgia e ele está muito preocupado. Ô, meu amigo Jorge, já deu certo, viu? Tenha fé em Deus e Nossa Senhora Aparecida. A Michele Cristina, de Vaz Lobo. O Leandro Costa, da Gardênia Azul. A Elane dos Santos, do Lins de Vasconcelos. A dona Neuza, do centro de Nova Iguaçu, que pede oração pelo irmão Valdir, que está se recuperando de uma cirurgia. André Luiz, do Jardim Guanabara, na minha querida e amada Ilha do Governador. A Rosana Aparecida Mendes, do Riachuelo. A dona Luciene, de Campo Grande. Ela nos mandou uma mensagem, Rodrigo, dizendo que ela estava há mais de um ano sem conseguir dormir direito, angustiada e muito preocupada com a saúde do marido. Ela disse que foi até a loja padroeira, recebeu uma mensagem de fé do titular desse programa. Ela adquiriu a vela azul de Nossa Senhora Aparecida. Os médicos já falavam que o marido dela não tinha condições.
0: Desenganavam.
1: E ela nunca perdeu a fé. Ela acendeu a vela,

0: E assim que a vela acabou, ela recebeu uma ligação do hospital dizendo que o marido dela estava curado.
1: Um milagre aconteceu.
0: Aconteceu na vida do marido dela, e ela mandou mensagem agradecendo a Deus, a Nossa Senhora Aparecida, por essa graça alcançada, e disse mais o seguinte:
1: graças a Deus.
0: O Pedro Augusto da Manchete é meu amigo. E ela agradece.
1: Vamos orar pela Nelita Salles da Costa, de Nilópolis, vovó Isis Rodrigues Gomes, ela que é de Brás de Pina, e hoje completa 93 anos. Parabéns, vovó Isis, querida. Muita saúde para a senhora. Um beijo enorme no seu coração. A Lúcia Helena Silva, de Icaraí, em Niterói. Alice Costa Geraldo, de Honório Gurgel. A Célia Moreira da Silva, de São Gonçalo. A Luzia Lucena, da Vila do João. A Patrícia Emanuele Moreno de Carvalho, de Nilópolis. A avó Luísa Bezerra dos Santos, também de Nilópolis. Zilaide Cândida de Siqueira, de Duque de Caxias. Carla Pedrosa Queiroz, da Taquara, em Jacarepaguá. Emanuele Sodré Ferreira Marques, de Campo Grande. Denise Dias de Paula, do Meier. Marcos Antônio Pereira, de Caxias. José Nilo da Silva, de Vigário Geral. E pelas santas almas benditas, Eunice Santos Moreno, Maria José Rodrigues Santos e Tamires do Nascimento Martins. Que todas as santas almas benditas descansem em paz.

vamos abrir a porta da nossa casa. Abra a porta para a nossa mãezinha do céu e repita comigo essas palavras. Vem Nossa Senhora Aparecida, vem Santa Milagrosa, pode entrar, que esta casa é sua. A minha casa é tão simples, tão modesta, a minha casa é pequenina, é de madeira, mas este é o meu castelo. Nossa Senhora Aparecida, me dê a chave e a escritura definitiva da minha casa própria. Vem, Nossa Senhora Aparecida, realize o grande sonho da minha vida, o sonho da minha casa própria. Abençoe os quatro cantos da minha casa. Cubra o meu lar com seu manto azul sagrado. Proteja a minha família. Vem cuidar de mim, Nossa Senhora Aparecida. Assim seja, assim.

reze comigo aqui na manchete, a oração e consagração à Nossa Senhora Aparecida, a padroeira do Brasil. Ó Maria Santíssima, que em vossa imagem milagrosa de Aparecida espalhai inúmeros benefícios sobre todo o Brasil. Eu, embora indigno de pertencer ao número de vossos servos, mas cheio de desejo de participar dos benefícios de vossa misericórdia, prostrado a vossos pés, consagro-vos o meu entendimento, para que sempre pense no amor que mereceis. Consagro-vos a minha língua, para que sempre vos louve e propague a vossa devoção. Consagro-vos o meu coração, para que depois de Deus vos ame sobre todas as coisas. Recebei-vos, ó Rainha incomparável, no ditoso número de vossos servos. Acolhei-nos debaixo de vossa proteção. Socorrei-nos em todas as nossas necessidades espirituais temporais e, sobretudo, na hora da nossa morte. Abençoai-nos, ó Mãe Celestial, e com vossa poderosa intercessão, fortalecei-nos em nossa fraqueza, a fim de que, servindo-vos fielmente nesta vida, possamos louvar-vos, amar-vos e dar-vos graças no céu por toda a eternidade. Assim seja, com a bênção do Deus Todo-Poderoso, o Pai, o Filho e o Espírito Santo.

0: chegando, montado em seu cavalo branco, São Jorge o Guerreiro. Reze comigo a oração de São Jorge. Eu andarei vestido e armado com as armas de São Jorge, para que meus inimigos, tendo pés, não me alcancem, tendo mãos, não me peguem, tendo olhos, não me vejam, e nem em pensamentos eles possam me fazer mal. Armas de fogo o meu corpo não alcançarão. Facas e lanças se quebrem sem o meu corpo tocar. Cordas e correntes se arrebentem sem o meu corpo amarrar. Glorioso São Jorge, em nome de Deus, estenda-me o seu escudo e as suas poderosas armas, defendendo-me com a sua força e com a sua grandeza. E que debaixo das patas de seu fiel cavalo, meus inimigos fiquem humildes e submissos a vós. Com o poder de Deus, de Jesus e do Espírito Santo.
1: Se a gente colocar a nossa fé em ação,
0: coloque a sua fé em ação, coloque a sua fé em oração.

0: E agora a oração de São Bento. A cruz sagrada seja a minha luz, não seja o dragão o meu guia. Retira-te, Satanás, nunca me aconselhes coisas vãs. É mal o que tu me ofereces, bebe tu mesmo os teus venenos. A cruz sagrada seja a minha luz, não seja o dragão o meu guia. Retira-te, Satanás, nunca me aconselhes coisas vãs. É mal o que tu me ofereces, bebe tu mesmo os teus venenos. São Bento, rogai por nós, livrai-nos do desemprego, da doença, do inimigo, porque o inimigo está por aí.
1: O inimigo pode até tentar.
0: Ele vai tentar.
1: Mas nunca vai te derrubar.
0: Jamais vai te derrubar.
1: Você pode até cair, mas logo vai se levantar.
0: Logo vai se levantar.
1: Quem tem Maria como
0: eu tenho.

frente, pisa na cabeça da serpente. 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E agora, a oração da vela azul de Nossa Senhora Aparecida.

Minha Nossa Senhora Aparecida, Mãe de Jesus, ó Virgem Imaculada, ao acender esta vela de 7 dias, creio firmemente no milagre que já aconteceu. Obrigado, Mãezinha do Céu, com a minha fé inabalável, tenho certeza que no prazo de 7 dias, o fogo que agora queima esta vela estará queimando todo o mal que quiserem me fazer. Queimará a doença, queimará o desemprego, todos os problemas que me afligem terão solução urgente. Pela intercessão do vosso Filho Jesus Cristo, no prazo de 7 dias, esta vela azul com o perfume das flores queimará. E o milagre urgente.

Chegou a hora do milagre. O milagre vai acontecer. Vamos todos beber desta água. Água da fonte. Água milagrosa que o Senhor Jesus abençoou. E ao beber desta água, agradeça. Meu Pai, meu amigo, meu bom Jesus dos perdões, Tu és o médico dos médicos. Opera em meu corpo este grande milagre. Senhor, perdoa as minhas falhas. Senhor Jesus, me ensina a amar de verdade o meu próximo. Abençoe os quatro cantos da minha casa. Abençoe a minha família. Eu bebo desta água porque eu creio que este é o remédio que vai me curar agora. Em teu nome, Jesus. Em nome da Virgem Maria Santíssima. Amém. Amém. Amém. Divino Pai Eterno, muito obrigado, pois todos os dias, sobre todos os pontos de vista, bebendo desta água, vou cada vez melhor.

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2: Alô, Deise de Assis, boa tarde.
3: Rodrigo, uma ótima tarde para você, para todos os ouvintes aqui da Manchete FM. Eu começo destacando a ponte Rio-Niterói, porque foi desfeito aquele acidente que aconteceu mais cedo na reta do cais, para você que segue em direção a Niterói, mas ainda tem retenções nos acessos até esse trecho da reta do cais. Nesse momento, o tempo de travessia é de 20 minutos. No sentido Rio, o trânsito está menos complicado, movimentação boa para você que segue em direção ao Rio, boa movimentação também pelo viaduto do gasômetro e na Francisco Bicalho. Atenção para a linha vermelha, você que segue em direção ao centro vai encontrando dificuldades ali na altura da linha amarela por conta de um carro enguiçado que está ocupando uma faixa da via. 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Daqui a pouco eu volto.
2: Hoje é o dia do seu aniversário, então receba o nosso abraço apertado. Com os votos de muitos anos de vida, muita saúde, muita paz, prosperidade, harmonia do seu lar. É aniversário da vó Maria Cristina, da Engenhoca, em Niterói, fazendo 90 anos. Ô vó, um beijo nessa bochecha gostosa. Como diz o nosso amigo de tantos anos, o titular desse programa, encosta a bochecha no rádio, que lá vai beijo, ó.
4: Que beijo gostoso!
2: É aniversário da Priscila Araújo do Centro, Irene Santos de Duque de Caxias, Anderson Serafim do Rio Comprido. Parabéns, parabéns, muitas felicidades, muitos anos de vida!

0: gosto, amizade, amizade é ter você como amigo. Isso que é bom gosto.
1: E tá chegando mais um amigo aí, Rodrigo.
0: Um grande amigo, amigo romântico. Quem é ele? Quem é ele, Gugu?
1: Alberto Brizola!
0: Recordações Manchete, né? Amores do rádio.
2: Líder de audiência.
0: Amores.

0: Anvisa aprova novo tratamento contra tipo agressivo de câncer no sangue.
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0: Segunda-feira, 20 de julho de 2026. Neste momento, Rio e Grande Rio com céu claro. Aqui no centro, 29 graus. O governo brasileiro encaminhou à ONU e à FIFA uma denúncia sobre casos de racismo, discriminação racial e discurso de ódio registrados durante a Copa do Mundo de 2026. O Conselho Nacional dos Direitos Humanos analisou mais de 6 milhões de publicações relacionadas ao torneio e identificou cerca de 89 mil conteúdos considerados abusivos, com parte dele de caráter racial. A denúncia pede ações mais efetivas para prevenir e combater a discriminação em grandes eventos esportivos. O CNDH também solicita que os responsáveis pelos ataques sejam investigados e responsabilizados. O Museu do Amanhã, na região portuária do Rio, vai receber uma mostra gratuita de cinema sobre democracia e memória. O projeto Brasil do Amanhã, Democracia, acontece nos dias 27, 28, 30 e 31 de julho, com sessões de filmes nacionais, debates e uma roda de samba com o Terreiro de Mangueira. A programação reúne obras sobre temas como exílio, movimentos sociais, ditadura, diversidade e povos originários. As exibições serão realizadas no auditório do museu, com entrada gratuita, mediante inscrição pelo site da instituição. A Anvisa aprovou o registro de um novo medicamento para tratar um tipo agressivo de câncer no sangue. O Conluve, desenvolvido pelo laboratório Roche, será indicado para pacientes adultos com linfoma difuso de grandes células B, um tipo de linfoma não Hodgkin que pode voltar após o tratamento ou não responder às terapias iniciais. O medicamento age estimulando o sistema imunológico a combater as células tumorais e amplia as opções de tratamento disponíveis no Brasil. Segundo a Anvisa, a aprovação representa um avanço na área de oncologia hematológica. A terapia é aplicada por via intravenosa e tem duração aproximada de 8 meses. O linfoma difuso de grandes células B é um câncer de crescimento rápido e no Brasil, cerca de 4 mil pessoas recebem esse diagnóstico por ano, segundo a fabricante. 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
1: 3 horas e 5 minutos na cidade maravilhosa do Rio de Janeiro.

Muito boa tarde, gente amiga. Ontem já era, hoje é o dia e o amanhã poderá não mais chegar. Está começando Recordações Manchete, aqui fala o amigo de vocês, Alberto Brizola, nesta segunda-feira, dia 20 de julho, dia do amigo e dia internacional da amizade. Nosso muito obrigado pela sua amizade, pela sua audiência, pela sua participação. Está começando aqui o programa musical da Rádio Manchete, que traz para você o melhor da música, poesia, traduções. Daqui a pouquinho tem uma mensagem muito especial para você. Já já tem Mandando a Letra, tem Abrindo o Coração, tem o Clube do Amor, tem também uma tradução muito especial para você. São 3:07. Tivemos até agora por aqui o Rodrigo Machado e toda a sua equipe, e que volta às 17h no maior programa de jornalismo do rádio brasileiro. E aqui a gente começa o Recordações Manchete. E a gente começa o programa de hoje, já que hoje é dia do amigo, dia internacional da amizade, com uma canção que fala sobre uma amizade dolorosa. Fala de como um amigo pode consolar o coração do outro nos momentos mais tristes da nossa vida. Maria Bethânia e Roberto Carlos juntos nessa magnífica recordação para abrir com chave de ouro o nosso programa de hoje. Amiga, Roberto e Maria Bethânia, uma excelente segunda-feira para você.

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1: Muito bem, são 3:20 agora no Rio de Janeiro. Que bom saber que nesse momento você está aqui na Manchete, em 96,1, no meio do rádio, no coração do Rio de Janeiro. A gente abriu o programa nessa segunda-feira, trazendo para você Roberto Carlos e Maria Bethânia, recordando Amiga. Depois, Beatles cantou Love Me Do e Djavan cantou Sina. Agora são 3:20 do Rio. Vamos direto saber como está o trânsito agora no Rio de Janeiro.
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1: É com você, Deise de Assis. Boa tarde, Deise.
2: Oi, Brizola. Boa tarde para você, para todos os ouvintes aqui da Manchete FM. Eu começo destacando a zona sul da cidade, região da Lagoa, já com movimentação mais intensa. Para você que deixa a zona sul, pela Avenida Borges Medeiros, observo lentidão nesse momento, a partir do Parque das Figueiras. Já você que está pela Pitácio Pessoa, vai perdendo tempo, lentidão a partir do corte do Cantagalo. Pelo túnel Rebouças, movimentação também está intensa, mesmo panorama pelo elevado da Avenida Paulo de Fronteira. Alternativa para você, motorista, Aterro do Flamengo, com boa movimentação até chegada ao túnel Marcelo Alencar, túnel Santa Bárbara, 31 de março, também sem dificuldades. 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Daqui a pouco eu volto.
1: Ok, muito obrigado, Deise. Até daqui a pouco. São 3:21. Uma excelente segunda-feira para você.

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1: 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Pela Sul-Americana, o gigante da colina busca vitória em cima dos colombianos que estão em crise. 7 da noite, direto do El Altanácio, Independiente, Medellín e Vasco. Logo depois, é a vez do Mengão retomar a caminhada no Brasileirão, diante do Lanterna da competição. 9:30, direto de Chapecó, Chapecoense e Flamengo. 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
4: Hoje vamos falar sobre o amor. O que é o amor? Amor é isto: a dialética entre a alegria do encontro e a dor da separação. De alguma forma, a gota de chuva aparecerá de novo. O vento vai permitir que velejemos de novo mar afora. Morte e ressurreição na dialética do amor é a própria dialética do divino. Quem não pode suportar a dor da separação não está preparado para o amor. Porque o amor é algo que não se tem nunca. É evento de graça. Aparece quando quer e só nos resta ficar à espera. E quando ele volta, a alegria volta com ele. E sentimos então que valeu a pena suportar a dor da ausência pela alegria do reencontro.

0: Alberto Brizola, meu nome é Conceição. Hoje é dia do amigo.
1: Verdade.
0: Nada melhor que a música do Milton Nascimento. Amigo é coisa pra se guardar.
1: Canta bem, hein?
0: Do lado esquerdo do peito.
1: Diz a canção que na América
0: coisas
1: ouvi.
0: Coisas do coração.
1: Aí você já inventou. É por tua conta.
0: Quero que toque essa música do Milton Nascimento.
1: Vamos lá,
0: sobre
1: Thiago.
0: Amigo.
1: Claro. E é muito bom ter a sua amizade também, viu? Muito obrigado, Conceição. E obrigado a todos os amigos e amigas que nos acompanham aqui no Recordações Manchete. Então, como amigo é coisa para se guardar do lado esquerdo do peito, você que é nosso amigo, aproveite e divulgue que a Rádio Manchete está de volta no ar, tocando o coração dos amigos.

São 3:33. Para você que aniversaria hoje, no dia do amigo, receba aqui os nossos parabéns, felicidades e muitos anos de vida. Quem aniversaria hoje, que é dia do amigo, é a minha filha, minha querida filha Iana, que hoje completa mais um ano de vida e ela tá na praia ouvindo a gente agora. Você merece, filhinha querida. Um beijo enorme no seu coração e para você, especialmente para você, essa canção que eu vou tocar agora, do Kilton Creel, I've Been in Love Before. 3:33.

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1: A solidão é nada para quem tá sozinho, literalmente, não é? Muito bem, você ouviu então o Sandra de Sá cantando Solidão, antes Kilton Crew cantando I've Been in Love Before. A gente tocou para você também Canção da América, do Milton Nascimento, e abrimos esse módulo musical trazendo para você a Norah Jones cantando Don't Know Why. Agora são 3:42. Daqui a pouquinho tem Mandando a Letra. Agora é hora de saber como está o trânsito no Rio de Janeiro.
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1: Vamos com Deise de Assis de volta. É com você, Deise.
2: Oi, Brizola. Atualizando agora a movimentação pela zona sudoeste da cidade. Você que segue em direção à linha amarela pela Avenida Ayrton Senna perde tempo nesse momento entre o aeroporto de Jacarepaguá até a chegada à curva Chico Anísio. Está indo para Taquara, de preferência nesse momento pela Avenida Salvador Allende. Apresenta melhores condições. Atualizando também a Avenida das Américas. Nesse momento, você que segue em direção ao Recreio vai encontrando movimentação intensa na altura do acesso pela Armando Lombardi, na altura da Cidade das Artes e também na passagem próxima à estação do BRT Salvador Allende, melhores condições para você que vai optando pela Avenida Lúcio Costa. 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Daqui a pouco eu volto.
1: Ok, muito obrigado. Até daqui a pouco, então. Desde são 3:43 aqui na Manchete. Você fica muito bem informado. Joyce Santos, boa tarde.
3: Boa tarde, Brizola, para você e para os nossos ouvintes aqui
1: Feliz
3: da Rádio Manchete.
1: Dia do Amigo.
3: Muito obrigada para você e para todos os meus amigos aqui da Rádio Manchete também.
1: Verdade.
3: Tenho muita satisfação em fazer parte dessa equipe maravilhosa aqui da Rádio Manchete.
1: Manchete! Que bom. E qual é a boa pra gente hoje? Tem alguma?
3: Tenho. Olha, na verdade, eu trouxe uma dica antecipada para os nossos ouvintes já irem se programando, se preparando, porque eu achei essa dica muito bacana. Eu acho que vale a pena vocês prestarem bastante atenção, anotar aí na agendinha de vocês, no caderninho de vocês, porque eu acho a dica que eu trouxe boa, e o local também é muito bonito, é um dos lugares mais bonitos, assim, que eu acho, assim, aqui do Rio de Janeiro, tem uma vista muito bonita. Eu acho que vai ser um programa top aí pra quem quer uma dica para aproveitar o final de semana.
1: Que maravilha, então caneta e papel na mão.
3: Exatamente, a Orquestra do Forte de Copacabana comemora 15 anos de história com uma programação muito especial aberta ao público no próximo sábado, dia 25, às 18h. O projeto realiza um concerto gratuito, que é o mais importante, né? Sempre bom dar dica gratuita aqui, né? E aí o carioca aproveita, se diverte, participa ali de uma programação cultural boníssima e melhor de graça, né? Tem coisa melhor do que isso? Coisa de graça? E vai ser lá no Forte de Copacabana, que tem uma vista belíssima para a Zona Sul aqui do Rio, para o mar, um dos lugares mais bonitos que eu acho que eu já fui aqui no Rio. E também vai ter participação dos músicos da orquestra e convidados especiais. Além da apresentação, também há uma exposição comemorativa que conta a trajetória da iniciativa, com fotos, documentos, instrumentos e registros de momentos importantes desse projeto. Essa amostra vai ficar aberta à visitação até o dia 16 de agosto e fica no Museu Histórico do Exército. Criada para oferecer formação musical gratuita a crianças e adolescentes, a orquestra já atendeu mais de 2 mil alunos ao longo dos anos. Atualmente, cerca de 50 jovens participam das atividades, que incluem aulas de instrumento, teoria musical e outras disciplinas. O projeto também leva música brasileira para apresentações em países como China, França e Uruguai. É aquilo que eu sempre falo, né? Jovem, a criança, eles têm que ter incentivo à cultura, eles têm que ter ali uma ocupação diferente, né?
1: É verdade.
3: Seja esporte, seja aprender um idioma, seja músicas, cultura no geral, né? Se possível, mais de uma atividade, né? Porque eu acho que isso de alguma forma acaba abrindo portas, né? Você imagina essas crianças que participam desse projeto quando se apresentar na China, você imagina atravessar o mundo e fazer uma apresentação na China? Muito interessante, né, Brizola?
1: Maravilhoso. Inclusive, é bom lembrar que agora, Segundo as novas normas diplomáticas, o brasileiro não precisa de passaporte para ir para a China.
3: Olha que bacana, tá vendo? É. E é uma cultura muito diferente, né? Estou dando um exemplo da China, mas poderia ser claro. A França também, né? Como está falando aqui. Uruguai, Irã. Que é pertinho, poderia ser o Irã, um outro país. Tem
1: o
3: tantos
1: Irã, o cara
3: países...
1: tem que ter coragem, né?
3: É, não, mas tem muitos países, por exemplo, bacanas. Que, por exemplo, na África do Sul tem lugares lindíssimos para as pessoas conhecerem, passear. Acho que às vezes a gente fica um pouco limitado com questões assim que a gente acaba ouvindo.
1: A pessoa não
3: absorvendo outras possibilidades que tem. Tem muita coisa bacana na África, na Oceania, pra gente conhecer. Então, expandir aí um pouco os horizontes, por que não, né? Mas fica aí então a dica pro final de semana, no próximo sábado, a apresentação gratuita da orquestra do Forte de Copacabana, comemorando aí seus 15 anos, às 18 horas. Quem quiser saber todos os detalhes, é só entrar lá no nosso site radiomanchete.com.br e ficar por dentro não só disso, mas tudo que está acontecendo aqui no Rio, no Brasil e no mundo.
1: Sem dúvida. E o site da Manchete, sem dúvida alguma, é um dos melhores sites de jornalismo do Brasil. E você pode não só ficar muito bem informado, como ouvir a Rádio Manchete também através do site. Muito obrigado, Joyce. Você volta?
3: Daqui a pouco eu volto.
1: Até daqui a pouco, então. 3:48 agora no Rio de Janeiro.

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1: Olha, hoje eu pesquisei uma música sobre amigo que há muito tempo não toca. Não toca em rádio nenhuma. Você pode virar o rádio de um lado pro outro que não vai achar. Mas aqui na Manchete você ouve. Essa música originalmente é com MPB4. Chico Buarque também gravou. A gente vai tocar uma versão muito especial, mas muito legal mesmo, o que é com Emílio Santiago e João Nogueira. Amigo é para essas coisas. Preste atenção na letra. Salve, como é que vai? Amigo, há quanto tempo? Um ano ou mais? Posso me sentar um pouco? Faça o favor. A vida é um dilema. Nem sempre vale a pena. Pô, o que é que há? Rosa acabou comigo. Meu Deus, por quê? Nem Deus sabe o motivo. Deus é bom. Mas não foi bom pra mim. Todo amor um dia chega ao fim. Triste, é sempre assim. Eu desejava um trago. Garçom, mais dois. Não sei quanto eu lhe pago. A gente vê depois. Estou desempregado. Você está mais velho. É, a vida é ruim. Você está bem disposto. Também sofri. Mas não se vê no rosto. Pode ser. Você foi mais feliz. Dei mais sorte com a Beatriz. Pois tá tudo bem. Pra frente é que se anda. Você se lembra dela? Não lhe apresentei. Minha memória é fogo. E o Larjan? Defendo algum no jogo. E amanhã? Que bom se eu morresse. Pra que, rapaz? Talvez Rosa sofresse. Vá atrás. Na morte a gente esquece. Mas no amor a gente fica em paz. Adeus. Toma mais um. Já molei bastante. De jeito nenhum. Muito obrigado, amigo. Não tem de quê. Por você ter me ouvido. Amigo é pra essas coisas.
2: Salve.

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1: São 3:58. A gente mandou a letra desse clássico da MPB com Emílio Santiago e João Nogueira. Amigo é para essas coisas, para esse momento de desabafo, literalmente para abrir o coração. São 3:58. Eu vi uma frase uma vez muito interessante que dizia que, na verdade, o amor é muito mais sobre ouvir do que sobre falar. Saber ouvir. E é para isso que servem os amigos. Muito bem, então a gente vai agora trazer para você muita informação. Aqui na Manchete é música, notícia, esporte, informação. Vamos direto agora à linha do tempo com Márcio Santos. 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
2: Brasil terá quase 159 milhões de eleitores nas eleições de 2026.
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2: Segunda-feira, 20 de julho de 2026. Hoje, a atuação de um sistema de alta pressão manterá o tempo estável na cidade do Rio de Janeiro até quarta-feira. Assim, o céu permanece neste fim de tarde com poucas nuvens e não há previsão de chuva. Os ventos estarão moderados, com ocasionais rajadas pontualmente fortes. As temperaturas estarão estáveis, com a mínima prevista de 23 graus. Neste momento, Rio e Grande Rio, com o céu parcialmente nublado. Aqui no centro, 28 graus. A Copa do Mundo 2026 terminou neste domingo com a vitória da Espanha sobre a Argentina, mas a torcida brasileira já tem um novo motivo para continuar torcendo pelo Brasil, pois ano que vem tem a Copa do Mundo Feminina de 2027. Pela primeira vez, nosso país vai sediar o torneio, que será disputado entre junho e julho do ano que vem. Os jogos serão realizados em 8 cidades, incluindo o Rio de Janeiro. E a competição promete ampliar a visibilidade e a valorização do futebol feminino no país. A expectativa é que o Mundial inspire novas gerações de atletas e fortaleça a presença das mulheres no esporte. A seleção brasileira busca conquistar em casa o primeiro título mundial da história. A Prefeitura do Rio anunciou hoje medidas para enfrentar possíveis impactos do fenômeno El Niño, com previsão de calor extremo e chuvas intensas nos próximos meses. O município antecipou o Plano Verão com ações de prevenção, monitoramento e resposta a situações de emergência. O investimento previsto é de cerca de R$1 bilhão em obras e medidas de proteção contra alagamento e altas temperaturas. A Prefeitura também informou que vai reforçar os alertas à população, ampliar pontos de resfriamento e manter ações como limpeza de bueiros e monitoramento de áreas de risco. O Brasil terá 158.745.463 eleitores aptos a votar nas eleições de 2026. O número representa um crescimento de mais de 2 milhões de pessoas em comparação com o último pleito geral realizado em 2022. Os dados foram divulgados pelo Tribunal Superior Eleitoral. Segundo o TSE, cerca de 89% dos eleitores já possuem biometria cadastrada. O primeiro turno está marcado para o dia 4 de outubro, quando os brasileiros vão escolher presidente da República, governadores, senadores, deputados federais, estaduais e distritais. Entre as regiões, o Nordeste foi o que ganhou o maior número de novos eleitores, com aumento de mais de 1 milhão de pessoas. Já o Sudeste continua concentrando o maior eleitorado do país, com mais de 66 milhões de votantes. 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E segue o Recordações Manchete, com Alberto Brizola.
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0: Aqueles que morreram ontem tinham planos para esta manhã. Aqueles que morreram esta manhã tinham planos para esta noite. Não tome a vida como garantida. Em um piscar de olhos, tudo pode mudar. Então perdoe com frequência. Ame com todo o seu coração, pois você nunca sabe se terá outra chance de fazer isso.
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0: Já mandou um zap pra gente? Tá esperando o quê? 2199-507-0525. E tem gente na linha. Alô?
2: Olá, Alberto Brizola. Aqui é a Ângela Borges, eu estou aí ouvindo o programa.
0: Que honra.
2: Gostaria de fazer um pedido.
0: À vontade.
2: É a música Mais Um na Multidão, com Marisa Monte e Erasmo Carlos. Muito obrigada, Alberto. O programa está maravilhoso. Um beijo.
0: Um beijo, doutora Ângela, e muito obrigado pela sua participação aqui também no nosso programa.

Esse é o Recordações Manchete com Tim Maia, Hildon e Fábio cantando Velho Camarada. Antes, você ouviu aí Sound of Silence com Paul Simon e Art Garfunkel. E também Erasmo e Marisa Monte, mais um na multidão. Vamos lá, cadê o... Ah, tava esperando esse yeah aí, do Gregory Abbott cantando Shake You Down.

tarde, Alberto. Aqui é a Aline Duarte, da Tijuca. E eu gostaria que você tocasse a música que marcou a minha vida, que é da Ana Carolina, e a música é Aqui. Beijo, Alberto.

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1: Essa aí foi a Ana Carolina cantando aqui no nosso Recordações Manchete, atendendo a nossa ouvinte Aline Duarte da Tijuca. Aline Duarte, obrigado pela audiência. São 3:03, já são 4:22, rapaz. Mas que tempo passa rápido, não é? Veja só, já são 4:22. Então aproveite cada minuto da vida. Mais vale perder um minuto na vida do que a vida em um minuto. E essa é para você pensar. Enquanto você pensa, vamos saber como está o trânsito agora no Rio de Janeiro.
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1: Deise de Assis está de volta. É com você, Deise.
2: Oi, Brizola, tô de volta. Você que tá pela Avenida Atlântica, na zona sul da cidade, vai perdendo tempo nesse momento em direção ao Leme, a partir da Rua Bolívia até o acesso à Princesa Isabel. Você que vai optando pela Avenida Nossa Senhora de Copacabana não vai encontrando um cenário muito diferente. Tem lentidão pela Avenida Nossa Senhora de Copacabana também, principalmente ali na altura da Rua Santa Clara, movimentação mais lenta por ali, e também no acesso à Avenida Princesa Isabel. Atualizando também Rua Barata Ribeiro, nesse momento, trânsito intenso, mas sem grandes dificuldades para você, motorista. 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Extra, daqui a pouco eu volto.
1: Ok, obrigado, até daqui a pouco. Então, são 4:24, já já. Tem uma tradução muito especial do Elton John aqui no Recordações Manchete. Fique ligado, hein?

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0: 4:27. A tradução de hoje é do Elton John, Your Song. It's a little bit funny. É um pouquinho engraçado. This feeling inside. Esse sentimento aqui dentro. I'm not one of those. Eu não sou do tipo que consegue disfarçar assim tão facilmente. Don't have much money. Eu não tenho muito dinheiro, mas, cara, se eu tivesse, eu compraria uma casa bem grande pra gente morar. Se eu fosse um escultor. Mas, de novo, eu não sou. Ou um homem que faz poções num show itinerante. Eu sei que não é muito, mas é o melhor que eu posso fazer. Meu presente pra você é essa canção, e ela é pra você. E você pode contar pra todo mundo que essa é a sua canção. Pode ser bem simples, mas agora que ela está pronta, eu espero que você não se importe. Como a vida é maravilhosa, porque você está nesse mundo. Eu sentei no telhado e arranquei os musgos, bem, alguns dos versos. Eles me deixaram bastante confuso, mas o sol foi tão gentil enquanto eu escrevia essa canção. E é por pessoas como você que o sol continua a brilhar. Então, me desculpe por esquecer, mas eu sou assim meio esquecido. Veja só, eu esqueci a cor dos seus olhos, se eles são verdes ou azuis. De qualquer forma, o que eu realmente quero dizer é que os seus olhos são os mais doces que eu já vi. E você pode contar para todo mundo que esta é a sua canção. Pode ser bem simples, mas agora que ela está pronta, eu espero que você não se importe. Não se importe que eu expresse em palavras como a vida é maravilhosa, porque você está nesse mundo. Eu espero que você não se importe que eu expresse em palavras como a vida é maravilhosa, porque você está nesse mundo.
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Alberto Brizola, boa tarde. Sou ouvinte da Rádio Manchete, meu nome é Maria. Eu gostaria de, hoje dia do amigo, dedicar essa música a todos os amigos verdadeiros. Sol de Primavera, de Beto Guedes.

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1: Esse foi o Beto Guedes cantando o clássico Sol de Primavera, belíssima canção, pedido da nossa ouvinte Maria. Muito obrigado, Maria, pela audiência. São 4:42, daqui a pouquinho tem poesia no Clube do Amor. Agora é hora de você saber como está o trânsito no Rio de Janeiro.
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1: Deise de Assis está de volta.
2: Oi, Brizola, tô de volta, liberada a faixa da Avenida Ayrton Senna, que estava ocupada ali na altura da ponte Santos Dumont. Para você que segue em direção à linha amarela, tinha acidente por ali envolvendo carro e moto, mas o trânsito continua difícil para você, motorista. Tem retenções a partir do acesso pela Avenida das Américas. Você que vai para Taquara, melhores condições pela Avenida Salvador Allende, mas também tem lentidão ali na altura do Batalhão da Barra da Tijuca, dificuldades por ali, depois o trânsito melhora, não apresenta mais dificuldades, apenas movimentação intensa. Atualizando também a Avenida das Américas, lentidão agora no acesso pela Armando Lombardi, na altura da Cidade das Artes, próximo à estação do BRT Salvador Allende, para você que segue em direção ao Recreio, melhores condições pela Avenida Lúcio Costa. 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Daqui a pouco eu volto.
1: Ok, até daqui a pouco, Deise de Assis. E agora continuamos bem informados. Vem aí algumas novidades com microfonia e tudo que faz parte do rádio ao vivo. Afinal de contas, estamos ao vivo, não é? Se tivesse gravado, não acontecia isso. Era só voltar e fazer novamente. Concorda, Joyce?
3: Concordo. Vou fazer um protesto.
1: Por quê?
3: O Clark hoje esqueceu da minha vinheta.
1: É mesmo, Clark? Mas onde você está com a cabeça, hein?
3: Poxa, Clark.
4: 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A informação em primeiro lugar. 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
1: Protesto feito e já carimbado.
3: Tá me xoxando ele. Deixa ele.
1: Tá o quê?
3: Tá me xoxando.
1: O que é isso, xoxando? Essa é nova pra mim.
3: Como se ele estivesse me boicotando, alguma coisa assim, entendeu?
1: Entendi. Agora eu compreendi. Não, mas ele não, ele gosta de você.
3: Tô brincando,
1: todos aqui amam você,
3: sabia? Que eu também deixo um ar de suspense, né? Se eu vou vir, se eu não vou vir, né? Eu deixo o operador, o nosso sonoplasta meio perdido.
1: É verdade, aí ele fica olhando pra você daqui, será que ela vem, será que ela não vem? Fica na expectativa.
3: Pois é. Mas vim, prometi, cumpri, tô de volta.
1: Então tá ótimo. E qual é a boa notícia que você traz pra gente agora?
3: Olha, estou trazendo uma dica para o pessoal da Baixada Fluminense. Eu sempre tento trazer, de preferência, dicas gratuitas, né? Principalmente agora nesse período de férias, né? A criançada tá em casa.
1: É verdade.
3: Os pais ficam enlouquecidos sem saber o que é que faz com essas crianças, né? Mas a dica serve também para quem é da região metropolitana, às vezes quer passear, né? Quer conhecer um lugar diferente. E a Baixada Fluminense tem vários lugares muito bacanas para se conhecer. Inclusive, diferente dessa que eu vou dar aqui agora, mas já vou deixar a dica, que lá no nosso site da Rádio Manchete, eu subi mais cedo uma matéria falando sobre também uma programação que está acontecendo no Parque Natural lá de Nova Iguaçu, que é um lugar lindíssimo que eu tenho muita vontade de conhecer, mas ainda não tive a oportunidade.
1: Eu também.
3: Mas é um lugar super diferente que eu não conhecia até noticiarmos aqui na Manchete que é um local que foi revitalizado, está todo novinho para receber o público e tem atraído pessoas do estado todo, até às vezes daqui da região metropolitana. Não é só a galera da Baixada que frequenta, porque é um espaço aberto, natureza, ar puro.
1: Maneiro,
3: e eles estão,
1: hein,
3: com uma programação muito bacana também, voltada para esse período agora de férias, né? Final de semana eles receberam uma programação muito bacana. Então já fica aí no radar de vocês a dica aí do Parque Natural lá em Nova Iguaçu. Mas agora eu vim falar do Museu Ciência e Vida, que fica lá em Duque de Caxias, que está recebendo uma programação especial, como eu falei, voltada aí para as crianças, né, para o público infantil nesse período de férias. E o mais legal, que é gratuito e toda a família pode participar. As atividades seguem até o dia 1º de agosto, com sessões de planetário, oficinas, jogos, robótica e também contação de histórias. A programação acontece de terça a sábado, sempre das 9 da manhã até as 4 da tarde no museu, que fica no Jardim 25 de Agosto. Entre as atrações estão viagens pelo Sistema Solar, atividades sobre astronomia, oficinas de literatura de cordel, língua tupi, frutas e sementes, além de jogos educativos e experiências com robôs de Lego. Os visitantes também podem conhecer exposições permanentes sobre ciências, esporte e funcionamento do corpo humano. A entrada, como eu já falei, é gratuita e o Museu de Ciência e Vida fica na rua Ailton da Costa, sem número, em Duque de Caxias. Para quem quiser saber todos os detalhes, tem também lá no nosso site radiomanchete.com.br. E aí, como eu sempre falo, né, você fica por dentro não só dessa notícia, mas de tudo que está acontecendo aqui no Rio e no mundo. E aproveito, vou pedir uma licença poética também para pedir, para fazer um pequeno, como a gente diz aqui no nosso linguajar de rádio, um pequeno jabazinho, posso?
1: Fique à vontade.
3: Mas esse é um jabazinho muito do bem, é uma iniciativa que eu participo junto com alguns amigos. Já tem alguns anos que eu participo desse projeto com muita satisfação. E a gente vai fazer no próximo final de semana, no dia 20, no domingo. Peraí que agora eu não sei que dia é 26, no domingo, dia 26. Se papai do céu permitir, né? Porque às vezes a violência no Rio atrapalha um pouquinho, né?
1: É verdade.
3: Mas nós temos um grupo, uma ação social que a gente faz diversas atividades com crianças de comunidades aqui no Rio. O nosso grupo chama Sua Atitude Conta. É um grupo de amigos, como eu falei, começou ali entre amigos. Eu fui convidada, conheci o projeto através da minha amiga Tassiana Dias, que é uma das pessoas que estão à frente desse grupo. Então eu conheço pessoalmente o trabalho dela.
1: Trabalho sério.
3: E sei que é um trabalho sério. E a gente está fazendo uma campanha. A gente vai promover no próximo domingo uma festinha junina para as crianças do Morro da Formiga. Então a gente tá pedindo aí a colaboração de quem quiser participar de alguma forma dessa ação, fazer uma doação para que a gente possa comprar prendas, comprar coisas para a gente levar para as crianças. A gente também organiza assim um super lanche, várias coisas gostosas que a gente vai levar para as crianças. Mas também é sempre importante voluntários.
1: É verdade.
3: Porque quem às vezes não pode ajudar de uma forma financeira, mas pode doar o seu tempo, né? Pode doar ali a sua disponibilidade, o seu carinho, o seu afeto para as crianças. Que eu acho que, lógico que comer é muito bom, né? Eu particularmente também adoro comer.
1: Dois.
3: Mas acho que a parte do carinho, da atenção que as crianças recebem, acho que é a parte mais bonita dessa ação que a gente faz, porque a gente faz várias ao longo do ano. Normalmente Páscoa, Natal, Dia das Crianças, a gente sempre faz. Então sempre que a gente pode, a gente está em alguma comunidade aqui do Rio levando um pouquinho de alegria para essas crianças que às vezes são tão sofridas.
1: Verdade.
3: E convivem com uma violência urbana. Se a gente que é adulto já sofre tanto com essa violência urbana aqui do Rio, imagina as crianças que às vezes estão na escola e aí precisa interromper a aula porque tá tendo um tiroteio, ou porque tá dentro de casa ouvindo um tiroteio. Então qualquer pouquinho ali de alegria que a gente possa levar para essas crianças é sempre muito bem-vindo. Então deixo aqui o convite para os nossos ouvintes da Rádio Manchete seguir o nosso perfil lá, Sua Atitude Conta, lá no nosso perfil.
1: Sua Atitude Conta,
3: tudo junto lá no Instagram. E aí tem lá o nosso bannerzinho sobre essa campanha que a gente tá fazendo pro dia 26 da festa junina. Se não tiver a oportunidade de participar dessa vez, fica o convite. Como eu falei, a gente faz várias ações ao longo do ano. Quem sabe numa próxima algum ouvinte aqui nosso que queira participar, se junta com a gente.
1: Maravilha, exatamente.
3: É sempre muito importante, que eu falei, toda e qualquer ajuda é sempre bem-vinda.
1: Imagina quem pode doar o seu tempo, a sua presença, o seu carinho, a sua atenção.
3: Exatamente.
1: É?
3: E ó, eu posso dizer de coração, porque eu também, sempre que eu posso, se eu não tiver de plantão aqui na Manchete, eu sempre participo. No domingo eu pretendo estar lá, se Deus permitir. E eu acho que é uma coisa muito gratificante, porque a gente vê, a gente recebe um carinho, um afeto tão genuíno deles, né? Então eu acho que paga qualquer esforço, qualquer sacrifício. A gente fica moído, cansado, porque tem toda uma parte de organização e aí dá atenção para as crianças e organizar, que é um... Imagina, tipo, 150 crianças, normalmente é 100, 150 crianças que a gente recebe ali. Então dá atenção pra essa criançada toda, às vezes é difícil, é cansativo.
1: Mas
3: no final das contas, a recompensa vem. A satisfação de saber que a gente tá deixando um pouquinho da nossa marca ali com essas crianças é impagável. Então fica aí o convite também pros nossos ouvintes conhecerem o nosso trabalho lá do Sua Atitude Conta.
1: Olha, Joyce, parabéns. Você sempre surpreende e com coisas muito positivas. Parabéns por essa atitude, por esse voluntariado e por fazer parte da Sua Atitude Conta. É só seguir no Instagram, é isso?
3: Isso, só seguir a gente lá no Instagram e ficar por dentro de tudo que a gente está promovendo aí ao longo do ano.
1: Parabéns mais uma vez e muito obrigado pela sua participação hoje aqui. Você volta daqui a pouco no programa do nosso querido Rodrigo Machado, não é isso?
3: Isso, daqui a pouquinho tem Panorama Manchete com tudo que está acontecendo no Rio, no Brasil e no mundo.
1: Ok, muito obrigado. São 4 horas e 52 minutos. Já já tem Poesia no Ar.

0: 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Pela Sul-Americana, o gigante da colina busca vitória em cima dos colombianos que estão em crise. 7 da noite, direto do El Altanácio, Independiente, Medellín e Vasco. Logo depois, é a vez do Mengão retomar a caminhada no Brasileirão, diante do lanterna da competição. 9:30, direto de Chapecó, Chapecoense e Flamengo. 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Independente, Medellín e Vasco, Chapecoense e Flamengo. 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
2: Bom, faltam 5 para 5, literalmente. Então, eu acho que hoje eu vou pular o Clube do Amor para não ter que fazer tudo correndo aqui. Separei um poema lindíssimo que eu vou deixar para amanhã. Você não perca o programa de amanhã. Eu vou mandar essa poesia do Vinícius de Moraes, chamada Tomara. Depois você pesquisa ela aí, que você vai ver que é uma poesia maravilhosa. Agora, vou aproveitar aqui também para desejar feliz dia do amigo pro meu amigo, o nosso querido Thiago Clark. Feliz dia do amigo, Clark.
3: Muito boa tarde, Alberto Brizola. Feliz dia boa do tarde. Amigo para você e para todos os nossos amigos da Manchete, não é verdade?
2: Tem muita gente desejando feliz dia do amigo hoje, não tem?
3: Muita gente, Brizola. Ó, vamos começar aqui citando a Aline Duarte, mandou aqui feliz dia do amigo para você, para todo mundo da Rádio Manchete. O Mapinha Júnior. A Aldina Luiz também mandou aqui um boa tarde, Alberto Brizola. Feliz dia do amigo pra
2: obrigado
3: você.
2: Pra você também.
3: O Quinho do Charme, a Rosângela Souza, a Kátia Freitas também mandando um beijo. Feliz dia do amigo também pra você. O Marcelo Barros. Tem aqui também o Rodolfo, que ele não disse de onde que ele era, mas deixou aqui um feliz dia dos amigos também pra você.
2: Ele é da Glória.
3: O Renan Santana. Também mandando aqui um alô pra você, feliz dia dos amigos, do amigo. A Cris Leal também mandando um alô pra você, feliz dia.
2: Obrigado, Cris.
3: E acho que eu pulei aqui também a Nélia. Nélia Faria.
2: Nélia Faria.
3: Também mandando um alô aqui pra você e um feliz dia dos amigos.
2: Feliz dia do amigo pra todos os amigos que ouvem a gente.
3: E não para por aí, hein? Tem aqui também o Jonathan mandando um alô pra você. Feliz dia dos amigos, elogiando a programação. Jonathan. Tem também aqui o nosso amigo pedindo aqui o Milton Porto, né? Que ele pediu uma música, mas que infelizmente a gente não vai conseguir tocar. Também temos aqui o Odair José de São João do Paraíso, interior do estado do Rio, dizendo que ouve todos os dias o seu programa.
2: Obrigado, querido.
3: E também tem a dona Lúcia aqui também, a dona Lúcia que trabalha conosco,
2: calma,
3: e também
2: querida.
3: Ouve o seu programa e também mandando um alô aqui pra você. E tem a Sueli de São João de Meriti, que fez um pedido musical aqui pra gente.
2: Será que vai dar tempo de tocar?
3: Ah, acho que um pedacinho dá, hein? Ela pediu Eu Quero Apenas, Roberto Carlos.
2: Então, enquanto o Roberto Carlos canta, eu vou me despedindo, dizendo que vem aí o Panorama Manchete. Eu volto às 10 da noite no nosso Love Times. E amanhã, 3 da tarde, com o nosso Recordações Manchete. Roberto Carlos canta pra encerrar. Vem aí Rodrigo Machado e o Panorama Manchete. Boa

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0: 5 e 5. Hoje, em Manchete. SUS inicia a distribuição de insulina de ação prolongada. É a vez de Joyce Santos.
1: Anvisa aprova novo tratamento contra tipo agressivo de câncer no sangue.
0: Brasil terá quase 159 milhões de eleitores nas eleições. Começa o prazo para convenções partidárias. Pais e garotinhos são confirmados como concorrentes ao Palácio Guanabara. Eleitores já podem solicitar a habilitação para o voto em trânsito. Rio apresenta medidas de R$1 bilhão de prevenção para efeitos do El Niño. Manutenção do sistema Guandu pode provocar falta d'água no Rio e na Baixada Fluminense. Couto exonera cúpula do Instituto Rio Metrópole. Prefeitura apresenta resultados do programa permanente de ordenamento das praias da Zona Sul, mesmo com pedido de suspensão do Ministério Público Federal. Governo do Estado intensifica a fiscalização nas divisas do Rio e registra alta de 168% nas autuações fiscais. Ouça a Luciana Paiva.
2: Polícia Militar reforça patrulhamento no Morro do Juramento. 20 semanas de pânico com guerra entre facções rivais deixou um saldo de 4 mortos.
0: Ônibus são tomados e usados com barricadas na Vila Aliança, em Bangu. Clima é quente neste momento. Corregedoria da PM investiga a conduta de agentes que agrediram torcedor argentino caído em Copacabana. Polícia investiga caso de homem armado em quadra de futsal do Rio. O destaque de Samuel Correia.
3: A quadrilha que roubava a caneta emagrecedora é presa na Baixada Fluminense.
0: Tudo isso e muito mais a partir de agora no nosso Panorama Manchete, que está só começando. E juntos iremos até às 7 da noite pela Manchete. Mancheteiros, mancheteiras, hoje é segunda-feira, 20 de julho de 2026. Boa tarde. Cinco e oito.

É a primeira vez que você se conecta com a nossa manchete do Rio de Janeiro. Seja muito bem-vindo, muito bem-vinda. São 50 anos de história no rádio brasileiro. 50 anos em prol da cultura nacional. Se você ainda não me conhece, deixa eu me apresentar. Muito prazer. Hoje, no Dia do Amigo, receba o meu abraço carinhoso. E olha, meu nome é Rodrigo Machado, mas se esquecer, pode me chamar de carinho ou me chame com carinho.

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1: Acontece neste momento, traficantes usando ônibus com barricadas. Operação neste momento que acontece na Vila Aliança, em Bangu, e Senador Camará, Samuel Correia tem a informação pra gente. Alô, Samuel, boa tarde.
2: Muito boa tarde, Rodrigo Machado. Você ligado aqui na manchete, pelo menos 4 ônibus foram sequestrados e usados como barricadas na estrada do Taquaral, que está interditada. Além disso, bandidos colocaram fogo em pneus para fechar a via. De acordo com o Rio Ônibus, por volta das 4:30 da tarde, pelo menos outras 4 linhas que operavam ali na região tiveram os itinerários alterados. São as linhas 731, 737, SV790 e a 926, que seguem aí como linhas impactadas e tem aí o seu desvio operacional por conta dessa operação e clima tenso ali na Vila Aliança, em Bangu, na zona oeste do Rio de Janeiro. Rodrigo.
1: Ok, obrigado, Samuel. Linha vermelha neste momento tem uma faixa ocupada no sentido Baixada Fluminense em razão de um carro que está enguiçado na altura do Parque das Missões. 7 Rio está no local. Atenção, motorista, porque o trânsito apresenta retenções desde a altura do Caju. Na Barra da Tijuca está totalmente liberada a Avenida Ayrton Senna, no sentido Linha Amarela, após acidente que envolveu carro e moto na altura da Ponte Santos Dumont. O trânsito ainda apresenta retenções desde a altura da Cidade das Artes. Neste momento, na Avenida Brasil, tem um ônibus enguiçado em Ramos, mas na verdade acaba de ser liberada a via no sentido centro, na altura da Avenida Brigadeiro Trompovski, na Ilha do Governador, após a retirada desse ônibus enguiçado. Trânsito com boas condições nesse trecho. Também são boas as condições neste momento nos dois sentidos da Avenida Presidente Vargas. Viaduto Saint-Hilaire, que liga o túnel Rebouças à Lagoa, neste momento não apresenta dificuldade nos dois sentidos. 5:12 no Rio de Janeiro, tem um incêndio em vegetação na Avenida Brasil. Atenção, motorista, às margens da via expressa na altura da estrada do Pedregoso, no sentido centro, a fumaça pode prejudicar a visibilidade. Dirija com atenção, Corpo de Bombeiros está no local, o trânsito apresenta boas condições nesse trecho. Agora 5:12 e hoje é o dia do amigo, por isso o Panorama Manchete, que é seu amigo de todo final de tarde, início de noite, pergunta: você tem facilidade para fazer amigo? Quem é o seu melhor amigo? O zap zap da nossa manchete é esse aqui, ó.
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1: 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Mande a sua mensagem para o zap zap da nossa manchete. 21 99 507 0525. 21 99 507 0525. 5:13 no Rio.

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1: É a Deise de Assis. Boa tarde, Deise.
2: Oi, Rodrigo. Uma ótima tarde para você, para todos os ouvintes da Manchete FM. Eu começo destacando Zona Sul da cidade. Pelo menos uma faixa da Avenida Atlântica está ocupada ali na altura da Rua Miguel Lemos, por conta de uma manifestação que acontece na Via Trânsito Complicado para ali, para você que segue em direção ao Leblon. Melhores condições para você que vai optando pela Avenida Nossa Senhora de Copacabana, mas também tem dificuldade no acesso à parte da Rua Francisco Taviano. Mais à frente, observo dificuldade também na altura da Figueiredo de Magalhães e também no acesso à Princesa Isabel. Você que sai de Botafogo para Copacabana nesse momento, dê preferência pelo túnel novo, já que tem lentidão no túnel velho a partir do acesso pela General Polidoro e também na chegada à Copacabana. Estou observando movimentação lenta na tarde desta segunda-feira. 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Daqui a pouco eu volto.
1: Obrigado, 5 e 14.
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1: O SUS iniciou a distribuição nacional da insulina Glargina, que tem ação prolongada e substitui a antiga NPH. Medicamento que pode custar até R$ 250 na rede privada é aplicado apenas uma vez ao dia, reduzindo o risco de hipoglicemia noturna e picos glicêmicos. Nesta primeira fase, a transição prioriza dois grupos: crianças e adolescentes entre 2 e 18 anos incompletos com diabetes tipo 1 e pessoas com 70 anos ou mais com diabetes tipo 1 ou tipo 2. O medicamento é fornecido junto com a caneta reutilizável e as agulhas para aplicação. Para realizar a troca, o paciente precisa passar por uma avaliação médica. A conversão e a adequação da dose exigem orientação clínica. Agora, 5h15, Joyce Santos tem informação pra gente. Alô, Joyce, boa tarde.
3: Boa tarde, Rodrigo Machado, para você e pros nossos ouvintes e amigos aqui da Rádio Manchete. A Anvisa aprovou o registro de um novo medicamento para tratar um tipo agressivo de câncer no sangue. O Columvi, desenvolvido pelo laboratório Roche, será indicado para pacientes adultos com linfoma difuso de grandes células B, um tipo de linfoma não Hodgkin, que pode voltar após o tratamento ou não responder às terapias iniciais. O medicamento age estimulando o sistema imunológico a combater as células tumorais e amplia as opções de tratamento disponíveis no Brasil. Segundo a Anvisa, a aprovação representa um avanço na área de oncologia hematológica. A terapia aplicada por via intravenosa tem duração aproximada de 8 meses. O linfoma difuso de grandes células B é um câncer de crescimento rápido e no Brasil cerca de 4 mil pessoas recebem esse diagnóstico por ano, segundo o fabricante. Rodrigo.
1: Ok, obrigado. Joyce, agora 5h17 no Rio. Começa hoje o prazo para os partidos políticos fazerem suas convenções. Essa é uma das etapas mais importantes do período eleitoral, pois é nessas convenções que os partidos definem seus candidatos aos cargos em disputa. Os partidos terão até o dia 5 de agosto para realizarem suas convenções e enviar as informações dos candidatos e seus respectivos números para o Tribunal Superior Eleitoral. Além da escolha dos representantes dos partidos nas eleições, são definidos os números com os quais cada candidato vai concorrer. O partido tem direito a manter o número da legenda usado na eleição anterior. Os candidatos também têm o direito de manter o número que usaram na eleição anterior para o mesmo cargo. Também é na convenção que o partido formaliza coligação com um ou mais partidos. Este ano, os partidos deverão fazer convenções estaduais para a escolha de candidatos a governador, vice-governador, senador e suplentes, deputados federais, estaduais e distritais. A Convenção Nacional decide os candidatos a presidente e vice-presidente da República ou a participação em uma coligação nacional. E a Polícia Federal também inicia hoje a operação especial de segurança destinada aos candidatos à presidência da República. O serviço será oferecido aos candidatos que tiveram as suas candidaturas homologadas nas convenções partidárias e solicitarem formalmente a proteção da corporação. A operação será coordenada pela Diretoria de Proteção à Pessoa da Polícia Federal, responsável pela segurança de autoridades e personalidades em situações de risco. Entre os pré-candidatos que já informaram que pretendem solicitar o serviço estão Romeu Zema, Ronaldo Caiado e Renan Santos. Já o presidente Lula, candidato à reeleição, vai continuar com o esquema de segurança que tem hoje. Flávio Bolsonaro decidiu manter a equipe da Polícia Legislativa do Senado responsável por sua segurança. 5:19 no Rio de Janeiro, eleitores que não estarão em sua cidade de votação durante as eleições de outubro já podem solicitar, a partir de hoje, a habilitação para o voto em trânsito. A modalidade permite que cidadãos exerçam o direito ao voto em outro município desde que cumpram os requisitos estabelecidos pela Justiça Eleitoral. O prazo para fazer o pedido segue até o dia 20 de agosto. O serviço está disponível para eleitores que estarão em trânsito dentro do território nacional durante o período eleitoral, nos dias do primeiro e segundo turno das eleições gerais. A solicitação pode ser feita pela internet ou presencialmente em um cartório eleitoral. Agora 5:20. E a campanha oficial ao Palácio Guanabara começa oficialmente hoje, né? E nós temos informação que o Partido Social Democrático oficializou a candidatura de Eduardo Paes ao governo do Estado do Rio de Janeiro. Na convenção partidária também foram confirmados os nomes de Jane Reis como candidata à vice-governadora e de Pedro Paulo ao Senado. O partido também oficializou o apoio à candidatura de Benedita da Silva, do PT, ao Senado. Durante o discurso, Paes disse que representa uma frente ampla, sem coloração ideológica, que pretende promover a melhoria na qualidade de vida do povo fluminense e governar para todos. Ele também prometeu tirar do papel a linha 3 do metrô, né, que liga o metrô do Rio de Janeiro até Niterói e São Gonçalo, e restaurar as estradas do estado. Já na principal chapa opositora, segundo as pesquisas de intenções de votos dos mais variados institutos, o momento é de indefinição na candidatura candidato ao governo do estado e presidente da Alerj, deputado estadual Douglas Ruas. O ponto de interrogação está no nome do candidato a vice-governador nessa chapa. O presidente estadual do Progressistas, o PP, deputado federal Dr. Luizinho, anunciou ontem que o ex-prefeito de Nova Iguaçu e secretário-geral do partido, Rogério Lisboa, não será mais o vice de Ruas. Segundo a nota divulgada pelo presidente estadual da legenda, a decisão foi tomada por motivos estritamente pessoais. Na manifestação oficial, o Progressistas informou que a decisão ocorreu de forma respeitosa e ressaltou que a relação entre Rogério Lisboa e Douglas Ruas permanece inalterada. A nota também destaca que a saída de Rogério Lisboa da chapa não altera a relação política entre as lideranças. Agora 5:22 e a Comissão Executiva Estadual do Republicanos aprovou por unanimidade o nome do ex-governador Antony Garotinho como pré-candidato do partido ao Palácio Guanabara. A decisão ainda precisará ser ratificada na Convenção Estadual da Legenda, prevista para o próximo sábado. De acordo com Republicanos, a escolha ocorreu após debates internos e análise de uma pesquisa eleitoral encomendada pelo partido. Na convenção também deverão ser oficializadas as candidaturas da sigla aos demais cargos em disputa. O partido informou ainda que seguirá discutindo até a convenção estadual a composição da chapa e as estratégias para a campanha eleitoral. E o Brasil terá 158.745.463 eleitores aptos a votar nas eleições. O número representa um crescimento de mais de 2 milhões de pessoas em comparação com o último pleito geral realizado em 2022. Os dados foram divulgados pelo Tribunal Superior Eleitoral e, segundo o TSE, cerca de 89% dos eleitores já possuem biometria cadastrada. O primeiro turno está marcado para o dia 4 de outubro, quando os brasileiros vão escolher presidente da República, governadores, senadores, deputados federais, estaduais e distritais. Entre as regiões, o Nordeste foi o que ganhou o maior número de novos eleitores, com aumento de mais de 1 milhão de pessoas. Já o Sudeste continua concentrando o maior eleitorado do país, com mais de 66 milhões de eleitores. Agora 5h24.
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2: Samuel Correia, atualiza pra gente, né, o clima neste momento na Vila Aliança, em Bangu, porque ônibus foram sequestrados por traficantes para serem usados com barricadas. Observei também, né, pneus em chama, observei fogo em algumas localidades na Vila Aliança. Conta pra gente o que acontece neste momento.
3: Olha, Rodrigo Machado, de acordo com o Centro de Operações da Prefeitura do Rio de Janeiro, acaba de informar que, repetindo aquela nota que falamos em primeira mão aqui do Rio Ônibus, sobre quatro linhas que operam com alterações nos itinerários por conta dessa ação policial ali na Vila Aliança. A linha 731, 737, a 790 e a 926, melhor dizendo, estão operando aí com alterações na sua rota inicial operacional por conta dessa ação policial na região. Nós vimos aqui por imagens também aéreas sobre barricadas. Pelo menos quatro ônibus foram sequestrados, colocados fogo, na verdade, não nos ônibus, mas sim em pneus perto desses ônibus, né? Foi colocado pelos traficantes ali da região. A Polícia Militar está intensificando todo esse trabalho ali na região e a gente vai seguir monitorando, acompanhando também as atualizações, mas é bom o motorista, o ouvinte aqui da Manchete, evitar a região ali da Vila Aliança, no trecho de Bangu, na zona oeste da cidade, para justamente por conta desse clima de tensão. De acordo com uma informação importante que chegou aqui agora, de acordo com o batalhão de Bangu, até o momento, apesar dessa operação, não há registro de prisões ou apreensões, Rodrigo.
2: 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Você não precisa se identificar, mas a sua informação vai ser muito relevante, muito útil para salvar vidas. Então mande a sua mensagem falando o que está acontecendo, descrevendo o clima deste momento na Vila Aliança ou em algum lugar que esteja enfrentando um clima tenso por conta de guerra entre traficantes, milícia ou operações policiais. Mande informação para que a gente possa trazer aqui, ampliá-la, né, e trazer ao conhecimento público. Agora, 5:29, olha onde chega a ousadia dos criminosos. Criminosos armados renderam porteiros e invadiram um condomínio em Rio das Pedras, em Jacarepaguá, na tarde de ontem. Segundo a Polícia Militar, os suspeitos seriam integrantes do Comando Vermelho que haviam acabado de tentar invadir a comunidade pela região conhecida como Sertão. De acordo com relatos de quem mora na região, criminosos tentam avançar sobre Rio das Pedras para expandir a atuação, o que tem provocado troca constante de tiros. Câmeras de segurança registraram a ação dos criminosos dentro do condomínio e a polícia investiga o caso. Agora, a Luciana Paiva fala de uma região que também vive momentos de tensão. Falo do Morro do Juramento, em Vicente de Carvalho, que teve também mais um final de semana muito violento. Conta pra gente, Luciana Paiva.
4: Rodrigo, o policiamento no Morro do Juramento, em Vicente de Carvalho, na zona norte do Rio, foi reforçado nesta segunda-feira. Durante o fim de semana, três homens e um adolescente morreram baleados na região, que tem sido alvo de disputas entre facções rivais. O jovem, identificado como Mike Bryan dos Santos Silva, de 16 anos, foi atingido na parte alta da comunidade na noite de sábado. O velório do adolescente, que segundo a polícia não tinha passagens e era lutador de kickboxing, foi na tarde desta segunda-feira no cemitério de Inhaúma. No domingo, outros três homens foram encontrados mortos na Avenida Pastor Martin Luther King Jr., nas proximidades da estação do metrô Tomás Coelho, também na Zona Norte. Eles foram identificados como William Lima da Rocha, de 38 anos, Wallace Lima da Rocha, de 40, e José Luiz Menezes de Paula, de 50 anos. Destes, não há informações sobre os sepultamentos. A Delegacia de Homicídios da Capital foi acionada e investiga as ocorrências. Moradores do Morro do Juramento e do entorno viveram momentos de pânico durante o fim de semana. Nas redes sociais, vídeos gravados em meio ao tiroteio mostram o intenso confronto entre traficantes do Terceiro Comando Puro e do Comando Vermelho. O ataque teria sido coordenado por integrantes do Terceiro Comando Puro do Complexo da Serrinha, em Madureira, também na Zona Norte. A comunidade do Juramento é dominada pelo Comando Vermelho e são constantes os tiroteios pela disputa do território. Segue com você, Rodrigo Machado.
2: Obrigado, Luciana Paiva. E a Polícia Civil do Rio iniciou uma operação no complexo do Muquiço, em Guadalupe, a fim de

0: pânico numa quadra de futsal na Zona Sul. Conta pra gente, Samuel Correia.
1: Pois é, Rodrigo Machado, um vídeo que circula nas redes sociais mostra um pai de um atleta entrando armado em uma quadra de futsal. Essa confusão aconteceu no último fim de semana, ali num jogo da categoria sub-14 entre Boqueirão e Botafogo. De acordo com testemunhas, atletas discutiram após o fim da partida e os pais tentaram separar. Nesse momento, um responsável por um jogador do Botafogo pulou a grade segurando uma pistola e fez ameaças no local. A polícia militar foi até acionada após as denúncias de disparos de arma de fogo. Porém, os agentes que chegaram ao local não encontraram o suspeito e muito menos a arma. O caso foi registrado e é investigado pela 9ª Delegacia de Polícia ali no Catete. Procurado, o setor de esportes olímpicos do Botafogo ainda não se pronunciou, Rodrigo.
0: Ok, obrigado, Samuel. Pelo menos 3 pessoas foram presas durante a operação da Polícia Civil nesta segunda-feira contra um grupo criminoso investigado por usar veículos roubados, clonados e com sinais identificadores adulterados em roubos a estabelecimentos comerciais aqui no Rio de Janeiro. Mandados de prisão preventiva e de busca e apreensão são cumpridos em Mesquita, na Baixada Fluminense. Segundo a Delegacia de Roubos e Furtos de Automóveis da capital, a quadrilha utilizava os veículos adulterados para executar os assaltos e facilitar a fuga após os crimes. As investigações começaram durante apurações sobre uma rede criminosa voltada para receptação, adulteração e circulação de veículos roubados. No decorrer das diligências, os agentes identificaram indícios de que esses automóveis eram usados em roubos a estabelecimentos comerciais. 5:35. 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
0: É a Deise de Assis. Alô, Deise.
3: Oi, Rodrigo, tô de volta. Atualizando zona sudoeste da cidade, o trânsito tá difícil pra você, motorista, que tá pela Avenida Ayrton Senna em direção à linha amarela, lentidão desde os acessos pela Avenida das Américas até a chegada à Gardenia Azul. Você que segue em direção à Orla também vai encontrando dificuldades no acesso pela linha amarela até a chegada à altura da Barra Olímpica. Melhores condições nesse momento pra você que sai da Barra da Tijuca, vai para a zona norte da cidade pelo alto da Boa Vista. Avenida Salvador Allende também com lentidão desde os acessos pela Avenida das Américas até a altura do Batalhão da Barra da Tijuca. Dificuldade também mais à frente na altura Barra Olímpica. No sentido contrário, você que segue em direção à Avenida das Américas vai encontrando movimentação intensa, mas sem grandes dificuldades. 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Daqui a pouco eu volto.
0: 5:36.
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0: 1h38 no Rio. 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

0: gosto, a amizade. O bom gosto é ter a sua amizade. Aqui na Manchete, 5h41.
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0: Espanha é bicampeã mundial. Alô, Gabriel Machado.
1: Rodrigo, vamos falar de futebol porque chegou ao fim a Copa do Mundo. 104 jogos depois, 38 dias depois, o Brasil, infelizmente, nos decepcionou, mas a Espanha é a grande campeã do mundo pela segunda vez. Campeã em 2010, campeã agora de novo em 2026, na final contra a Argentina. Pelo menos isso, né? Pelo menos essa Copa não foi para os nossos irmãos. E vamos falar um pouquinho desse jogo, Rodrigo, porque foi muito diferente do que a maioria das pessoas previam, né? Porque são dois times que gostam muito de ter bola, gostam muito de trocar passe, tanto a Espanha quanto também a Argentina. Mas ontem a gente só viu isso do lado europeu, só do lado espanhol. Manteve o controle durante os 120 minutos, né? Porque o jogo foi definido na prorrogação com o gol do Ferran Torres, 1-0 para a Espanha. Mas a Argentina não conseguiu ter a bola, não conseguiu impor seu jogo e, pasme, Rodrigo, não conseguiu dar uma finalização no gol. No finalzinho até teve uma chance ali de empatar, mas que o zagueiro da Espanha tira a bola, então também não conta como finalização no gol. Então a Argentina de Lionel Messi não conseguiu criar nenhuma chance, não conseguiu assustar a seleção espanhola. Então a Espanha dominou a partida inteira. Os 120 minutos foram de domínio na Espanha. Isso não se converteu no placar, né? Não foi um grande placar, 2, 3, 4 a 0. Muito pelo contrário, como eu falei, um jogo em 1-0 definido na prorrogação, mas a Espanha campeã com muito mérito. E agora, Rodrigo, volta ao Campeonato Brasileiro, Copa do Brasil, Libertadores, agora sim volta o nosso futebol, o futebol de verdade, e com certeza com muita atualização de Flamengo, Vasco, Fluminense e Botafogo. Volto com você, Rodrigo.
0: Valeu, obrigado, Gabriel Machado. Agora 5h45, Samuel Corrêa tem informações. Próxima Copa do Mundo, 6 países, é isso?
2: Pois é, Rodrigo Machado. Se a gente achou diferente essa Copa, né, por conta do México e Estados Unidos, em 2030, a Copa do Mundo, que vai ser realizada entre junho e julho, o torneio será dividido em algumas etapas. Passarão ali pela Espanha, Portugal, Marrocos, claro que além do Uruguai. Vale lembrar também, Rodrigo Machado, que em 2030 acontece o centenário da Copa do Mundo, 100 anos da primeira edição, que justamente ocorreu no Uruguai. Aguardamos para ver quem vai ser o próximo campeão da Copa do Mundo, né não?
0: É isso, obrigado, Samuel Correia. Agora 5h45 e a Corregedoria da Polícia Militar do Rio vai investigar a atuação de 3 policiais militares flagrados agredindo um torcedor argentino que estava caindo no chão em Copacabana. A informação foi confirmada pelo secretário da Polícia Militar, o coronel Silvio Ricardo Silfo Guerra, após a divulgação das imagens registradas na noite de ontem, depois da final da Copa do Mundo. O vídeo foi gravado em um quiosque da Orla de Copacabana, então mostra 3 PMs desferindo golpes de cacetete contra um homem que aparece caído no chão. Nas imagens é possível ver os policiais atingindo o torcedor sucessivas vezes, enquanto outras pessoas acompanham a cena ao redor. Segundo o secretário da PM, a corregedoria da corporação vai apurar a conduta dos agentes envolvidos para verificar se houve excesso na abordagem e se houve descumprimento dos protocolos de atuação da Polícia Militar. As imagens foram registradas, então, após uma série de confusões envolvendo torcedores argentinos na cidade depois da derrota da seleção para a Espanha na final da Copa do Mundo. Em Copacabana, grupos de argentinos se envolveram em brigas na Avenida Atlântica. E em um dos episódios, torcedores cercaram um motociclista que reagiu às agressões e derrubou um dos integrantes do grupo. Durante a confusão, um táxi chegou a atingir um torcedor. Também houve registro de tumulto em Búzios, onde a Polícia Militar foi acionada para conter confrontos envolvendo argentinos. Não sabem perder, hein? 5h47 no Rio. Sim, Samuel.
2: Só para trazer um recado aqui, para dar um alô para não esquecer, o Fábio Faria, de São João de Meriti, é motorista de aplicativo e está ouvindo o Panorama Manchete.
0: Alô, Fábio, aquele abraço, obrigado pela carona e fala para todo mundo que pinta aí no seu carro que a Manchete está em 96,1 FM.

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3: Atendendo a pedidos dos ouvintes, a Joyce volta a fofocar aqui no nosso Panorama Manchete. Inclusive, a primeira fofoca é minha. Ela veio hoje com uma roupa especial, inspirado naquele Perfex, né? Brincadeira, a gente só brinca porque a gente gosta. Não adianta vir com essa cara pra cima de mim, não, hein? Ô, Joyce! Vou fofocar, Joyce?
4: Isso é porque diz que é meu amigo. No dia do amigo, me humilhando desse jeito.
3: Que humilhando? Que isso, Joyce?
4: Perfex.
3: Ué, é limpeza, ué. Não é legal?
4: Um pano vagabundo que passa em qualquer lugar.
3: Ô, Joyce.
4: Um amigo desse, eu tô bem parada, né, nossa?
3: Tá bem parada.
4: Brincadeira.
3: É um amigo carinhoso, hein? É um amigo carinhoso, né? Ô, Joyce, conta pra gente, vai falar de quem?
4: Olha. A fofoca tem a ver com o que vocês estavam falando aí no bloco anterior, né? Que não deu pra participar no bloco anterior. Mas eu, como eu presto atenção no que tá acontecendo no programa, né? Eu trouxe uma fofoca que tem a ver com o que vocês estavam falando sobre Copa do Mundo. Samuel falou da Copa do Mundo de 2030, que vai ter aí o centenário aí da Copa. Você falou das confusões aí com os argentinos. Eu torci muito pra Espanha. Graças a Deus a Espanha ganhou. Tô muito feliz pela vitória da Espanha. E teve gente que ficou triste com a vitória. Eu fiquei feliz, mas teve gente que ficou triste e um pouquinho mais pobre com a vitória da Espanha.
3: Como assim, Joyce?
4: Pois é, porque teve um cantor americano, um rapper americano, que apostou alto na Argentina e se lascou, Rodrigo.
3: É, Joyce?
4: É, pois é. Eu acho pouco, viu? Ele tinha que ter perdido
3: mais. Pouco o quê? O que ele perdeu ou a derrota?
4: Os dois.
3: Tá.
4: O Drake perdeu uma aposta milionária com a derrota da Argentina para a Espanha ontem.
3: Quanto é que ele apostou, hein, Joyce?
4: Ele apostou US$1.500.000, o que vale ali mais ou menos R$7.600.000.
3: O quê?
4: É, ele tava contando com a vitória da Argentina, de que Messi ia meter vários gols. Mas não rolou, não. O palpite dele foi totalmente frustrado aí com a vitória de 1-0 da Espanha em cima da Argentina. Ele tinha divulgado essa aposta uns dias antes. E aí, com a derrota da Espanha, o público foi lá e resgatou essa publicação dele, onde ele falava que tinha feito essa aposta. Ele apostou aí esse equivalente, como eu falei, a 7 milhões. Mas se ele tivesse ganhado a aposta...
3: Até o microfone tá querendo ir embora.
4: Se ele tivesse acertado a aposta, ele teria ganhado US$5.175.000, o que seria equivalente a quase R$27 milhões. Ou seja, o cara brinca, né, de apostar dinheiro, né? Porque, caraca, imagina, 7
3: mas
4: milhões...
3: Mas quer saber de uma coisa, Joyce? O rio só vai de encontro ao mar.
4: Não,
3: daqui a
4: certeza.
3: Pouco ele ganha muito mais do que isso, né?
4: Eu acredito que em um único show, num único dia... Porque vamos supor que essa galera normalmente faz mais de um show por dia, né? Eu não sei, eu nunca fui no show dele, não sei quanto tempo é uma apresentação dele. Isso aqui pra ele é fichinha, claro, mas 7 milhões resolvi minha vida, muita coisa, Rodrigo.
3: É, Joyce?
4: Lógico. Sou simples, sou humilde.
3: Ô, 7 Joyce.
4: 7 milhões resolvi minha vida.
3: Por falar, você tá sentindo falta de alguém hoje, Joyce? Rafinha não veio trabalhar hoje.
4: Pois é, essa criança, Mega, mudou.
3: Será?
4: A Mega agora, né? O sorteio
3: foi
4: é domingo,
3: ontem,
4: né?
3: Foi ontem o sorteio, né?
4: Sorteios agora são domingo. Será que ele ganhou, safado?
3: Será que ele ganhou algum?
4: Sumiu?
3: É, porque ele não
4: será?
3: É cabeleireiro, não, até onde eu sei.
5: A Mega Sena acumulou, foi pra 42.
4: Ah, então não foi ele que
3: 42.
4: Ganhou.
3: 42. Mais uma quina, sei lá, né? Uma quadra.
5: Peraí que eu vou
3: né?
5: pesquisar.
3: Uma quadra, uma quina, porque, ó, não veio trabalhar segunda-feira. Ele não é cabeleireiro.
5: Sabia, não?
3: Não é barbeiro, até onde eu sei.
6: Será?
3: Cabeleireiro e barbeiro que tem folga segunda-feira.
7: Ah, é, pode ser. 34 apostas vão levar em torno de 60 mil reais.
3: Ah, então, a pia desse, né? Que acha que 60 conto vai resolver a vida dele. Deve estar escutando a gente.
4: Mas ajuda.
3: Ajuda, ajuda, né? Mas não resolve.
4: O bichinho trabalhou no final de semana. Eu imagino que seja por isso que ele esteja de folga hoje.
3: Ele tá brincando. 5,54.

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1: É a Deise Assis.
2: Oi, Rodrigo. Atualizando Zona Norte da cidade. Eu preciso redobrar a atenção ali no início do Boulevard 28 de setembro. Tem sinais apagados por ali. Inclusive, teve um acidente no cruzamento da rua Sanfres Xavier com a Valdir Amaral. Opção para você, motorista, que segue em direção ao Engenho Novo. Nesse momento, 24 de maio, apresenta melhores condições, mas também tem lentidão entre a estação de trem de Sanfres Xavier até a chegada ao Riachuelo. Movimentação mais intensa também na altura de Sampaio. 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Daqui a pouco eu volto.
1: Ok, obrigado, Deise. Agora 5h55 pelo Zap Zap da nossa manchete. 21 99 507 0525. Deixa o mancheteiro falar.
3: Eu tô aqui pra protestar que eu acho um absurdo tratar a única mulher do seu programa desse jeito. Perfex, pelo amor de Deus, mamãe. Rodrigo Machado. Ai, ai, ai, pra você. Joyce, você é linda, maravilhosa, toda charmosa. E tá linda com esse roupite hoje.
1: Claudinha, muito obrigada, essa é Claudinha. Cláudia Jones, né? Todos os dias você toma o café com Cláudia Jones, aqui o Café da Manhã, programa líder da nossa manchete. Alô, Claudinha, um beijo pra você e a gente só brinca com quem a gente gosta.
4: Mas obrigada pela sororidade, Claudinha.
1: Será?
4: Obrigada, eu falo isso, nós mulheres temos que estar unidas.
1: Tá certo, 5h56 do Rio.
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0: Três chilenos foram presos durante uma ação integrada entre a Polícia Civil e a Polícia Militar nas proximidades do Shopping Leblon. Os suspeitos estavam com documentos falsos, celulares roubados e equipamentos usados para retirar alarmes antifurto de roupas. A ação foi realizada após informações indicarem que um grupo de estrangeiros estaria se deslocando para a região com o objetivo de praticar furtos em estabelecimentos comerciais. Após a análise individual das condutas, três deles permaneceram presos em flagrante pelos crimes de receptação e uso de documento falso. A quarta pessoa conduzida à delegacia, que teve a identidade confirmada e não apresentou documento falso, foi liberada. As investigações seguem em andamento para apurar a possível participação dos presos em outros crimes praticados aqui no Rio de Janeiro. Samuel Correia tem informação pra gente.
1: Exatamente, Rodrigo. A Polícia Civil prendeu três integrantes de uma quadrilha especializada em roubar farmácias aqui no estado. A operação foi realizada pela Delegacia de Roubos e Furtos de Automóveis em Mesquita, na Baixada. As investigações começaram após a polícia identificar o uso de carros roubados com placas clonadas nos assaltos. Os criminosos tinham como objetivo o roubo de medicamentos de alto custo. O alvo principal eram as canetas de Monjaro e remédio usado no processo de emagrecimento. Além dos mandados de prisão, os agentes cumpriram ordens de busca e apreensão contra o grupo criminoso. A Polícia Civil informou que as apurações continuam para identificar outros membros da quadrilha que roubava canetas emagrecedoras, Rodrigo.
0: Ok, obrigado, Samuel. Dois homens foram presos tentando furtar cabos da rede subterrânea de energia na Rua do Rosário, aqui no centro do Rio. A dupla foi surpreendida por policiais após uma denúncia feita por um eletricista da Light. Segundo a concessionária, o eletricista percebeu uma movimentação dentro da rede subterrânea e comunicou à central da empresa, que acionou a Polícia Militar e equipe do Programa Estadual de Integração na Segurança, o PROEIS. Quando os agentes chegaram ao local, os suspeitos ainda estavam no interior do bueiro. Eles foram abordados ao deixar a galeria subterrânea e encaminhados para a delegacia da Avenida Presidente Vargas. Agora 5h59 no Rio.

Fazer um convite muito especial à nossa amada família Manchete. Todos os dias, às 14h, eu estou na maior corrente de fé do rádio brasileiro. E conto muito com a sua participação. Vamos orar por um Rio de Janeiro melhor, por um Brasil melhor, por um mundo com mais paz. 6 em ponto. A voz de Luiz de França, inesquecível, na hora da Ave Maria.

0: Agora, com a oração da Ave Maria, na voz inesquecível de Luiz de França.
1: Dezoito horas, graças a Deus. 6 da tarde, salve Rainha Nossa, salve. Ó Jesus, Filho do Criador, se és Filho do Pai Eterno, és nosso Pai também, nosso irmão. Hora mística, 18 horas. A noite está chegando. Vou descansar com a certeza do dever cumprido, enquanto outros irmãos e irmãs vão iniciar sua jornada. Obrigado, Senhor, por mais um dia de vida, de trabalho, de honestidade e progresso. Vou repousar meu corpo e minha mente na cama do amor e da serenidade. Na cama que consegui graças ao meu trabalho. Obrigado, minha mãe do céu, que é minha mãe maior também. Daqui a pouco será um novo dia. O sol voltará a brilhar, graças a Deus. Obrigado, minha família celestial. Querida família do céu, abençoe nosso trabalho. Abençoe nossa família da terra. Abençoe nossos passos. Abra os nossos caminhos. Proteja o nosso país, pois esse é o nosso mundo. Seja feita a vontade do Senhor, aqui na terra.

Ave Maria, cheia de graça. O Senhor é convosco. Bendita sois vós entre as mulheres. Bendito é o fruto do vosso ventre, Jesus. Santa Maria, Mãe de Deus, rogai por nós, pecadores, agora e na hora da nossa morte. Minha querida família Manchete, uma noite feliz e tranquila para todos. Amanhã, às 6 horas, os sinos vão anunciar a hora da Ave Maria. E o seu amigo, Luiz de França, vai orar com vocês.

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0: nosso Panorama Manchete. E juntos iremos até às 19h. Quero muito te ouvir da Manchete. Mande a sua mensagem nesse dia do amigo. Pode ser para homenagear o seu melhor amigo, né? Você tem facilidade para fazer amizade? Quem é o teu melhor amigo? O zap zap da nossa Manchete é esse aqui, ó. 995-07-0525 é o zap zap da nossa Manchete.
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0: Ainda hoje no Panorama Manchete, Rio apresenta medidas de R$1 bilhão de prevenção para efeitos do El Niño. Manutenção no sistema Guandu pode provocar falta d'água no Rio e na Baixada Fluminense. Couto exonera cúpula do Instituto Metrópole. Prefeitura apresenta resultados do programa permanente de ordenamento das praias da Zona Sul, mesmo com pedido de suspensão do Ministério Público Federal. Governo do Estado intensifica a fiscalização nas divisas do Rio e registra alta de 168% nas autuações fiscais. Tudo isso e muito mais ainda hoje no nosso Panorama Manchete.

0: Prefeitura do Rio de Janeiro anunciou nesta manhã de segunda-feira medidas de prevenção, monitoramento e resposta do município diante da possibilidade de intensificação dos efeitos do El Niño. As medidas têm o objetivo de minimizar o impacto dos efeitos climáticos na cidade. São ações para enfrentar calor extremo e chuva intensa. O plano usa como base o plano verão, anunciado anualmente para minimizar os efeitos do verão e que será antecipado. No total, o investimento previsto é de R$1 bilhão. A prefeitura também informou que vai reforçar os alertas à população, ampliar pontos de resfriamento e manter ações como limpeza de bueiros e monitoramento de áreas de risco. Segundo o prefeito Eduardo Cavalieri, mesmo com as obras de combate a enchentes e outras ações, a cidade pode estar sujeita a eventos extremos.
1: A gente pega o nosso plano verão e, a partir da realidade, que todo ano sempre tem novidade, sempre tem mais, né, mais informações, mais investimento, afinal, né, investimento em resiliência, em infraestrutura, em prevenção contra as chuvas da cidade é contínuo. A gente estava aqui algumas semanas anunciando o volume de investimento do PAC contra as enchentes, né, com a consolidação de todas as obras da GeoRio, com recursos federais, recursos municipais, nas mais diferentes áreas da cidade, especialmente os grandes complexos, comunidades que vivem, né, no entorno de alguns desses maciços da cidade, que estão mais sujeitos a risco, estão em áreas mais sensíveis. Obviamente, a gente tem grandes obras de infraestrutura, né, como é o PAC no Jardim Maravilha, o PAC em Acaria, o PAC da Maré, né, que também é uma realidade muito sensível, o PAC na Rocinha. São grandes obras de infraestrutura. O PAC em Realengo, né, com a construção de mais 2 piscinões, 1 piscinão já em andamento, o outro piscinão em fase de projeto, a expansão do PAC em Realengo, enfim. Né, a gente tem anunciado permanentemente investimentos nessas áreas, só esses 5 ou 6 que eu acabei de citar aqui, dá quase R$1 bilhão de investimento. Mas é óbvio que boa parte dessas áreas mais sensíveis, né, ainda estão sujeitas a eventos extremos e a riscos no próximo verão. Por que que o COR se tornou uma referência internacional? Por que que o COR é tão importante na nossa cidade? Por que que o Centro de Operações e essa estratégia integrada é tão importante na nossa cidade? Porque boa parte da missão do Centro de Operações, dos órgãos operacionais da Prefeitura, no momento de eventos extremos, é salvar vidas.
0: Cavalieri adiantou que nem tudo ficará pronto este ano. Ele se referiu ao projeto Bairro Maravilha, que conta com 75 localidades beneficiadas nas zonas norte e oeste desde 2021 e tem 28 obras em andamento. A previsão é que 14 delas fiquem prontas até o verão. O Alerta Rio, serviço de previsão do tempo da Prefeitura Carioca, afirma que os dados indicam elevação na temperatura já no fim do inverno. O El Niño é caracterizado pelo aquecimento maior ou igual a 0,5 graus das águas do Oceano Pacífico. Quando o fenômeno está ativo, o planeta costuma registrar calor acima da média. Ele acontece com frequência a cada 2 a 7 anos. E no Brasil, os efeitos costumam ser desiguais. O sul tende a ter mais chuva, enquanto áreas do norte e do nordeste podem enfrentar períodos mais secos. Agora, 6h10 do Rio de Janeiro. O Samuel Correia tem informação pra gente.
2: Oi, Rodrigo Machado. Olha, tô de olho aqui na movimentação, melhor dizendo, no que acontece na cidade em tempo real. E teve uma ação integrada ali na zona sul do Rio de Janeiro. 168 veículos foram multados por estacionamento irregular. Faz parte da operação do projeto Rio em Ordem. A fiscalização aconteceu na zona sul, como eu bem disse, em Copacabana e também em trechos de Ipanema. Durante a ação, agentes flagraram motoristas em locais proibidos e ocupando faixas de rolamento, infrações que causam retenções e prejudicam também a mobilidade. De acordo com a Prefeitura do Rio, o objetivo da ação é garantir o fluxo de ônibus e veículos de emergência, claro que além de trazer mais segurança aos pedestres. Ainda de acordo com o órgão municipal, as operações continuarão de forma permanente, tanto em Copacabana quanto quem passa ali por Ipanema e também pelo Leblon, Rodrigo.
0: Ok, obrigado, Samuel. No primeiro fim de semana do programa Tolerância Zero, iniciativa da Prefeitura do Rio, em parceria com o Governo do Estado para reforçar o ordenamento urbano em parte da Orla Carioca, 153 ambulantes foram abordados ao longo dos 8 quilômetros das praias de Copacabana, Ipanema, Leme e Leblon. Durante as ações de fiscalização, foram apreendidos 6 triciclos, 14 carrocinhas, 3 veículos utilizados como depósitos, 178 bebidas sem comprovação de procedência e 198 alimentos sem identificação de origem. A fiscalização foi intensificada ontem com drones equipados com alto-falantes. O programa permanente começou a ser implantado na última quinta-feira na Orla da Zona Sul e integra um conjunto de ações voltadas para melhorar o ordenamento urbano, garantir maior segurança aos frequentadores e preservar a organização da Orla Carioca. O Ministério Público Federal pede a suspensão do programa. Em ação judicial, o órgão solicita que a União e o município elaborem de forma conjunta e participativa um plano para a gestão desses espaços com medidas que conciliem o ordenamento urbano, o combate ao crime organizado e a garantia dos direitos dos trabalhadores ambulantes. Na ação, o Procurador Regional dos Direitos do Cidadão Adjunto, Júlio Araújo, argumenta que a Prefeitura do Rio implantou uma política permanente de fiscalização nas praias sem observar as normas federais que regulam a gestão desses espaços considerados bens da União. 6:13.
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0: É a Deise de Assis. Alô, Deise.
4: Oi, Rodrigo. Tô de volta, atualizando Zona Sul da cidade. Pelo menos duas faixas da Avenida Atlântico estão ocupadas nesse momento por conta de uma manifestação que acontece na Via Trânsito Lento para você que segue em direção ao Leme, ali na altura da Rua Miguel Lemos. Trânsito bem complicado a partir do Forte de Copacabana. A opção para você motorista é a Avenida Nossa Senhora de Copacabana. Trânsito pela Avenida Nossa Senhora de Copacabana tá um pouco mais lento ali no acesso pela Francisco Taviano, mas você vai encontrar melhores condições, atualizando também Rua Barata Ribeiro. Nesse momento, movimentação intensa, alguns pontos de lentidão na via, mas o trânsito está fluindo sem dificuldade para você, motorista. Trânsito parado, então bora planejar a próxima viagem. 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Daqui a pouco eu volto.
0: Valeu, obrigado, Deise. Agora 6:14 no Rio.

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0: Me leva, latino! Recordação, ó, fui lá atrás, bicho, na minha adolescência, hein? 6h21 no Rio de Janeiro. Ó, deixa eu mandar um abraço aqui. Nosso zap zap 21 99507 0525. Tá aqui, ó, boa tarde, Rodrigo. Aqui o Paulo Jorge, do bairro Vinhateiro, em São Pedro da Aldeia. Manda um abraço pro meu irmão Juquinha, também no Vinhateiro. Desde já agradeço, virei manchete. Alô, Juquinha! Alô, Paulo Jorge, aquele abraço. O Vinhateiro, acho que é o último bairro de São Pedro da Aldeia antes da chegada a Cabo Frio, e fica pertinho da minha casa lá em Cabo Frio, que eu moro lá em Cabo Frio, no bairro das Palmeiras. Então, aquele abraço, Paulo, obrigado por estar aqui com a gente na nossa manchete do Rio de Janeiro. Pelo Zap Zap também tem mensagem de áudio. Vamos ouvir? Final 0121.
1: Boa noite, Rodrigo, e todos da Panorama Manchete. Excelente programa e semana para todos. Avenida Brasil, Passarela 8 e ambos os sentidos. Trânsito transcorrendo super bem. Feliz Dia dos Amigos para todos vocês. E se for possível, toca Gilberto Gil, Drão. Dedico à minha amiga, aniversariante Juliana Dias, de Boston, Estados Unidos. E para minha mãe, aniversariante do dia. Mãe, eu te amo. Jonathan do Copiato da Maré. Fui.
0: Valeu, Jonathan, aquele abraço pra você, obrigado pelo carinho. Olha, o Paulo tá falando que ele mora perto de um posto de combustível onde eu abasteço, hein? Há anos, hein? Aquele abraço pra você. Só não vou falar o preço, né? Só não vou falar aqui o nome do posto, porque eu não levo nada, né? Não levo nada, eu sei que é azul o posto, é. E uma vez me cobraram duas vezes ainda. Aí eu tive que correr atrás do cartão de crédito. Valeu, Paulo! Aquele abraço pra você! 6h23 do Rio.
2: Boa tarde, Rodrigo. Aqui é a Sueli, de São João de Meriti.
0: Ô, Sueli.
2: Olha, eu gostaria até de ter amigos, sim, sabe? Mas tá difícil. Quando eu penso que eu tenho um amigo mesmo de verdade, essa pessoa me decepciona. Mas tem um que não, nunca, jamais me decepcionará e nem falta comigo. Não falha jamais, que é Deus. Vai. Esse é amigo de verdade. Com esse eu posso contar, meu amigo. Uma boa tarde para vocês aí da Rádio Manchete e um feliz dia do amigo.
0: Feliz
2: beijo no coração de todos. Fiquem com Deus.
0: Fique com Deus, Sueli, também. Obrigado pelo carinho. Feliz dia do amigo. É verdade, né? Com Deus a gente conta todas as horas. E, Sueli, eu te convido para me acompanhar às 14h na maior corrente de fé do rádio brasileiro aqui na nossa manchete. Conto com o carinho da sua audiência, minha amiga. 6h24 no Rio.

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2: 6h25, eu tô até nervoso aqui porque um porco foi visto passeando tranquilamente na linha vermelha. Isso aconteceu na manhã de hoje, na altura da Maré. Segundo relatos, o animal apareceu por volta de 9h14. Transitava tranquilamente pela pista no sentido centro, chamando a atenção de motoristas e passageiros. Vídeos feitos no local mostram o porco no meio da via enquanto veículos passam ao lado. Esse Rio de Janeiro tá passando, né? Semana passada, a gente falou aqui no Panorama de um bezerro que invadiu a estação de trem de Japeri e causou correria entre os passageiros. Como é que faz o porco, hein? Cadê o porco? Ah, esse é um porcalhão, hein? 6h26 no Rio.
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2: Com Samuel Correia.
4: Rodrigo Machado, a França se prepara para aprovar nesta terça-feira a proibição do uso de redes sociais para menores de 15 anos. A medida do presidente Emmanuel Macron quer limitar as telas já a partir de setembro. O movimento francês reflete uma tendência global no combate aos impactos do ambiente virtual no desenvolvimento infantil. No Reino Unido, restrições para menores de 16 anos também já foram aprovadas e valerão a partir de 2027. Enquanto a Europa avança nas votações, aqui no Brasil já demos o passo concreto e pioneirismo, na verdade pioneiro, no mesmo rumo. Desde março de 2026, o Brasil conta com o ECA Digital, que rege o uso da internet para crianças e adolescentes. Por aqui, o acesso de menores de 16 anos exige um vínculo obrigatório dos perfis às contas dos pais. Para impedir fraudes, a lei brasileira proibiu a simples declaração de idade nas plataformas digitais. Agora, as empresas são obrigadas a usar verificação por biometria e inteligência artificial para liberar os acessos. A psicóloga infantil Karen Ludin destaca a importância da regulamentação da rede social para adolescentes.
5: A França está se preparando para proibir o acesso de redes sociais para menores de 15 anos. E essa notícia levanta uma pergunta importante. Será que as crianças e os adolescentes estão emocionalmente preparados para o ambiente digital? Como psicóloga, eu vejo diariamente o impacto das redes sociais na saúde mental dos jovens. Comparações constantes, busca por validação, exposição excessiva, ansiedade e até alteração no sono são consequências cada vez mais frequentes. A questão não é demonizar a tecnologia. As redes sociais fazem parte da nossa realidade. Os desafios é entender o cérebro do nosso adolescente, que ainda está em desenvolvimento e nem sempre possui recursos para lidar com tudo que encontra online.
4: É isso, Rodrigo Machado. Só lembrando que aqui no Brasil, os acessos para menores de 16 anos ainda exigem esse vínculo obrigatório com perfis às contas dos pais. Claro, como eu falei ainda há pouco, além da verificação também das empresas. Rodrigo.
2: Ok, obrigado, Samuel. Agora no Rio, 6h28.

0: De trânsito. É a Deise de Assis.
1: Oi, Rodrigo, eu tô de volta. Boulevard 28 de setembro com trânsito bem ruim na noite desta segunda-feira. A gente lembra que é preciso redobrar a atenção. Tem sinal apagado ali no início do Boulevard 28 de setembro, próximo à rua São Francisco Xavier, ali no cruzamento com a rua Jornalista Valdir Amaral. Mais à frente tem problemas também em sinais de trânsito, próximo à Praça Barão de Drummond. Você que tá pela Teodoro da Silva vai encontrar lentidão nesse momento, na passagem próximo à rua Luiz Barbosa, mais à frente também dificuldades. Próxima à rua Pereira Nunes, melhores condições para você que vai optando pela rua Maxwell. Já você que segue em direção ao Engenho Novo, melhores condições pela 24 de maio, mas a movimentação também está intensa, principalmente na altura do Riachuelo e também na altura de Sampaio. 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Já já eu tô de volta.
0: Valeu, obrigado, Deise. Agora 6:30 no Rio. Ô Joyce, na última sexta-feira, nós saímos daqui sem o aplicativo do Jaé estar funcionando. Isso atrapalhou a vida de muita gente. Durante o final de semana, muitos mandaram mensagens também para mim, dizendo que o aplicativo estava instável. Conta pra gente, ô Joyce, já foi regularizado? O que que tem que fazer? Como é que é isso?
2: Sim, Rodrigo, inclusive já foi normalizado neste momento, está funcionando tudo normalmente. Antes de entrar aqui ao ar, eu abri o aplicativo, testei o QR Code, gerou tudo certinho. Mas, inclusive, eu no final de semana passei perrengue para conseguir pegar o transporte público com o Jaé. Porque na estação que eu precisei pegar o BRT, algumas já está sendo implantada aqui no Rio a forma de pagamento via Pix, mas eu descobri que não são todas as estações que estão funcionando. Por exemplo, as que eu passo que funcionam, eu presenciei no Terminal Gentileza, você pode pagar com Pix, em Vicente de Carvalho, eu acho que nessas de maior movimentação funciona, mas por exemplo, em Olaria, onde eu moro, eu tentei pagar com o aplicativo do Jaé, não consegui, tentei pagar com a opção do Pix, não tinha opção. Então, ou seja, nós, a população, ficamos realmente à mercê aí, como você cobrou na sexta-feira, né? Essa questão de centralizar o pagamento, mas aí quando acontece uma falha como essa, num horário de rush em que todo mundo estava voltando para casa, ficamos aí à mercê aí ficamos sem resposta, né? Sem saber o que tinha que fazer. Fiquei atualizando, tive que ficar atualizando o aplicativo na rua, usando a minha internet, para poder esperar a boa vontade do aplicativo abrir para poder pagar uma passagem. E aí nisso, várias pessoas que estavam à minha volta desistiram de pegar o transporte público, foram usar outra opção. Teve aquelas pessoas que simplesmente decidiram não pagar. Por quê, né? Porque a pessoa precisa pegar o ônibus, precisa entrar na estação, não tem como pagar, faz como? Eu não acho correto, mas enfim, também não tô aqui para julgar ninguém. E lembrando, né, que isso é uma questão é criminal, né? Você invadir a estação, né? Mas voltando a falar aí do funcionamento, hoje voltou a funcionar normalmente. Na sexta-feira ficou fora do ar, no final de semana, ao longo do final de semana, ficou intermitente, às vezes funcionava, às vezes não. A concessionária responsável pelo Jaé alegou que o problema foi solucionado com uma nova versão do aplicativo que já está disponível nas lojas virtuais, tanto do Android quanto da Apple. A orientação é de que os passageiros utilizem o aplicativo para garantir o funcionamento correto, atualizem o aplicativo para garantir o funcionamento correto da plataforma ou usem o cartão físico, né? Quem tem a opção do cartão também, você pode pagar direto. Esse erro está acontecendo.

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0: Campos é advogada especialista em direito do consumidor e direito de família. Boa noite, doutora Silvana Campos.
1: Boa noite, Rodrigo. Excelente semana para você e para todos que acompanham o Panorama Manchete.
0: Doutora Silvana, quais são as armadilhas ilegais que os bancos embutem nos financiamentos e que o cliente deve ficar atento porque são ilegais e se ele pagar, né, ele vai ter um grande prejuízo?
1: Rodrigo, sem exceção, todo tipo de financiamento bancário, seja ele para veículo, para imóvel, para empréstimos em dinheiro, todo tipo de empréstimo, todo tipo de dinheiro ou de financiamento feito junto ao banco, ele vem com taxas escritas, taxa administrativa, taxa de verificação, taxa de permanência, tudo que vem como taxa, custos ou tarifa é ilegal e vem da casada. Então, ao receber um contrato, eles embutem essas taxas que têm um valor bem alto, a depender do valor do financiamento. Para você ter uma ideia, um financiamento, um empréstimo com garantia real de R$ 175 mil, essa taxa é em torno de R$ 10.500 a R$ 11.000, indevida a mais.
0: Então, a pessoa que fez o financiamento pode entrar na justiça que ele vai ter direito ao dobro do que ele pagou, é isso?
1: Sim, a pessoa tem 10 anos, mesmo que ela esteja pagando ainda este financiamento ou que ela tenha acabado, da data que acabou, conta 10 anos, ela pode sim buscar em juízo, pelas leis vigentes, a restituição desse valor em dobro, corrigido de juros e correção, mais os danos morais, porque além de pagar um valor indevido, ela ainda teve danos porque ela poderia ter usado esse dinheiro para outros assuntos, outras emergências. Então, qualquer tipo de financiamento, por menor que seja, empréstimo consignado, tem aí tanto a pessoa física como jurídica, tem um leque de financiamentos que eles oferecem. Isto é uma venda casada. E a venda casada também, para esses financiamentos, eles embutem sempre um seguro. E dizem que é obrigatório fazer com eles. Esse seguro.

0: seguro nem é obrigatório, como ele é caracterizado como venda casada e também deve ser restituído, devolvido em dobro com juros e correção monetária e também danos morais.
1: É o tipo de caso que a gente chama de causa ganha porque já tem jurisprudência, doutora?
0: Exatamente assim. Isto já é lei, Rodrigo, desde 2008. Mas por que que ela não é divulgada? Porque não é de interesse dos bancos que os consumidores fiquem sabendo que é uma venda casada e que todo tipo de taxa que eles cobram, independente do nome que eles colocam nessa taxa, ela é ilegal. Por quê? Tudo que se cobra nos juros, que eles já não são poucos, não são baixos, ele já está embutido qualquer tipo de taxa. É dos juros que ele tem que tirar as taxas que ele achar devida e não colocar taxa extra, seguro extra. É, tem banco que cobra até para análise de perfil. Este também é um nome de taxa. O que que é análise de perfil na realidade? É verificar o Serasa. Perfeito. E para isso tem banco que chega a cobrar R$12 mil.
1: Perfeito. Doutora Silvana, não está na nossa pauta, mas uma notícia que surgiu agora, eu gostaria muito da sua atenção, porque muitos elementos jurídicos estão presentes nessa informação que o Samuel Correia tem a respeito de uma relação entre cliente e banco. Samuel Correia, por favor.
2: Exatamente, o Rodrigo Machado. Doutora, a justiça concedeu a prisão preventiva do bancário Carlos Luiz Araújo Pellegrino, suspeito de vazar dados do Banco do Brasil. A decisão atende a um pedido, inclusive, do Ministério Público aqui do Rio de Janeiro. De acordo com as investigações, ele usava suas credenciais de trabalho para acessar informações sigilosas de milhares de correntistas. Dados como o nome, o CPF, saldo, o limite do Pix eram enviados a um servidor externo ligado a uma quadrilha de fraudes. O relatório ainda indica que mais de 4 mil registros foram acessados, atingindo cerca de 2.900 contas pelo país. O prejuízo estimado, de acordo com o Ministério Público, chega a R$1.400.000 espalhados por centenas de agências do Banco do Brasil. A determinação da justiça dessa prisão é justamente para continuar as investigações. Vale ressaltar que esse funcionário trabalhava na instituição há mais de 20 anos, Rodrigo Machado.
1: Obrigado, Samuel Correia. Minha pergunta, doutora Silvana, é no sentido de: o banco demite, a polícia prende, e a responsabilidade do banco para por aí? O que que o cliente de fato tem direito?
0: Imediatamente, ao saber que seus dados foram vazados, ele tem que fazer um boletim de ocorrência. Pelo sim, pelo não, vamos imaginar que o Banco do Brasil, dadas circunstâncias, dificulte e diga que não sabe informar quais foram os clientes. O correntista do Banco do Brasil faça um boletim de ocorrência, mesmo que seja aquele online, e diga que na data deste mês de julho tiveram dados vazados e que caso as suas contas sejam invadidas, bloqueadas, perfis usem o seu CPF, seu nome ou o seu dinheiro, ele está resguardado porque houve um vazamento e não é da responsabilidade dele. Mediante este boletim de ocorrência, e caso aconteça alguma coisa nos próximos 10 anos, que às vezes não é só o saldo bancário que essa quadrilha vai lá e tira o dinheiro, ela usa esses dados para financiar um veículo, para abrir uma conta em outro banco e conseguir um limite e sacar, compras de eletrodoméstico, compras online, Mercado Livre, Shopee, Shein, existem inúmeras formas de usar o RG e o CPF, só que ela já está resguardada com o boletim de ocorrência. Caso ela tenha a ciência de que teve o seu nome, os seus documentos usados, e mediante a posse desse boletim de ocorrência, ela vai entrar com uma ação de danos morais e materiais contra o Banco do Brasil, e com este mesmo boletim de ocorrência, ela vai conseguir tirar seu nome junto à instituição que foi praticada a fraude. Mas, Rodrigo, eu te adianto que isto não é uma exclusividade do Banco do Brasil. Sabemos aí que o ano passado tivemos aquela fraude, a maior fraude desse país, praticada no INSS contra aposentados e pensionistas, que eram funcionários de carreira quem forneciam todos os dados e liberava as contas da Previdência para os golpes. Então, assim, autarquias, todas elas, funcionários antigos, eles não são bem remunerados e têm um desvio de caráter e de conduta. Nós somos reféns, com a era digital, de maus profissionais, e este funcionário tem que ser incluído na quadrilha. Ele tem que ser incluído em todos os crimes e golpes. Por quê? Porque o brasileiro dá um duro danado, tem lá sua conta, o seu dinheiro, os seus dados. E uma coisa que o brasileiro mais preza é o nome limpo. De repente, por conta de um ser mau caráter, funcionário há mais de 20 anos de uma instituição supostamente idônea, disponibiliza esses dados. E eu vou te dizer, apesar de na lei parecer fácil, este cidadão vai ter um trabalho enorme para provar que não foi ele que comprou, que não foi ele que financiou, que não foi ele que fez a compra online. E ele ainda responde um processo para, ao final, se tudo comprovado, ele ser absolvido. Porém, ficará com a passagem de estelionato, de fraudador, de golpista no seu RG e no seu CPF.
1: O que gera danos morais, danos materiais também?
0: Danos morais e danos materiais. Por ser autarquia e Banco do Brasil ligado ao governo, é um processo longo e que, se a pessoa for idosa, provavelmente isso vire, esse dinheiro, essa indenização vire espólio, vire para herdeiros, porque tem ações de Banco do Brasil aí passando de 30 anos, porque mesmo errado, para não pagar, para não desfazer o caixa, eles vão até a última instância nos rigores da lei.
1: Perfeito. Doutora Silvana Campos, como achá-la nas redes sociais?
0: Minhas redes sociais, ADV Silvana Campos, e deixo aqui uma dica, um alerta para todos que nos acompanham. Se tem ou se já fez nos últimos 10 anos algum tipo de empréstimo ou financiamento, pegue o contrato. Se não tiver, peça no banco ou pegue online na plataforma de onde você emprestou e verifique a taxa e vá atrás, porque você tem direito à sua restituição.
1: Ok, obrigado, doutora Silvana Campos. Feliz dia do amigo, né? Uma amiga que nós temos todas as segundas-feiras aqui no nosso Panorama Manchete. E até a próxima segunda-feira.
0: Muito obrigada, obrigada pelo acolhimento de toda a Rede Manchete, da família Manchete. Estaremos juntos por longa data. Um abraço.
1: Um abraço, doutora Silvana Campos. Agora 6:47 no Rio.

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Quarta em dose dupla na Rádio do Esporte. Pela Sul-Americana, o gigante da colina busca vitória em cima dos colombianos que estão em crise. 7 da noite, direto do El Altanacio, Independiente Medellín e Vasco. Logo depois, é a vez do Mengão retomar a caminhada no Brasileirão, diante do lanterna da competição. 9:30, direto de Chapecó, Chapecoense e Flamengo. 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
1: É a Deise de Assis.
2: Oi, Rodrigo, zona sudoeste da cidade, Avenida das Américas, com lentidão agora em direção ao Recreio, desde o acesso pela Armando Lombardi, mais à frente dificuldade na altura da Cidade das Artes, próximo à estação do BRT Salvador Allende, também próximo à estação do BRT Gilca Machado. Você que está pela Avenida Ayrton Senna também perde o tempo em direção à linha amarela, retenções no acesso pela Avenida das Américas até a chegada à Gardênia Azul, trânsito bem complicado por ali, vai para a Zona Norte, de preferência pelo alto da Boa Vista, você que segue pela Avenida Ayrton Senna em direção à Orla, aí sim vai encontrando melhores condições. 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Uma ótima noite para você, Rodrigo, e para todos os ouvintes da Manchete FM.
1: Excelente noite para você também, Deise de Assis. Agora 6h51, deixa eu abraçar essa gente amiga, os meus amigos de todos os dias aqui da Manchete. Mandar um abraço pro Vanderlânio, em Barueri, São Paulo, acompanhando sempre a nossa Manchete. Alô, Vanderlânio! Obrigado pelo carinho, obrigado por estar com a gente aqui no nosso YouTube, a Vivian Millet. Aquele abraço, Vivian! Obrigado por estar com a gente mais uma vez também. A Dilminha da Freguesia. Dilminha, um beijo pra você. Obrigado pelo carinho também de estar com a gente. Pelo Zap Zap, 21 99 507 0525. Tem Mancheteiro querendo falar.
3: Fala, Rodrigo, meu amigo. Aqui é parceiro do Lito, ligadinho no programa, hein? Tá bom demais, meu amigo.
1: Ô Paulo, aquele abraço pra você, obrigado pelo carinho, irmão. Daqui também o Edson Davi Duarte. Salve, um salve também pro Edson. Obrigado por ter vindo também pra nossa live. Então, a todos os amigos, aquele abraço. Agora, 6h52, fica também a recomendação para economizar água. Moradores de diferentes bairros do Rio e da Baixada Fluminense devem se preparar para possíveis problemas no abastecimento de água a partir da madrugada. A SEDAI vai fazer uma manutenção preventiva no sistema Guandu das 4 da manhã às 10 da noite, reduzindo a produção de água à metade durante o período. Aproveitando a paralisação parcial, a concessionária Águas do Rio vai realizar reparos em adutoras e a instalação de novos medidores de vazão. Bairros das zonas Norte, Sul, Oeste e Sudoeste serão afetados e haverá interrupção total do abastecimento em Belfor Roxo, Mesquita, Queimados e São João de Meriti. O fornecimento também será interrompido em bairros de Duque de Caxias e Nova Iguaçu. A orientação é que os moradores reservem água para atividades essenciais e evitem desperdícios. O abastecimento será retomado de forma gradual após a conclusão dos serviços, mas a normalização pode levar até 72 horas ou até mais em áreas mais altas e nas extremidades da rede. Hospitais e unidades de urgência terão prioridade no atendimento por caminhões-pipa. Agora 6h54 no Rio de Janeiro e 11 dias após a operação do Ministério Público Estadual que mirou um suposto esquema de corrupção no Instituto Rio Metrópole, o governador em exercício, Ricardo Couto, exonerou nesta segunda-feira a cúpula da autarquia estadual. Ao todo, foram 14 exonerações. O secretário do Gabinete de Segurança Institucional, que também responde pela Secretaria de Governo, Roberto Leão, ficará responsável pelo Instituto até a nomeação de um novo presidente. As dispensas atingem o então presidente do Instituto, Davi Perini Vermelho, o diretor de Planejamento e Projetos, Maurício Silva Knoploch dos Santos, pai do deputado estadual Alexandre Knoploch, o diretor de Desenvolvimento Metropolitano Integrado, o delegado da Polícia Civil do Rio, Franques Dias Nepomuceno, e a gestora de contratos, Amanda Itália Santos da Páscoa, nora de Maurício e cunhada de Knoploch. Eles estão presos, acusados de organização criminosa, corrupção passiva, fraude à licitação e lavagem de dinheiro de um contrato de 86 milhões de reais. Agora 6h55.
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1: Suave. Ave Veneno é uma telenovela brasileira produzida e exibida pela TV Globo para a faixa das 8 da noite, de 18 de janeiro a 17 de setembro de 1999, com 209 capítulos. Escrita por Agnaldo Silva, com direção geral de Ricardo Watson e Marco Schettman. A trama, inspirada, acompanha o Império do Mármore de Valdomiro Cerqueira, que desmorona quando ele se envolve com a misteriosa Inês, despertando a fúria e ambição de suas filhas. No elenco, José Wilker, Glória Pires, Letícia Spiller, Patrícia França, Ângelo Antônio, Cadu Moliterno, Beth Faria e Irene Rabassi nos papéis principais. Da trilha sonora de Suave Veneno, vamos ouvir a música homônima ao título da novela, Suave Veneno, de Nana Caymmi.

0: crime, Suave Veneno. Tema de abertura da novela Suave Veneno, de 1999, o nosso teletema de hoje. Agora, 6h59. Até amanhã, Samuel Correia.
1: Muito obrigado, Rodrigo Machado, pela sua participação. Na verdade, olha só, não só participação, o Thiago tá rindo aqui, mas hoje é dia do amigo, cara.
0: É isso, né? Bom,
1: eu conheço o Rodrigo Machado há pelo menos uns 15, 16 anos.
0: Você me viu nascer, então, né?
1: É assim, mas o meu primeiro emprego no jornalismo, quem era um dos supervisores da época, era o Rodrigo Machado.
0: O quê?
1: Na tarde lá numa rádio onde a gente trabalhou no passado. Então ele me ajudou muito, me auxiliou muito e depois de alguns anos a gente voltou a se encontrar.
0: Te peguei no colo, né?
1: Também não era tão novinho assim, né? Mas depois de alguns anos a gente agora se reencontrou e pra mim tem sido muito legal. Muito obrigado por dividir o panorama aqui contigo.
0: Bate aqui, ó. É isso aí,
1: valeu. Bom final, galera.
0: Valeu, gente, amiga, muito obrigado pelo carinho de sempre, pela amizade também aqui na nossa Manchete. Até amanhã, 5 da tarde. Se Deus quiser, ele adquirir.
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0: Norte, Rio de Janeiro, boa noite para você que nos acompanha a partir de agora no Sonzão da Manchete. Primeira segunda-feira pós-Copa, né? Qual que é o sentimento? Desde o dia 11 de junho a Copa do Mundo estava sendo disputada. É um ou outro dia, né, que não teve jogo, sobretudo agora nessa última semana. E nós trouxemos tudo pro torcedor, mas é impressionante como essa Copa do Mundo pode trazer inúmeros debates, inúmeras reflexões para a seleção brasileira. É, fomos eliminados lá nas oitavas de final, a pior Copa do Mundo da nossa seleção desde 1990. Mais uma Copa do Mundo que teve uma final contra uma seleção da Argentina, que lutou muito durante esse Mundial. Talvez isso sirva de aprendizado também para nós, mas uma seleção da Espanha que taticamente é o time mais completo dessa Copa do Mundo. É o time que melhor faz aquilo que se propõe a executar dentro do gramado e acabou vencendo a Copa com muitos méritos, apenas um gol sofrido. Não foi uma grande Copa dos atacantes, não foi uma grande Copa de Oyarzabal, de Lamine Yamal, de Nico Williams, do Baena, não. Mas foi uma grande Copa do coletivo, uma grande Copa sim, de Rodri, de Pogba, de Cucurella, de Pedro Porro. Uma vitória do coletivo espanhol, né? É o primeiro dia sem Copa, então a atenção naturalmente vai se voltar para os times do futebol nacional, para os times do Rio de Janeiro. Amanhã já tem Copa Sul-Americana, quarta-feira tem Campeonato Brasileiro, amanhã também já tem Campeonato Brasileiro, e é claro que nós vamos acompanhar tudo isso. Mas a Espanha é campeã do mundo, time comandado pelo técnico Luis de la Fuente, um projeto aí de seleção, uma Copa de despedidas, mas espanhóis sagraram campeões do mundo, é claro que nós vamos falar sobre isso tudo muito mais. Mas quero dar uma boa noite para o nosso Cidão Marinho. Primeiro dia sem Copa, né, Cidão? A gente está nesse clima de Copa, não vou falar desde o dia 11 de junho, mas desde o dia 27 de maio, quando a seleção brasileira se apresentou lá na Granja Comari, uma cobertura intensa do dia a dia da seleção. E agora a Copa do Mundo chegou. Ano que vem tem Copa do Mundo de Seleções femininas. A gente espera que o Brasil possa ter uma boa campanha. Claro que nós vamos cobrir tudo para o torcedor com a graça de Deus, a trajetória da seleção feminina em busca da primeira estrela. Mas Copa masculina agora só no ano de 2030. E de novo o videogame acertou, né? Impressionante. 2010, 14, 18, 22, 26. O EFC, né, que antes era chamado de FIFA, acertou o campeão lá na simulação. E a Espanha é campeã, bicampeã do mundo, né? Nesse momento, inclusive, festa lá em Madrid, as ruas paradas. É a parada do campeão. Tradicionalmente acontece lá na Europa. Então, inclusive, tem uma boa. O presidente da Argentina, o Javier Milei, ele programou um tweet, me pareceu, né? E esqueceu de desprogramar, dizendo que quando a Argentina chegasse ia ser feriado. Será que vai ser feriado para receber os vice-campeões? Cara, mas, enfim, a Argentina fica com vice, se repete 86 e 90. E a Argentina foi campeã de 86, bateu a final em 90, foi vice. E agora a Argentina fica com vice. E é verdade que venceu. Quem jogou bola, venceu. Quem se propôs a jogar bola dentro das quatro linhas. Boa noite, Cidão.
1: Boa noite, Marcelo. Para você e para toda a galera que vai chegando com a gente aqui na Manchete. Mais uma edição do nosso Agito Esportivo. E o primeiro Agito pós-Copa do Mundo, né? Segunda-feira terminando aqui no horário de Brasília. Mas a verdade é que na Espanha, a terça-feira já vai iniciar e será mais um dia de comemoração daqui a pouco, né? Que a gente fala de uma madrugada inteira onde os espanhóis comemoraram de domingo para segunda e vão continuar comemorando de segunda para terça. Foi muito bacana a Copa da Seleção Espanhola. A Copa do Mundo como um todo também foi muito qualificada e a verdade é que tivemos o campeão do futebol, né? Tivemos o campeão, aquele time, aquela seleção que melhor desempenhou dentro do gramado e foi a seleção da Espanha. Passou pelas favoritas, Portugal naquelas oitavas de final com gol do Merino no finalzinho do jogo, passou pela França vencendo por 2-0 e na finalíssima conseguiu derrotar a seleção da Argentina, que a gente já falou bastante ontem, mas cabe falar mais uma vez. A Argentina, ela não jogou a final, essa é a grande verdade. Só foi querer jogar a final, só foi querer ir para cima, buscar as finalizações quando tomou o primeiro gol na prorrogação. Para o torcedor ter uma ideia, a primeira bola que a Argentina finalizou foi aos 110 minutos com o Lionel Messi, já na prorrogação. Então, não dava, né, para uma equipe que sequer finalizou a gol durante toda a final da Copa do Mundo levantar o título de campeã do mundo, levantar a taça da Copa. Então, para mim, venceu a seleção que aplicou o futebol, venceu a seleção que jogou a melhor bola dentro dessa Copa do Mundo e, claro, daqui a 4 anos, na própria Espanha, em Portugal e também no Marrocos, teremos a Copa de 2030. E aí, é um novo ciclo, é um novo momento, as seleções agora, depois dessa Copa, começam a focar nas suas competições continentais. A Espanha, por exemplo, focando na Euro, o Brasil, a Argentina começam a focar na Copa América. E aí a lição que fica é, temos 4 anos pela frente e que possamos fazer um ciclo muito melhor do que aquele que a nossa seleção brasileira fez no decorrer desses últimos 3 anos e meio. Desde o final da Copa de 2022, que foi em dezembro lá no Catar, até o início dessa Copa do Mundo de 2026. Foi um ciclo muito bagunçado para a nossa seleção brasileira e que a partir de agora, já com jogos na data FIFA de setembro, né, não serão os únicos, porque a data FIFA ela vai ser bem longa, serão 3 semanas quase, né, de data FIFA, então não dá para você jogar apenas 2 vezes contra a seleção da Austrália, mas o Brasil poderá, né, enfrentar outras seleções para iniciar o comando do técnico Carlos Ancelotti visando a Copa de 2030. Espero que lá possamos gritar o hexacampeão. Mas que tá difícil, tá? Até pelo que a gente tem visto da apresentação das outras equipes dentro dessa Copa do Mundo e também nas últimas competições. Então, parabéns à Espanha. Para mim, venceu a seleção que teve o melhor futebol da Copa. Impressionante, a Espanha campeã com apenas 1 gol sofrido. E como você bem citou, foi a equipe do coletivo, foi a equipe do conjunto. Não dá para dizer que nenhuma individualidade se destacou dentro da seleção espanhola. Acho que na França, por exemplo, você tinha também uma equipe de muita força de conjunto, mas acho que na Espanha é diferente. Na Espanha, o conjunto potencializou o que os jogadores poderiam apresentar no individual. E na seleção francesa, o individual é que potencializava o coletivo. Mbappé, Dembélé, Olise e tantos atletas de altíssimo nível que já tinham ido bem por seus respectivos clubes na temporada europeia e que obviamente iriam fazer uma boa Copa. Mas quando tivemos um enfrentamento Espanha contra França, França contra Espanha, a seleção espanhola levou a melhor. A Espanha teve o melhor rendimento dentro das 4 linhas e merecidamente a seleção passou pela seleção francesa, chegou à grande decisão, passeou para cima da Argentina e levantou a Copa do Mundo de 2026. Então a verdade é, a Espanha venceu, venceu com os méritos e merece demais essa comemoração. As madrugadas nos próximos dias na Espanha serão de fato muito felizes, Marcelo.
0: Parabéns ao time da Espanha, foi de fato o melhor time coletivo. Agora a seleção brasileira vai iniciar o próximo ciclo, como o Sidão bem detalhou, em setembro, tem jogos contra a Austrália na Austrália. E teremos provavelmente jogos em Singapura ou no Catar, né? É aquela coisa, né? A gente ainda não sabe como é que vão ser os eliminatórios, mas o presidente Alejandro Domingues publicou na rede social garantindo que a Copa do Mundo vai ser em 64. Tem eleição na FIFA ano que vem. Boa parte dessas novas vagas poderiam ir para o continente africano. A gente sabe que o Al-Khelaifi, que é o presidente do Paris Saint-Germain, pode vir como candidato da UEFA para a presidência da FIFA no próximo ano de 2027. Então, o presidente da FIFA Infantil entende que é uma manobra interessante, então, aumentar para 64 seleções na Copa do Mundo, porque isso traz prestígio político. Só na África são o quê? São 50 votos que ele pode ter para a eleição, então isso pode ter impacto muito grande. Vai lembrar que na eleição de 2023 ele foi aclamado, né? Que ninguém quis se opor, mas o Infantil está um pouquinho queimado, né? Por conta daquela questão do Balogun. E por conta da maneira como a FIFA cedeu a muitas questões dos Estados Unidos da América nessa Copa do Mundo do ano de 2026, a ver quais serão os próximos passos do futebol mundial. Mas é uma tendência muito clara que tanto a Copa do Mundo de Clubes de 2029 tem um aumento, o Flamengo já está confirmado nela, que iria para 48 equipes e que diminuiria a limitação para o país, o que permitiria talvez 3, 4 brasileiros participando da Copa do Mundo de Clubes. E também um novo aumento na Copa do Mundo de Seleções para 64. Já se debate, inclusive, a realização de um grupo inteiro. Um na Argentina, ou no Uruguai, e outro no Paraguai, que vão receber, a princípio, um jogo cada um na Copa do Mundo de 2030, Sidão.
1: E aí a gente pode até falar sobre o Infantino. Acho que o Infantino ele tem uma gestão boa dentro da FIFA, né? No quesito de olhar ali para as competições. Essa Copa do Mundo de Clubes é uma nova competição que deu muito certo no ano passado. Gostei demais da apresentação, né? Desse primeiro Mundial que tivemos. Inclusive o Cucurella foi campeão das duas, né? Campeão com a equipe do Chelsea no ano passado, no próprio MetLife Stadium ontem. Conseguiu levantar a taça de campeão do mundo de seleções com a equipe da Espanha. Então o Cucurella é o único jogador na história do futebol mundial que levantou em dois anos consecutivos duas taças de campeão do mundo, né? Uma pelo momento da equipe do Chelsea, e aí foi a primeira competição, e outra pela Copa do Mundo de Seleções. Acho que o Infantino ele teve muitos acertos dentro da sua gestão, nessa questão que envolve, né, um aumento de número de seleções dentro de uma Copa do Mundo. Ele meio que quer democratizar, né, até para atrair mais votos, que, por exemplo, o Uzbequistão, o Congo, Cabo Verde, essas federações, quando forem votar no presidente da FIFA, obviamente que vão olhar para o Infantino como cara que abriu um leque de opções e deu a oportunidade dessas seleções estarem presentes dentro da Copa do Mundo. Mas a mesma coisa a gente pode dizer também em relação a toda a situação que envolve uma situação política na relação do Infantino dentro dessa Copa do Mundo de 2026. Relação essa que eu via muito boa, até antes da Copa do Mundo. Só que aí, até na prévia, você já teve alguns momentos ali que começaram a deixar a situação um pouco mais feia, assim podemos dizer. Como, por exemplo, eu tenho pra mim que se a Copa fosse em qualquer outro país, ela teria sido mudada de sede, né? Devido a tudo que vem acontecendo aí, né, dentro do mundo, em relação ao que envolve Estados Unidos, o próprio presidente Donald Trump. Então talvez você tivesse uma mudança de sede, não foi modificada. E aí, durante a Copa, foi o que o Infantino perdeu muito moral, foi o que o Infantino criou uma bronca por parte, principalmente, das federações europeias. Podemos pegar aí a federação italiana, que nem na Copa estava, a federação alemã, a federação francesa, a própria federação espanhola. Essas grandes federações do continente europeu, elas começaram a articular uma possível chapa de oposição na presidência da FIFA. E até é importante lembrar que na última eleição da FIFA, Gianni Infantino, ele foi aclamado presidente, né? Não teve nenhuma concorrência, ele foi aclamado presidente porque ninguém se colocou para, né, fazer essa composição ao lado do Gianni Infantino, né? E aí, é aquilo, né? Não tinha como você olhar para o Gianni Infantino com uma concorrência e perder a eleição. Então ele foi aclamado presidente da FIFA dentro daquela ocasião. Agora, na teoria também é que ele seria aclamado, vai ser, né? Vamos ver como vai ser a próxima eleição. Mas por conta do que aconteceu durante a Copa, né, e até esse fato da anulação do cartão vermelho do Balogun, depois de uma ligação do presidente dos Estados Unidos, o Trump, para o Gianni Infantino, o cartão vermelho foi sacado, né, você tirou o cartão vermelho do jogador naquela ocasião, isso tudo criou um protocolo, né, muito ruim em relação ao que a gente sempre fala da isonomia de uma competição. E o Rafael Claus, inclusive, árbitro brasileiro, foi o árbitro que apitou aquele jogo, expulsou de forma muito correta o Gianni Infantino. Foi de forma muito correta o Balogun, perdão. Foi de forma muito correta aquela expulsão. Só que aí o Infantino foi lá, usou o seu poder supremo de presidente, tirou o cartão. Pra mim foi um absurdo. Então tudo isso traz essa consequência, Marcelo.
2: Será que é o nome do poder, Sidão?
1: Poder Supremo, né? Poder Supremo, claro, do presidente da FIFA. Em competições FIFA, o Infantino faz o que quiser. A galera até tava brincando que ele queria dar a Copa pro Messi, né?
2: Sabe que a galera falou que mesmo a Espanha ganhando, tentaram dar pra Argentina. Porque...
1: Você viu a cor da fumaça, dos fogos que foram soltos no título?
2: Foi não?
1: Eu confesso que eu não vi na hora a cor, não me atentei a essa cor não, mas a galera tava brincando, né, dessa questão aí que envolve a cor azul. Mas me parece de fato que foi, né, uma inteligência artificial dentro desse vídeo que a galera tava falando nas redes sociais. Mas tiveram casos que deixaram um debate, né, para essa teoria da conspiração. Por exemplo, o Messi deveria ter sido expulso na primeira rodada. Ele entra com tudo no jogador argelino. O Messi fez falta no jogador da equipe da Inglaterra, o Spence, lateral esquerdo, no gol da virada da seleção da Argentina. O time da Argentina fez falta no Mohamed Salah, na parte ofensiva seria pênalti, o juiz não deu. Então tem algumas coisas que, obviamente, trazem essa tônica, ó, favorecimento, mas enfim, né, eu nunca vou acreditar em favorecimento dentro da competição, dentro do futebol, porque senão o futebol perderia graça, né? Se a gente já soubesse quem ia ser o campeão, o futebol perderia completamente a sua graça. Mas foi uma Copa do Mundo muito interessante, só que tem essa situação que você fala, Marcelo, do aumento do número de seleções para 64, visando a Copa de 2030, acho que vai acontecer, mas acho que depende também muito do momento de manutenção do Infantino como presidente da FIFA e por conta da questão da expulsão do Balogun, que depois foi revogada, a ocasião ali das principais federações europeias começam a se unir, e o Al-Khelaifi, que é o presidente do Paris Saint-Germain, homem que tem muita grana, né? A gente sabe que isso envolve também ali uma articulação. Igual campanha política, né, que a gente vai ter no Brasil, é igualzinho. Então, olhando para tudo isso, o Al-Khelaifi, ele pode se tornar uma oposição ao Infantino e pode vir a se candidatar como, né, um possível presidente para a FIFA. Se isso acontecer, eu sinceramente não sei se o Al-Khelaifi manteria esse aumento do número de seleções e não sei nem se ele iria manter a Copa do Mundo de Clubes, né? Porque, por mais que seja uma competição que pagou muito bem, os europeus como um todo trouxeram muitas reclamações.
2: Estão aumentando o número de times porque o Barcelona e o Liverpool reclamaram depois que ficaram de fora, né?
1: Exatamente. Então, dá pra dizer que, pra mim, a competição deu certo. Né? Os europeus que, às vezes, porque também não tiveram baita desempenho, né? Fizeram alguns momentos ali, o Chelsea perdeu pro Flamengo, outras equipes europeias perderam pra equipes sul-americanas, equipes de outras partes do planeta. Então, teve tudo isso, né? O Fluminense venceu a Internacional de Milano. Então, tudo isso entrou também em cena. Mas é aquilo. Acho que, olhando para o aumento do número de seleções, dependeria muito da presença do Infantino. O problema é que essa decisão precisa ser tomada, né, Marcelo? A eleição na FIFA vai acontecer em março de 27. Essa decisão tem que ser tomada agora. Então, toda essa articulação, quando começarem as eliminatórias, já vão ter que estar posicionadas. Claro que você tem datas FIFA vindo pela frente em relação a amistosos, Nations League na Europa, e aí depois você vai começar a ter as eliminatórias. A partir do ano de 2027, né? Você já começa a ter a campanha das eliminatórias, já naquela reta final das datas FIFA de setembro, outubro, novembro, você começa a ter as eliminatórias para a Copa do Mundo de 2030 e o martelo tem que ser batido. Então, talvez até por essa demora, o Infantino, na demora da eleição, no caso, o Infantino é quem é que vai tomar essa decisão.
2: Algo a acrescentar? Da Copa do Mundo, o Mbappé se tornou o maior artilheiro das Copas, segunda Copa sendo artilheiro, Rodri é o melhor jogador da Copa do Mundo, Pouco Bassi, o melhor jogador jovem da Copa, o Naysim, o melhor goleiro. Algo a acrescentar dessa Copa do Mundo? Só um detalhe. É a União Argentina se desfez, né? Eu não gostei daquela coisa do Brasil voltar só com o Danilo pra casa. Eu sei que os caras têm férias, mas a Argentina, que deu muitos exemplos de união durante a Copa, estão preparando uma recepção para a Argentina e metade do time já nem vai voltar a Buenos Aires para a recepção que está sendo preparada para o vice-campeonato. Eu acho que vai todo mundo junto, o ideal era voltar todo mundo junto. Eu sei que tem férias e tal, a gente tenta antecipar a vida, mas enfim, eu não consigo criticar tão fortemente, que eu entendo, né? Ir, voltar, mas cara. Poxa, depois de uma eliminação da seleção brasileira, se fosse campeão, né, todo mundo voltar? Eu sei que já tem tempo que isso aconteceu, mas poxa, só o Danilo voltou junto da delegação da seleção naquela ocasião. Aí beleza, eu sei que às vezes a família tá lá, mas também não custa nada, vem, volta, nem pega um voo depois. Eu repito, eu não quero ficar em cima do muro dessa história, mas é o pessoal da Argentina que iria também voltar todo mundo junto para Buenos Aires. Acabou se desfazendo. Aliás, papelão do time da Argentina, né? Todo mundo de costas pro time da Espanha na hora da conquista de levantar a taça. Aliás, parabéns ao Flaco Lopes, tá? A gente fala muito do Abel Ferreira, mas o Abel Ferreira é um cara que Ele reclama pra caramba, esses dias estava reclamando da final da Libertadores. Impressionante, né? O Abel, esses dias, durante a Copa, foi receber lá uma homenagem na Câmara de São Paulo. Falaram que ele quer voltar à final da Libertadores, ele disse, né? Porque ano passado tiraram dele. E vocês sabem muito bem por quê. Eu quase falei, cara, tiraram porque o Danilo subiu e botou aquela bola no furo da rede. Mas o Abel, você pode ter todas as críticas. Quando o Palmeiras perde, ele bota os caras lá para verem a comemoração do adversário. Se querendo ou não, é uma demonstração de respeito, mas para os caras. Depois ele lá, não, na próxima a gente tenta conquistar de novo. E o Flaco Lopes foi o único jogador da Argentina que ficou de frente para o título para o time espanhol. Aliás, a Argentina não fez corredor, não fez nada. O Paredes deu porrada, teve um outro jogador que deu porrada também. De maldade, um cara que estava passando, num jogador da Espanha que estava passando. Então a Argentina, que deu tantos exemplos legais durante a Copa do Mundo, que a gente valorizou tanto, foi um time que não teve uma boa postura ontem, depois de perder a Copa do Mundo, Sidão.
1: Não teve essa boa postura, essa é a grande verdade. Ficou feio, ficou muito feio para a seleção da Argentina, essa questão de trazer uma briga generalizada ali para o fim do espetáculo. O Rodri estava passando, o jogador da Argentina foi meter um soco no peito do Rodri. Tem que ter noção, né? Tem que saber perder, essa é a grande verdade. Porque a Argentina foi campeã em 2022, os franceses, que tinham sido campeões em 2018, eles reconheceram a vitória da Argentina. E futebol é assim, cara, ninguém vai ganhar toda hora. Hora você vai ganhar, hora você vai perder. Até na vida é assim. Hora você vai ganhar, hora você vai perder. E você tem que aprender, desde pequenininho, como sempre fui ensinado, a saber vencer e saber perder. Saber vencer sem fazer aquela questão de provocar de maneira errada quem perdeu. E a mesma coisa, saber perder respeitando o mérito do adversário, respeitando o mérito daquela outra seleção. E o que a Argentina protagonizou depois daquela final, durante a final mesmo, muitas vezes fazendo faltas, sendo desleal dentro do gramado, resultou em expulsão, por exemplo, do Enzo Fernandes. O Paredes deveria ter sido expulso também. E aí depois do jogo, Paredes vai para cima do Gavi, o menino. Jovem da equipe da Espanha, muito jovem, também do Barcelona, e o Paredes quis ir para a pancada contra o jogador da seleção espanhola. Então, lamentável que a Argentina fez o papelão que a seleção da Argentina fez no decorrer da reta final ali nas comemorações, quando a seleção da Espanha levantar o título ficou de costas. Aí os argentinos estão falando, estavam de frente para a sua torcida. Mas estavam de frente para a exaltação, estavam de costas para a exaltação do futebol. E o Flaco Lopes, parabéns, Abel Ferreira. O Abel é, como diria o outro, um ser humano de pessoa, diria assim o Bruno Henrique. E é um cara que molda caráter também, tem um grupo para jogar futebol, tem um grupo campeão no Palmeiras, mas o Abel também, ele molda caráter, consegue moldar caráter dos atletas, caráter dos jogadores. E a verdade é que tudo isso que a Argentina fez, Marcelo, mostra como a gente tá vendo o mundo, Muitas vezes o mundo tá assim, dessa forma. E a Argentina, lá, que foi campeã em 22, quis estragar a festa dos campeões 2026. Então fique o claro recado para a seleção da Argentina. Não é porque você perdeu que você tem que fazer esse papelão. Até porque chegou na final. Comemora que chegaram na final. Chegaram na final aplicando um futebol horroroso. Somente futebol de raça, de vontade, que beleza, e sim. Agora, a gente em nenhum momento jogou futebol nessa Copa do Mundo. Em nenhum momento teve uma grande atuação dentro da Copa.
2: Aliás, falando de tendência de futebol mundial, esse time da Espanha me lembra muito Flamengo, campeão do ano passado da Libertadores, a nível de tentativa de controle do jogo. Eu não estou falando de comparação de atletas, mas tentativa de controle de jogo. Que é bem diferente, por exemplo, já puxando o assunto para os times brasileiros, para o Flamengo do Leonardo Jardim. Que é o Leonardo Jardim. Cara, os jogos do Flamengo têm sido bem legais, Às vezes não tanto para os torcedores do Flamengo, mas é legal de você ver. Porque é um jogo assim de muita trocação, o tempo todo, todo mundo tem chance. Tava lá em Brasília, vocês estão acompanhando o Flamengo e Olímpia. E o Leonardo Jardim, ele disse que prefere ganhar de 10-9 do que ganhar de 1-0. Então, não sei. E aí, por que eu trouxe isso?
0: é uma tendência do futebol mundial, esse jogo do time espanhol, de mais controle. Eu sei que toda vez que a gente faz comparação, a gente corre o risco de ser mal compreendido. Não estou falando que o Flamengo do ano passado seria campeão do mundo de seleções, não é isso. Mas maneira de jogo, maneira de controle de jogo, que era o time do Felipe Luiz, que tentava controlar muito o jogo. Esse time do Flamengo agora é um time de mais trocação, e que isso favorece o jogo do Emerson Royal, do Luiz Araújo, do próprio Pedro Guilherme, do Samu Lino, caras que aceleram mais o jogo o tempo todo dentro do gramado. Agora, só puxar essa leve comparação, porque daqui a pouco a gente vai falar dos times do Rio, mas a Espanha provavelmente vai indicar essa tendência, né, do futebol mundial para os próximos anos, de times que tenham mais controle, times que tenham uma consciência tática e defesa muito forte dentro do gramado. É claro que ajuda forte a geração espanhola, com um sistema defensivo extremamente sólido, mas geral, é um tipo de seleção que marca tendência no futebol mundial, em Cidão Marinho. Não que esteja muito distante daquilo que Guardiola, Arteta fazem lá na Premier League, mas é uma seleção que tende a indicar algumas tendências para os próximos anos do futebol mundial. Não sei se como foi aquele time do Vicente Del Bosque em 2010, que falava muito mais do Barcelona, do Guardiola, da própria Espanha do Vicente Del Bosque. Mas a tendência é que marca geração, né, Cidão?
1: Ah, com certeza. Se você faz a comparação com o Felipe Luiz, isso tem uma clara, né, relação com a própria equipe do Barcelona, né? O Felipe jogou muito tempo no Atlético de Madrid. E o Barcelona, naquele ano de 2010, que teve, né, quase que toda a seleção da Espanha campeã do mundo, moldou muito do que é o futebol espanhol, tanto a nível de Barcelona, a nível de Atlético de Madrid, a nível da equipe do Real também. Então, o Felipe jogou muito tempo na equipe do Atlético e ele tem ideias de futebol que são muito em relação às ideias do futebol espanhol. É uma das melhores escolas do futebol mundial, não à toa no século, é a única seleção que tem dois títulos de Copa do Mundo, tem Euro, tem Nations League, e não somente no masculino, né? A Espanha, ela é a atual seleção favorita de todas, ou melhor, é a atual seleção campeã de todas as Copas, feminina e masculina, a nível de divisão principal, né? Tanto na Copa masculina como também na Copa feminina, é a atual campeã, campeã de Euro feminina, campeã de Euro masculina, campeã de Nations League masculina, campeã de Nations League feminina. Então isso tem muito desse momento daquele Barcelona, né, do Pep Guardiola, que moldou muito o que é o futebol espanhol. E a verdade, Marcelo, é que sim, dá pra gente acreditar que pode ser essa construção de um jogo onde você tenha o controle do jogo, né? Tenha posse de bola com controle do jogo, tendo uma linha defensiva muito forte e um ataque que aproveita as suas possibilidades. O próprio Felipe Luiz, que hoje está lá na equipe do Mônaco, aliás, está iniciando bem o seu trabalho no Mônaco, com o Felipe Luiz, estreando no Flamengo, ele falava muito, né, de ter uma defesa sólida e um ataque que produz, um time equilibrado entre defesa e ataque. E é o que a Espanha teve dentro dessa Copa do Mundo. Não foi um ataque super poderoso, mas foi um ataque que deu conta do recado. E foi uma defesa muito sólida. Isso não é pensar em futebol reativo, não. Isso não é pensar em ser defensivo, não. Olha para a final da Copa do Mundo. A Argentina que foi reativa, a Argentina que foi completamente defensiva. A verdade é que a Argentina nem jogou. E a Espanha, ela propôs o jogo, mas tendo uma consistência de controle de jogo, uma consistência também de armação do jogo com uma linha defensiva muito sólida. Não é ser defensivo, é saber controlar o jogo, saber se impor dentro do gramado, naquele estilo de jogo que você se propõe. E de fato, tem sim uma relação, claro que não a nível de qualidade dos jogadores, mas tem sim uma relação entre Espanha campeã do mundo de 2026 com o Flamengo campeão da Libertadores do Brasileiro de 2025. A relação é tão grande que o adversário da final da Copa sequer finalizou a gol, Marcelo.
0: É verdade, né, cara? Bom, vamos agora voltar à normalidade, Cidão? Mais algo a acrescentar à Copa do Mundo ou não, Cidão? Agora é hora de voltar à rotina, né?
1: Não, apenas perguntar, qual será que vai ser o Cabo Verde do Campeonato Brasileiro? Quem será que vai ser a Espanha do Brasileirão? Quem será que vai ser a Argentina da Copa Libertadores da América, né? Porque o Boca chegou lá em 2023 muito parecido com a Argentina, sem vencer nenhum jogo, passando sempre nos pênaltis. Ficou com o vice-campeonato, perdeu na prorrogação para o Fluminense. Será que teremos um Boca Juniors nessa Copa Libertadores? A verdade é que a gente volta à normalidade Talvez o nível técnico ele possa cair um pouquinho, né, num todo do Campeonato Brasileiro, na comparação com a Copa do Mundo, até viralizou, né, porque nos jogos de quinta e sexta, quinta-feira, o Vasco errou, entregou um gol pro Renato Kaiser, e o Santos errou com o Gabriel Brazão, entregou um gol pro Botafogo com o Cade Barria. E a galera falou, ih, voltamos à normalidade, voltamos ao Campeonato Brasileiro. Mas é aquilo, né? Daqui a pouco a Copa cai no esquecimento da galera e o Campeonato Brasileiro, Copa Libertadores, Copa do Brasil, é o que vai ser a grande realidade. E aí, já nessa transição, né, do nosso debate para voltarmos a falar sobre as equipes do futebol do Rio de Janeiro, tem Campeonato Brasileiro, Copa Libertadores, Copa do Brasil. São grandes duelos, hein, que teremos ainda no mês de julho. Na Copa do Brasil tem um Vasco e Fluminense. Na Libertadores, Fluminense e Rivadavia. É, Flamengo contra Cruzeiro. Além da disputa também da Copa Sul-Americana, o Vasco já encara essa semana a equipe do Independente Medellín. O Botafogo está de camarote, né, esperando ser classificado na Copa Sul-Americana, porque já está presente na fase de oitavas de final. Mas aí eu fico nessa pergunta, Marcelo. É, será que teremos, né, surpresas dentro das competições deste ano? Será que teremos um time como a seleção espanhola que vai, né, protagonizar uma grande Copa Libertadores da América? Tem aqui o Flamengo, né? Tem sido o melhor time da Copa Libertadores, impressionante, o Flamengo do técnico Leonardo Jardim. E o Flamengo fez 4 amistosos com 3 vitórias e um empate. O único empate contra a equipe do River Plate. É, num jogo inicial ainda daquela intertemporada em Portugal. Depois venceu o Lausanne da Suíça, venceu a equipe do Benfica por 2-1 e bateu o Olímpia também pelo placar de 4-2, né, em Brasília. Foi muito qualificado dentro daquela ocasião, dentro daquele momento, Marcelo.
0: É, vamos lá, porque amanhã, terça-feira, não tem jogos de times do Rio, mas o Vasco já está viajando para o jogo da Copa Sul-Americana. Vai enfrentar nesta quarta-feira o Independente Medellín. O Flamengo joga contra a equipe da Chapecoense. O Botafogo tem compromisso também no Campeonato Brasileiro. É quinta-feira, né? O jogo da equipe do Botafogo pelo Campeonato Brasileiro contra a equipe do Vitória. Jogo da quarta rodada. E o Fluminense também vai entrar em campo contra a equipe do Grêmio. No próximo. Aí é só final, é só domingo, né? O Cano, inclusive, foi pra final, né? Segunda-feira de folga, então deve estar voltando. Fluminense só joga no final de semana. Então, começando pelos times que jogam quarta, Sidão. Flamengo se preparou bem, né? Nesse retorno do Campeonato Brasileiro, 4 amistosos. Leonardo Jardim disse que dificilmente vai contar com os caras que estavam na Copa do Mundo, exceção do Varela, preso contra.

0: palpitam, hein, na data FIFA de setembro, mas é impressionante a intertemporada de Pedro Guilherme e de Samuel Lino. Então, entre erros e acertos do técnico Leonardo Jardim, o ataque está produzindo. Está produzindo muito bem, vamos ver como é que vai ser contra a Chapecoense. O Flamengo tem obrigação de voltar, ter uma boa atuação e vencer. Se quer ser campeão brasileiro, precisa vencer da Chapecoense na próxima quarta-feira. O Flamengo, inclusive, divulgou um boletim mais cedo, né, Cidão? Sobre a... Hoje ou foi ontem? Depois você me lembra ontem sobre a atual situação dos jogadores que apresentaram das seleções. Inclusive, teve um jogador, me confesso que fugiu, não sei se foi o De La Cruz, teve um problema nos testes físicos. Na volta, e aí se lesionou nos testes físicos, né? Situação que Leonardo Jardim revelou pra gente no último duelo contra a equipe do Olímpia do Paraguai, Cidão.
1: E essa é a grande preocupação pelo lado rubro-negro, Marcelo, porque Léo Ortiz, ele tem realizado trabalhos com a fisioterapia e preparação física. O Paquetá, ele tá no processo de recuperação com a fisioterapia e tem realizado exercícios de reforço muscular. O jogador se lesionou na seleção brasileira. O Luiz Araújo, ele teve uma lesão no joelho esquerdo, né? Entrada muito forte do jogador do Olímpia para cima do Luiz Araújo. Não vai, né, ter necessidade de uma indicação cirúrgica, mas ele já iniciou também o seu tratamento com o departamento médico do Flamengo. E tem todas as situações, né? De Arrascaeta, de De La Cruz, dos jogadores que estão voltando da disputa da Copa do Mundo. Todos os atletas de altíssimo nível. Então a grande preocupação que fica com esse Flamengo do técnico Leonardo Jardim é como o Flamengo vai estar para essa segunda etapa da temporada, segundo semestre, em relação à condição física desses jogadores que foram para a Copa. Até por isso é importante o Flamengo contratar. Muitos falam do Thiago Almada, que ontem foi vice-campeão da Copa do Mundo com a seleção da Argentina. A gente pode debater também sobre essa situação. Mas a verdade é que, se tem um ponto hoje que pode preocupar o torcedor do Flamengo, é essa questão das lesões, a questão física também, que são vários atletas que ficam de fora desse jogo contra a Chapecoense, que vai acontecer na próxima quarta-feira. E a gente pode trazer uma análise dessa equipe rubro-negra dos jogos amistosos que a gente conseguiu acompanhar. Flamengo foi, Marcelo, do futebol brasileiro, a equipe que melhor soube aproveitar a sua intertemporada. Mesmo tendo 10 jogadores de desfalque, né, os jogadores convocados, mais jogadores que estavam lesionados e ainda estão, como é o caso do Léo Ortiz, Flamengo, para mim, foi a equipe do futebol brasileiro que fez a melhor intertemporada, com nível de enfrentamento melhor. Flamengo, por exemplo, não jogou contra nenhuma equipe do futebol brasileiro. A gente viu o Corinthians jogar contra aquela equipe lá, né, do interior, o Cascavel, do interior do Paraná. A gente viu o Fluminense jogar contra o Nova Iguaçu, depois contra o Bahia. Outras equipes realizaram jogos treino. Outras equipes fizeram jogos contra equipes de Série D, Série C do Campeonato Brasileiro. Porque a Série B não pode, porque a Série B não parou, né? Então, pegou essas equipes já eliminadas de divisões abaixo e fez esses jogos amistosos. Flamengo não. Flamengo, ele foi para Portugal, realizou jogos contra River Plate, Benfica, Lussani e depois na volta realizou um jogo contra o Olímpia. Então o Flamengo de intertemporada foi a equipe que teve o melhor nível de enfrentamento e não perdeu nenhum desses seus jogos. Ah, Cidão, mas o Flamengo não jogou contra uma baita equipe do futebol sul-americano. Como não? Jogou contra um River Plate, por mais que esteja dentro da Copa Sul-Americana e não na Copa Libertadores da América, é uma equipe que tem qualidade, né? É um time que, dentro do futebol argentino, ainda tem um protagonismo, não somente por conta da sua grandeza, não somente por conta de sua torcida, mas também por conta de seu elenco. Depois o Flamengo jogou contra o Olímpia, que talvez seja hoje uma das principais equipes do futebol paraguaio, na história com certeza. Mas hoje, né, por mais que esteja na Copa Sul-Americana, também é uma das principais equipes do futebol paraguaio. O que é melhor? Você enfrentar o River Plate, enfrentar o Olímpia ou enfrentar um Cascavel? Ou fazer um jogo treino contra uma equipe de nível muito inferior, às vezes até sem divisão, dentro do futebol brasileiro? O Flamengo enfrentou o Benfica, né? Que na Champions do ano passado tinha conseguido uma vitória contra o Real Madrid e depois dos playoffs acabou eliminado pela equipe do Real Madrid. Foi um grande jogo da equipe do Flamengo naquela ocasião. O nível mais abaixo que eu vi foi contra o Lussani, né? Do adversário, e mesmo assim o Flamengo com um time bem alternativo, muitos garotos em campo, muitos garotos também nos outros jogos. O Flamengo conseguiu passar com 3 vitórias e apenas um empate nesses 4 jogos da intertemporada. Então, para mim, Flamengo é a equipe do futebol brasileiro que mais conseguiu aproveitar a intertemporada. E a gente pode alçar agora um olhar para essa volta do Campeonato Brasileiro. Flamengo vai enfrentar o lanterna da competição, que é o time da Chapecoense, e a obrigação vencer, Marcelo. Claro que a gramada

0: sintético em Chapecó, na Arena Condá. Mas a obrigação vencer. Não dá para o Flamengo dar o luxo de perder para a equipe da Chapecoense ou empatar com a equipe da Chapecoense. Até porque o Palmeiras está com 41 pontos, o Flamengo está com 34, mas o Flamengo tem um jogo a menos. O Palmeiras joga contra o Coritiba. Se o Flamengo perde para a Chapecoense e o Palmeiras vence o Coritiba, o Palmeiras iria 44 e o Flamengo pararia em 34. O Palmeiras abriria 10 pontos de vantagem. Com um jogo a menos, essa vantagem virtual poderia ser de 7 pontos. Então é muita coisa. E o Flamengo precisa ter um segundo turno do Campeonato Brasileiro de almanac. Ainda mais que não está na Copa do Brasil, né? O Flamengo vai ter aí um momento de descanso muito bom, que vai ser desde aquele compromisso contra a equipe do Internacional até o jogo contra o Vitória. O Flamengo vai ficar do dia 29 de julho, que é a data do jogo contra o Inter, até o dia 9 de agosto, que é a data do jogo contra o Vitória, sem jogar. Então vai ter toda essa preparação na reta finalzinha ali do mês de julho, o início do mês de junho, mais de uma semana para o Flamengo se preparar e descansar, já que não está na Copa do Brasil. Então, para mim, o Flamengo precisa fazer um campeonato brasileiro nos 19 jogos do segundo turno, mas esses dois jogos contra a Chapecoense e Mirassol, que restam do primeiro turno para a equipe rubro-negra, de almanac. E para mostrar que o Flamengo é a equipe a ser batida dentro do futebol brasileiro. Capacidade para isso o Flamengo tem. O Leonardo Jardim, ele teve um baita momento de intertemporada, onde ele conseguiu dar ainda mais a sua cara para a equipe, conseguiu potencializar o time. Você falou muito bem. Samuelino e Pedro são dois jogadores que estão rendendo muito bem. Se as contratações vierem, e acredito eu que elas vão chegar, Flamengo tende a fazer uma grande disputa de Copa Libertadores contra o Cruzeiro. Se passa do Cruzeiro, o Flamengo é favorito para chegar à final, porque eu vejo Flamengo e Cruzeiro, quem passar vai chegar à decisão da Copa Libertadores em Montevidéu. Nem Corinthians, nem Estudiantes, nenhum dos times que vem do outro lado é capaz de parar a equipe do Flamengo, nem mesmo Rosário Central de Ângelo de Maria. Então, passando do Cruzeiro, o Flamengo para mim chegará à final da Copa Libertadores da América. Só que agora precisa ter constância. Não dá para se jogar muito bem agora, daqui a pouco tem um momento muito ruim. E querendo ou não, o Flamengo do Leonardo Jardim, ele foi uma equipe constante desde o início do trabalho do treinador. Claro que teve atuações abaixo nessa reta final antes da pausa para o Campeonato Brasileiro em certo momento. Por isso acabou desperdiçando chances de sair com bons resultados, mas o trabalho do Jardim é um trabalho bom à frente do Flamengo. Em 23 jogos, 16 vitórias, 4 empates e apenas 3 derrotas. É o melhor trabalho até aqui na carreira do técnico Leonardo Jardim, a nível de aproveitamento dos pontos conquistados. Então, para mim, quarta-feira a gente vai desenvolver mais durante a semana. É obrigação para o Flamengo vencer, que o Flamengo encara uma Chapecoense, que é a lanterna do Campeonato Brasileiro. Mas agora, vai ser jogo fácil? Não, não vai ser jogo fácil, até porque a equipe rubro-negra, Marcelo, tem dentro do Campeonato Brasileiro aquela questão. Quando você joga contra o Flamengo, parece que os jogadores adversários se motivam de uma forma para sair com grande resultado.
1: Meio de semana que vai ter Galo e Bahia, amanhã, no Brasileiro. Aí, quarto, Coritiba e Palmeiras, Chape, Flamengo, Inter e Cruzeiro. E aí também São Paulo e Atlético Paranaense. São jogos da próxima quarta-feira. Quinta-feira tem Botafogo. Botafogo tá anunciando reforço a rodo, hein? Botafogo começou a semana, o Transfermã caiu nas últimas semanas, né? Então Botafogo anunciando os reforços. São reforços bem diferentes, né? Bem mais modestos daqueles que o torcedor do Botafogo se acostumou nos últimos anos. Mas é um período de reestruturação financeira para o clube. Já a gente fala de Botafogo. Algo a acrescentar aí do Flamengo, então só um detalhe, o Palmeiras joga contra o Coritiba fora, o Coritiba tá fazendo um bom campeonato, é uma rodada que pode ser de aproximação para a equipe do Flamengo, hein, Sinão?
0: Não, e só um detalhe sobre a equipe do Coxa, Marcelo, em casa, dentro do Campeonato Brasileiro, o Coritiba é uma equipe que tem 8 jogos, 3 vitórias, 3 empates e 2 derrotas. Apenas 12 pontos somados, mas é um time que está querendo, né, posições acima, é o sétimo colocado dentro do Campeonato Brasileiro, e estava numa sequência muito boa, né, sob o comando do técnico Fernando Seabra, até aquela eliminação dentro da Copa do Brasil, na ocasião para a equipe do Santos, e aí naquele momento acabou desenrolando de uma forma um pouco negativa, e enfrentou o próprio Flamengo no último jogo antes da pausa para a Copa, quando o Flamengo venceu por 3-0. Então, para mim, é sim uma possibilidade do Coritiba tirar pontos do Palmeiras e pro Flamengo, cara, até o jogo da volta do Campeonato Brasileiro, Chapecoense, depois passando pelos desafios contra a equipe do São Paulo e do Internacional. Flamengo tem tudo para vencer os três jogos. Acho que não é loucura imaginar um Flamengo somando nove pontos nesses três duelos que vem pela frente. Tem toda a capacidade para isso. Pode fazer esses bons resultados. E aí depois tem aquela pausa que eu citei da Copa do Brasil. E o Flamengo pode pegar um Vitória desgastado no dia 9 de agosto no Maracanã, porque o Vitória vai jogar a Copa do Brasil contra a equipe do Atlético Paranaense. Então, se o Flamengo quer, né, mostrar que pode competir pelo Campeonato Brasileiro, é aproveitar essa sequência dos quatro jogos da volta. Chapecoense fora, São Paulo em casa, Inter fora, Vitória em casa. Os dois jogos em casa o Flamengo tem costumado vencer nas últimas temporadas. O Flamengo também tem feito grandes resultados contra o Internacional e contra a Chapecoense. Acho um desafio bem acessível para a equipe rubro-negra, talvez, né, o jogo de maior responsabilidade e obrigação de vitória para a equipe do Flamengo. Até para trazer esse momento de análise pelo lado do Palmeiras, Palmeiras vai ter Coritiba, Atlético Mineiro, Vitória, e aí tem dois jogos da Copa do Brasil, né, contra a equipe do Fortaleza dia 2, dia 5 contra a equipe do Fortaleza fora de casa, e aí volta para jogar contra o Inter. Então, como o Palmeiras está vivo na Copa do Brasil, vivo na Libertadores, vivo no Campeonato Brasileiro, pode ser que a equipe do Abel Ferreira acabe em algum momento tá tirando um pouquinho da sua força dentro do Campeonato Brasileiro. Porque, por exemplo, se não faz um bom resultado contra o Fortaleza dia 2, vai ter que mandar força máxima dia 5. E aí, com o time desgastado, será que o Abel colocaria força máxima para jogar contra o Internacional, tendo um jogo contra o Cerro Porteño já no compromisso seguinte pela Copa Libertadores? Então, acho que o Flamengo pode tirar proveito disso sim.
1: É, vamos lá, para seguir de olho nos times do Rio de Janeiro. Vasco da Gama está viajando para Medellín. E a justiça, inclusive, aprovou o empréstimo de 40 milhões da empresa Marcos Lamacchia. Vai ajudar o Vasco em alguns pontos para essa sequência dos próximos meses. Essa autorização, ela já aconteceu, então são 40 milhões que vão pingar na conta do Vasco da Gama, que vão ajudar o Vasco em algumas movimentações. O Vasco que anunciou o Paulinho para a lateral e está à espera do Deossa para a sequência aí da temporada. Vai depender aí do prosseguimento da negociação. Agora, tá viajando com força máxima, Sidão, para enfrentar o Medellín. É até uma postura diferente. Aquela que o Renato tinha em relação à Copa Sul-Americana. Estão relacionados Fusato, o Jardim Pablo. Cuesta, Lucas Freitas, Robert Renan e Wallace Falcão. Cuiabano, Piton, Paulinho, Paulo Henrique, Puma Rodrigues, Barros, Jair, JP, Ramon, Rick, Rojas, Thiago Mendes, Tietê, Adson, Andrés Gomes, Brenner, DVD, João Vitor, Marinho, Nestrosa, Nuno Moreira e Cláudio Spinelli. São jogadores à disposição do técnico português Pedro Emanuel. Vasco não foi bem contra a equipe do Vitória e é o time que mais comete erros individuais que geram gol. No futebol brasileiro é impressionante, né? Pelo menos isso. O time tem que acordar pra vida, senão a situação vai ser complicada. Sei que agora não é campeonato brasileiro, mas vamos ver como é que o Vasco vai nessa Copa Sul-Americana. O Vasco ainda tá vivo nas três. O problema é que o alerta ele tá muito ligado. Tem condição de bem numa Copa? Claro que tem. É a Copa Brasil Clássico. Contra a equipe do Fluminense. Fluminense parece que vai chegar no momento melhor, evidente. Mas é um time do Vasco da Gama. Está aí tentando reencontrar o caminho dos trilhos.
0: E o Vasco me preocupa muito, Marcelo. Quem nos acompanha, né, diariamente aqui na Litoral News, aqui na Manchete, vai lembrar que depois do último jogo, quinta-feira, eu mostrei, externei minha preocupação gigante com o que vai ser o Vasco da Gama nessa temporada de 26 na sequência de Campeonato Brasileiro, principalmente, mas também da Copa Sul-Americana e da própria Copa do Brasil. A verdade é que o alerta, ele não está sendo aceso agora, não. Esse alerta já está ligado faz tempo. O Vasco, ele demorou para fazer uma troca do seu comando do Renato Gaúcho, não conseguiu contratar o treinador que queria e contratou um Pedro Emanuel, que é o que eu falei com o Pieroni, falei com o Thiago Brandão na transmissão de Vasco e Vitória. Não tem nem como a gente analisar muito como é esse trabalho do Pedro Emanuel, porque ele estava escondido no futebol do Oriente Médio. É um cara que, como jogador, foi muito bem pela equipe do Futebol Clube do Porto, mas como treinador nunca ganhou uma oportunidade num gigante do futebol europeu, num gigante do futebol de Portugal, e fez trabalhos medíocres, né, dentro do Oriente Médio. O Al Nassr, que foi a maior equipe que ele comandou no Oriente Médio, lá na Arábia Saudita, ele foi demitido muito rápido, né? Apenas quatro jogos, se eu não estou equivocado, com três derrotas naquela ocasião, que lembra muito o Álvaro Pacheco. E a verdade é que o Vasco já está no seu terceiro treinador efetivo, mas o quarto treinador, se a gente contar aquele momento ali que Lazzaroni e Felipe comandaram a equipe do Vasco da Gama. Então, a preocupação é uma preocupação que existe, uma preocupação grande com essa equipe do Vasco, principalmente quando o quesito é campeonato brasileiro, que o Vasco não vem tendo boas atuações, não vem tendo boas partidas. Isso antes da pausa da Copa, isso após a pausa da Copa, e não contratou, né? Não contratou, e esse é o mais complicado. Ah, contratou o Paulinho. Marcelo, com todo o respeito, mas quem é Paulinho? Ele pode calar minha boca, ele pode mostrar o seu grande potencial com a equipe do Vasco da Gama, mas é um jogador muito jovem ainda que chega para a equipe do Vasco, né, que fez todo o trabalho pela equipe do América Mineiro. O América está muito mal das pernas também, né, quando o assunto é a produção dentro do futebol brasileiro. Então, não me empolga. É torcer para esse investimento do Lamáquia chegar com peso, né, tentar ajudar o Vasco da Gama, mas tem todo imbróglio, né? O próprio presidente BAP, ele tem entrado com muitos recursos em relação a isso, o presidente do Flamengo, por conta de um conflito de interesse, porque a Leila é presidente do Palmeiras, o Lamáquia, ele é filho do marido da Leila, né, o José Lamáquia, então tudo isso poderia trazer uma tônica de conflito de interesse. Então eu vejo que para o torcedor vascaíno é botar o joelho no chão, rezar para que esse negócio possa ser aprovado, e o Lamáquia possa assumir a SAF do Vasco com uma injeção financeira e que essa SAF dê certo, né? Que a 777 não deu certo para a equipe do Vasco. Mas isso não é da hora da noite para o dia, né? Isso demora, exige um tempo. Então a preocupação é muito grande. Mas falando sobre o jogo do Independente Medellín, para mim o Vasco, por mais que não esteja jogando bem, é favorito. Só me preocupa essa questão que envolve os erros do Vasco da Gama, a equipe que mais entrega gols dentro do Campeonato Brasileiro. Não é só no Brasileiro, na própria Copa Sul-Americana, o Vasco entregou alguns gols naquela ocasião da fase de grupos. Aquele time lá, o Audax Italiano, né? O Vasco entregou um gol contra o Olímpio, o Vasco entregou outro gol. Então a verdade é que o Vasco é favorito, tende a vencer na Colômbia. O Independente Medellín, inclusive, não vai poder ter público no seu jogo. Medellín que tá mudando escudo, né? Tá mudando tudo, né? Reformulando a sua cara. E a verdade é que foi aquele time que protagonizou aquele papelão contra o Flamengo. A gente viu muito bem a equipe do Medellín contra o Flamengo, uma equipe de nível muito ruim, muito inferior, e o Vasco tende a vencer. E trazer uma vitória do primeiro jogo, colocando força máxima, pode ser bom, porque no jogo da volta você pode poupar alguns jogadores visando até a sequência de Copa do Brasil, né? Porque o Vasco já vai emendar o jogo contra o Medellín com o jogo contra o Fluminense. Dia 29 o Vasco joga contra o Medellín. É uma quarta-feira e no sábado, 5:30 da tarde, dia 1º de agosto, o Vascão já entra em campo contra a equipe do Flu. A Copa do Brasil diferente, né? Dentro dessa temporada, com jogos no domingo e aí seguidos, né? Dos jogos já no meio de semana. Eu acho até bacana, tá? Que traz uma proximidade muito grande da rivalidade, do confronto. Você não tem essa de pensar no Campeonato Brasileiro para depois voltar à Copa do Brasil. Então, para mim, a vitória é de extrema importância para o Vasco. Vejo o Vasco favorito mesmo aplicando um futebol abaixo, porque o Medellín não é uma grande equipe e a vitória pode dar para o Vasco uma tônica de mandar time principal contra a equipe do Mirassol com tranquilidade, depois poupar contra o Medellín, visando o jogo contra a equipe do Fluminense.
1: Quinta-feira, o quarta-feira o Vasco joga e quinta-feira o Botafogo entra em campo para enfrentar a equipe do Vitória no estádio Olímpico Nilton Santos. Cidão Marinho vai contar tudo para a galera agora, Cidão. É um time do Botafogo que tem o Danilo se apresentando nesta quarta-feira com futuro indefinido. Vamos ver se ele vai jogar ou não. Se for jogar, significa que ele vai ser mantido pelo menos, que não vai ser negociado com o clube brasileiro. Então, uma das questões envolvendo o Danilo. Ele está se apresentando, o Zenit está acompanhando a situação do Danilo, mas sabe que o Palmeiras está interessado, que o Flamengo está interessado. O grande problema é que o Danilo ele não pode jogar mais pelo Botafogo no Brasileirão se fosse transferir para o time brasileiro. Enquanto a questão do Danilo está indefinida, o Botafogo anunciou hoje o lateral esquerdo Paulinho, de 31 anos, o goleiro ex-Flamengo Gabriel Batista, o goleiro Orlesson e o Monzon, que é brasileiro uruguaio, é jogador de 24 anos, está chegando a ajudar a equipe do Botafogo, que são reforços bem mais modestos, né? Daqueles que a gente estava acostumado a ver o Botafogo fazendo nos últimos tempos. Mas é impressionante, então, como a garotada do Botafogo foi bem no último jogo, né? Os meninos todos, o Chino muito bem, o Lucas fazendo um golaço, o Kadir, então é aquilo. O Botafogo, mesmo com uma série de problemas, mesmo mais modestos, o técnico Franklin Carvalho está conseguindo segurar o rojão dessa equipe do Botafogo. Tem, parece, que vai ter uma temporada tranquila. Já está nas oitavas da Copa Sul-Americana e caiu da Copa do Brasil, né? Mesma situação do Flamengo, acho que até por isso, por ter só Sul-Americana e por ter brasileiro, o projeto Botafogo fazendo uma temporada um pouco mais tranquilo. É curioso, né? Porque talvez o Vasco tivesse bons jogadores. Mas é impressionante. O que acontece com o Vasco? Né? Isso vai ser um assunto para um outro programa. Mas o Botafogo na situação do Danilo. Tem uma empresa, uma amiga do Texto que já quer comer uma fatia de uma possível venda do Danilo para penhorar a parte dessa venda, mas anunciando reforços mais modestos para a sequência da temporada. Senão...
0: Até se a gente faz uma comparação da janela de início de ano do Botafogo para a janela do meio do ano, a gente vê que o Botafogo ele tem uma dificuldade muito grande de conseguir fazer as grandes contratações, né? São reforços que estão pintando no Botafogo que normalmente a gente não iria acompanhar caso o Botafogo estivesse vivendo aquele grande momento que viveu na temporada de 2024, depois também nas contratações feitas em 2025. Então, o perfil da contratação, ele foi muito modificado. Agora, o Botafogo contratou dois goleiros, o Gabriel Batista, cria do Flamengo, é um cara que tem qualidade. Acho que ele pode ajudar a equipe do Botafogo, jogador que estava no Santa Clara de Portugal, fechou com o Botafogo até 2029. E chega para tentar resolver uma lacuna que talvez seja a principal lacuna do Botafogo, que é essa questão dos goleiros, né? Já tentou Léo Link, já tentou Neto, já tentou Raul, ninguém dá conta do recado. E o outro nome é o Alisson, né? Que também chega pro Botafogo até 2029. Ele passou por 6 anos no Cercle Bruges da Bélgica. Ele firmou contrato em definitivo com a equipe do Alvinegro. É um jogador cria do Atlético Paranaense. A gente sabe como o CT do Caju. Ele revela bons goleiros. Atuou depois pelo Sampaio Correia antes de ir pro Bruges da Bélgica. E atuou de 2019 até 2026. Em 23, ele assumiu a titularidade no time belga e chegou a 100 partidas pelo Cercle Bruges em abril deste ano. Então são dois goleiros que chegam para tentar somar bastante nessa equipe alvinegra. Vamos até ver se o Botafogo vai liberar alguém, né? Porque tá com muito goleiro, né? Tem muita gente para a posição de goleiro da equipe do Botafogo. Anunciou também a contratação do Paulinho, lateral esquerdo, né? Que chega até 2028. E do Lucas Monzon, né? Zagueiro que fecha com o Botafogo até dezembro de 2029. É um Botafogo que perdeu o Alexander Barbosa, né? O Justino é um cara que pode fazer grande temporada, né? Acho que é um zagueiro muito promissor, mas ainda é jovem. Então o Botafogo busca a contratação do Lucas Monzon para tentar dar essa segurança e experiência também para a sua linha de zaga. Torcedor alvinegro tem que ter um entendimento. O Botafogo não vai ter uma temporada como 24, né? É uma equipe que pode chegar a um título de Sul-Americana, pode fazer um bom campeonato brasileiro. Mas o entendimento é que é um momento de reformulação, momento de estar adaptado ao que a situação financeira do Botafogo hoje diz, né? Sem o John Textor dentro da sua equipe, e acho que é até melhor para a equipe do Botafogo, e olhando agora, né, para o que vai ser a sequência. Acho até que o que o Botafogo vem apresentando diz que o Botafogo não vai brigar contra um rebaixamento. Foco principal tem que ser o Campeonato Brasileiro e na Copa Sul-Americana dá para você ir comendo pelas beiradas e chegar até uma decisão. Sul-Americana é uma competição de nível inferior. Então, eu vejo uma temporada segura para o Botafogo, por mais que não esteja fazendo grandes contratações. Se o Danilo permanecer, ótimo. Para mim, tende a ser o principal nome da equipe alvinegra. Mas se ele for embora, é tentar, né, fazer um junto ali, né, do quebra-cabeça ser uma peça principal, talvez, e botar uma obra bonita dentro do gramado. Mas a verdade é que se o Danilo permanecer, o Botafogo pode ficar tranquilo. Porque para mim, o Danilo é o melhor jogador da posição dele dentro do futebol brasileiro. Mas tem Palmeiras querendo, Flamengo também já sondou a situação, tem equipes da Europa de menor prateleira também sondando Danilo. Vamos ver, né? Tá se reapresentando ainda com o futuro incerto. Se ele entrar em campo no próximo jogo do Campeonato Brasileiro, é que ele vai permanecer pelo menos a nível de não se transferir para um clube brasileiro. E aí teria feito o seu 12º jogo. Mas eu vejo um Botafogo que faz contratações inferiores que podem ajudar, inferiores no sentido de qualidade, mas que podem ajudar. E o Botafogo, pelo que mostrou contra o Santos, que vem mostrando na temporada, que deve ter uma segurança para essa sequência do brasileiro.
1: Uma última informação, senão janela abriu, Thiago Silva está inscrito, pode reestrear agora oficialmente com a camisa tricolor, jogou contra o Bahia e agora pode jogar contra o Grêmio. O pau tinha quebrado, né, senão? O pau tinha quebrado sexta-feira lá no Maracanã. Você esteve lá acompanhando Fluminense e Bragantino. É o pontinho suado da equipe tricolor. E agora tem Thiago Silva. Cara, o Grêmio Fluminense tá com semana cheia, né? Tanto é que hoje foi dia de folga, mas o Thiago Silva tá inscrito. É claro que isso ajuda demais o Flusão, senão.
0: É, só quem não tá feliz são os argentinos do Flusão, né? Lúcio Acosta, o Germancano, esses não tão contentes. A gente viu viralizar as comemorações deles no CT Carlos Castilho, na Casa do Cano, também nas classificações heróicas da Argentina. Ontem o Cano tava até na final, mas não ficou contente com o resultado. Acabou que a Argentina perdeu a Copa do Mundo para a seleção da Espanha. Mas agora, o Fluminense, para mim, contratou, já disse isso algumas vezes, dois jogadores para preencherem lacunas que a equipe tricolor tinha no início da temporada. O Thiago Silva, principalmente, a linha de zaga errou muito contra o Bragantino e já tinha errado muito no primeiro semestre. Impressionante, né? O Zubeldía, ele começou o jogo com o Milan e James, terminou o jogo com o Ignacio Freitas. E os quatro defensores do Fluminense conseguiram apresentar erro dentro daquele jogo. Então, graças a João de Deus, o Fluminense conseguiu, né, contratar o Thiago Silva para tentar repetir o que ele fez na temporada do ano passado. Uma coisa é você jogar ao lado de um zagueiro que não tem nível. Outra coisa é você jogar ao lado de um dos maiores zagueiros da história do futebol mundial recentemente, que é o Thiago Silva. E a gente viu isso no ano passado de forma muito clara. O outro nome é o Hulk. Eu não gostei muito da atuação do Hulk contra o Bragantino, não. Acho que ele deixou o time um pouquinho mais pesado. E outra, principalmente Kevin Serna não foi bem. E quem entrou muito bem foi o Canóbio. Acho que o Canóbio ele tem que ganhar, né, oportunidade com a equipe do Flusão. A partir da entrada dele, o Fluminense teve uma modificação grande no gramado e foi heróico, né? Pareceu até a Argentina. Foi o Otávio que falou isso? Não vou me recordar agora se foi o Otávio, acho que foi o Otávio. Ele até falou, não, nosso jogo pareceu muito o jogo da Argentina agora contra a Inglaterra. Só na feição de buscar o resultado no finalzinho mesmo, né? Porque o jogo foi muito ruim, Marcelo. O Fluminense e Bragantino foi um jogo de nível técnico muito abaixo, muitos erros das duas equipes em campo, e o Flusão conseguiu com o Ignacio um gol no finalzinho, um gol salvador para salvar a equipe do Fluminense e assim conseguir somar um pontinho que foi muito importante para pelo menos não deixar o Bragantino ultrapassar a equipe tricolor dentro da tabela de classificação. Tá bom ter o Thiago Silva, o Fluminense tá com a semana livre e para mim é uma equipe que vai focar muito nas Copas, tanto na Libertadores como também na Copa do Brasil.
1: Para fechar, então, eu quero te parabenizar porque você igualou o número de chutes a gol da Argentina na final de Copa do Mundo. Parabéns, Sirão.
0: Ah, obrigado, Marcelo. É muita emoção. É complicado, né, cara? É complicado. A Argentina, naquela final contra a Alemanha antiga, não tinha chutado. Que ano foi aquilo? A Alemanha estava em 90, não tinha chutado. Não tinha chutado em 2014, não chutou também em 2026. Parabéns para a Argentina. Ganhou o troféu papelão em Copa do Mundo, né? Papelão em final de Copa. Vamos trazer mais uma também? O Matheus Cunha, lembra dele? Goleiro que foi do Flamengo? Tava no Cruzeiro. Sabe onde ele tá agora? No Internacional. Foi apresentado. Cara, ele chegou na apresentação do Inter e falou o seguinte, abro aspas, tenho muita qualidade para jogar com os pés, liderança, fazer milagres. A torcida pode esperar muito respeito, dedicação e trabalho, vou dar a vida. Fecha o aspas pro Matheus Cunha. Eu não vou nem comentar sobre as atuações dele, não. Preseja sorte ao Matheus Cunha. Acho que já deixou uma marca muito ruim no Flamengo, uma marca muito ruim no Cruzeiro. Eu posso fazer um grande trabalho na equipe do Internacional.
1: Parabéns, então, Cidão Marinho, que igualou o número de chutes da Argentina em finais, na final da Copa do Mundo. Cidão,
0: posso dar um parabéns também? Você igualou o número de mundiais de Flaco Lopes, seja com Palmeiras, seja com a...
1: Não, mas a gente tem cinco, né? Eu nunca ganhei jogando, mas a gente tem cinco, né?
0: Então você tem mais que o Flaco Lopes.
1: Sim, e mais que o Messi também, né? Bom, não há tempo para mais nada. Aqui na Manchete, meio de semana com muita emoção, quarta-feira tem bola rolando, a Copa acabou, Brasileirão, a Sul, Libertadores, a Copa do Brasil, tá bom.

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0: do Brasil. As notícias do governo federal que movimentaram o país no dia de hoje.
1: Olá, uma boa noite.
2: Boa noite para você que nos acompanha em todo o país.
1: Segunda-feira, 20 de julho de 2026. Vamos